0: dívidas nesta nova etapa do Desenrola Fies. Apenas nas primeiras 24 horas, foram mais de R$1,3 bilhão negociados. A adesão começou na última quarta-feira. Mais de 1 milhão de alunos podem ser beneficiados com os descontos. O ministro da Educação, Leonardo Barchini, explica como participar.
1: E quem pode participar? Estudantes com contratos firmados até 2017 e que estavam em fase de pagamento em 4 de maio deste ano. A negociação pode ser feita até 31 de dezembro deste ano. Para fazer essa renegociação, você tem que entrar no site ou no aplicativo do seu banco, quer na Caixa Econômica Federal ou no Banco do Brasil. É uma nova oportunidade para você renegociar o seu débito, alívio no seu bolso, alívio no bolso dos brasileiros.
0: O FIES é uma das principais políticas públicas de acesso ao ensino superior privado no Brasil. O programa oferece financiamento para cursar graduação em instituições avaliadas positivamente pelo MEC. O Desenrola FIES visa ajudar milhares de estudantes a reorganizarem a vida financeira e seguirem com os projetos acadêmicos e profissionais. As condições variam conforme o perfil do estudante e o tempo de atraso no pagamento. Para quem está em dia ou com atraso de até 90 dias, a opção é quitar integralmente o financiamento, com 12% de desconto. Quem tem débitos vencidos há mais de 90 dias pode quitar o financiamento com desconto total nos encargos e redução de 12% no valor principal. Também tem a opção de parcelar tudo em 150 vezes, sem juros nem multas. Mas os descontos são maiores para quem está inadimplente há mais de 360 dias. O abatimento pode chegar a 99% no caso de quem participa do Cadastro Único para programas sociais do governo federal. Para renegociar, basta acessar o aplicativo do banco em que o contrato foi firmado, clicar na aba Renegociação do FIES e seguir os passos. Reportagem em Graziela Mendonça.
2: E a partir de segunda-feira, 25 de maio, os trabalhadores vão poder consultar o saldo do FGTS disponível para uso no novo Desenrola.
3: A iniciativa permite utilizar até 20% do saldo do fundo de garantia ou até R$1.000, o que for maior, para renegociar dívidas em atraso.
2: Depois da consulta, as instituições financeiras vão ter até 30 dias para formalizar os contratos e registrar as informações junto à Caixa Econômica Federal.
3: Após a validação, o valor será transferido diretamente para o banco responsável pela renegociação.
2: Interesse num assunto, habilidades, notas, tudo isso pode influenciar na hora de decidir qual curso fazer no ensino superior.
3: Mas é preciso ficar atento também na escolha da instituição de ensino. Antes de se matricular, confira se a faculdade está regularizada.
4: Medicina, Direito, Engenharias, a lista de cursos superiores é grande e a responsabilidade na hora de escolher também. É preciso ficar atento sobre onde vai estudar. A instituição de ensino superior escolhida tem que ser reconhecida pelo Ministério da Educação. Caso contrário, o diploma não terá validade no mercado de trabalho. Além disso, é importante saber a nota do curso, que é dada pelo MEC. A pasta realiza ciclos de avaliações contínuos e examina quesitos como o desempenho dos estudantes, infraestrutura da instituição e formação dos professores. Cursos com notas baixas podem sofrer punições, reduzir turmas ou até fechar. Caso continuem sendo mal avaliados. Saber a modalidade, se presencial ou não, também é necessário. Todas essas informações são públicas e devem estar nos sites das instituições de ensino. Os estudantes também podem realizar a consulta pelo EMEC. O sistema reúne informações sobre todas as graduações oficiais do país. Em caso de dúvidas ou problemas, procure a ouvidoria da faculdade ou a plataforma fala.br. Márcia Fernandes para a Voz do Brasil.
2: Garantir o cuidado das crianças para que as mães possam trabalhar e estudar.
3: Esse é o foco das cuidotecas, espaços públicos e gratuitos que oferecem lazer, alimentação e proteção para crianças de 3 a 12 anos, principalmente no período noturno.
2: O programa é uma alternativa segura para os horários em que as creches tradicionais já estão fechadas.
3: Até 2028 serão instaladas mais de 295 cuidotecas no país.
5: O Ministério do Desenvolvimento e Assistência Social, Família e Combate à Fome anunciou que até 2028, 295 cuidotecas vão ser implementadas em todo o território nacional, em 25 estados e o Distrito Federal, com presença em 204 municípios. As cuidotecas são espaços noturnos

0: que recebem crianças com ou sem deficiência de 3 a 12 anos para que seus responsáveis, na maioria mulheres, possam trabalhar, estudar ou se qualificar profissionalmente. Ao todo, já foram implementadas 101 cuidotecas temporárias ou permanentes. Ministro Wellington Dias, do Desenvolvimento e Assistência Social, Família e Combate à Fome, destacou o papel deste novo instrumento social na vida dos cidadãos.
1: As cuidotecas nas universidades, nos institutos federais, no âmbito acadêmico, ela também nos municípios e instância de participação social, representam uma inovação nas políticas públicas brasileiras. Elas criam condições reais para que muitas mulheres permaneçam e avancem em sua trajetória escolar, acadêmica e profissional.
0: Maria Lúcia Tavares, professora no Instituto Federal de Minas Gerais, em Belo Horizonte, enalteceu as cuidotecas como espaços que têm auxiliado suas alunas a continuarem os estudos.
2: E o que a gente tem percebido é que essa política é super importante, não só como acesso, mas como também permanência. O fato da gente dizer que a gente vai ter um recurso como esse, ele é mobilizador para que as mulheres se inscrevam nos programas, né? Eu, como mãe, digo isso, que assim, é muito difícil para a gente estar em determinados lugares que não tem recurso para atender as nossas filhas, né?
0: A secretária nacional de Cuidados e Família do MDS, Laís Abramo, apresentou dados que evidenciam a relevância de cuidotecas na busca pelo desenvolvimento acadêmico e profissional de adultos, sem deixar de lado o cuidado com as crianças.
3: Hoje, entre os jovens que não concluíram o ensino médio, 9,5% pararam de estudar ou nunca estudaram pela necessidade de cuidar da casa, dos filhos, filhas ou outros parentes. Essa também é a principal razão pela qual 34% das mulheres que estão fora do mercado de trabalho não conseguem nem sair para procurar um emprego ou nem poderiam aceitar um emprego caso lhes fosse oferecido, é pela mesma razão. Essa proporção é maior para as mulheres negras, 37,6%, em comparação com as brancas, 29,3%.
0: Ao todo, já foram implementadas 101 cuidotecas temporárias ou permanentes. Reportagem Érica Brás.
4: Empresas brasileiras exportadoras afetadas pela instabilidade internacional podem contar com o apoio do Plano Brasil Soberano.
5: São 21 bilhões de reais, sendo 15 bilhões do governo do Brasil e outros 6 bilhões do BNDES, o Banco Nacional de Desenvolvimento Econômico e Social.
6: O BNDES, Banco Nacional de Desenvolvimento Econômico e Social, abriu nesta sexta-feira o protocolo para que o setor produtivo do país possa solicitar crédito dentro do Plano Brasil Soberano. O objetivo da nova etapa do plano é apoiar empresas brasileiras de setores relevantes para a balança comercial nacional. O Brasil Soberano também visa apoiar as empresas exportadoras e seus fornecedores afetados pela instabilidade internacional, seja por causa dos conflitos no Oriente Médio, seja por causa das medidas tarifárias impostas pelo governo dos Estados Unidos. Tem direito ao crédito empresas dos setores de siderurgia, fertilizantes, móveis, automotivo, têxtil, farmacêutico, equipamentos eletrônicos, informática e minerais críticos, entre outros. Ao todo, estão disponíveis 21 bilhões de reais, sendo 15 bilhões do Fundo de Garantia à Exportação e mais 6 bilhões em recursos do BNDES, como explica o diretor de Desenvolvimento Produtivo, Inovação e Comércio Exterior do Banco, José Luiz Gordon.
7: O programa tem um foco muito estratégico de impulsionar os investimentos no Brasil, ajudar as empresas a ganharem novos mercados de exportação, e são 21 bilhões colocados para ajudar o setor industrial a investir no capital de giro e a enfrentar tanto as adversidades como criar uma base produtiva mais robusta para que o Brasil tenha mais soberania e possa gerar mais emprego e renda.
6: Para saber como solicitar o crédito e todas as informações sobre o plano, inclusive as condições de financiamento, você pode acessar o site bnds.gov.br/Brasil Soberano. Reportagem André de Barros Lima.
4: Um gigante de mais de 2 mil quilômetros, o Rio São Francisco banha 5 estados e cerca de 30 milhões de pessoas dependem diretamente das suas águas.
5: Para assegurar o futuro do Velho Chico e garantir água a quem mais precisa, foram anunciados novos investimentos para revitalização ambiental, segurança hídrica e recuperação de bacias nas regiões do São Francisco e Parnaíba.
8: Na nascente histórica do Rio São Francisco, o ministro Valtês Góes conheceu de perto o berço do Velho Chico no Parque Nacional da Serra da Canastra, em Minas Gerais. O rio tem um papel fundamental para a segurança hídrica do semiárido brasileiro. As águas que nascem lá percorrem mais de 2 mil quilômetros e levam desenvolvimento para o coração do sertão nordestino. Hoje, mais de 30 milhões de pessoas são beneficiadas com as águas do Velho Chico. As obras de recuperação da estrada de acesso à nascente do Rio São Francisco, na cidade de São Roque, Minas Gerais, estão sendo realizadas para melhorar a trafegabilidade e fortalecer o turismo sustentável na região, como garante o ministro da Integração e do Desenvolvimento Regional, Valdez Góes.
9: Uma obra desafiadora, porque quem conheceu a estrada da Serra da Canastra antes de iniciar essa obra, sabe que a caixa dela era bem estreita. Então nós temos ali de 6 a 7 metros de extensão, uma obra com toda a segurança de proteção de encostas, com drenagem, com preparação do solo, para ter uma vida útil realmente longa.
8: Valdez Góes também ressaltou o papel estratégico do Rio São Francisco para a segurança hídrica do país e defendeu a continuidade das políticas públicas voltadas à revitalização das bacias hidrográficas e o acesso à água.
9: Nós temos em torno de 2,6 bilhões de reais da conta Furnas e da conta São Francisco Parnaíba destinada a projetos de revitalização de bacias em Minas Gerais. Um impacto positivo não só para Minas, mas para todo o Brasil.
8: O ministro Valdez Góes também assinou contratos para ações de recuperação hidroambientais em Pilão Arcado, na Bahia, e Petrolândia, em Pernambuco. As iniciativas somam 9 milhões e meio de reais em investimentos voltados à recuperação de microbacias e ampliação da disponibilidade hídrica para comunidades locais. Reportagem Cleide Lopes.
4: A utilização do caça F-39 Gripen em um exercício conjunto da Força Aérea Brasileira com outras aeronaves marcou esta semana uma nova etapa na integração para a defesa aeroespacial do Brasil.
5: O caça Gripen é a aeronave mais moderna da frota brasileira e este ano teve a primeira unidade produzida totalmente em solo brasileiro, numa parceria com a empresa sueca criadora do modelo.
10: O principal destaque dessa edição é a participação inédita do caça F-39 Gripen, considerado atualmente a aeronave de combate mais moderna da FAB. Essa é a primeira vez que o modelo é empregado no exercício, marcando uma nova etapa no processo de integração do caça ao Sistema de Defesa Aeroespacial Brasileiro. O treinamento é conduzido de forma conjunta pela FAB, pela Marinha do Brasil e pelo Exército Brasileiro, com o objetivo de aprimorar a integração entre as Forças Armadas em cenários de alta complexidade. O diretor do exercício conjunto, Brigadeiro do Ar Paulo César Fischer da Silva, traz mais detalhes.
11: A gente tem a oportunidade de um cenário mais complexo, conseguimos inserir a parte de antiaérea, além da parte de salto operacional, que é muito interessante porque cria um cenário tático totalmente diferenciado para os nossos pilotos poderem realizar essa capacitação das novas táticas, técnicas e procedimentos que são utilizados no âmbito da aviação.
10: Segundo os organizadores, o exercício busca fortalecer a capacidade de resposta em situações de crise, além de aperfeiçoar operações aéreas e terrestres coordenadas. As atividades incluem missões de defesa aérea, escolta, reconhecimento, evacuação aeromédica, defesa cibernética e transporte de tropas e cargas. A operação também serve para testar procedimentos, treinar militares e elevar o nível de prontidão operacional das unidades participantes. A base aérea de Anápolis é considerada uma das estruturas estratégicas mais importantes da Força Aérea Brasileira para operações de defesa aérea e emprego do poder de combate no país. Reportagem Gabriel Pinheiro.
4: serviços no Brasil avançou 3% em março desse ano em comparação com março de 2025, segundo pesquisa do IBGE.
5: O destaque foi o setor de informação e comunicação, com alta de 7,9%, impulsionado por telecomunicações, tecnologia da informação e serviços digitais.
4: Já em comparação com o mês anterior, fevereiro, o setor recuou 1,2%.
5: Ainda assim, opera 18,2% acima do nível pré-pandemia.
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5: E que agora com as notícias do Poder Judiciário e do Congresso Nacional. Uma boa noite e bom fim de semana.
4: A gente volta na segunda-feira. Boa noite pra você e até lá.
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14: STF autoriza a operação contra esquema de fraude e sonegação fiscal no ramo de combustíveis no Rio de Janeiro.
15: STJ admite remissão pelo Enem para preso que já tinha diploma superior.
14: Neste fim de semana, quatro cidades realizam novas eleições.
15: Boa noite, eu sou Marcela Luiza.
14: E eu sou Walter Lima.
15: Supremo Tribunal Federal autoriza a operação da Polícia Federal contra esquema de fraude e sonegação fiscal no ramo de combustíveis no Rio de Janeiro.
14: A decisão é do ministro Alexandre de Moraes. Repórter Fernanda Porto.
16: É investigar os negócios da Refit, a antiga refinaria de Manguinhos, diante de suspeita de fraudes fiscais. O grupo é considerado um dos maiores devedores de impostos do país. Entre os alvos está o ex-governador Cláudio Castro, acusado de proteger e favorecer os interesses do grupo Refit. Também é alvo da operação o empresário Ricardo Magro, dono da empresa. Diante da gravidade do caso, também foi solicitada a inclusão do nome dele na difusão vermelha da Interpol, a lista dos mais procurados do mundo. A operação dessa sexta-feira também estipulou o bloqueio de cerca de 52 bilhões em ativos financeiros e a suspensão das atividades econômicas das empresas investigadas.
15: O ministro do STF, Flávio Dino, determinou a abertura de uma nova frente de análise para apurar suspeitas de irregularidades na destinação de emendas parlamentares para projetos culturais.
14: As informações foram apresentadas pelos deputados Henrique Vieira e Tabata Amaral. Repórter Judite Aragão.
17: No despacho assinado nesta sexta-feira, o ministro Flávio Dino afirma que os fatos narrados pelos parlamentares podem indicar, em tese, o descumprimento de decisões anteriores do Supremo relacionadas à transparência e rastreabilidade das emendas parlamentares. O despacho cita que, se comprovadas, as irregularidades poderiam comprometer a efetiva entrega de bens e serviços à sociedade em afronta ao artigo 165 da Constituição Federal.
15: STJ admite redução do tempo de pena a preso aprovado no Enem, mesmo que já tenha diploma de curso superior.
14: Essa decisão uniformiza o posicionamento da corte sobre o tema. Fátima Uchoa.
18: A sexta turma negou o benefício a um preso, mas como a quinta turma tinha entendimento oposto, reconhecendo que a escolaridade anterior não impede o benefício, a defesa interpôs embargos de divergência. Ao resolver a divergência, a terceira sessão do STJ fixou a tese de que a escolaridade prévia do preso não impede a remissão, pois tal limitação não está prevista na lei de execução penal. O ministro relator Ribeiro Dantas sustentou que é possível a interpretação extensiva do artigo 126 dessa lei para favorecer o apenado quando se trata de remissão por estudo, especialmente porque o objetivo da execução penal inclui a ressocialização.
15: Neste fim de semana, quatro cidades realizam novas eleições.
14: Elas ocorrem devido à perda dos mandatos dos eleitos em 2024. Fábio Ruas.
19: Eleitoras e eleitores de Brejo Alegre, em São Paulo, e das cidades de Itaú e Ouro Branco, no Rio Grande do Norte, voltam às urnas neste domingo para eleger novos prefeitos e vices. Em Melgaço, município no arquipélago do Marajó, no Pará, a renovação será em todas as 11 cadeiras da Câmara de Vereadores. Em todas as votações deste domingo, quem vencer vai cumprir mandato até o dia 31 de dezembro de 2028.
15: Justiça do Trabalho e CNJ levam serviços gratuitos ao arquipélago do Marajó.
14: Os atendimentos acontecem de 18 a 22 de maio. Larissa Batista.
20: Anota aí, você trabalhador, trabalhadora, pode fazer a carteira de trabalho, entrar com o pedido de abono salarial e de seguro-desemprego. E pode até entrar com ações para a garantia de direitos. Entre 18 e 22 de maio, o mutirão vai levar tudo isso, de graça, a moradores dos municípios de Breves e Portel, na ilha do Marajó, no Pará. E a população vizinha, em Melgaço, também será atendida.
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15: Uma boa noite.
14: Bom fim de semana e até segunda-feira.
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1: Eu sou Paula Groba.
2: E eu sou Ricardo Nakaoka.
1: E estes são os destaques de hoje do Jornal do Senado, que começa agora.
2: Senado vai analisar projeto que autoriza restituição do imposto de renda como garantia de empréstimo.
1: Avança projeto que destina parte da arrecadação das loterias a lares de idosos.
2: Comissão debate uso de imagens de flagrantes para combater crimes no comércio.
1: Boa noite.
2: Boa noite.
1: Quem tem dinheiro a receber da restituição do imposto de renda poderá usar esse valor para conseguir crédito antecipado nos bancos.
2: Um projeto que começa a ser analisado pelo Senado autoriza a restituição como garantia para empréstimos. A ideia é permitir que o contribuinte receba o dinheiro antes do calendário da Receita Federal e use os recursos da forma que considerar mais vantajosa. A reportagem é de Alexandre Campos.
3: A ideia do projeto é simples. A instituição financeira antecipa o dinheiro ao contribuinte deduzido os valores com encargos e juros que deverão constar claramente em contrato e passa a ter direito de receber a restituição no lugar dele na data do calendário divulgado pela Receita. Autor do projeto, o senador Plínio Valério, do PSDB do Amazonas, afirmou que em 2025 foram pagas quase 22 milhões de restituições que, somadas, correspondiam a cerca de 40 bilhões de reais. Ele explicou que ao anteciparem o recebimento desse dinheiro a que tem direito, por meio de contrato de empréstimo com os bancos, os contribuintes poderão usá-lo para quitar uma dívida mais cara ou comprar um bem em condição mais vantajosa.
4: A gente quer assim surgir uma nova possibilidade, uma nova opção para que as pessoas possam utilizar o seu imposto de renda de forma como queira, que ele beneficie e não apenas o Estado.
3: Pelo texto, o valor do empréstimo com a instituição financeira não poderá ser superior ao indicado na restituição pela Receita. Se eventualmente ultrapassar, o contribuinte continuará responsável pelo pagamento do saldo remanescente. Se for menor, o total que exceder será devolvido a ele na data da restituição.
1: E o dinheiro arrecadado com multas ambientais poderá ajudar no resgate e cuidado de animais abandonados em todo o país.
2: A Comissão de Assuntos Econômicos aprovou um projeto que destina parte desses recursos a organizações sem fins lucrativos, responsáveis pela proteção animal. Repórter Lana Dias.
5: Quem comete infrações ambientais pode ser multado entre R$ 50 e R$ 50 milhões, com base no dano causado. A proposta aprovada na Comissão de Assuntos Econômicos quer direcionar parte desse valor a programas de acolhimento e proteção de animais domésticos abandonados. Na leitura do relatório, a senadora Tereza Cristina, do PP de Mato Grosso do Sul, lembrou que as multas ambientais já subsidiam outras ações.
6: Esses recursos já são fonte para outras ações governamentais, de forma que caberá ao processo orçamentário decidir em que medida cada um dos objetivos concorrentes será contemplado com as receitas arrecadadas.
5: A proposta vai ser analisada pela Comissão de Meio Ambiente.
1: E parte do dinheiro arrecadado com loterias poderá ser usada para ajudar na manutenção de lares de idosos em todo o país.
2: A medida foi aprovada pela Comissão de Assuntos Econômicos. Repórter Marcela Cunha.
7: O projeto permite destinar parte da arrecadação das loterias esportivas a instituições sem fins lucrativos que cuidam de idosos em tempo integral. Segundo o autor, senador Jaime Campos, do União de Mato Grosso, muitas acolhem pessoas sem apoio familiar e sem recursos. Pela proposta, a receita líquida de 3 concursos por ano ajudará essas entidades na compra de medicamentos, higiene, segurança, prevenção de infecções e adaptação de espaços. A relatora, senadora Damares Alves, do Republicanos do Distrito Federal, lembrou que os abrigos para idosos atendem uma população especialmente vulnerável.
8: Os casos de idosos com pouco ou nenhum amparo familiar e com carência de recursos para viver um final de vida de forma digna tende a aumentar nas próximas décadas. Precisamos garantir recursos para essa finalidade tão nobre e meritória.
7: Damares também reforçou que o projeto cria uma fonte permanente de recursos sem aumentar despesas da União, já que apenas reorganiza a destinação de parte do dinheiro das loterias.
1: E com o aumento da população idosa no Brasil, um outro projeto em análise no Senado pode ampliar a presença de médicos geriatras no atendimento básico do SUS.
2: A proposta prevê apoio da União para a contratação e qualificação desses profissionais. profissionais. Repórter Henrique Nascimento.
9: Com o aumento da expectativa de vida, cresce também a preocupação com a saúde e a autonomia da população idosa. O projeto apresentado no Senado pelos senadores Alci Lucas, do PL do Distrito Federal, prevê incentivo à atuação de médicos especialistas em geriatria nas unidades básicas de saúde e equipes de saúde da família. Para o parlamentar, o país precisa criar políticas públicas voltadas ao envelhecimento da população.
10: Será que o governo acha que de 60 até os 100 o cara vai ficar assistindo televisão o dia todo em casa? Não vai. Você tem que criar política pública para o idoso. Nós temos sérios problemas com os idosos hoje. Se a gente não criar política pública, a gente vai ter sérios problemas.
9: A preocupação com a qualidade de vida faz parte da rotina do aposentado Nelson Takayanagi, que pratica atividades físicas na Universidade de Brasília.
11: Com o passar da idade, né? A gente vai tendo uma série de dificuldades locomotoras, psicológicas, físicas. E aí, esse tipo de atividade tenta manter a gente ativa e tenta manter a gente sem necessidade de um apoio.
9: O projeto será analisado pelas comissões do Senado.
1: Já está em vigor a lei que garante que assassinos de agentes de segurança cumpram pena preferencialmente em estabelecimentos federais de segurança máxima.
2: A iniciativa tem o objetivo de oferecer uma resposta rigorosa a crimes cometidos contra policiais, membros da Força Nacional e militares das Forças Armadas. Repórter Douglas Castilho.
12: Além do encarceramento em unidades federais, a nova legislação promove mudanças nas regras do regime disciplinar diferenciado, o RDD. O intuito é agilizar o processo legal, permitindo a solicitação da inclusão do preso nesse sistema mais rigoroso logo no início de sua detenção, dando ao juiz um prazo máximo de 15 dias para a decisão final. O texto determinava que o cumprimento da pena nesse regime fosse obrigatório, mas com vetos do presidente da República, essa saída para o RDD continuará dependendo de avaliação judicial caso a caso. O relator da proposta no Senado, senador Sérgio Moro, do PL do Paraná, falou sobre o objetivo da medida.
13: Manda um recado ao mundo do crime, ao crime organizado especialmente, que assassino de policiais vai cumprir a pena em penitenciária federal de segurança máxima. Regime de cárcere duro, sim, mas um regime de cárcere necessário.
12: Também foi vetado o trecho que proibia expressamente o preso submetido ao RDD de progredir de regime ou conseguir livramento condicional. A presidência justificou que o endurecimento das penas precisa caminhar junto com as garantias constitucionais.
1: E a Comissão de Constituição e Justiça pode aprovar na próxima reunião a divulgação de imagens e áudios de crimes em flagrante dentro de estabelecimentos comerciais.
2: A ideia é que o compartilhamento dessas informações ajude na identificação e denúncia de criminosos. As informações com o repórter Bruno Lourenço.
14: O relator senador Espiridião Amin, do Progressistas de Santa Catarina, afirmou que o objetivo é auxiliar no combate à impunidade por meio da identificação e denúncia dos infratores. Ele ressaltou que a proposta traz mecanismos para impedir a simples divulgação de vídeos de furtos.
15: Ademais, a exigência do registro de boletim de ocorrência e a previsão de responsabilização por divulgação indevida funcionam como mecanismos de controle e desestímulo.

0: O Tribunal de Contas da União fez auditoria para avaliar o uso dos recursos federais destinados à saúde. Em 2025, o setor representou mais de 240 bilhões de reais no orçamento da União. A fiscalização analisou se o dinheiro foi aplicado de forma eficiente e se os resultados planejados foram alcançados. O trabalho verificou o alinhamento entre planejamento e execução orçamentária, além do uso de dados para apoiar decisões. O TCU identificou avanços na gestão da política de saúde, mas também apontou problemas. Entre eles, redução de recursos em programas estratégicos e baixa execução de ações importantes, como a compra e distribuição de vacinas e insumos. Quase um terço das iniciativas analisadas tiveram execução física abaixo do esperado, o que pode comprometer a entrega de resultados à população. Saiba mais em tcu.gov.br.
1: TCU, fiscalização a serviço da sociedade. Jornal Câmara dos Deputados. Deputados aprovam remarcação de concursos para gestantes e lactantes.
2: Plenário cria uma rota turística religiosa na região do Cariri, no Ceará.
1: Câmara regulamenta aposentadoria compulsória de empregados públicos.
2: Boa noite. O plenário da Câmara aprovou proposta que permite que pesquisadores e cientistas de empresas públicas sejam recontratados, mesmo após a aposentadoria compulsória aos 75 anos. O repórter Antônio Vital acompanhou a votação.
3: A Câmara dos Deputados aprovou o projeto que autoriza pesquisadores e empregados de empresas públicas a permanecerem trabalhando mesmo depois da aposentadoria compulsória aos 75 anos. Isso será permitido para os funcionários em geral, caso não tenham completado o tempo mínimo de contribuição exigido para a aposentadoria. Esses funcionários poderão permanecer em serviço até que esse requisito seja atingido. Isso vai valer também para consórcios públicos e sociedades de economia mista. A proposta também permite que pesquisadores aposentados sejam recontratados para atuar em projetos de desenvolvimento científico, tecnológico ou de inovação. Eles poderão ser contratados, inclusive, pela instituição onde trabalharam até a aposentadoria. A condição para isso é que tenham um requisito de notória especialização, necessário para que sejam contratados diretamente sem licitação. Autor da proposta, o deputado Luiz Carlos Raul, do Podemos, do Paraná, disse que apresentou o projeto a pedido de pesquisadores da Embrapa. Ele disse que qualquer país do mundo tem interesse em manter seus cientistas na ativa.
4: O ser humano do século XXI está vivendo até 100 anos, alguns até 105, até 110. Um pesquisador se leva no mínimo 30 anos para que ele tenha densidade total do conhecimento científico, tecnológico. Qualquer país do mundo iria olhar com carinho e atenção para não deixar os seus cientistas serem expulsos do trabalho de pesquisa.
3: O projeto recebeu parecer favorável da relatora, deputada Bia Kicis, do PL do Distrito Federal.
5: Realmente, nós não podemos abrir mão de cabeças brilhantes, de profissionais que, por décadas, desenvolvem projetos, cientistas renomados que trabalham pelo nosso país.
3: O projeto que autoriza pesquisadores e empregados de empresas públicas a permanecerem trabalhando mesmo depois da aposentadoria compulsória aos 75 anos, seguiu para análise do Senado. Da Rádio Câmara de Brasília, Antônio Vital.
1: Ciência e tecnologia. Patrus Ananias, do PT Mineiro, propõe que a sociedade discuta o projeto que institui a Política Nacional de Minerais Críticos, aprovado na Câmara e em análise no Senado. O congressista defende a industrialização nacional com o objetivo de processar minerais como lítio, nióbio e terras raras em solo brasileiro.
2: Patrus Ananias entende que é preciso garantir o uso de recursos estratégicos para fortalecer a soberania e evitar a entrega do patrimônio nacional a interesses estrangeiros. Ele vê a exploração dessas riquezas vinculada à criação de postos de trabalho e ao fortalecimento da economia interna.
1: Célia Chacriabá, do PSOL de Minas Gerais, critica o texto da Política Nacional de Minerais Críticos e Estratégicos aprovado na Câmara. Ela afirma que a proposta não define com precisão o que são esses minerais, nem separa interesses econômicos da proteção à soberania nacional.
2: Célia Chacriabá defende uma política nacional para a exploração extração mineral, com consulta pública prévia e informada à população indígena. A deputada alerta que a extração sem critérios ambientais ameaça territórios, adoece comunidades e amplia os riscos para os povos originários.
6: Na opinião de Inácio Arruda, do PCdoB do Ceará, o Congresso deve priorizar o debate sobre minerais estratégicos e tecnologia, em vez de discutir pautas secundárias. Ele acredita que o desenvolvimento do país passa pela capacidade própria de extração, processamento e industrialização dos recursos naturais.
2: Inácio Arruda também teme a entrega de minerais estratégicos a interesses estrangeiros, sem geração de valor agregado no país. Para o deputado, investimentos em ciência, tecnologia e inovação fortalecem a soberania nacional e ampliam a participação da indústria brasileira no setor.
6: José Nelto, do União de Goiás, destaca que o Brasil vive uma disputa internacional em torno das chamadas terras raras. Por isso, o parlamentar reitera que os recursos minerais estratégicos devem permanecer sob o controle nacional.
2: Além disso, José Nelto critica a exploração mineral sem tributação adequada de outros metais associados ao níquel. Para o deputado, o Congresso deve impedir qualquer forma de entrega dos recursos naturais brasileiros a interesses estrangeiros.
1: Turismo.
6: A Câmara aprovou a criação de uma rota turística religiosa na região do Cariri, no Ceará. A repórter Daniela Lessa tem mais informações sobre o lugar.
7: A Câmara dos Deputados aprovou o projeto que cria a Rota Turística Religiosa do Cariri, reunindo municípios do Ceará conhecidos pelas tradições religiosas e pelo turismo de peregrinação. O projeto foi apresentado pelo deputado Yuri do Paredão, do MDB do Ceará, para fortalecer o turismo religioso, valorizar o patrimônio cultural da região e estimular a economia local. Entre os principais pontos da rota estão monumentos e espaços religiosos já conhecidos pelos visitantes, como a estátua de Padre Cícero, em Juazeiro do Norte, a estátua de Nossa Senhora de Fátima, no Crato, a estátua de Santo Antônio, em Barbalha, e a estátua da Menina Benigna, em Santana do Cariri. Relatora da proposta, a deputada Renilce Nicodemos, do MDB do Pará, argumentou que a criação da rota ajuda a divulgar os atrativos religiosos e culturais do Cariri e pode ampliar o número de turistas e a geração de empregos na região. Pontos que também foram defendidos pelo deputado Helder Salomão, do PT do Espírito Santo.
8: E conciliar o turismo religioso com o desenvolvimento econômico sustentável, isso é também muito fundamental, com a geração de emprego, renda e oportunidades, é, de fato, de se louvar uma iniciativa como essa.
7: O texto prevê que o governo federal poderá apoiar ações de melhoria da infraestrutura turística, da sinalização e da acessibilidade, além de iniciativas de qualificação profissional e atendimento aos visitantes. Ao defender a aprovação do texto, o deputado Chico Alencar, do PSOL do Rio de Janeiro, comentou a beleza da expressão religiosa do Cariri.
9: Nós somos sequiosos de explicação das nossas origens e desejosos de infinitude. E eu, como filho de piauiense, tive a honra já e o privilégio de conhecer Juazeiro do Norte, Crato, Barbalha, Santana do Cariri, com as suas santidades e devoções muito bonitas, muito piedosas e dignas de uma rota turística religiosa.
7: O projeto que cria a Rota Turística Religiosa do Cariri, no Ceará, seguiu para análise no Senado. Da Rádio Câmara de Brasília, Daniele Lessa.
1: Desenvolvimento Regional.
2: Atila Lins, do PSD, destaca a visita a municípios do interior do Amazonas, onde participou de inaugurações e anunciou obras nas áreas de saúde, assistência social, esporte e infraestrutura. Segundo o deputado, as ações contemplam cidades como Lábrea, Tefé e Jutaí.
6: Ele também participou da posse do novo governador do Amazonas, Roberto Cidade, e do vice-governador Serafim Correia, após a renúncia dos antigos ocupantes dos cargos. Atila Lins destaca que a eleição realizada pela Assembleia Legislativa representa um momento inédito na política estadual.
1: Educação.
2: Sônia Guajajara, do PSOL de São Paulo, celebra a aprovação no Senado de proposta que cria a primeira universidade federal indígena, com sede em Brasília, mas com polos distribuídos em diversas regiões.
10: Sônia Guajajara registra que a Universidade Federal Indígena nasce de debates realizados nos territórios com a participação de professores, estudantes, educadores e do Congresso.

0: treinamento para identificar conflitos antes que a violência se agrave.
1: A Câmara analisa propostas que incluem os jogos eletrônicos como recursos pedagógicos no ensino básico. Confira os detalhes com a repórter Sofia Peçanha.
2: O uso de jogos eletrônicos como ferramenta de aprendizado pode ganhar mais espaço nas escolas brasileiras. Dois projetos que propõem desde atividades extracurriculares com games educativos até a utilização de técnicas de gamificação em sala de aula avançaram na Câmara dos Deputados. O primeiro projeto, apresentado pelo deputado Marcos Tavares, do PDT do Rio de Janeiro, institui os jogos eletrônicos como atividade extracurricular em escolas públicas e privadas de ensino básico. Na prática, as escolas poderão oferecer atividades com jogos educativos fora da grade obrigatória de disciplinas. O objetivo é estimular habilidades como raciocínio lógico, criatividade, a resolução de problemas, trabalho em equipe e a inclusão digital. O texto também determina limites para o tempo de exposição às telas, critérios pedagógicos e adequação por faixa etária e a capacitação de professores e monitores. A proposta foi aprovada pela Comissão de Educação. No parecer, o relator, o deputado Dagoberto Nogueira, do PP do Mato Grosso do Sul, destacou os benefícios do uso pedagógico dos jogos eletrônicos no ambiente escolar.
3: A utilização de jogos eletrônicos como ferramenta pedagógica contribui significativamente para o desenvolvimento de competências essenciais como raciocínio lógico, pensamento crítico, criatividade e resolução de problemas.
2: Também foi aprovado pelas comissões de Finanças e Tributação e de Educação projeto do deputado Coronel Crisóstomo, do PL de Rondônia, que cria uma política nacional de estímulo ao uso de jogos eletrônicos na educação básica. A ideia é incorporar elementos de gamificação ao processo de aprendizagem. Isso inclui o uso de dinâmicas inspiradas em jogos, como desafios, fases e sistemas de pontuação, para aumentar o engajamento dos alunos nas atividades escolares. O texto prevê que o governo federal deverá definir os recursos para custear a nova política de educação e o momento de adotá-la, de acordo com a disponibilidade financeira e sem aumento de despesas. Durante entrevista ao programa Painel Eletrônico da Rádio Câmara, o deputado Coronel Crisóstomo afirmou que o uso orientado de tecnologias digitais pode ter impacto direto na permanência dos alunos na escola.
4: Toda criança gosta de usar um aparelho eletrônico. Guiado, orientado, é muito melhor e com certeza nós vamos diminuir drasticamente a evasão escolar. Agora, se ela sabe que vai para a escola, mesmo tendo a orientação do professor, e ele vai usar uma máquina que possa aprender, a criança não vai faltar à sala de aula.
2: Agora, os dois projetos que incluem jogos eletrônicos como recursos pedagógicos no ensino básico no Brasil aguardam a análise da Comissão de Constituição e Justiça. Da Rádio Câmara de Brasília, Sofia Peçanha.
0: Segurança Pública. Rosângela Reis, do PL de Minas Gerais, celebra a aprovação do projeto que aumenta as penas para homicídio e lesão corporal contra trabalhadores da segurança privada. Ela explica que a medida busca proteger vigilantes que atuam na defesa de vidas e patrimônios em locais de grande circulação.
1: Rosângela Reis defende a valorização salarial e institucional da categoria com melhores condições de trabalho. A parlamentar afirma que os vigilantes não pedem privilégio, mas reconhecimento pelo serviço prestado à população.
0: Coronel Ulisses, do União do Acre, reforça a importância do projeto que aumenta as penas para crimes contra vigilantes e profissionais de segurança. Ele observa que a categoria precisa ser valorizada, pois atua na linha de frente de bancos e escolas, estando exposta a riscos iminentes.
1: Para Coronel Ulisses, aumentar as punições contra homicídios e lesões corporais significa dar uma resposta firme aos criminosos. Ele ressalta que o texto também prevê o amparo a familiares dos agentes caso o crime seja cometido em razão da atividade profissional da vítima.
0: Silvio Antônio, do PL do Maranhão, afirma que casos recentes de estupro coletivo contra crianças evidenciam a necessidade de o Congresso Nacional retomar o debate sobre a redução da maioridade penal.
1: O deputado também defende punições mais severas para adolescentes envolvidos em crimes graves. De acordo com Silvio Antônio, a legislação atual é insuficiente para responder a casos de extrema violência contra crianças e adolescentes.
0: Jorge Sola, do PT da Bahia, acusa parte da oposição de alterar a legislação penal para beneficiar aliados políticos. O deputado alerta que a mudança na dosimetria das penas aplicadas aos envolvidos nos atos de 8 de janeiro pode abrir precedentes para reduzir punições para outros crimes graves.
1: Jorge Sola também

0: relaciona a derrubada de vetos presidenciais a articulações políticas ligadas às investigações sobre o Banco Master. Ainda assim, o deputado afirma que a Polícia Federal deve conduzir as apurações de forma imparcial.
1: Paulo Marinho Júnior, do PL do Maranhão, acredita que mudanças na legislação penal podem reduzir a sensação de impunidade no país. Segundo o parlamentar, autores de delitos graves precisam ser responsabilizados com mais rapidez e rigor pela justiça.
0: Na visão de Paulo Marinho Júnior, a morosidade do judiciário e a falta de punição favorecem a reincidência criminal e estimulam fraudes eleitorais. O deputado defende a união de diferentes correntes políticas em torno de propostas voltadas ao fortalecimento da segurança pública.
2: Direitos humanos.
1: A Câmara aprovou a remarcação de etapas de concursos para gestantes e lactantes. O repórter Antônio Vital acompanhou a votação.
3: A Câmara dos Deputados aprovou o projeto que garante a remarcação de etapas de concursos públicos para candidatas por motivo de saúde relacionado à gestação, ao parto ou ao período pós-parto. A proposta, já aprovada pelo Senado, estabelece que candidatas nessas condições poderão fazer qualquer etapa do concurso em segunda chamada, incluindo provas escritas, avaliações práticas e testes físicos. A candidata terá que cumprir os mesmos critérios e exigências dos demais concorrentes, preservando o caráter competitivo do processo. O projeto também define regras para a remarcação da prova. Ao ter o atestado médico aceito, a nova data deverá ocorrer entre 30 e 90 dias após o parto ou após a comprovação da condição de saúde. Em alguns casos, esse prazo poderá ser prorrogado. Outra medida prevista é a garantia de atendimento para candidatas lactantes, com direito à amamentação durante as avaliações, sem prejuízo do tempo de realização da prova. Relatora da proposta, a deputada Júlia Zanatta, do PL de Santa Catarina, argumentou que o projeto garante tratamento igualitário entre os candidatos, sem criar privilégios, pois apenas autoriza a realização das etapas em momento adequado. A relatora também destacou que a proposta, que inicialmente tratava apenas dos testes físicos para gestantes, protege não apenas a candidata, mas também a saúde do bebê.
4: Consegui, inclusive, ampliar, porque o projeto ele previa a questão das regras para concurso público, especialmente no TAF, no teste de aptidão física. O nosso texto, enquanto relatora, conseguimos ampliar para todas as etapas do concurso e incluir também a questão da amamentação.
3: O projeto foi aprovado de maneira simbólica pelo plenário, sem votos contrários. Para a deputada Érica Cocai, do PT do Distrito Federal, é uma maneira de garantir o direito das mulheres.
5: Que asseguram que as mulheres possam ter condições de disputar qualquer tipo de certame e a partir do seu próprio conhecimento. A mulher que não tiver condições de disputar da mesma forma em função da gravidez ou em função de estar em um período pós-parto, vai ter o direito de, em outro momento, ter ali provada a sua capacidade.
3: O texto prevê ainda punições em caso de uso indevido do benefício, como eliminação do concurso e ressarcimento de despesas. Como o projeto que estabelece regras nacionais para permitir a remarcação de etapas de concursos públicos para gestantes e lactantes foi alterado pela Câmara, o texto retornará ao Senado para nova análise. Da Rádio Câmara de Brasília, com informações de Daniele Lessa, Antônio Vital.
2: Política.
0: Bongás, do Rio Grande do Sul, afirma que os correligionários do PT apoiam a criação da CPI do Banco Master e rebate acusações de que o partido seria contrário à investigação. Ele alega que deputados da legenda assinaram um requerimento para a criação da comissão no ano passado.
1: Bongás também cobra a instalação da CPI e defende o aprofundamento das investigações sobre irregularidades envolvendo o Banco Master. De acordo com o deputado, é necessário esclarecer possíveis conexões políticas e financeiras relacionadas ao caso.
0: Rodrigo Dazaeli, do PL de Mato Grosso, rebate críticas de parlamentares do PT sobre o uso de armas legalizadas pelo crime organizado. O deputado sustenta que a maior parte das armas apreendidas em ações criminosas não tem origem em registros legais.
1: Rodrigo Dazaeli também critica a atuação de parlamentares da esquerda nos debates sobre o Banco Master e a CPMI do INSS. De acordo com o deputado, integrantes do PT recorrem ao STF para tentar reverter derrotas políticas e usam informações distorcidas no debate público.
0: Termina aqui o Jornal Câmara dos Deputados, com trabalhos técnicos de Everson Urani e apresentação de José Carlos Andrade e Luciana Vieira. Uma boa noite para você.
1: A Voz do Brasil está de volta na segunda-feira. 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
6: Vinte e uma horas e 55 minutos.
7: 13 graus.
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0: principais manchetes da Folha de São Borja deste sábado. Relatório final da CPI do estacionamento rotativo é protocolado na Câmara. Semana foi marcada por frio intenso em São Borja. Expo Assisb 2026 encerra-se com grande participação de público. Mostra inclusiva de dança em palco deve reunir mais de 400 bailarinos. Fecomércio promove Semana S com atividades gratuitas no Parcão neste sábado. Unipampa recebe segundo encontro da Agenda 2040 para discutir o futuro de São Borja. São Borja receberá novos leitos pediátricos para síndrome respiratória aguda grave. Envio de propostas para consulta popular segue até domingo no Rio Grande do Sul. Vacinação contra a gripe é retomada com chegada de novo lote de imunizantes. Campanha Maio Amarelo segue com ações de conscientização no trânsito. Idoso é encontrado morto dentro de casa. Estas e muito mais informações na Folha de São Borja deste sábado.
1: Imagina entrando no teu programa aí para divulgar o sumiço, ou foi roubado este cachorrinho, essa cadelinha de estimação, uma pug, ela foi roubada, levada da frente da casa. O pessoal está sentindo muita falta, né? Então, se você viu algo ou tem alguma informação, entre em contato, terá recompensa quem informar. E a pessoa que pegou o cachorro, de repente viu essa cadelinha na rua ali, achava que não tinha dono, né? A gente pede aí encarecidamente, aí vai ter recompensa para quem tiver informação ou devolver essa cadelinha, né? É uma poodle, uma pug, e na Saldanha Marinho 1037 ali no Pasto, né? Onde aconteceu. Tá o telefone aí para maiores informações, entre em contato aí com a proprietária pelo 99200-1934. Repetindo o telefone da proprietária desse animalzinho de estimação, essa pug, que foi furtada hoje da frente da casa. O telefone é 99200-1934. Ela é muito amada, né? Então ajude a trazer ela de volta para casa, tá bom, pessoal? Então ligue, tem que ter informação desse animalzinho, ligue 99200-1934. Uma pug que foi furtada hoje ali da frente da casa, na frente, ali na rua Saldanha Marinho, 1037, ali no bairro do Passo.
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4: No fim de semana, sábado, tem sol e variação de nuvens, com 10 a 24 graus. Esse aquecimento antecipa o retorno da chuva, que poderá ocorrer já na noite deste sábado e principalmente durante o domingo. Mas, em geral, os modelos projetam baixos volumes de precipitação. Já no domingo, a temperatura volta a despencar, com uma corrente de vento sul gelada, com 13 a 15 graus durante o dia, e à noite ocorrerá a mínima com 11 graus. A semana que vem terá reforço, portanto, desse ar polar. A temperatura volta a cair mais ali a partir da terça-feira, dia 19, e não se descarta a ocorrência de geada na próxima semana, com uma sequência de dias de céu claro, de tempo firme, e com a temperatura baixando nas manhãs e madrugadas, especialmente a partir da terça-feira, dia 19. Da Metsu Meteorologia, Estel Cias.
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6: Muito bem, 1260, Rádio Cultura AM de São Borja, a hora certa, 22 horas e 2 minutos, 22 e 2, temperatura, marcando aqui no estúdio, 13 graus nessa noite de sexta-feira, nesse dia 15 de maio do ano 2026, começa mais uma programação Show da Noite, que vai ficar com vocês aí até 11h45, muita música na sua companhia, você interagindo, fazendo a programação junto comigo, mandando um alô aqui já pra Maristela, né? Maristela e a sua mãe no bairro do Passo, e uma galera aí na casa da Maristela, escutando a programação, né, Maristela? Ela que gosta do Moreno Batista, que vai estar amanhã no Teixeirinha, né? Moreno Batista, então você é convidado, e vamos começar com eles, então, Moreno Batista. Antes aqui, mandar um alô também pra dona Isabel de Paula, né, que tá sempre na escuta, né, dona Isabel? Um abraço pra amiga aí, a dona Eva Reis, no bairro do Paraboi, o Paulo Souza aí na Aurico Batista, a dona Adelaide, uma turma escutando esta noite de sexta-feira, que começa com Moreno Batista, Avisa Ela, Reinaldo Mota, Paixão Secreta, Pedro Missioneiro, Marcas de Batom e Moreno Batista, Moça do Sorriso Lindo.
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2: Show da noite, nessa noite de sexta-feira, mais musical, né? A hora certa, certinha, a hora certa, 22h15, 22h15, a temperatura 13 graus. Essa próxima música que me pediu foi a Dona Eva Reis, aí no bairro do Parabola, que havia Roberto Carlos, caminhoneiro, né? E vou oferecer para todos os caminhoneiros que estão na nossa cidade, estão viajando na estrada naquela caroninha, estão chegando, estão saindo, né? Sempre escutando a cultura. E a outra música que me pediu foi a Regina e a Lourdes, aí na Júlio Trois, que ouviram a música Céu e Canto, que fazem, né, a Lourdes e a Regina? Então vamos tocar pra ti agora em seguida, tá? Depois Roberto Carlos, então, Céu e Canto, que fazem, Vanderlei Rodrigo, aquela dos Olhos Negros, que vão estar aí no dia 15 de junho, né, Barreto? E Dona Marina, aí no bar do Teixeirinha. Já tá acertado aí no Dia dos Namorados, vai ter o Vanderlei Rodrigo. E depois vem o Corpo e Alma Perigosa e Linda, Cultura M, a rádio da comunidade, 22h16. A música não para.
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0: Rei Roberto Carlos, caminhoneiro, aqui no Show da Noite desta sexta-feira. Mandar um alô aí pro Rosélio Weber, né, que tá sempre na casa do idoso, né? Se não tá trabalhando, tá por casa. Não sei se tá trabalhando hoje, tá por casa, escutando a cultura, né, Rosélio? Um abraço pro amigo aí. Também o Paca, o Siriri. Tô sempre na escuta. O senhor Dinardi Santos e a dona Antônia na Vila Goulart. Vamos trazer música? Essa música aí vai pra... Quem me pediu foi a Regina e a Lourdes, aí na Júlio Troy. Então tá chegando, Que Fase. Depois Wanderlei Rodrigo, aquela dos Olhos Negros e Corpo e Alma Perigosa e Linda.
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1: 22 horas e 34 minutos. 13 graus.

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3: Muito bem, muito bem. Show da noite aqui pela sua Rádio Cultura AM de São Borja, nessa noite de sexta-feira. Muita gente escutando a programação, né? Quem está escutando a Rádio Cultura é o seu Leomar, né? Uma vez eu fui caminhar lá no Trêmulo e encontrei o seu Leomar dando umas pedaladas, né, seu Leomar? Então, ele está escutando a cultura. Fala aí, ao vivo aqui para a Rádio Cultura no Show da Noite.
4: Alô, Bonimar, boa noite. Como é que estamos? Eu sou o Leomar, que sempre ligo pro Laudelino aí. Aquela vez que eu encontrei na caminhada lá na faixa. Nem eu achava que já a cultura já entrava em cadeia cedo com a outra lá, mas aí minha irmã lá de fora disse que não, que é meia-noite, que fica só. Mas eu pedi uma música e ver se tu acha aí, O Velho Que Não Aflocha, Ciro Correia, tá?
3: Muito bem, seu Leomar, vamos achar assim, né? Não tem o que a gente não acha aqui na programação, aqui o ouvinte é que manda, pediu e a gente toca. Mandar um alô também para a professora Armanda, né, que está sempre na escuta aqui da programação, né, professora Armanda, um abraço para a amiga aí. E mandar um alô também para a professora Giane Souza, né, e a sua mãe, dona Eva, que estão sempre na escuta da programação, ela que graçazinha tinha aqui para o Show da Noite, junto com o Barretão, o pastor José de Moraes, né, que ajuda a incrementar aqui a programação com essas vinhetas politaças que a gente roda no Show da Noite de segunda a sexta-feira. Mas vamos trazer música então. A gente achou uma música aqui do a música do seu Leomar, né? Do Ciro Gomes Correia, O Velho Que Não Afrouxa. Depois vamos achar uma do Chorão aqui com o Sandro Oliveira para tocar aqui. O ouvinte pede e a gente toca. Vamos tocar então a música que o ouvinte pediu, né? O Ciro Correia, Gaúcho Que Não Afrouxa, e o Chorão com o Sandro Souza.
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0: mulher pro restaurante, companheiro?
1: Ah, ah, as mulheres têm que ficar em casa comendo arroz e feijão. Vamos só nós, elas gastam muito fora de casa.
0: Mas então, vamos fazer uma pescaria lá pro lado do Mato Grosso?
1: Nós podemos até fazer. Tem que levar alguma coisa? As minhocas eu arrumo, o resto é contigo. Tu leva tudo?
0: Por que chora, tia?

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1: 22 horas e 46 minutos. 13
2: graus.
3: Principais manchetes da Folha de São Borja deste sábado. Relatório final da CPI do estacionamento rotativo é protocolado na Câmara. Semana foi marcada por frio intenso em São Borja. Expo Assisbe 2026 encerra-se com grande participação de público. Mostra inclusiva de dança em palco deve reunir mais de 400 bailarinos. Fecomércio promove Semana S com atividades gratuitas no Parcão neste sábado. Unipampa recebe segundo encontro da Agenda 2040 para discutir o futuro São Borja. São Borja receberá novos leitos pediátricos para síndrome respiratória aguda grave. Envio de propostas para consulta popular segue até domingo no Rio Grande do Sul. Vacinação contra a gripe é retomada com chegada de novo lote de imunizantes. Campanha Maio Amarelo segue com ações de conscientização no trânsito. Idoso é encontrado morto dentro de casa. Estas e muito mais informações na Folha de São Borja deste sábado.
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7: Muito bem, show da noite nesta sexta-feira com mais música, 22h48, a hora certa, 22h48, temperatura 13 graus, chegando Alemão do Forró, a rua onde você mora, Cleito Borges, uma lajota, uma só lajota, você vai pro Mário Robalo, aí na Vila Goulart, né? Mário Robalo que gosta dessa música, né? Madeleine Rodrigo, Cátia Queira e banda Passarela, Alô Segurança.
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Muito bem, essa próxima música vai lá pra Vila Goulart, né? O Paulo Montenegro tá na escuta, quer ouvir uma música, então vai pra ti essa aqui, Paulo. Paulo Montenegro na Vila Goulart, Kátia Queiro, depois Banda Passarela, Alô Segurança, Cultura M, Rádio da Comunidade.

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1: 23 horas e 6 minutos. 13 graus.
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8: Muito bem, você está na companhia aqui do Show da Noite nesta sexta-feira até 11h45, depois vem a Caissara para ficar com vocês na madrugada até 5h30, depois vem ele, Mate Amargo, com um amigo Aládio Florim, né, Aládio Florim, e às 7h você tem o programa aí Pro Saúde com o Dr. Padão, né, você tem que ficar na companhia aí, o Dr. Padão trazendo muitas informações sobre a saúde, né, às 7h, então, Pro Saúde com o Dr. Padão, e às 5h30 o Aládio Florim. E depois, no domingo, voltando à querência, né? Não sei se vai ser aqui do estúdio, vai ser no Piquete, né? O Aládio não falou nada aí. Ele é a professora Giane, né? Que faz a programação voltando à querência aí de domingo. Tá bom? E domingo tem o programa do Euclides também, né? Euclides Dornelles, das 20 horas até as 22 horas. Você é convidado domingo, então, aqui nos estúdios da Rádio Cultura Voz da Querência aí. E a diretora do programa, a Dona Lore, né? Mas a Dona Lore deve estar no bingo aí no CTG, né, Euclides? Não está escutando, o Euclides está escutando a programação. Um abraço, amigo Euclides. Então, vamos trazer música? O pessoal quer música na noite de sexta-feira, chegando, banda Carisma, Nosso Amor Tá Bagunçado, banda Casablanca, Águas Passadas, Renan e Raí, Amor Eterno e KLB, Por Causa de Você.
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0: 23h22.
1: 13 graus.
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1: 23 horas e 31 minutos. 13 graus.
2: Principais manchetes da Folha de São Borja deste sábado. Relatório final da CPI do estacionamento rotativo é protocolado na Câmara. Semana foi marcada por frio intenso em São Borja. Expo Assisb 2026 encerra-se com grande participação de público. Mostra inclusiva de dança em palco deve reunir mais de 400 bailarinos. Fecomércio promove Semana S com atividades gratuitas no Parcão neste sábado. Unipampa recebe segundo encontro da Agenda 2040 para discutir o futuro São Borja. São Borja receberá novos leitos pediátricos para síndrome respiratória aguda grave. Envio de propostas para consulta popular segue até domingo no Rio Grande do Sul. Vacinação contra a gripe é retomada com chegada de novo lote de imunizantes. Campanha Maio Amarelo segue com ações de conscientização no trânsito. Idoso é encontrado morto dentro de casa. Estas e muito mais informações na Folha de São Borja deste sábado.
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1: 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Rádio Cultura M. 23 horas e 32 minutos.
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1: Noite 7, já estamos aí, madrugada de sabadão, sábado abadu, 16 de maio, e aí, como é que tá a madrugada, tá tudo certo? Meu amigo vigilante, e aí, porteiro, tá tudo certo? Final de semana chegou o final de semana, chegou o sabadão, e a gente tá por aqui, é minha última madrugada, viu? É, minha última madrugada aqui, depois só na noite da Caiçara, e aí, já na segunda-feira, o Carlos vai estar por aqui, o Carlos Roberto vai estar no comando do show da madrugada. Muito certo, só quer dizer pra você que eu tô por aqui, tá? E a gente tá junto nessa madrugada de sábado, e o show já começa assim.

0: Oi, 24, a madrugada aqui na Caiçara.
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0: Vamos lá, 1h25, sabadão, madrugada de sábado, 16 de maio. Gente, eu tô num resfriado. Olha o que eu falo pra você, cuide-se, né? Toma vacina, pra não ficar resfriado, pra não pegar a gripe, porque a gente tá vendo as emergências dos hospitais, estão assim, ó, super lotados. E não queira ficar numa emergência, porque o atendimento é difícil, né? Não é porque o pessoal queira, é que tem muita gente, né? Aí tem que ver quem é que tá mais precisamente, mas realmente com urgência, né? Então, cuidado aí. Toma vacina, previna-se. Carlos Roberto vai comandar Show da Madrugada a partir da segunda-feira. Mas já tá por aqui, né? Porque ele tem que se adaptar e coisa e tal, né? Ô, Carlinhos, beleza?
2: Oi, aí, Fante. Bom dia pra ti.
0: Bom dia.
2: Bom dia pra nossa grande audiência. E já fazendo o convite aí, a partir de segunda-feira, dia 18, a partir da 1 da manhã, eu faço companhia no Show da Madrugada aqui da Rádio Caiçara.
0: Isso.
2: E o Paulo Fante, a partir das 8 da noite.
0: No Show,
2: show da noite, é isso?
0: Isso, Show da Noite até às 10, depois das 10 tem o Caiçara Confidencial.
2: Aí vai falar de amor, carinho.
0: Fala das músicas que mexem com as emoções, que trazem boas recordações, né?
2: Que maravilha.
0: É, coisa boa. Mas antes tem o Show da Noite, a gente fala de sorteio, das loterias, tem algumas informações, né? Tem a participação do ouvinte, enfim, né?
2: Então, para o ouvinte não ficar surpreso, já fica sabendo, a partir de segunda-feira, Paulo Fante, das 8 da noite até 1 da manhã, Carlos Roberto, da 1 até às 6 da manhã.
0: Isso.
2: Aqui na Caiçara. Pode mandar o WhatsApp aí, que é o 99672. Aliás, esse aqui é o 99987-8101.
0: Isto, é isso aí. Manda aí pro nosso WhatsApp aí. Já tá sabendo, né? Segunda-feira, então. Aliás, segunda-feira tudo acontece, né? A gente, a Caiçara também já vai estar num novo endereço, né? Na Avenida Ipiranga ali. E com a João Pessoa. E a gente também vai estar aqui, eu estreando no horário da noite, definitivamente, né? Como titular do horário. E o Carlos Roberto na madrugada, aqui no Show da Madrugada. Segunda-feira, começando uma semana aí nova e com endereço novo também.
2: Isso aí, para começar bem com o pé direito,
0: pé
2: sempre
0: direito.
2: Muita energia boa.
0: Verdade, isso aí. Vai, o Carlinhos tá aí, aqui acompanhando, né? A gente vai ver um cafezinho. Enquanto isso, quero saber quem é que tá por aqui mandando recado pelo nosso WhatsApp. Olha, já tem aqui a nossa amiga Beth Madeira, essa é fiel, né? Ô Beth, tá sempre ligado aí, até já tá mandando um oi. Oi, Carlos, só que o Carlos vai ser segunda-feira. É, a partir de segunda, minha amiga Beth. É, oi, Carlos. Ela manda já um oi, Carlos. Pede uma música com Zezé de Camargo. É, como é que é? Acabou voltando esse... Não, Vanessa da Mata. Vou ver se eu encontro que é a Vanessa da Mata. Tá bom, amigo?
2: Vanessa da Mata ainda bem.
0: Isto.
2: Ainda bem, é boa essa música.
0: Vê quem mais aqui. Ô, fala, Fante. Aqui é o Ademar. É o Ademar Lix. Seguimos firme e forte até às 7 horas. É isso aí, jamais, né? Flowchar nunca, né? Um grande abraço na Ronda da Rossi, no bairro Jardim Carvalho. Valeu, Ademar. Grande abraço aí. Fala, Maradona. O que me conta?
3: E aí, seu Paulo Fante, aqui é o Maradona Belenvelho. Quero mandar um abraço pra minha namorada Zé Silva, o Grupo do Peito, e uma música pra Célia Silva assim, ó. Moça, eu não sei falar.
0: Olha,
3: coisas,
0: rapaz,
3: bonitas pra te conquistar. Mandar meu áudio, eu agradeço, seu Paulo Fante.
4: Canta muito.
3: Segunda-feira eu vou estar junto com o senhor.
4: Quem é o cantor?
3: Às 8 horas da noite.
0: Ah, isso aí, continua lá, né? Ligadinho, tá? Já me acompanha às 8 e depois segue na madrugada com o Carlos Roberto, tá bom? Quem mais que manda um recado? Oi, oi, oi. A pessoa tá digitando ainda, né? Bom dia, Paulo. Sou o Bira. Aí, Bira, de Sapucaia, diretamente de Sapucaia. Quero ouvir verdade com Zeca Pagodinho. Boa, boa essa aí, né? Daqui a pouco tá saindo aí. Bira, segue ligado aqui na Caiçara. 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

Oi, Caissara, bom dia. Bom dia, 20 faltando para as duas agora. 20 faltando para as duas. 13 graus é a temperatura. Agora sim. Paulo Fante foi passar aquele cafezinho bem gostoso para manter acordado, né? E aí, tudo certo? Já mandou tua mensagem? 996727683? Não. 999878101. Sim, esse é o WhatsApp da Rádio Caissara. 999878101. Pode mandar aí mensagem de voz ou então mensagem de texto. Deixa eu mandar um grande abraço aqui pro Gilney Acosta, de São Leopoldo, né? Cara, tô na escuta, grande abraço. Seja bem-vindo aí, Carlos Roberto. Valeu, Gilney Acosta, muito obrigado aí pela audiência, tá, gente boa? Sempre curtindo aí.

0: Caixada, bom dia. 10 faltando pras duas. O Chitãozinho e Chororó. Chitãozinho, Chororó e Fafá de Belém. Nuvem de lágrimas. 9 99 87 8101. Pode mandar aí a tua mensagem, tá? Muito bom dia. A Daiane tá ligadinha. Daiane, beijos. Obrigado aí pela companhia.
1: Bom dia, Paulo Fante. Já é bom dia, né?
0: Já é bom dia.
1: Paulo Fante, sou a Daiane do Cristal. É a primeira vez que eu te envio mensagem, né? Te acompanho aí, né? Na madrugada, né? Aí agora vai entrar o outro colega novo aí, né? Desejo pra ti bastante sorte, tá? Música, rainha musical, qualquer uma da rainha musical.
0: Valeu, valeu, seja bem-vinda aí, tá bom? Um grande beijo aí pra ti, obrigado aí pela audiência. O Fante já tá aqui do meu lado, já ouviu aí a tua mensagem, o teu alô, tá bom? Abraços aí pro Diogo que tá curtindo. Quem mais tá mandando aqui mensagem? Seja bem-vindo aí, Carlos, nas madrugadas da Rádio Caiçara. Que legal, dá volume aí.
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0: madrugada, 2 para as 2, 13 graus a temperatura. Bom dia, Rainha Musical, a minha rainha, a Bianca, no centro de Porto Alegre. Beijos, Bianca, seja bem-vinda aí, tá? A Bianca tá deixando beijinho pra todos, trabalhando. A Bianca é enfermeira.
1: Boa noite, pai. Boa noite, galera que tá na escuta aí. Pra nossa rádio Caiçara, aqui é o Macaco do Rio Grande, chegando agora do trabalho, depois de carregar uns containerzinhos. Ah, um abraço aí pro nosso vigilante também, que ficou lá pelo terminal lá. Seu Jane, pai, pra toda a galera da rodagem aí. Falou?
0: Certo. Um abraço. Outro.
1: Ah, toca uma pra nós aí, ó. Eduardo Costa, amor de violeiro.
0: Grande abraço aí pra ti. Valeu, boa noite.
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0: Essa música eu vou te contar uma coisa, cara. Dá uma vontade de arrastar o chifre no asfalto. Dá uma. Que é isso? Ah, o Pátio do Posto, aqui na Rádio Caiçara. Muito bom dia pra você. Agora 2:05. Temperatura 13 graus. Vai mandando aí a tua mensagem. Agora é Carlos Roberto, tá? Carlos Roberto, na madrugada da Rádio Caiçara. O Paulo Fonte tá só me observando ali, ó. Ele tá só de cantinho. Só me olhando de lado ali. Daqui a pouquinho o Paulo Fonte volta aí e te faz companhia, tá? Mas a partir de segunda-feira, Paulo Fonte, 8 da noite até 1 da manhã. E Carlos Roberto, da 1 da manhã até as 6 da manhã. Aqui na 96.7. Whats 999878101. Oi, bom dia.
1: Bom dia, Paulo Fonte. Bom trabalho. Tudo de bom pra ti. Um bom retorno pra tua casa depois. É o Bolívar do bairro Lamido Lajeado.
0: Ô, Bolívar.
1: Um abraço pro seu teu novo colega aí.
0: Obrigado.
1: Prazer.
0: Prazer é meu.
1: Que seja bem-vindo na casa nova também.
0: Que legal, me acompanha aí, hein?
1: Acompanhar ele também. É o Bolívar do bairro Lamido Lajeado. Vou botar a música do Chitãozinho Chororó, Fio de Cabelo, pra fio curtir cabelo. Aí.
0: Tá.
1: E oferecer pra uma amiga minha lá na Bom Jesus Amara. E... pois deve meu signo de Sagitário, eu te agradeço. É o Bolívar do bairro Lamido Lajeado.
0: Valeu, muito obrigado aí.
1: Vocês, um bom retorno pra casa depois.
0: Legal, grande Bolívar abraço.
1: Bolívar do bairro Lamido Lajeado.
0: Valeu, bairro Lami, obrigado aí pela audiência. 2:07, agora 2:07. Tem mais participação aqui.
2: Bom dia, querido Carlos.
0: Bom dia. Seja bem-vindo.
2: O show da madrugada. Gostaria de oferecer uma música aí, querido Carlos, com o Leandro Leonardo, Devolvo Passagem, ou Bruno Marrone, Hoje é 2 graus. Gostaria de oferecer a você e a todos os ouvintes que estão ligadinhos no show da madrugada. Gostaria de desejar um ótimo abençoado sábado a você e a todos os familiares e a família Caiçara. João Batista de Itacoaré ligadinho no show da madrugada.
0: Valeu, grande abraço aí pra ti, obrigado aí pela audiência.
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Leonardo fazendo uma viagem no tempo aqui na Rádio Caiçara. Devolva a passagem, 2h10, bom dia pra você. Carlos Roberto, até às 6 da manhã, show da madrugada aí com a tua participação, tá bom? Governo Federal destina 133 milhões ao SUS em Porto Alegre. Também Colégio Anchieta de Porto Alegre realiza semana cultural com escritores, convidados e também atividades especial. Deixa eu mandar um grande abraço aí para nossa audiência, muito obrigado aí pela companhia. Mandar um beijo aí para Nelly. Ô Nelly, Gravataí, boa noite, Carlos, bom trabalho. Ainda na escuta e logo, logo vou dormir. Grande beijo aí, bom descanso aí para ti, tá bom? E mensagem chegando, que Deus ilumine a estrada da vida de você, Carlos, e toda a tua família, a família Caiçara, aqui em Uruguaiana, 10 graus, o tempo é bom. Aqui na Grande Porto Alegre, temperatura neste momento é de 13 graus. 99987-8101. Abraços aí. É, aqui, ó, tem até uma receita de chá pro Fante aqui, ó. É, o Fante tá esgualepado hoje. É um chazinho de limão e mel, é bom pra gripe. E aquele guaco também, né? Fante, segunda-feira, 8 da noite, tô ligadinha. E cadê a Vanessa da Mata? Bete Madeira. A Vanessa da Mata eu não achei. Eu não achei aqui na playlist. A Vanessa da Mata. É, ainda bem. É, tem com Vanessa da Mata e tem a Marisa Monte, né? Ainda bem, é isso? Bom dia, seja bem-vindo. Abraços aí para todos da Rádio Caiçara. Somos, não somos nada. É, bom dia, seja bem-vindo para todos nós. Sem esta rádio não somos nada. Agora sim, a Janete no centro, né? Abro a minha banca de entre meia-noite e 4 horas da manhã. Grande abraço, um abraço grande para todos os ouvintes e bom trabalho para ti, tá, Janete? Grande beijo, uma ótima madrugada já de sábado, madrugada de sábado, 16 de maio. A nossa audiência com Chitãozinho e Chororó indicando aí Fio de Cabelo. Excelente dia para você. Manda aí a tua mensagem. Pode ser mensagem de voz, pode ser mensagem de texto. 999-87-8101. Bom dia para você, amigo caminhoneiro. Aquele abraço. Obrigado aí pela carona.

mais uma viagem no tempo aqui na Caiçara. Alô, segurança, bom dia, 2:19. Abraços aí para você, amigo motorista de ônibus, obrigado aí pela audiência. Abração aí também aos plantonistas, enfermeiros, enfermeiras, o amigo vigia, o amigo vigilante, ao som da Rádio Caiçara, que bacana. Manda aí a tua mensagem de voz ou mensagem de texto, tá? Pode indicar aí a tua preferida também. É, tô aqui curtindo Show da Madrugada, é maravilhoso. Beijos, Lu, bom fim. Se tiver por aí, Carlos, Zeca Pagodinho, verdade. E se for atendida, meu muito obrigado. Adoro ouvir o Show da Madrugada. A Lu do Bom Fim. Bom Fim, sou gaúcha de Porto Alegre. Tá bom, beijos e seja bem-vindo aí, tá? Todo o pessoal do bairro Bom Fim. Quem mais curtindo aí, quem mais acompanhando, bom dia, um abraço, Olavo. O Olavo é da Anitta Garibaldi? Isso? Abraços aí, Olavo. Ah, bem-vindo, Caiçara, Carlos Roberto, sucesso. A Marlene, do Menino Deus. Beijos aí, Marlene. Seja bem-vindo a você também, todas as madrugadas aqui, a partir de segunda-feira, tá? O Paulo Fante vai pro horário da noite, 20h, Show da Noite. Aí depois, 22h, tem o Caiçara Confidencial com o Paulo Fante. E eu dou sequência a partir de segunda-feira, tá? A partir de segunda-feira é tudo comigo aqui na Caiçara. É... A Yara envia a mão. Oi, Yara. Beijos no coração. Obrigado aí pela companhia, tá? Isso, a Yara acompanha aí há muito tempo o Paulo Fante. Ouvinte, nota 10. Obrigado aí, grande beijo aí pra ti. Conto também com a tua audiência, viu? Bom dia, Carlos. Norton Silva, motorista de ônibus da Gira Tour, Caxias do Sul. Alô, Serra Gaúcha. Alô, Gira Tour. Obrigado aí pela audiência da melhor. A Caiçara fazendo fretamento, né? E fretamento aí do Guerra. Manda um alôzão pra nós aqui. Norton, grande abraço, boa viagem, devagar e sempre. Pessoal aí da Gira Tour em Caxias do Sul. E quem pediu Marisa Monte, pode dar volume no rádio. Caiçara.

0: Olha, show da madrugada, 2h25, a Marisa Monte, excelente dia para você, bom final de semana! Bom final de semana para quem tá trabalhando, bom final de semana para quem tá indo descansar, bom dia para quem tá na estrada, obrigado aí pela carona, tá? A tua mensagem 999878101, pode mandar aí o teu bom dia, pode mandar aí mensagem de voz ou pode mandar mensagem de texto.
1: Deu no bom, né? Mas é, escutando a rádio Caiçara.
0: Que maravilha.
1: Um abraço pra vocês aí.
0: Valeu. Uma
1: música bonita pra nós aí, do Roberto Carlos.
0: Roberto Carlos, pode ser o Amor Sem Limites? Não, o Roberto Carlos, deixa eu ver aqui, eu separei do Roberto Carlos Camimesa. Valeu, obrigado aí pela companhia. Grande abraço aí também pro Marcelo. Marcelo em Pelotas. Alô, Pelotas, aquele abraço.
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Roberto Carlos na Caiçara, agora 2h29. Excelente dia aí pra você que tá trabalhando, amigo vigilante, aquele abraço. A Karina também tá curtindo aí a Caiçara. Oi, Karina, beijos aí pra ti. O nosso Whats bombando, manda aí a tua mensagem. Jason Dulamin, pode ser Bruno Marrone, Dormir na Praça. Essa música é para uma pessoa muito especial, olha aí, que maravilha. Diego no centro de Porto Alegre, coloca uma aos amigos do Celso, Daniel, e deixa aí na tua preferência. Abração aí para todo o pessoal em Nova Santa Rita, curtindo a Caiçara. Que maravilha, dá volume. Rádio.

viagem nos anos 80 aqui na Rádio Caiçara com o Ahá, Hunting High and Low, agora 28 faltando para as 3. Excelente dia para você, 28 faltando para as 3. O WhatsApp para você mandar aí a sua mensagem de voz ou mensagem de texto, 999-87-8101. Pode mandar aquele beijo para quem você quiser, pode participar aí. Sinta-se à vontade aqui na Rádio Caiçara. Carlos Roberto no ar. E a partir de segunda-feira, a partir da 1 da manhã até as 6 da manhã, o Paulo Fante no Caiçara Confidencial das 10 às 1 da manhã, e tem o show da noite às 8 da noite aqui na 96.7. Nesta madrugada, enquanto muitos dormem, existe algo trabalhando silenciosamente dentro de você, que é a esperança. Nem tudo precisa estar resolvido hoje. Nem todas as respostas precisam chegar agora. Há dias em que a vida parece pesada. O caminho parece longo, o coração parece cansado. Mas até a noite mais escura sabe que não foi feita para durar para sempre. Então, meu amigo, minha amiga, respire fundo, porque você venceu mais um dia. E isso já é uma prova de sua força. O amanhã ainda está chegando, trazendo novas oportunidades, novos encontros e também novas chances para recomeçar. Que a madrugada leve embora o peso e acalme os pensamentos e também renove a sua fé. Porque enquanto existir um novo amanhecer, sempre, mas sempre, existirá novas responsabilidades. Pense nisso. Agora 27 faltando aí para as 3 na Caiçara.

Leandro e Leonardo aqui na Caiçara Paz na Cama. Hora de tomar aquele cafezinho, hora de mandar mensagem para Caiçara também. Agora 15 faltando para as 3. Bom dia, 15 para as 3. Mensagem de voz ou mensagem de texto 99987-8101. Obrigadão aí pela companhia. Me pediram aqui Amor Além da Vida, já toquei? Já toquei. Deixa eu mandar um grande abraço aqui, ó, pra Lidiane, que tá curtindo, hein, Lidiane? Obrigado pela audiência, brigadão aí, tá? Seja sempre bem-vindo. Quero te falar o seguinte aqui, ó, o amanhecer terá novamente bancos localizados de neblina, nevoeiros e nuvens baixas. Aí o frio persiste, nossa, que tosse, hein, meu? No início da manhã, com as menores temperaturas no sul, na campanha. Agora à tarde o tempo fica ameno, a máxima em torno de 20 graus. A maior parte das cidades, tá? As temperaturas voltam a cair a partir do final da tarde e seguem queda na parte da noite, tá? Neste momento, atualizando a temperatura... 13 graus. 13 graus em Porto Alegre. Oi, Caiçara. Grande abraço aí a todos os ouvintes.

Alcione aqui na Caiçara. 2:02. Bom dia. 2:03. Show da madrugada até as 4 da manhã. Neste momento a temperatura é de 13 graus. Colégio Anchieta de Porto Alegre realiza a semana cultural com escritores, convidados e também atividades especiais. Dupla condenada à prisão por tentativa de homicídio de segurança da Trinsurba em Porto Alegre. E também Instituto destaca estudos sobre câncer, doenças cardíacas e também intestinais no Dia Internacional da Pesquisa Clínica. One day. Muito bem, 99987-8101, Whats da Caiçara, pode mandar aí mensagem de voz, pode mandar mensagem de texto. Abração pro Guilherme, da Brigada Militar em São Jerônimo, em QAP, nessa noite. Valeu, bom trabalho para ti, pessoal da Brigada Militar, especialmente aí de São Jerônimo, obrigado aí pela audiência. Também os enfermeiros, as enfermeiras, recepcionistas, pessoal aí que trabalha na madrugada, amigo vigilante, caminhoneiros, quem mais? Padeiros, daqui a pouquinho, né? Preparando o pão nosso de cada dia ao som da Caiçara. Não tem sábado, não tem domingo, é diretaço. Lembra da música do Hit? A Menina Veneno? Pode dar volume aí. Aqui é a Caiçara.

0: a Caissara com você na madrugada, medo de avião, o Belchior, excelente dia, obrigado aí pela companhia.
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0: 13:17, 12 graus e meio a temperatura. Muito bom dia, Ana Castelo, nosso quadro, a nossa audiência, mandando mensagens aí. Pode mandar mensagem de voz, pode mandar aí mensagem de texto para 999878101, atualizando aqui as informações. Queda nos casos faz Porto Alegre voltar ao nível de normalidade para dengue, zika e chikungunya. Também Kinder inaugura espaço voltado à permanência de mães atípicas e familiares em Porto Alegre. Vereadores discutem projeto que determina a instalação de aparelhos de ar-condicionado nas escolas municipais de Porto Alegre. Com mais de 800 vagas para acolhimento emergencial de pessoas em instituição de rua, em situação, aliás, de rua, nos dias mais frios, começam em Porto Alegre, que é a Operação Inverno de 2026. E aí, tudo bem? Tá fazendo o quê? Tá trabalhando? Tá em casa? Perdeu o sono? Pega aí o telefone, manda um WhatsApp pra gente. Tá gostando da programação? Indica aí a tua música preferida. Eu vou repetir: 99987-8101. Bom dia pra você.
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0: Essa aí é dos anos 80, foi trilha de novela. Baby Can I Hold You com Tracy Chapman, aqui na Caiçara, agora 13:18. Bom dia.

0: beleza rara, a banda Eva aqui na Rádio Caiçara. Bom dia pra você, agora 13h30, pode dar volume aí, volume na Caiçara.
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0: Um abraço aí pro Mezenga. Ei, Mezenga, 6 graus, muito frio nos altos da Harmonia São Lourenço do Sul.

Adocica, meu amor, aqui. Rádio Caiçara, bom dia. 25 faltando para as 4. Eu disse 25 faltando para as 4. 12 graus e meio a temperatura. Bom dia.

0: Caiçara, bom dia pra você. Daqui a pouquinho o Paulo Fante, ele vai colocar no ar o bom dia.
1: Bom dia.
0: Isso, bom dia, aqui na Caiçara. E aí, tudo bem? Acordou agora, ligou o rádio agora. Seja bem-vindo, seja bem-vinda. Tá bom. Bom, Rosane, beijos aí pra ti, beijos, obrigado aí pela companhia nesta madrugada gelada. Será que tá 13 graus de temperatura ainda? Hein? Será que é 13 graus? Não é possível estar em 13 graus. É, continua nos 13 graus. O Mezenga falou que em São Lourenço está 6 graus de temperatura. Ah, tá bom para tomar um chimarrão agora, então não tá bom? Aquele chimarrão especial. E a erva mate é?
2: Bom dia.
0: Chimango.
2: Erva mate chimango.
0: Oh, maravilha. Mas que barbaridade, tio. Deixa eu mandar um abração aqui também pro Papael. Ô, Papael.
3: E aí, gurizinho.
0: E aí?
3: E aí pra toda a gurizada aí, pra guria. Tem muitos aí que estão lá em camas, né?
0: É, em camas.
3: Aqui o Papael de Esteio. Que seja bem-vindo aí, gurizinho.
0: Obrigado.
3: Aí, dizer pro povo aí, ó. É. Se quisesse algum divertimento fim de semana aí, o sábado, hoje.
0: Onde é? Onde vai ser?
3: Ali na Espolete.
0: É?
3: Uhum. Tem lá, Espolete, tem Rodeio.
0: Tá, olha aí.
3: De graça, estacionamento é de graça.
0: Aí. Olha aí que maravilha. Tá, que legal. Ali. Valeu, meu guri. Obrigado aí, tá? Obrigadão. Se o pessoal quiser se divertir, já tá dado a dica aí. 99987-8101. Aqui, Rádio Caiçara. Excelente dia, excelente final, início do final de semana, né? Bom sábado aí pra você.
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0: Agora tem.

0: dia, 10 faltando para as 4, apaziguar o Bruno Marrone aqui na Caiçara, bom dia. Bora lá, tem que acordar cedinho. Deixa eu mandar um abraço aí também, pessoal, motorista e cobrador de ônibus. Isso, taxista, motorista de aplicativo, motoboy. Tem uma galera curtindo, pessoal da Brigada Militar, pessoal aí do Corpo de Bombeiro. Quem mais? Enfermeiro, enfermeira, padeiro. Vigilante, amigo vigilante, tá aí curtindo a Caiçara, que bacana, Carlos Roberto e o Paulo Fante tá aqui ainda, hoje ele passou da conta no cafezinho, é isso? Barbaridade.
1: Ô, Carlos, nunca tomei tanto café como tomei hoje, cara.
0: Por que será, hein?
1: Estou resfriado, não tem gosto nenhum.
0: É o resfriado. Tá bom. Ó, 13 graus é a temperatura. 13 graus é a temperatura nesta madrugada e de sábado. Deixa eu mandar um grande beijo aqui pra quem é? A Rosane. A Rosane tá dizendo assim, ó, Carlos Roberto, tudo bem contigo? Ótimo, maravilha. Tá tudo bem comigo, tá tudo bem contigo. Rosane Maciel, eu quero ouvir a música Secretária do Amado Batista, para todos os ouvintes da madrugada e também para a família em Soledade. Alô, Soledade, muito obrigado aí pela companhia. Beijos aí, Rosane, seja bem-vinda, tá? Ó, hoje o Paulo Fante tá aqui comigo. Segunda-feira, Paulo Fante não vai estar comigo. Paulo Fante vai apresentar o programa Show da Noite a partir das 8 da noite. Aí, até as 10 da noite, é o Show da Noite. Depois tem Caiçara Confidencial, Paulo Fante apresentando. E eu, Carlos Roberto, apresento a partir desta segunda-feira o Show da Madrugada aqui na Caiçara. Eu conto sempre com a tua audiência, com teu carinho. Manda mensagem de voz, mensagem de texto. E sinta-se à vontade, tá bom? Alô, Caiçara, no meu intervalo, na indústria do arroz. Olha aí, na indústria do arroz, no intervalo. Aproveita bastante aí, tá? Ouvindo, ótima programação da rádio. Abraços aí, nosso querido Renato Leal, em Capivari do Sul. Capivari, pessoal em Palmares, pessoal aí da Granja Vargas também, obrigado aí pela audiência. Eu tenho um grande amigo aí, que é o Jorge. Ei, Jorge, baita amigão aí. Em Palmares do Sul também. Valeu, alô Capivari do Sul, obrigado aí pela audiência. Bom dia, Carlos, o Alcides, porteiro, abraço a todos os porteiros da Loureiro da Silva. Eu quero meu ex-amor com o Amado Batista e seja bem-vindo aí à Rádio Caiçara. Abração para todos que estejam ouvindo aí a rádio. Que bacana, hein? Que maravilha. Muito bem, eu tenho mensagem de voz aqui também. Quem mandou essa mensagem aqui? Opa!
2: Bom dia aí pra toda a gurizada aí. Cria. Tem moços aí que estão lá em camas.
0: Isso, estão lá em camas.
2: Quer dizer, tá no grito aí.
0: Isso aí.
2: Aqui é o Papaião de Esteio.
0: Grande Papaião, obrigado aí pela participação, Papaião. Abraços pra ti e todos em Esteio, ouvindo a Rádio Caiçara. Tá bom. Isso aí. Como é que é? Motorista está de cobrador amanhã. Ah, muito bem. Tudo passa a ser motorista da nave. Tá bom. Isso é que nem a empresa da Vorns, é assim? No Paulo Fante está de motorista.

Tá de cobrador. Tá bom, então. Beleza. Papael, ao som da Rádio Caiçara. O que, que eu tenho pra tocar aqui agora? Ah, eu tenho pedidos aqui primeiro para Amado Batista, secretária. Pode dar volume na Caiçara. Bom dia. Agora 6, faltando para as 4. Até as 4 eu te faço companhia. Paulo Fante já foi lá, reforçou um café e vai ficar até as 6 da manhã aqui.

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5: Olha, eu quero. Oh, amanhecendo, olha lá, já tô enxergando. Tá amanhecendo o dia, rapaz. Mas tá escuro ainda, né? Mas tá friozinho também. O galo está cantando. Parece até o sítio lá do Carlos, até, rapaz. Né? Tem o galo, tem as galinhas da Angola. É. De fraco elas não tem nada, né? Porque elas gritam bastante, né? 4:12, tem ganso também lá. Olha, rapaz, tá aparecendo o sítio do Carlos, tá, cara? Tem galo, tem galinha da Angola, né? E tem ganso lá, ó. Tem ganso também. Mas, meu Deus do céu. Eita, então, acho que dá pra fazer o bom dia de lá, viu? 4:12, gente, ó, 13 graus a temperatura. Não parece tão frio, né? Mas tá frio, 13 graus. Olha aí, 13 graus a temperatura. Daqui a pouco a gente confere aqui a previsão do tempo, como é que vai ficar. Olha, a princípio nós temos aqui é que o frio vai persistir, viu? É, não quero assustar, não, mas vai persistir. Final de semana promete ser frio aí, domingão também, então, né? Já viu como é que eu estou, né? Olha só, meu. Já tomei quantos cafés aqui e não senti o gosto de nenhum café? Paladar se foi, né?
6: E olha que o café tava forte.
5: E tava forte. Ele disse que tava forte. Pra mim tava a mesma coisa. Também acho que umas 10 xícaras aqui, né? Café, rapaz. Eita. 4:03, como é que tá amanhecendo o dia aí? Já me conta. Sabadão, 16 de maio. A gente começa o nosso bom dia aqui.
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0: 4:16, bom dia.
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0: Tô aqui. Ó, daqui a pouco a gente prepara aquele café. Eu já tomei a minha parte, a minha cota de café já foi, tá? Mas o chimarrão, sim, aí é diferente. A gente prepara o chimarrão, você sabe, né? A gente que é gaúcho de verdade não abre mão desse momento, né? Amanhecer e já celebrar o dia fazendo um chimarrão. E para isso, precisamos daquela erva, né? Especial, de primeira. Essa erva tem nome erva mate chimango. E aí, você sabe, né? A rádio que mais chimangueia é a rádio Caiçara. Então vamos chimanguear. É, e já dando boas-vindas, celebrando ao novo dia. Sabadão, 16 de maio. Quem é que tá de aniversário hoje? Ah, para aí, daqui a pouco vou dar um abraço bem apertado em você que hoje tá de aniversário, né? Olha, também dando uma olhadinha aqui nas loterias. É, tive um sorteio da Quina. E aqui na... Ó, acumulou 9 milhões e meio de reais. Ninguém conseguiu fazer aqui na... Então continua acumulada, só que dessa vez vai pagar aí 9 milhões e 500 mil reais. Se você apostou na Quina, confere aí, hein? Vale a pena, hein? Embora tenha acumulado, teve gente que chegou perto ali, fez a quadra. Vai levar 5 mil... R$464,48. Uma grana boa. Agora, as dezenas foram essas aqui. Conferem. 19, 51, 55, 57 e 70. Essas foram as dezenas da Quina. Acumulada, hein? 9 milhões e meio. É pra hoje. Hoje também tem Mega Sena, hein? E essa tá pagando 65 milhões de reais. 4:18, daqui a pouco já falando o que os astros estão dizendo que vai acontecer hoje, esse 16 de maio, para você do signo de Áries, Touro, Gêmeos. Então se liga aqui na Caiçara.
2: Bom dia.
0: Bom dia, Carlos.
2: Bom dia para todos da família Caiçara. Aqui em Canoas está fazendo 12 graus agora. Pode tocar para nós, é sábado dia. Um bom fim de semana para todos, para vocês dois também.
0: Obrigado.
2: E beijo, Denilce de Canoas.
0: Beijão para você, Denilce. Quem mais?
3: Bom dia, Fante.
0: Bom dia.
3: Bom, meu querido.
0: Tudo bem.
3: Toca aí para nós, querência Amanda.
0: Querência
3: Amanda. Hamburgo, aqui 8 graus no São Termo.
0: 8 graus aí, é? Tá frio, 8 graus, né, minha amiga? Beleza, que mandou esse recado aí, né? Deixa eu ver quem mais tá aqui, mandando um recado. A gente tá com 13 graus aqui, né? Tá, até achei que tava quente, mas não, tá lá fora, tá frio. Fala, meu amigo.
4: Fala, Carlos. Gostei de você.
0: Ah, não, é o
4: Torelli. É isso aí, meu. Tamo aí junto, misturado aí, tamo na madruga aqui.
0: Olha
4: aí,
0: ó.
4: Véu aqui. O Cláudio Torelli, eu. O Arthur, mais conhecido como Tutu. E aí. O Daniel, tamo aí no plantão na madrugada aí, eu fazendo as entregas aí.
0: Olha, viu, Carlos?
4: Pediu remédio, chegou. Um abraço, Carlos. Meus parabéns aí, boa sorte aí, sucesso pra nós.
0: Pelo aí, tour. Olha aí, já é parceria na madrugada, o Cláudio Torelli tá sempre ligado na Caiçara, viu, Carlos? Quem mais aqui? Mandou um recado. Ó, mandou fotos. Ele manda foto. Poderia mandar, sabe? Tela entrega, alguma coisa assim, né? Ele manda fotos do pãozinho de queijo, isso, né? É o nosso amigo padeiro. Deve ser o Mário Padeiro que já tá mandando aqui, né? As fotos, já deve estar na padaria, né? Mandou as fotos dos pãezinhos de queijo. Ele tá gravando um áudio lá ainda. Fala, meu amigo gremistão, e aí, como é que está?
5: Bom dia, Fancha.
0: Bom dia.
5: Na área, na escuta. Folga. É hoje, grande jogo no Beira-Rio. Renato 2.
0: O quê?
5: Inter 1. Renato 2.
0: 2?
5: Inter 1. Jogando no Beira-Rio.
0: Como assim?
5: Abraço. Tá pra nós aí, Castelhana.
0: Tá.
5: André Gremista.
0: André Gremista. 4:21 na Caiçara.

0: 4h24.
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0: Sábado hoje, hein? 16 de maio, chegou o sábado. Olha, 4h24 aqui na Caiçara, bom dia. Deixa eu falar aqui. O que vai acontecer hoje? Conforme eu tô vendo aqui, os astros estão dizendo que vai ser um dia assim, ó, Aries. Vai ser um dia variável, né? No trabalho, muito cuidado se tiver de lidar com dinheiro de terceiros. Riscos de perdas, olha só. Muito cuidado se você for lidar com dinheiro, Áries. Ainda mais de terceiros, tá? Então há esse risco de perdas. Já no amor, lute pela paz no romance. Falei, tudo pela paz no romance. E na saúde, faça refeições leves e saudáveis. Número 422 e a cor é vermelho, Áries. Oi, Touro. Ah, Touro, vai ser um dia variável. No trabalho, fique longe de gente negativa e reconhecidamente faladeira. Já sabe, né? No trabalho, nem pensar, né? Gente negativa e faladeira. Agora, no amor, no final do dia, procure realizar uma atividade prazerosa. Pra você, pra pessoa amada. Então, aí, agora na saúde, Touro, pense positivo. Sempre é bom, né? Pensar positivamente. Número 195 e a cor é amarelo, Touro. Ô, Gêmeos, vai ser um dia difícil, mas calma, né? Presságios é pra você ficar bem esperto, alerta. É, Gêmeos, no trabalho, tendência a se deixar abater pelas angústias dos outros. Já no amor, mantém o romance sob vigilância. Na saúde, controle sua ansiedade. Número 137 e a cor é verde, Gêmeos. 4h26 na Caiçara.
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0: E eu quero saber quem é que já tá por aí mandando aquele recado. É, bem como falou o André Gremista, né? Tem jogo aí do Inter, né? É, o Internacional joga aí hoje, finalzinho da tarde, né? Lá pelas 6h30 do Beira-Rio, contra o Vasco da Gama. Vamos ver quem mais aqui. Obras no sistema contra enchentes na Zona Norte aqui de Porto Alegre altera o trânsito em direção ao centro de Porto Alegre. Daqui a pouco a gente confere aqui como será essa alteração. E após sequência de furtos de fios em bairros de Porto Alegre, a Brigada Militar concentra policiamento durante a madrugada. Petrópolis e Jardim Botânico têm mais registros desse tipo de crime. Corporação aponta reincidência entre suspeitos presos. São as nas manchetes que você confere aqui na Caiçara. Agora sim, depois que ele mandou aquelas fotos, né, pra judiar, né, bolinho de queijo, coisa e tal, é bom que ele enviasse fisicamente esses bolos aqui, né, esses pãezinhos.
2: Então, Mário Padeiro, Sapucaia, vai no pãozinho de queijo, saindo do forno agora, com cafezinho preto, hein, Fante? Quero mandar um abençoado sábado pra toda a família Caiçara, esteja final de semana e muitas bênçãos pra toda a família Caiçara, pra nós, Fante. Um abraço, amigo Ronaldo State, o velho Bocharia, o Zeca do Guaju, a porteira Joyce, o Alex Confeiteiro, seu companheiro Júlio, o Júnior Alemão, o Eduardo Caminhoneiro, sua família, e Dona Denilson de Canoa, sua família. Vamos que vamos, Fante. Boa jornada no novo horário.
0: Obrigado.
2: Ontem a gente vai falar por lá.
0: Claro.
2: E vamos que vamos, curta a vida, que a vida é curta. Abraço, Fante.
0: Vamos lá, bora viver aí, meu amigo Mário. Deixa eu mandar um abraço aí pro nosso amigo taxista. O Maneca, né? Maneca do táxi aí, 4331. Ô, Maneca, grande abraço. Taxista, prefixo 4331. É o ponto de táxi ali da Praça Princesa Isabel, né? Princesa Isabel Azenha. Um abraço aí pro nosso amigo, então, o Índio também lá, né? O Índio, o Cristiano, o Bob, Paulinho, o Nildo, essa turma toda aí do ponto de táxi aí da Praça Princesa Isabel. Um grande abraço. Maneca, um abração aí. Obrigadão pela sintonia de vocês aí. Agora 4h28, segue na Caiçara.

0: Olha a hora, 4h32.
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0: Falei, né? 4h32. Bom dia, bem-vindo ao Sabadão, hoje no 16 de maio. Tá na hora, né, guerreiro? Pô, guerreira, vamos acordar aí, né? É sábado, final de semana, mas também quem vai pegar ônibus sabe que a tabela de horário é final de semana, é diferente, não se organize pra não se atrasar, né? Não queremos isso, mas tem que acordar a tempo de tomar seu café, preparar aquele cafezinho, preparar aquele chimarrão, né? O chimas não pode faltar, que é o sabor da erva mate chimango, né? Pra gente começar bem o dia. Falando em começar bem o dia, me diz aí como é que tá amanhecendo o dia na tua região aí. Se tem nevoeiro, tem neblina, tem cerração, me conta. A gente tem uma previsão no amanhecer que pode ter esses bancos, né, de neblina, nevoeiro, nuvens baixas, é? Aí você já me diz. E o friozinho também persiste no início da manhã. Com as menores temperaturas mais no sul e na campanha. À tarde o tempo fica ameno, com máximas em torno aí, ou pouco mais de 20 graus. A máxima vai ser 21 graus aqui em Porto Alegre. Agora 27 para 5. Quero saber quem está por aqui, mandando aquele recado, dando aquele bom dia. Fala aí, meu amigo Luiz.
2: Bom dia, bom dia.
0: Bom dia.
2: Não sei quem é que está aí agora, se é o Paulo. Que é?
0: Agora é o pão.
2: Vila Farápolis.
0: E aí, Luiz?
2: Um ótimo programa. Já temos tomando chimarrão da erva chimango. Que não escute na rádio. Não adianta, é sábado, é domingo. Tem que se acordar cedo. Não adianta.
0: Não, é isso aí.
2: Um bom retorno pra casa e um ótimo programa aí. E um abraço. Tamanho do Rio Grande. O pessoal da Rádio Caiçara não escuta aí. Vamos que vamos, gurizada.
0: Bora, Luiz, pegar a estrada, meu amigo. Aí, aliás, a turma da rodagem. Turma da rodagem que tá no trecho aí. Por onde você anda, hein? Como é que tá aí? Como é que tá a região? Aos amigos taxistas, pessoal dos aplicativos também, motoboys, pessoal que tá aí trabalhando na madrugada. E que cedo madruga, né? Que já começam a trabalhar. Bom dia, Paulo Fante. Manda um abraço aí pros meus colegas. Didi, o Galo Cinza. E Odair Shaida, que estava de aniversário ontem. O quê? O Odair Shaida estava de aniversário ontem, é? Olha só, rapaz. Parabéns, hein? Parabéns para ele. Atrasado, mas vai, né? Mas parabéns para o Odair Shaida, lá em São Borja, recebendo aí os parabéns aí do amigo Luciano, do Galo Cinza. Enfim, parabéns aí, Odair, pela passagem do aniversário que foi ontem. Agora 26, faltando para 5. Quem mais aqui, dando aquele bom dia?
3: Bom dia.
0: Bom dia.
3: Paulo.
0: E aí, tudo bem?
3: Abençoado final de semana para você, meu anjo amado.
0: Obrigado, amém.
3: Bom retorno para tua casa. Amo o teu trabalho sempre. Não importa o horário, né, Paulo?
0: Obrigado.
3: Paulo, se possível, rodar para mim a música Lembrança com Porca Véia. Beijo no teu coração, te cuida. Paulo, aqui em Gravataí tá 13 graus de temperatura, 13. Tá bom?
0: Tá que nem aqui, então.
3: Beijo.
0: Obrigado, Neymar. Para você também um excelente final de semana. Vou falar aqui nos presságios, olha, o que os astros estão dizendo para ti, hein, Câncer? Vai ser um dia variável. No trabalho, mesmo diante das dificuldades, confie e continue na busca de sua estabilidade, tá bom, Câncer? Não desista. Já no amor, cuide-se mais e surpreenda a pessoa amada. Saúde estável, número 29, e a cor é rosa, Câncer. Ô, Leão, vai ser dia bom. No trabalho, Leão, sua simpatia e energia estarão influenciando muitos colegas. Já no amor, deixe que suas emoções mostrem quem realmente é. Solta as emoções no amor, tá, Leão? Mas deixe fluir e mostrar quem você realmente é. Agora, na saúde, é bom você mudar o visual, viu, Leão? Número 47 e a cor é branco. Ô, Virgem, vai ser um sábado, um dia variável. No trabalho, mantenha o foco no trabalho, pois poderá surgir distrações. Então, concentra e não deixe que nada tire a sua atenção. Já no amor, desejo de algo mais sério, hein? É, algo mais sério no amor aí. Saúde, tá tudo bem. Número 202 e a cor é azul. Olha a hora, 24, faltando para 5. É 4h36.

0: agora, 21 para 5 da Caiçara. Como é que tá amanhecendo o dia aí na tua região? Me conta. Manda aquela informação pra ele. Tem neblina? Ó, já cantou o galo aí, né? Bom acordar então. Eita, rapaz. Vamos lá. Ih, quase engoliu esse bocejo aí. Quase me engoliu esse bocejo todo aí, né? Bom acordar, Night Preguiça. Hoje é sábado, final de semana. É dia de São Pega também, mas é a pegada e a energia é outra também. 21 para 5 na Caiçara, já falando aqui para você, Libra, que hoje vai ser um dia favorável. No trabalho, Libra, boas energias para quem planeja, dar início aos estudos ou investir num novo emprego. Olha aí. Já no amor, Libra, não deixe que fofocas acabem com a paz do seu lar. Fofoca no amor não é veneno, então vê lá, né? Prefiro a paz aí. Saúde boa, número 153, e a cor é lilás, Libra. Escorpião, olha, vai ser um dia difícil, Escorpião. No trabalho, seja paciente e mantenha a calma, porque hoje os problemas parecem maiores do que são, tá? Então, essa visão de hoje, tenha calma. Mantenha a calma, paciência. Já no amor, grande afinidade e desejo de proteção. Tá bom, sentimento é isso aí. No amor tem que ter essa afinidade, esse desejo de proteger. Na saúde tá instável, Escorpião. Número 104 e a cor é cinza. Falando para Sagitário, olha, Sagitário, vai ser um dia bom. No trabalho, procure manter o equilíbrio para que as energias negativas dos outros não afetem você. Tá? Mantenha o equilíbrio emocional, equilíbrio aí com a energia positiva, para que as energias negativas de certas pessoas não atinjam você. Já no amor, momentos, né, com a família são preciosos, valorize esses momentos preciosos aí com a família. Na saúde, não se descuide, hein? Número 558 e a cor é marrom, Sagitário.
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2: Bom dia,
0: Paulo Fante. E aí, Mezenga? E
2: amigos lá de Caiçara. Rapaz,
0: que?
2: Eu tô com 7 graus aqui, ó.
0: Não.
2: Dentro de casa.
0: Sério? Tá frio? Aqui tá 13.
2: Vamos, faz frio. Nós temos de extremo sul, né? Papai, sim. Eu já tava cedo, hein? Eu ganho o chão, tu, como é que tá lá, São Borges, quantos graus? O Eduardo, caminhoneiro. O Tique da Tchê. E a Regina, como é que tá a Frutinha? A Rosana e o Daniel, o Dani, como é que tá? Tudo bem? E o Ronaldo, o Paulo Fante. Eu quero aquela música ali, ó, do Telmo de Lima Freitas, Esquilador.
0: Acho que tem.
2: Então, bom fim de semana pra todos e viva a nossa vida, vida é uma só. É o Mezenga.
0: Mezenga, direto aí do Harmonia, do Salto Harmonia, né? Grande abraço aí, Mezenga, São Lourenço. Bom dia, Fante, aqui é o Mozart. Ó, Mozart, estou morando em Santa Catarina, Barra Velha. Tempo aqui, chuva, 20 graus. E chimangueando. Ah, esse é do time da Chimango lá. Diretamente de Barra Velha, Santa Catarina. Diz que lá o tempo tá pra chuva, né? 20 graus. Valeu, Mozart. Grande abraço aí. Obrigado pela companhia. Bom dia, Fante. Bom dia. Manda um abraço aí pros meus colegas. Ah, não. Já mandei lá pro Didi, né? O Galicino, o pessoal do São Borges, que estão ligados aí na Rádio Caiçara. Fala, amiga Vânia.
3: Bom dia, Paulo Funk.
0: Bom dia.
3: É Vânia São Lás.
0: E aí, Vânia?
3: Dá pra botar aí o Baitaca Fundo da Grota pra todos os ouvintes, pra Guarda Civil da Brigada, pro pessoal da Célio, os bonitões, pros meus amigos da Loma Grande e o meu amigo de Novo Hamburgo. Se eu for atendido, agradeço, meu lindo. Hoje é um sabadão.
0: Sabadão, meu amigo.
3: Bom retorno pra casa, bom final de semana. Tô na escuta. Beijo, beijo.
0: Beijo, beijo, Vânia. Olha o sabadão aí. 17 para 5.

0: Pode fechar a gaita gaiteira e até sábado que vem.
1: Olha aí, 14 para 5.
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1: Tô aqui. Vou preparar aquele café. Olha aí. Não deixa a água ferver, né? É que tem que ser quente, não fervendo. Aí você derrama essa água quente no pó do café. E ele sobe esse aroma. Meu Deus do céu. Ainda tem aquele aipinzinho frito. É, ainda sobrou de ontem, né? Ah, tem aquele bolinho. É, tem aquele pão feito em casa. Ah, meu Deus do céu. 13 para 5 aqui na Caiçara. Deixa eu ver aqui quem é que tá mandando recado. Eu tava vendo que... Não, ó, não é para baixar a guarda, temos que continuar sempre assim. Ó. Houve uma queda, né, nos casos de dengue aqui em Porto Alegre, né? E aí voltou ao nível de normalidade. Então, o caso de dengue, zika, chikungunya, voltou à normalidade, ao nível. Não quer dizer que não tenha casos, tá? Ele tá dentro da normalidade. Então, devemos continuar fazendo aquela fiscalização na sua rua, em casa mesmo, para evitar de deixar acúmulos de lixo ou algo assim que possa fazer com que fique a água parada e sirva de depósito de larvas do mosquito da dengue, né? Então, mesmo que tenha voltado ao nível de normalidade dos casos em Porto Alegre, houve essa queda, mas devemos continuar persistindo aí e evitando, né, locais que sirvam de depósitos para as larvas do mosquito Aedes aegypti, que é o mosquito da dengue. Agora, 12 para 5, falei, né, que não acumulou. É, 9 milhões e meio de reais. Não teve ninguém que conseguisse fazer 5 acertos ontem no sorteio realizado. É, e se você apostou, confere, né? Porque teve gente que fez ali a quadra, chegou pertinho, né? Faltou um número. E quem fez a quadra leva R$5.464,48. E as dezenas foram essas aqui, ó, confere. 19. 51, 55, 57 e 70. É, que na acumulada, hein? Lembrando que hoje tem Mega Sena também, né? 65 milhões de reais.
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0: Olha a hora.
1: 7:05.
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1: É, falei 7:05, bom dia, 7:05, você já tá aí, né? O que, que vai rolar hoje? Se programou pro final de semana? É, já, ó, sabadão tá aí, promete, né? Embora friozinho, mas é final de semana, já se programou? Ah, tem aquela programação com a família, tem aquela programação com o namorado, com a namorada? É, enfim, tem aquela, né? Se programa aí, não sei o que vai rolar, tem aniversário também. Falei aniversário, quem sabe quem é que tá de aniversário, daqui a pouco eu vou falar aqui. E já vou mandar aquele abraço também. Mas eu quero falar agora para você do signo de Capricórnio, que hoje vai ser variável. Ô Capricórnio, vai ser um dia assim, ó, no trabalho não dependa de ninguém sequer terminar uma tarefa em tempo pré-determinado, tá? Já no amor, procure ser mais simpático, ô Capricórnio. No amor tem que ter, né, simpatia também. Na saúde, ao sinal de mal-estar, procure um médico, tá? Número 640 e a cor é bege, Capricórnio. Oi, Aquário. Aquário, vai ser bom, hein? Teu sábado no trabalho, as finanças estarão protegidas desde que você não cometa excessos, tá? Vai estar tudo certinho, mas desde que você não cometa excesso e passe do orçamento. Agora, no amor, Aquário, se o coração está vazio, será hora de habitá-lo. Tá na hora, demorou, né? Ué, tá na hora de alguém ocupar esse um espacinho nesse coração aí. Saúde boa, número 133, e a cor é vermelho, Aquário. Peixes.

0: Vai ser dia bom no trabalho. Se puder, saia um pouco da rotina, faça alguma atividade que lhe dê prazer. Já no amor, peixes, mantenha a harmonia com os filhos. Na saúde, não se descuide, viu? Não se descuide da saúde. Número 511, a cor é lilás.
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0: Olha, bom dia, bom dia. A gente já preparou aquele café. O chimarrão já tá na mão, né? E chimarrão, mate de mão em mão. A gente vai aqui abraçando esse sabadão, esse 16 de maio. Você sabe, né? Chimarrão tem o sabor do quê? Da erva mate mango, pra gente começar bem o dia. 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
0: Olha aí, final de semana tem, né? Já prepara aquela churrasco. 3 para 5 na Caiçara.

0: Olha a hora, 5 em ponto na Caiçara.
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0: Valeu, são 5 em ponto na Caiçara. Vamos lá, desperta pra vida aí, porque a gente já tá por aqui, hein?
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1: Olha o Kevin cantando aí, ó. Eita, tá amanhecendo o dia aí? Como é que tá amanhecendo o dia na tua região? Tem nevoeiro, tem neblina, tem cerração? É, pra você que já tá pegando a estrada aí também, né? 5 e 4, eu vou aqui chimangueando. Você sabe, né? Gaúcho que se preze, ouve a Caiçara, já prepara aquele mate ao sabor da erva mate chimango, que eu digo que é a erva que mais bem representa o símbolo da hospitalidade gaúcha, que é o chimarrão, né? Erva mate daqui, parceira da no amanhecer aqui, né? Vamos ver quem é que tá mandando recado? A coisa não para aqui, né? Ó, a temperatura, continuamos aí com 13 graus, a máxima vai chegar a 21, ainda vai, tem esse friozinho aí, né? Friozinho e também essa previsão de nevoeiro, neblina ao amanhecer. Olha, grupo de proteção animal protesta com em frente ao fórum por condenação de acusado de torturar gatos em 2023 em Caxias do Sul. E a Polícia Civil apreende símbolos nazistas durante a operação de combate a homicídios em Tapera. São algumas das manchetes que você vai conferir aqui na Caiçara.
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1: Agora sim, bom dia. E aí, tudo bem, João?
2: Bom dia, Paulo.
1: Bom dia. Tudo bem, Valdeci?
2: Não poderia deixar de me dar o último bom dia da madrugada para você.
1: Ah, obrigado.
2: Desejo sucesso, sorte no novo horário e no novo endereço. Muito obrigado por todos esses anos que tu...
1: Eu que agradeço.
2: Ficou de madrugada fazendo companhia para a vó Dalci.
1: Obrigado.
2: Desculpe alguma coisa.
1: Imagina.
2: Por favor, roda a música dos Monarca, o vento, para todos os ouvintes e para você.
1: Obrigado, vó. Obrigadão, obrigado por esse carinho, obrigado por essa audiência, né? E tá aí, então vamos rodar daqui a pouco já os Monarcas, o vento. Quem também tá ligadinho na Caiçara, o nosso amigo lá, o Eduardo Carrão, grande gaiteiro, rapaz, músico, assim, já tá na estrada aí, dando aquele bom dia, mandando aquele abraço aí. Eduardo, grande abraço, Eduardo Carrão. Quem mais aqui também mandando recado? Abençoado sábado para todos nós, é a Kátia, mandando aquele alô pro nosso divulgador Zeca do Guajum. Grande abraço aí, obrigado e... Aí o vento, olha, são 5 e 7 na Caiçara.
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0: Olha a hora, 5h10, bom dia.
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0: Vou acordar? Tá na hora, né? Olha aí, deixa lá. Olha, eu já preparei aquele cafezinho, já preparei aquele café. Chimarrão tá aí também. Então, é só você levantar, dar bom dia e dizer, hoje o sábado é aquele dia, né? É aquele... Olha aí, é, se despreguiça. Solta, libera a energia. Olha, são 5h10, daqui a pouco já retomando aqui a chamada do horóscopo, a segunda chamada, falando para você o que, que os astros estão dizendo que vai acontecer para você do signo de Áries, Touro e Gêmeos. Então, se liga aqui. Loteria, ó, Mega Sena está acumulada hoje, valendo 65 milhões de reais. Tivemos sorteio ontem da Quina, que também acumulou e está pagando hoje 9 milhões e meio de reais. É isso aí. Dupla Grenal entra em campo nesse final de semana. Hoje tem Internacional às 6h30, no finalzinho da tarde, ali no Beira Rio, Internacional e Vasco da Gama. E amanhã tem o Grêmio, né? Amanhã é o Grêmio, às 16h, aí, contra o Bahia. É isso aí, então, já isso lá, esse jogo vai ser lá na Arena Fonte Nova, em Salvador, né? Agora são 5h11, deixa eu ver quem tá aqui, bombando pelo WhatsApp. Bom dia, amigo, Joel Padeiro. Ô, Joel Padeiro, nosso guerreiro aí já tá ligadinho na Caiçara, indo pro trabalho. Fala, meu amigo, bom dia, Jobim.
2: É, amigão Fante, passando pra desejar pra ti, meu amigão, mais uma vez. Muita saúde, muita paz. E que Deus derrame todas as bênçãos aí na tua nova empreitada aí, tá, amigão? Vai deixar muita saudade aí.
0: Obrigado.
2: Obrigado por tudo, viu, meu amigo?
0: Eu que agradeço.
2: Todas as vezes que eu precisei de um desabafo, tu tava sempre aí pro apoio.
0: E continua aqui, né?
2: E sem palavras por tudo, tá?
0: Continua por aqui, meu amigo. Só.
2: Fica com Deus, meu irmão. Um bom sábado aí. E pra nossa família Caiçara aí de A a Z. Um bom final de semana, eu que desejo ao amigão Jobim Colorado do Cristal Chimango, na Venha Caiçara do Coração e Dali Inter.
0: Valeu, meu amigo, grande abraço, Jobim. Olha, a gente só muda de horário, viu? Tô por aqui ainda, 5h12.
3: Bom dia, Rádio Caiçara.
0: Bom dia.
3: Fiquei com o Souza, porteiro de Porto Alegre, cumprindo minhas últimas duas horinhas no meu plantãozinho de 24 horas.
0: Ah, 24 horas.
3: Que noite bem fria, meu amigo.
0: Fria,
3: que noite bem fria.
0: É, então.
3: Se não fosse o auxílio do café, tinha congelado.
0: Filhozinho tá. É, não, se tem que ter o café, né?
3: Um abraço para Denilce, de Canoas, para o Tinga da Tinga, para meu amigo Ronaldo, poeta de Esteio. Desejar a eles e a todos os ouvintes e a você um ótimo sábado e um maravilhoso final de semana.
0: Muito obrigado.
3: Se puder mandar, botar uma música do Fundo da Grota pra mim, eu agradeço.
0: Certo. Aí, meu amigo vigilante, que é P Total 24 horas, rapaz. É, enfrentar essa madrugada fria tem que ser um cafezinho ou chimarrão, né, meu amigo? É, isso aí. Bom dia, Fante. Dona Nilza. Ah, mãezinha da Berê, de Novo Hamburgo. Vamos ouvir Estrelinha com Marília Mendonça? Tá certo, vamos assim, vamos preparar aqui essa música, tá bom? Quem mais aqui? Bom dia! Curtindo a Caiçara, quero escutar uma música com Jean Giovanni pra lá de Bagdá. Quem mandou esse recado é a Cira de Sapucaia. Cira de Sapucaia, seja bem-vindo aí, um grande abraço e segue na Caiçara. Olha a hora, 5h13.

0: 5:17, bom dia.
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0: Olha aí, falei, sabadão, hoje é sábado, 16 de maio, vamos acordar. Dá um abraço aqui, dá um abraço, para aí. Tá de aniversário hoje, né? Ó, quero que seja um dia maravilhoso, eu tenho certeza que esse dia vai ser. Repleto de bons acontecimentos, porque as boas vibrações já estão indo aqui, ó, daqui, pelas ondas da Caiçara. O teu dia vai ser maravilhoso, viu? Parabéns, felicidades.

0: Aí, sinta-se abraçado e energizado, aniversariantes nesse 16 de maio. Olha, são 5h18 aqui na Caiçara, a temperatura continua em 13, podendo chegar a 20 a máxima hoje. Quem mais está por aí?
1: Bom dia, Santi. Não pode faltar você nunca.
0: Pode?
1: Né?
0: Ah,
1: sou
0: sim.
1: Super tua fã.
0: Obrigado.
1: E qual horário que você vai fazer? Porque te acompanho, né? Então, já vamos para esse novo horário, então, né?
0: Ah.
1: Compartilhar aí com você.
0: Vai ser o show da noite. Das 8 da noite a 1 da manhã.
1: Que isso, né? Um ótimo sábado, né? Para você, para todos os ouvintes. Beijo, beijo, Simone. Se puder falar do signo de Libra, super agradeço.
0: Sim, já vamos falar aqui. É, Simone, vamos estar então a partir de segunda-feira, ali no horário do show da noite e Caiçara Confidencial. Começando às 8 da noite e indo até a 1 da madruga, né? Então, a partir de segunda-feira. E segunda-feira também, o nosso amigo já, o Carlos Roberto, no comando aqui do show da madrugada. Então, eu começo às 8, vou até a 1 e depois, na sequência, tem o show da madrugada com o Carlos Roberto. Agora são 5h19 na Caiçara. Vamos repetir para ela, o Libra. Libra vai ser um dia favorável. Olha, no trabalho, boas energias para quem planeja dar início aos estudos ou investir num novo emprego. Olha aí. E no amor, Libra, não deixe que fofocas acabem com a paz do seu lar. Fofoca é terrível. No amor, então, cria-se essa nuvem negra. Olha, é veneno. Então, prefiro a paz aí no lar e no amor. Número 153, a saúde tá tudo bem, Libra, e a cor é lilás. Agora vamos retomar, lá do início, né? Os prestados. Falando para você, Áries. Olha, Áries, vai ser variável. No trabalho, muito cuidado se tiver de lidar com dinheiro de terceiros. Há risco de perdas. Já no amor, lute pela paz no romance. Na saúde, faça refeições leves e saudáveis. Número 422 e a cor é vermelho, Áries. Oi, Touro. Bom dia, vai ser um sábado variável, Touro. No trabalho, fique longe de gente negativa e reconhecidamente faladeira. Então fique longe desse pessoal na área de trabalho, hein? Agora no amor, no final do dia, procure realizar uma atividade prazerosa para você, para a pessoa amada. Na saúde, pense positivo, tá? Número 195 e a cor é amarelo, Touro. Gêmeos, olha, vai ser um dia difícil. No trabalho, tendência a se deixar abater pelas angústias dos outros. Então, muita calma nessa hora. E no amor, mantenha o romance sob vigilância, tá bom, Gêmeos? Saúde, controle sua ansiedade. Controle a ansiedade, tá bom, Gêmeos? Número 137 e a cor é verde. Olha a hora, 5h21 na Caiçara.
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0: Tô aqui, Ximanguando e acompanhando. Tô de olho, hein? Ó, como é que tá amanhecendo o dia aí? Como é que tá a estrada, meu amigo caminhoneiro? É, tá na estrada. Tem nevoeiro, tem neblina, tem cerração. Há uma previsão de formação de neblina ao amanhecer aí. Então me conta. Bom dia, Fante. Manda um abraço aí pra mim. Sou a Carmen. A Carmen de Viamão. Adoro todos da Caiçara. Ô, Carmen, obrigado pelo carinho. Um excelente final de semana. Nossa amiga Janete também tá ligada. Já tá aí no centro, Janete, na Salgado. Um grande abraço, Janete. Obrigado pelo carinho, pela sintonia. Quem mais aqui bombando pelo WhatsApp? Fala, minha amiga, bom dia.
3: Bom dia, Paulo Fante. Abençoado dia para você. Bom retorno para casa.
0: Obrigado.
3: Estou passando por aqui para desejar sucesso para você no novo horário. Que Deus te abençoe.
0: Amém.
3: Te guarde de todo mal. Vai ser um horário que daí eu não vou poder também participar, né? Mas se é para tua felicidade, que assim seja, né? Abraços a todos. Regina Santos da Turquia.
0: Regina, brigadão pelo carinho, obrigado aí, nos acompanhando sempre aqui nas madrugadas, né? Bom dia.
4: Como va? Bom.
0: Bueno.
4: Soy Alejandro.
0: E aí, Alejandro?
4: Hoje quisiera saludar a todos mis colegas de Cotaripa por el Día del Trabajador Urbano. Y feliz día para todos. Trabajador urbano.
0: Que así sea, ¿no? Valeu, obrigado, Alejandro, né? Ó, são 5h22 aqui na Caiçara.

0: agora, 5h26, vão acordar aí, ó.
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0: Tá bom o soninho, é? Não, vamos lá. Quer saber, não, hoje é sabadão, mas é dia de trabalho também. Ó, e não esquece que hoje o ônibus é tabela de final de semana, então se organiza aí pra você não se atrasar. Pra você que já tá a caminho do trabalho, tá na estrada, já pode passar a informação, como é que tá o caminho que você faz, tá tudo certo, tem neblina, tem cerração? Manda essa informação, porque tem essa previsão, né, de formação de banco de nevoeiro, enfim. Olha, a temperatura tá em 13, não alterou. Estacionou, aí o termômetro em 13, a máxima vai chegar a 21 hoje em Porto Alegre, mas é, tá friozinho, né? Ó, que não acumulou, hein? 9 milhões e meio de reais pra hoje, são 9 milhões e 500 mil reais pra hoje. A Mega...
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0: Muito bom dia, gauchada amiga, ouvinte da Rádio Cultura. Com imensa alegria, estamos olhando a perna mais uma vez aqui na Rádio Cultura, para iniciar os trabalhos da rádio também, nosso programa Mate Amargo. Agradecendo a Deus mais uma semana de trabalho, mais um dia bonito, inverno tem feito. Um dia aí especial de primeira para trabalhar. A direção da Rádio Cultura, Anelise Andres, também a Aline. Na mesa de áudio, nosso colega Edson Dutra. O Edson sempre faceiro. Faceiro uma coisa por demais, né? Bom dia, Edson. Como é que foi a semana? Bueno demais. 10 graus. Entrei aqui no aplicativo. 10 graus. Isso aí. Lá na torre de transmissão, a Dona Maria Pereira Lima e o Bonimar Lima. E nas externas, o Salvador Brito e Machado. Isso aí, lá no Rincão de Bahia. Um abração aí, Salvador. Obrigado sempre pela parceria. Mas, meus amigos, já vou mandando um bom dia, gauchada, que tá mateando, fumando um paeiro, torcendo o bigode cedo, né? Um abraço pro Antônio Ávila, grande Antônio, nosso amigão, né? Obrigado pela audiência, Antônio. Também o Adis Quevedo, lá pras bandas aí do Rincão de São Donato, por ali, né? Um bom dia pra ti, já a safra terminada, né? Um abração aí. Também seu Alexandre Quadro, seu Mané Cardoso, seu Indiada Buena, que toma um chimarrão. O seu Leomar Milbrat, sempre ligado conosco aí. E também pras bandas do Paraboi. Seu Valdo Carpes, sempre ligado conosco. Enfim, toda a gauchada, o Onir, também a dona Roseli Dornelles, um abração, bom dia pra ela, a dona Genesi. Vai aquele abração, seu Percy Dornelles, lá na acho que ali na Brizola, né? Sempre ligado conosco aí. Vou trazer aí João Chagas Leite, Desassossegos. Vem depois também aí o Zanguera. Paulinho no Mato Grande, sempre trabalhando, né, Paulinho? Aquele abração, obrigado pela audiência. A madrinha Senira, Pedro Canto, também o João do Canto, a Ana. Temos ouvinte no ar, bom dia.
1: Bom dia, amigo Aloy.
0: Ô, Paulinho, como é que tá tu, Paulinho?
1: Temos mateando aqui pra trabalhar agora às 7 horas, temos por casa aqui, tenteando o chimarrão.
0: É.
1: Vai,
0: isso aí.
1: Vai um abraço pra todos meus colegas da Mercosur, é, e vai pro tio João, pro Pedro, pra madrinha, avisando que a mãe tá lá ainda no hospital, tá baixada ainda lá. Ontem eu estive lá, tá, continua a mesma coisa. Mas vamos ver que Deus pode curar ela. Ela tá ali, às vezes melhor, às vezes tá um pouco mais ruim. Nós vamos confiar em Deus aí,
0: que isto
1: dê tudo certo e nos médicos. Saudação para todos nossos amigo novinho, né?
0: Isto.
1: Falou em Edson Quevedo, é saudação pro amigo Edson Quevedo, agora já terminaram as colheitas. O irmão Mauro Fagundes, sempre, as horas que não vejo, devem ter terminado a colheita, todos nossos amigos. Então, um bom fim de semana pro Edson aí, família, pra tia lá.
0: Obrigado.
1: Pra todos nossos amigos aí, que temos muitos, né, graças a Deus, por aí nessa cidade.
0: Paulinho?
1: Oi.
0: E o compadre Rio Grandino Pampiano deve estar em Porto Alegre, né?
1: Me mandou um áudio ontem de noite, eu tinha ido na igreja, e depois eu respondi pra ele, mas aí eu acho que ele já estava dormindo. Tá. É, diz que tá comendo muita carne, diz ele que tá no. Diz ele que come muita carne lá em Porto Alegre, trabalha lá no açougue, compra bastante carne gorda lá.
0: Mas deve tá...
1: Saudação. Chiru do Vale, isso, né? O Chiru do Vale deve estar se preparando também pra trabalhar. Hoje ali pelo Baclise, né? É. Então todos os nossos amigos aí, o novinho, o Antônio Gaúcho, é a saudação pro parente Antônio Gaúcho, o Adelto Fagundes,
0: isto,
1: parente lá no Mato Grande, pessoal do Caçacã também, sempre estão escutando, temos muitos amigos e parente lá. Lá é parentesco, né? Que nós temos bastante. Deus abençoe a todos, um bom sábado, Lorde, um bom fim de semana e um bom domingo. E que Deus abençoe a todos na nossa cidade, nossos irmãos que vão trabalhar hoje. Um abraço.
0: Obrigado, Paulinho. O Paulinho trabalhando cedito e ouvindo nossa programação. E vai toda a programação esse grande amigo aí, né? Vamos trazer a música então, Edson. Vem aí primeiramente João Chagas Leite, depois o Zanguera. E a primeira parte musical.

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Fala aí, gauchada, já estamos aí com 6 horas 41 minutos, a temperatura 10 graus e a gauchada saltando o catre já, né? Alguns índios mesmo no catre mandando mensagem. Isto aí, né? Seu Zanella, aquele abraço. Deve estar saltado o catre, seu Zanella, levanta cedo, né? Um abração pra aí, obrigado pela audiência. Vamos lá, olha aqui, vamos mandar um abraço aí pro Piquito, eu chamo de Piriquito, né? Um grande abraço. Grande Piriquito tá aí na Fátima, em São Miguel, é, Mercedes, já ali, né, Zanella? Um abraço pro Piquito, também pro Lucas, um abração pra eles, daqui a pouquinho o seu Zanella tá chegando por aí, né? Com a petiça riscada de barro aí, né, Zanella? Um abração pra ti, pro tia Joil, avó Eloá, um abração e bom fim de semana pra vocês aí. Deixa eu ver aqui, tem, acho que o áudio eu mandei errado aqui, vamos se assustemos. Seu Jair sempre ligado conosco, tá na escuta aí, manda uma música pra nós aqui. Obrigado, seu Jair, aquele abração pro senhor aí. E o Antônio Gaúcho, Gaúcho daqueles pampiano. Um abração aí pra ele, muito obrigado pela audiência. Vamos lá, quem tá ligado mais conosco aqui, sempre ligado. O Onir, né? E o seu Pedro Ivo é do Nalira, sempre ligado conosco, não perde um programa. Vamos trazer o Pedro pra cantar pra nós depois nesse bloco ainda, né? Pedro Ivo do Vento Minuano. Um abração, Pedro Filho, faz horinha que não converso com ele também. Mas vamos lá, tem mais no telefone da emissora, tem mais mensagem aqui, tem mais uns áudios, vamos lá. Deixa eu ver aqui. Bom dia, Ládio, na Agro Tadielo, Rincão dos Farrapos. Rogério Barbosa Fonseca, toca uma música. Cusco. Será que é o Cusco Amigo? Cusco Amigo, então deve ser aí do Francisco Varga. É, traz para nós Cusco Amigo Francisco Varga. Vamos lá, tem mais mensagem aqui. Já vem mais uma. Deixa eu ver aqui. Bom dia, Ládio. Queria ouvir uma música com o Serrano nos Varzedos da Fronteira. Oferecer para Ana Paula o Adão Duarte. Muito bem, aí um abraço, obrigado pela audiência. Deixa eu ver quem que é. Não dá para ver o retrato do Tauro aqui. Não dá para ver o retrato aqui, né? Bueno, mas não tem importância. Um abraço então a quem tá mandando esse chasque aqui. E lá para Garucho, alô meu amigo Josemar Goulart. O Josemar não anda mais a cavalo, trocou a eguada por mula agora, né? Diz que a mula aguenta mais um pouco. O burro aguenta a viagem. Você rola um pouco, toma água e segue a viagem. Um abração aí, Josemar. Obrigado pela audiência. 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
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A queda de agora também, as gurias de repente vão bolear a perna por aqui. 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Alô, meu amigo Ordonês. Mateando vindo a gente aí, né, Ordonês? Em Roda do Borraio. Aquele abraço. Muito obrigado pela audiência. Com certeza, bastante trabalho. 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Vamos seguindo por aqui, meu amigo Edson, atendendo os pedidos musicais que nós temos. Um abraço pra dona Nancy, pandeirista, sempre ligado conosco. Aquele abraço, aquele bom dia aí. E vou mandar um bom dia aí pros meus irmãozitos também, né? Estão sempre ligados conosco, meus irmãos lá em Porto Alegre, com o Padre Júlio, aquele abraço com o Padre Júlio e a comadre. Também o Arnaldo deve estar pela cidade ouvindo o programa. Marcos aí, 13 de maio, com o Padre Velho, qualquer hora, não sei quem é que vai chegar primeiro, se você vem de a cá, eu vou olhar aí, né, compadre? Um abraço, obrigado pela audiência. Aí, 13 de maio, na imobiliária Pedro, isso, aí na querência de 13 de maio.

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Bueno, eu acho que agora já temos as mensagens quase todas lidas aqui, né? Vamos dar uma campereada para ver o que nós temos mais por aqui. Depois eu vou trazer no outro bloco, Reduzindo Malaquia. Mandar aí para Dona Jorginho e também pro seu João do Canto. Seu João do Canto é campeiro, é uma coisa por demais, assim, de velho, né? Vamos com a música então, tio. Vamos trazer três músicas agora. João Brasil amanhã, o Pedro Missioneiro vai estar animando o fandango amanhã no Tiro de Laço. Churrasco meio-dia com a grande festança. E vou trazer o Pedro Missioneiro também no outro bloco. Aliás, o Pedro Missioneiro me disse que não perde um programa, né, Pedro? Um abraço lá na Querência de Roca Gonzalez. Grande amigo Pedro Missioneiro, gaiteiro chucro. Vamos trazer mais três da parte musical então, Edson. É contigo agora.

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1: Principais manchetes da Folha de São Borja deste sábado. Relatório final da CPI do estacionamento rotativo é protocolado na Câmara. Semana foi marcada por frio intenso em São Borja. Expo Assisbe 2026 encerra-se com grande participação de público. Mostra inclusiva de dança em palco deve reunir mais de 400 bailarinos. Fecomércio promove Semana S com atividades gratuitas no Parcão neste sábado. Unipampa recebe segundo encontro da Agenda 2040 para discutir o futuro de São Borja. São Borja receberá novos leitos pediátricos para síndrome respiratória aguda grave. Envio de propostas para consulta popular segue até domingo no Rio Grande do Sul. Vacinação contra a gripe é retomada com chegada de novo lote de imunizantes. Campanha Maio Amarelo segue com ações de conscientização no trânsito. Idoso é encontrado morto dentro de casa. Estas e muito mais informações na Folha de São Borja deste sábado.
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3: Olha a hora, gauchada, 6:06, 6:06, a temperatura 10 graus. É isso aí, vamos mateando, proteando e ouvindo a boa música aqui pela Rádio Cultura. É isso aí, né, seu Antônio Ávila? O cavalo bem tratado, aí a ração do Adão Duarte lá, né? Cavalhada agora entra em inverno, tem que estar bem tratado. Cavalo magro não dá, né? É isso, até a gente tem que se cuidar, né, Antônio? Eu venho dessa camperiada, né, da procedimento que fiz, tem que tomar até um chá de alfafa pra melhorar, ficar bem. É, tem que entrar em inverno bem reforçado, aí não dá. Tá certo? Vamos lá então, vamos ver o que nós temos por aqui. Amanhã no Tiro de Laço, Pedro Missioneiro. Churrasco, acompanhamento e a programação do Cheiro do Vale. Um bom dia pra ele aí, obrigado pela audiência. Dona Nancy, pandeirista, mandando um bom dia aí pra Dona Maria e seu João. Aquele abraço aí, então, os casal amigos aí estão sempre ouvindo a nossa programação. Deixa eu ver, vamos lá, temos mais mensagem por aqui no telefone da emissora também. Temos dois telefones aí. Aguenta quem estiver ligando que eu já atendo aí também. Pessoal do Terço dos Homens aí, nossos amigos, companheiros aí, um abraço ao Mário, também ao Marcos, ao seu Zanello que participa conosco, ao Alciomar. Também o Gilmar, ele da Concermar, que alô Gilmar, aquele bom dia, muito obrigado pela audiência, o Gilmar mateando cedo, ouvindo sempre a nossa programação, gosta de uma boa música também. Professora Giane, bom dia e obrigado pela audiência, ela que também fez a produção de gravação para nós aí, né professora? Um abraço, obrigado pela audiência. É, vamos trazer uma música depois dos Serranos aí, que eu acho que era filho de música também, o pai gaiteiro, era músico também, né, tocou muitos anos, né? Inclusive tocou aí com o Pedro Ivo, do vento do... pai do Pedro Ivo também, né? Me parece que era os filhos da tradição, se não me engano, né? É isso aí. Serginho, obrigado pela audiência, já vou ver teu áudio, obrigado pela audiência, o Baita Véia, diva, alô Baita Véio, Baita Véio é o maior dançador que tem em São Borja, né? Baita Véio. João da Horta, aquele bom dia, um abração, João da Horta. Aí, a Dona Tani, sempre trabalhando bastante, né, tio João? Aquele abração pra você aí. E também o Pedro da Horta, mais lá pra baixo, mora o Pedro da Horta, um abração pra ele também. Vamos seguindo por aqui, temos mais mensagem, áudio, o áudio não posso abrir agora, mas enfim, vai um abração aí ao pessoal que está participando do nosso programa, sempre é uma satisfação a gente atender a cada ouvinte aí que está sempre ligado conosco. Vamos lá, o João, também lá da Granja Rorato, um abraço para vocês, João, muito obrigado pela audiência, bom final de semana, sempre que pode estar participando de eventos, mas trabalha muito o João também no final de semana. Alô, seu Marcos Serão, bom dia, obrigado pela audiência, seu Marcos levanta cedo também, né? Aí na granja em São Mateus, por ali. E por falar em São Mateus, vamos aproveitar e mandar um abraço lá pra São Marcos. Ali o seu José, Dona Ruth, Tadeu, Ailda, um abração pra vocês aí, muito obrigado pela audiência. Bom final de semana pra vocês aí. Paulo Montenegro que pediu a música do Serrano. Ah, agora eu vi o retrato do Paulo Montenegro, mas tá diferente. É ali a professora Ana Paula, um abração pra eles aí, muito obrigado pela audiência. Isto, mas o retrato tá bem diferente, né? O Montenegro tá diferente a foto dele aí, né? Tá bem, então, obrigado pela audiência, vocês e a professora Ana Paula também. Vamos seguindo por aqui, Milton, ali pras bandas Bossoroca. Alô, Milton, aquele abraço, obrigado pela audiência. O Milton aí que trabalhou um tempo na Copa Trigo. O Malgarino, alô, Malgarino, aquele abraço, obrigado, bom dia, temos isso na escuta. Bom final de semana pra você aí também, grande Malgarino. Vamos lá, tem mais ouvintes aqui. Bom dia aqui, é da Rincão aí dos Farrapos, já falei, né? Já falei do Rincão dos Farrapos, aqui tem mais um áudio também aqui que eu vou abrir depois. Outra ligação que não pude atender aqui também. Vamos lá então, meu amigo Edson, vamos trazer as empresas aí que trabalham conosco, depois seguimos com a música. Levando aquele abraço a Gauchada que tá levantando, vindo nossa programação aí, muito obrigado pela audiência. Cada ouvinte, aquele abraço que tá sempre ligado conosco aí. 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Aquele abraço aí, seu Pedro. Muito obrigado pela parceria, pela audiência. Isto. 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Vamos seguindo por aqui, meu amigo Edson. Temos dois telefones, tem mais mensagem por aqui. Vamos lá, mais áudio aí, né? Deixa eu ver o que nós temos mais aqui. Vamos mandar um bom dia lá pro Rincão de Ivaí. Alô, dona Kátia também. O Ivo, a Maria, a Yasmin, aquele abração para vocês e muito obrigado pela audiência. A dona Maria também, seu Adelto. O Adelmo Fagundes, lá agora está aqui para a cidade, né, Adelmo? Um abração para você, muito obrigado pela audiência. Oi, bom dia, olha aqui, chegou aqui conosco, uma satisfação. A Andressa, senta aí, Andressa. Recém estava falando da Cred Agora. 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Bater um papo com a gente aqui, mandar um abraço para os ouvintes, ao pessoal que é cliente da Cred Agora. Quem não é cliente pode chegar lá e bater um papo com as gurias. Bom dia, Andressa.
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3: Isto. Vou mandar um bom dia aqui lá para São Marcos. Alô, dona Ruth, um abraço aí, tá na escuta, seu José, um abração para vocês, dona Maria. Um abração para vocês também aqui. O João da Horta, estamos na... Obrigado pelo chasque. O João da Horta ligado conosco também aqui. Deixa eu ver, bom dia. Lidando com as cucas. Olha aí, me agrada, né? E tomando chimarrão. Esse aqui é a Merícia, né? Que trabalha também fazendo aí doces, tortas, enfim, né, Merícia? Obrigado pela audiência. E vamos dar um bom dia lá pro pessoal da padaria Donald. Alô, dona Cleci, seu Pinte. Muito obrigado pela audiência no bairro da Piraí. 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
3: Isso aí. Vou mandar um abraço lá pro Rincão de São Lucas. Bom dia lá de nosso peão caprichoso, agropecuária, Luquezzi, lá no Bororé. Então, mandando um abraço aí para os amigos que estão trabalhando para fora, pessoal, para fora esse horário, Andressa. Programa, graças a Deus, que tem audiência, é grande na Rádio Cultura, enfim, né? Não...
4: Esse horário o pessoal já tá na lida.
3: Tchando. E o Adão, teu tio, um abraço para ele.
4: Um abraço.
3: É, tá, o Adão é o cara mais cuidadoso, ele tem um espelho para enxergar para trás. Grande, Adão. Mas vamos prosseguindo, Andressa. Daqui a pouquinho então, vamos trazer mais um chás, que eu vou mandar um bom dia a Gauchara, que está ligado conosco. O João da Rede Vivo, sempre ligado conosco. Também aqui, lá na Vila Cabreira, o Beto, né? O vereador, eterno vereador Gilberto, um abração para ele. Também ali o Antônio Pai da Carla, dona Luísa, um abração para vocês aí, muito obrigado pela audiência. Vamos com a música então, 6h19, 10 graus temperatura.

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0: Olha aí, gauchada, já estamos aí com 6 horas e 25 minutos, a temperatura 10 graus. Nós temos aqui um convite para a missa. É que essa semana nosso amigo João, né, faleceu. Convite para a missa de sétimo dia de falecimento, esposa Anilda, Anilva, filho, genro, noras, netos, familiares de João Carlos Ávila da Silva, será realizado amanhã, dia 17, domingo, portanto, na igreja São Francisco de Borges, às 19 horas. Portanto, então, o familiar do amigo João Ávila, semana partiu. E a missa, então, amanhã às 19 horas, nosso carinho e família, a Dilce, toda a família, os irmãos dela, né? Toda a família Ávila aí. E essa semana também, acho que a Andressa conheceu o Xuxa, partiu o nosso amigo Xuxa essa semana, né?
1: Pois é, né, seu Ládion?
0: Pobre do Xuxa. Ele gostava do participar do programa, às vezes me ligava, pedia Crioulos Pampa, né? E gostava do Crioulo do Mano Lima, ele pedia às vezes também. Que tristeza, né? Nos deixou. Uma pessoa tão querida que era o Xuxa.
1: Conhecida na cidade toda, né?
0: É, muito querido que ele era, né? Pobre do Xuxa, né? Mas a vida é assim. É, nos dá essa surpresa negativa. Vai um abraço também à família, a Marta e o Ari lá no Rincão ali de São Bento. Bueno, vamos deixa eu ver o que nós temos mais por aqui. Tem mais áudio. Amanhã no Tiro de Laço, então. E pois é, tá estrelado aniversário do tio João Brasileiro, que é do segunda-feira. Um abração, João. Parabéns pelo aniversário. Obrigado também pelo convite aí, né? É, eu não fiz que nem o Maguila. O saudoso Maguila me dizia, eu me convidei, eu tô convidado, eu mesmo. Um abração, Maguila aí. Bueno, vamos mandar um abraço pro Edilson Schiaffino, né? Conhece o Edilson, nosso vizinho, né? Um abração pra ele. Obrigado pela audiência, Edilson. Aquele abraço pra você aí. 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
0: 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E vamos dar um bom dia pra gerente da Jéssica, que tá se recuperando, graças a Deus, né? Um abração para ela.
1: Isso, um abraço, Jéssica, e a família lá.
0: Isso, um abraço para ela e bom final de semana aí também, uma boa recuperação. 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
0: 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Aí tá aí então a Andressa conversando com nós, né, Jéssica? 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
0: Isto. Vou mandar um bom dia aqui, meu amigo Maninho. Um abraço, Maninho, lá na Barusca, todos os seus colegas da Barusca. Obrigado pela audiência, bom final de semana. Mas, Andressa, vamos trazer a música? Então, vamos trazer três da parte musical. Trazendo aí os pedidos musicais que nós temos aqui. A dona Nancy, a pandeirista, vai um abração pra ela. Muito obrigado pela audiência. Vamos seguindo com a música, então, 6 horas, 31 minutos, 10 graus de temperatura.

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1: Principais manchetes da Folha de São Borja deste sábado. Relatório final da CPI do estacionamento rotativo é protocolado na Câmara. Semana foi marcada por frio intenso em São Borja. Expo Assisbe 2026 encerra-se com grande participação de público. Mostra inclusiva de dança em palco deve reunir mais de 400 bailarinos. Fecomércio promove Semana S com atividades gratuitas no Parcão neste sábado. Unipampa recebe segundo encontro da Agenda 2040 para discutir o futuro São Borja. São Borja receberá novos leitos pediátricos para síndrome respiratória aguda grave. Envio de propostas para consulta popular segue até domingo no Rio Grande do Sul. Vacinação contra a gripe é retomada com chegada de novo lote de imunizantes. Campanha Maio Amarelo segue com ações de conscientização no trânsito. Idoso é encontrado morto dentro de casa. Estas e muito mais informações na Folha de São Borja deste sábado.
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3: Olha, a hora 6:39, a temperatura 10 graus. Vou mandando um bom dia, um abraço a Gauchada que está chimarrando e ouvindo a nossa programação. Dona Maria e também o seu Silto Kufner, um bom dia aí, obrigado pela audiência. Também o João Mendes e a dona Marlene, lá no Piquete do Aterro. Um abraço pra vocês, obrigado pela audiência aí, sempre ligado conosco. Deixa eu ver quem tá mais. Seu Adão, lá no Bairro do Passo, muito obrigado pela audiência. Vou mandar um abraço pro tio da Ana, o seu Adão. Deixa eu ver como é que é o sobrenome dele. O Wesley, eu conheci, foi suplente vereador, mora no Bairro do Passo. Ela sempre fala que escuta o programa. Daqui a pouco eu vou me lembrar. É o seu Adão lá, mas me escapuliu o sobrenome dele. Bueno. Vamos dizer para vocês que amanhã no Tiro de Laço, então, Pedro Missioneiro anima a festa lá amanhã, então, né? Marcos Loureiro, um abração, bom dia, Marcos. Quanto tempo? Ei, manda o Dó, nosso colega, Dó do Loureiro. Bom dia, obrigado pela audiência aí, né? Grande Marcos, lá na Vila Santo Reis, é vizinha da dona Dilsa aí, né? Um abração para vocês, muito obrigado pela audiência. E trazer mais uma vez o convite aqui, né, da missa de sétimo dia, que vai acontecer amanhã, 19 horas, a missa aí, então, do seu João Ávila da Silva. Eu sou familiar, então convido os amigos aí para a missa de sétimo dia amanhã, 19 horas, na igreja São Francisco de Borja, certo? 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
3: Isso, tá bem então. Eu acho que deve ter mais mensagem, Edson, no telefone. O Edson é o nosso operador, locutor... E traz recado, aqui tem mais um chasque aqui, Edson, vamos lá. Vamos ver quem nós temos aqui, o Malgarino, chamando um chasque, mandou até um retrato aqui, Malgarino. Isto, vamos ver aqui, tem mais um aqui, bom dia aqui, no assentamento Cristo Redentor, o Ardilo. Um abraço, Ardilo, bom dia, quanto tempo, obrigado pela audiência, né, o pessoal trabalha muito ali, né? Ali pro lado do Rincão de São Bento, sabe onde é que fica? Assentamento Cristo Redentor, que vai aqui pro lado por lado direita. Vem naquela canhada, depois da polícia hidráulica.
4: Ah, sim, sim.
3: Entra direito ali. Um grande abraço aí, ele trabalha muito, você dito, ouvindo a nossa programação lá. E também vou ali, dobre a Marta. A Marta aí manda o saudoso Xuxa, né?
4: Sim.
3: Conhece a Marta?
4: Conheço, conheço.
3: O pessoal me falava, o Xuxa, eu não conhecia ele. Eu achava que era um alemão, era moreno, né? Um dia eu perguntei, mas você é o Xuxa? Sou eu. Ele mesmo, né? Era o 20 assim do programa. Um abraço, Marta, obrigado pela audiência. Bom final de semana pra vocês aí. Vamos lá, tem mais mensagem por aqui. A gente vai se... áudio não posso abrir aqui, né? Mas o meu irmão, Clóvis, sabe onde é que tá ouvindo meu irmão? Lá no Mato Grosso, tá ouvindo nosso programa lá.
4: É, hoje em dia a facilidade da internet, né, seu Aládio?
3: Verdade.
4: Aproxima pessoas.
3: Bom dia, Aládio, estamos na Matiando ouvindo o programa. E ele faz um bom chimarrão, só que lá, por exemplo, agora, aqui é 6 horas e 42 minutos, lá é 5h42.
4: Ah, ele tem fuso horário.
3: Uma hora.
4: Uma hora.
3: É. Então quer dizer que ele tem vantagem de dormir um pouquinho mais, né? E escapou do frio, porque aqui é o inverno.
4: Eu ia dizer, né? O melhor dele lá é que não tem frio.
3: Lá de noite dá pra puxar um lençolzinho no lombo do cara e o cara... Só que é mais quente, mas eu gostei muito lá da região lá. É muito bom lá. Deixa eu ver, tem mais mensagem entrando por aqui. Deixa eu ver aqui. Um bom dia pra todo o pessoal que tá ouvindo. Deixa eu ver aqui. Conhece o novinho do bairro Itaxerê? Ele não é tão novinho assim, mas eu ele. Bueno, vamos trazer a música então, mais música essa pra nós não ficar... Vamos trazer o Trota Alazão. É, vamos dedicar então aos ouvintes aí que gostam dessa música, eu também gosto muito, dos Monarcas. E mandar lá pra Jéssica, né? Abora o coração pra ela, a outra colega, a Ana também, né? Que tá ouvindo o
4: programa. Isso, a Ana, a Jéssica.
3: Jéssica, agora eu lembrei que eu sou Adão Basca, o tio da Ana lá, né?
4: Isso.
3: Tem uma mensagem aqui, bom dia lá, de Wilton, estamos na escuta do programa aqui na Vila Ernesto Dornelles. Meus pais, a Ilza Clodomiro, estamos na audiência, um abraço, a música Frutas da Mata. Edson! Vou trazer a fruta e o trotolazão, então. A fruta vai trotear.

0: É isso aí, Gauchada. Já chegamos no final do programa. Agradecer a visita aí da Andressa. Muito obrigado pela audiência, Andressa.
1: Obrigada, seu Aládio, pelo espaço. 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
0: Obrigado pela audiência, obrigado aos ouvintes, obrigado à direção da Rádio Cultura, obrigado de coração para cada um que participou do nosso programa, né? Pedidos musicais que a gente mandou, né? E agora o Hilton pediu a fruta e vai para ele então, a Fruta da Mata. Até sábado que vem, se Deus quiser.

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2: Olá, estimado ouvinte, muito bom dia. Que bom é ter você aqui conosco nesta manhã de sábado, 16 de maio. Este é o programa 5 Minutos com Jesus. O nosso tema de hoje será um nome com significado. Texto bíblico, nós o temos registrado na primeira carta de Pedro, no capítulo 4, versículo 16. Mas, se alguém sofrer por ser cristão, não fique envergonhado, mas agradeça a Deus o fato de ser chamado por esse nome. Amável ouvinte, você sabe o significado do seu nome? É verdade que nem todo nome tem um significado especial, mas muitos têm. Diversos personagens bíblicos têm um nome que reflete algo de sua história. O nome Adão, por exemplo, fala do material que Deus usou para moldar o ser humano, a saber, a terra. O nome Eva fala da esperança de que um dia um de seus descendentes viria para salvar a humanidade de seus pecados. Por isso ela era conhecida como mãe de toda a humanidade. Quando a Bíblia fala de Deus, ela não lhe dá somente um nome, mas vários nomes. Cada um desses nomes menciona algo sobre o próprio Deus. Podemos ouvir falar do nome Senhor dos Exércitos, Ancião de Dias, Maravilhoso Conselheiro e muitos outros. Cada um desses nomes tem um significado muito importante. Nem sempre nos lembramos de cada um deles, mas você certamente deve lembrar do nome Jesus Cristo. Esse nome fala de Deus agindo como nosso Salvador. E Jesus Cristo significa aquele que foi separado para salvar. Eu não sei se o seu nome tem algum significado especial, mas eu tenho certeza de que se você carrega o nome de cristão, há um significado muito profundo e especial nisso. Isso quer dizer que você foi salvo dos seus pecados e que você tem um lugar no céu. Por isso, agradeça a Deus o fato de ser chamado por esse nome. E assim, chegamos ao final de mais um programa 5 Minutos com Jesus. Esperamos que, de alguma maneira, esta mensagem tenha sido importante na sua vida. Convido o amigo ouvinte a

0: que oremos diante da cruz. Ó Santo e Eterno Deus, graças te damos porque nos deste o nome de cristãos. Sabemos que não merecemos esse nome, mas confiamos em tua graça e misericórdia, e por isso não temos vergonha ou medo de carregá-lo. Em nome de Jesus, amém.
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9: Principais manchetes da Folha de São Borja deste sábado. Relatório final da CPI do estacionamento rotativo é protocolado na Câmara. Semana foi marcada por frio intenso em São Borja. Expo Assisbe 2026 encerra-se com grande participação de público. Mostra inclusiva de dança em palco deve reunir mais de 400 bailarinos. Fecomércio promove Semana S com atividades gratuitas no Parcão neste sábado. Unipampa recebe segundo encontro da Agenda 2040 para discutir o futuro de São Borja. São Borja receberá novos leitos pediátricos para síndrome respiratória aguda grave. Envio de propostas para consulta popular segue até domingo no Rio Grande do Sul. Vacinação contra a gripe é retomada com chegada de novo lote de imunizantes. Campanha Maio Amarelo segue com ações de conscientização no trânsito. Idoso é encontrado morto dentro de casa. Estas e muito mais informações na Folha de São Borja deste sábado.

Muito bem, muito bom dia, São Borja, muito bom dia, ouvintes da Rádio Cultura. Está entrando no ar, a partir de agora, o seu, o nosso Bom Dia Saúde. O programa de dicas, notícias, informações e, claro, aquela boa música para pessoas de bom gosto, assim como você. Eu sou o Diego Padão, esta é a sua Rádio Revista Semanal de Saúde. Conosco hoje, na mesa de áudio, está meu amigo Edson Dutra. Fique em nossa companhia até às 8 horas da manhã. Até lá você pode ligar, pode interagir conosco via telefone, WhatsApp ou redes sociais. Hoje, dia 16 de maio, 16 de maio de 2026, 10 graus a temperatura aqui nos estúdios da Rádio Cultura. E como é de praxe, vamos começar com o pé direito, com aquela boa música, e logo voltamos. Fique nossa companhia, já estamos de volta.

Muito bem, amigos, muito bem, estamos de volta. Hoje eu quero falar um tema que diz respeito à saúde das suas unhas. Não apenas das unhas enquanto uma estrutura em si, mas o que elas podem dizer sobre a saúde geral do seu corpo. Você sabia que algumas alterações nas unhas podem estar significando que algo vai de errado no seu organismo para muito além de um problema meramente estético? É justamente isso que eu quero conversar um pouquinho com vocês. Nós vamos falar de 11 alterações nas unhas e o que elas podem estar significando sobre a saúde geral do seu corpo. As alterações nas unhas, elas podem ocorrer por diversas maneiras, Nem todas indicam doenças sistêmicas. Pode ocorrer devido ao envelhecimento natural, alguma lesão, como pancada, apertou a unha, na porta. Pode indicar alteração de algum nutriente, de alguma vitamina. Pode indicar alterações hormonais. Pode ser uma infecção por um fungo, por uma bactéria. Ou pode significar doenças, pode ser um indicativo de doenças sistêmicas, desde diabetes até doenças do coração, doenças dos pulmões. E até mesmo câncer podem ser identificado ou suspeitado, melhor dizendo, através de uma simples análise da estrutura da nossa unha. Isso acontece porque a maior parte dos problemas de saúde grave afetam a oxigenação e alteram o crescimento e o desenvolvimento das unhas, podendo provocar mudanças na cor, no formato ou no descolamento das unhas. As unhas saudáveis geralmente têm um aspecto branco, transparente, com a base rosadinha. Por isso que, se surgirem alterações nas unhas que não tenham sido causadas por lesões, como pancadas, apertões, é aconselhado consultar um médico para realizar o diagnóstico e indicar um tratamento adequado. Hoje nós vamos falar um pouquinho sobre, então, cada uma dessas principais alterações e o que elas podem indicar de problemas de saúde. Importante salientar que não é porque você se identifica algumas das alterações que eu vou citar a seguir que você tenha a respectiva doença a ela correlacionada, mas é um alerta de que talvez você deva procurar um atendimento médico para descartar essa possibilidade. Então, eu convido você a dar uma olhadinha no aspecto das suas unhas, e ver se ela vai se encaixar em algumas dessas descrições que nós faremos a seguir. Claro que o objetivo não é assustar ninguém, Não significa ter alteração corresponde exatamente ao que eu tenho na unha, então eu tenho essa doença. Não. É uma das possibilidades. É uma suspeição. É algo que levanta uma desconfiança, mas não serve como diagnóstico absoluto de jeito nenhum. Apenas levanta uma possibilidade que merece, em alguns casos, ser investigada. Por exemplo, unhas quebradiças e secas. Muito comum. Uma queixa muito comum nos consultórios, tanto de dermatologia quanto de clínica geral. O paciente chega se queixando que as suas unhas quebram com facilidade, são secas demais, lascam com muita facilidade. E normalmente as unhas quebradiças e secas
estão relacionadas com o envelhecimento natural do corpo, alergias a produtos, e aqui é muito comum em mulheres, né? Como esmaltes, detergentes, produtos de limpeza, sabonetes. Então, uma grande parcela dos problemas dermatológicos das unhas e das cutículas são causadas por esses produtos de limpeza, pelos esmaltes, né? Pelos produtos de toucador, sabonetes, shampoos, enfim, que por alguma razão são tóxicos a determinadas pessoas, né? Eu digo determinadas porque numa casa várias pessoas podem usar o mesmo sabonete e uma ter uma reação e outra não, né? Produtos de limpeza, já pelo seu caráter mais mais abrasivo, corrosivo, né? Detergentes, esses são mais ainda suscetíveis a causar essas alterações, deixando a unha mais quebradiça. Excessos de manicure, remoção das unhas em gel, também pode causar. Deficiência de ferro, deficiência de ácido fólico, de vitamina A, de vitamina B12 ou de vitamina C. Além disso, as unhas quebradiças também podem ser causadas por doenças dermatológicas como psoríase, micose, doenças endocrinológicas como hipertireoidismo, doenças hematológicas como anemia, né? O que fazer se a pessoa tem doenças, se tem uma unha de aspecto mais quebradiço, né? Que se lasca com facilidade? Ela deve tentar identificar se essa alteração é causada por algum produto de limpeza ou um produto de higiene. A gente sempre recomenda que a pessoa evite esse ou aquele produto por um período de tempo para ver se as unhas se recuperam, né? Indicando que de fato era causado por aquele produto específico. Então dá um descanso para as unhas, né? Evitar manicure, no caso das mulheres, por um tempo, por 2 semanas. O teste é por 2 semanas, né? Evita determinado detergente que possa ser o causador por 2 semanas. Evita ir na manicure, passar o esmalte por 2 semanas para ver se a unha recupera o seu aspecto saudável, se ela melhora a sua consistência e deixa de ter o seu aspecto quebradiço. Faça um teste de 2 semanas com aquilo que nós suspeitamos que possa ser o culpado. Se a alteração se mantiver, é importante consultar o médico para avaliar se existe deficiência de vitamina ou outra doença, ou seja, um hipertireoidismo, uma anemia, para que seja feito tratamento mais adequado. Importante é nós não ignorarmos aquilo que o nosso corpo está mostrando. Então, unhas secas e quebradiças podem ser várias coisas, e é importante que você, caso não tenha uma melhora, retirando produtos que possam estar envolvidos como os culpados, em 2 semanas você possa procurar atendimento médico. Não é comum. Claro que com a idade, um certo enfraquecimento, uma certa tendência a unha ficar mais fragilizada é normal e fisiológico, não tem como escapar. Mas em excesso, sempre indica que algo está errado, né? E aí talvez seja importante a gente estar aí procurando um atendimento médico adequado. Unhas com manchas brancas, né? Outra queixa bastante comum. Manchas esbranquiçadas na unha. As manchas brancas nas unhas são uma condição chamada de leuconíquia. Tem um nome essa condição. Leuconíquia. Leuco vem de branco, níquia vem de unha. Tá? Que podem ser causadas por trauma na unha,
Aqui, mais uma vez, os traumas estão envolvidos, né? Pancadas, bater com a unha na parede, na porta, prender o dedo, né? De alguma coisa, algum objeto. Variações hormonais. Aqui, mais uma vez, acometendo mulheres, sobretudo no ciclo menstrual. Né? Variações de acordo com a fase do ciclo menstrual. Quando a mulher está ovulando ou quando está para menstruar. Algumas mulheres mais observadoras reparam uma mudança na estrutura das suas unhas durante esse período. Então é normal que ao longo dos 28 dias de ciclo menstrual, em determinada fase, ela note um certo embranquecimento de alguma porção da estrutura das unhas, induzido por uma questão hormonal. Uso de determinados antibióticos. A pessoa começou a tratar uma infecção, um antibiótico qualquer, e começam a surgir pontos esbranquiçados na unha, que tendem a melhorar quando a pessoa conclui o tratamento. Doenças como micose, vitiligo, hanseníase, né, a popular lepra, são doenças que também podem causar um surgimento de pontos esbranquiçados na estrutura das unhas, né? Além disso, as manchas brancas na unha também podem ser causadas por deficiências nutricionais, aqui mais uma vez, deficiências de vitaminas, deficiências de sais minerais, ou até alergias, mais uma vez as alergias a produtos de limpeza, a produtos de higiene, de toucador, mais uma vez aqui pode estar envolvido também no surgimento de manchas brancas nas unhas. O ideal é deixar a unha crescer naturalmente, né? E observar se as manchas brancas vão desaparecendo, porque a tendência, se não for nada sistêmico, mais grave, se for algo passageiro, como a pessoa usou antibiótico, surgiu as manchas branquinhas, ou pela fase do ciclo menstrual na mulher, é natural que à medida que ela deixa a unha crescer, esse esbranquiçamento ele vai se dirigindo mais para a região distal da ponta dos dedos até desaparecer. A pessoa corta e depois ali some sem maiores problemas. Mas se persistir, é importante procurar o médico para diagnosticar alguma doença ou dermatológica, que vai desde micose até uma hanseníase, uma lepra ou um vitiligo, a uma deficiência nutricional ou uma alergia. Outra queixa muito comum, frequente, né, são as unhas amareladas, o amarelecimento das unhas, que são comuns em pessoas idosas, né? Você deve ter reparado, se você tem mais idade, né, tem mais de 70 anos, se você tem um familiar com mais idade e você observar as unhas deles, elas vão ter um caráter mais amarelo, mais amarelado, mais amarelecido, né? Que são perfeitamente normais e que não necessariamente indicam um problema de saúde. No entanto, algumas condições podem causar unhas amarelas para além da idade. Aqui, mais uma vez, o uso de alguns medicamentos como antibióticos, o contato com produtos de limpeza, mais uma vez, eles aqui, muitas vezes o vilão da saúde das unhas são os produtos de limpeza. O tabagismo, né? Aquela pessoa que tem o danado do hábito de fumar. Então é muito comum a gente pegar um paciente, a gente olha ali pro indicador, né? E pro dedo médio, né? E a gente vê que está mais amarelado do que os outros, porque a pessoa tem o hábito de fumar, né? Vai amarelando as unhas, não tem como evitar. Assim como amarela os dentes, né? A fumaça, a nicotina, ela causa esse amarelamento. Então, a gente reconhece um fumante, muitas vezes, um fumante inveterado de longos anos, apenas olhando ali
para a unha do indicador e do dedo médio. Mas também ingestão de alguns alimentos, por exemplo, cenoura. A pessoa comeu muita cenoura, né? Comeu muita abóbora, comeu muita batata doce. Eu tenho o hábito de comer esses alimentos com muita frequência. Pode causar um amarelamento das unhas, né? Pelo consumo, pelo pigmento chamado beta-caroteno que esses alimentos possuem, né? Pessoa comeu muita cenoura, comeu muita abóbora, comeu muita batata doce, é normal que ela vá ter um amarelecimento das unhas, né? Claro que não é de um dia para o outro. Mas se a pessoa consome esses produtos com muita, esses alimentos com muita frequência, né? Ao longo de semanas, pode ir se depositando esses pigmentos nas estruturas das unhas. Doenças como diabetes, aqui mais uma vez a diabetes envolvida, a psoríase, aqui mais uma vez, a artrite reumatoide pode causar unhas amareladas, doenças do fígado, como hepatites, hepatite B, hepatite C, cirrose hepática pode causar unhas amarelas, problemas nos pulmões, como bronquite, DPOC, enfisema pulmonar, infecções por fungos, né? A chamada onicomicose. Então, várias fatores, desde fatores totalmente benignos, como uma ingestão de cenoura em excesso, até doenças graves, como uma cirrose hepática, podem ser indicativo, podem ser causadores de unhas amareladas. Por isso é importante que, se você tenha essa condição, né? Se você não fuma, se você não é um consumidor exagerado de produtos do tipo cenoura, batata doce ou abóbora, você procure um atendimento médico para ver por que que suas unhas estão amareladas, né? Porque talvez possa ser normal pela sua idade. É normal também, é que a literatura não comenta muito, mas a prática do dia a dia mostra. É uma questão genética. Tem pessoas que naturalmente têm as unhas mais amareladas por uma questão de família, né? Então tu olha lá para a unha da mãe, olha para a unha do filho, olha para a unha do avô, todos têm uma anatomia e uma coloração mais ou menos parecida. Então é uma condição que também tem a ver com a genética da pessoa. Nem sempre indica doença, né? Claro que esse amarelamento que eu estou falando, ele vai desde, né, a gente tem que separar o joio do trigo, vai desde um leve amarelado até as unhas da cor de uma gema de ovo. Tem todo esses extremos, né, quando falamos em unhas amareladas, né? Um amarelamento leve, discreto, pode ser algo banal, algo benigno, algo até alimentar, como nós vimos. Uma unha amarela parecendo uma gema de ovo, opa, aí já é mais indicativo de que algo anormal possa estar acontecendo, porque uma unha saudável não tem esse aspecto. Nesse caso, você deve consultar um médico para avaliar a presença de alguma doença, né? De alguma infecção, de alguma doença dermatológica, do que está causando essa unha amarelada e indicar o tratamento. No caso da suspeita de alguma doença, o médico pode fazer uma avaliação inicial, fazer exames e, se for o caso, direcionar um tratamento adequado, né? Mas é importante que você busque essa ajuda médica, porque nós vimos que muitas doenças diferentes, né, podem ser causadoras dessa condição. Desde doenças pulmonares, doenças hepáticas, doenças dermatológicas e até coisas mais banais e benignas, como o excesso de determinado alimento. Outra alteração na unha descrita na literatura e que a gente costuma ver também no nosso dia a dia, as unhas azuladas, né?
As unhas com aspecto que nós chamamos de cianótico ou azulado. As unhas azuladas, elas geralmente indicam uma falta ou pelo menos um baixo nível de oxigenação no sangue. Então indicam muitas vezes que está faltando oxigênio no sangue dessas pessoas que têm as unhas mais azuladas, fazendo com que a pele ou a membrana abaixo da pele fique com uma cor azul púrpura, conhecida como cianose. Por isso, unha cianótica. Algumas condições que podem causar as unhas azuladas são problemas circulatórios, como o fenômeno de Raynaud ou doença de Raynaud, que é causado por um estreitamento abrupto na circulação sanguínea, causado por uma reação, por exemplo, à água gelada, ao frio extremo. Alterações respiratórias como enfisema, asma, pneumonias, ou seja, o pulmão está doente, não consegue receber o oxigênio direito, consequentemente não oxigena o sangue, se manifesta por uma tonalidade azulada nas unhas. Doenças do coração, como insuficiência cardíaca, né? Problemas de válvulas no coração, febre reumática, o famoso reumatismo no sangue, que chamavam antigamente, né? Doenças que afetam a oxigenação do sangue e vão causar as unhas de aspecto azulado. Algumas outras causas também bem interessantes que podem ser os causadores de unha azulada são alguns remédios para pressão. Remédios para tratar pressão alta. Em algumas classes de medicação, em algumas pessoas, pode causar o fenômeno das unhas azuladas. E você troca a medicação, né, substitui este remédio por outro de outra classe, e o azulado das unhas simplesmente desaparece, né? Então, mais uma vez, nesse caso a pessoa deve procurar o médico para estar fazendo um diagnóstico, né? É normal no frio, relativamente normal, é que mais uma vez nós temos que nos ater ao senso das proporções, né? Uma coisa é um aspecto levemente azulado, outra coisa é um azulão na unha, né? Então, claro que quanto mais viva, mais intensa a cor, mais indica que possa ser algo um pouco mais complexo. Então, a gente recomenda ao paciente desde usar luva quando vai mexer, por exemplo, na água gelada, né? Suspeitando que possa ser o frio. Se não resolve, a gente deve analisar em conjunto o que possa ser. Fazer um exame cardíaco bem feito, para ver se não é, de repente, um problema de válvula cardíaca, uma insuficiência cardíaca, um problema pneumológico, né? Um enfisema pulmonar, uma bronquite crônica. Nesse caso, a gente está tratando a causa do problema e, consequentemente, revertendo ou amenizando o problema das unhas azuladas. Outra alteração na coloração das unhas. Por enquanto estamos falando só das cores, né? Você pode ver como a cor das unhas podem se manifestar de diversas maneiras de acordo com diversos problemas ou condições de saúde ou aspectos do ambiente em que a pessoa está envolvida. Unhas avermelhadas também são frequentes. E elas podem ser causadas por inflamações devido a infecções, por vírus, por fungos, né? Por traumas. É muito comum a mulher vai lá na manicure, remove a cutícula, né? E às vezes fica por uma reação inflamatória, até natural, que as unhas fiquem mais avermelhadas por um tempo. Machucados também podem estar envolvidos, né? A unha mais encravada também por um processo inflamatório. Mas pode ser algo mais grave, como doenças, mais uma vez, do coração ou dos pulmões, né?
Então, as doenças cardíacas ou pulmonares podem causar ou uma coloração mais azulada ou uma coloração mais avermelhada das unhas. Pressão arterial alta. Então, a gente sempre tem que descartar um paciente que chega com queixa de unhas avermelhadas, aferir a pressão. Né? Muitas vezes é um indicativo de que a pressão está alta. E é fácil nós imaginarmos um motivo, o que está por trás, a fisiopatologia. Né? A pressão alta, o coração está batendo com mais força, então está empurrando e movimentando esse sangue ao longo do corpo com mais velocidade. O sangue vermelho fica mais saliente nas extremidades, causando um avermelhamento das unhas. Derrame cerebral. Né? Então é comum pacientes que passaram por um AVC, tiveram derrame, comece a ficar com as unhas mais avermelhadas. Pode ser um indicativo secundário, ao derrame. Aqui por um fenômeno circulatório na qual o corpo tenta compensar o AVC, a isquemia, aumentando o fluxo sanguíneo. Isso se reverte também na pontinha dos dedos. Então é mais uma causa aí que deve ser suspeitada e que deve ser corretamente avaliada pelo médico. Muito bem, meu amigo Edson Dutra, agora são 7:36, vamos a mais um rápido intervalo musical e logo logo nós voltamos com esse assunto. Fica com a companhia, já já estamos de volta.

Muito bem, estamos de volta. Agora são 7 horas e 39 minutos, 7h39. Hoje estamos falando sobre os sinais que as nossas unhas podem estar demonstrando de que algo talvez esteja errado com nossa saúde, com o nosso organismo, né? Vimos as unhas quebradiças, o que significam, unhas esbranquiçadas, com manchas brancas, amareladas, né? Azuladas, avermelhadas, cada uma delas podem estar nos trazendo uma mensagem, né? Uma alerta para que a gente reconheça algum problema de saúde que possa estar nos acometendo e que as unhas, né, possam estar expressando, nos avisando, né, de que algo está errado, e nós temos que ter essa sensibilidade para entender o recado que o corpo, que a natureza está nos mandando, ter essa sensibilidade e prestar atenção nos sinais, nos sintomas que o nosso corpo nos envia diariamente, né? Outra alteração na coloração das unhas são as unhas esverdeadas. Essa é menos comum, né, no dia a dia, mas eventualmente esse fenômeno ocorre. Também chamada da síndrome das unhas verdes, né? Ocorre por uma infecção que deixa as unhas com aspecto verde azulado ou verde escuro, causada por uma bactéria chamada Pseudomonas aeruginosa. Esta condição pode surgir nas unhas das mãos ou dos pés e geralmente não causa dor. No entanto, a pele ao redor da unha pode ficar inchada, dolorida ou avermelhada. Nesse caso, deve-se consultar um médico para iniciar o tratamento, que deve ser feito com antibióticos para combater essa bactéria Pseudomonas aeruginosa, que é causadora desse aspecto esverdeado da unha. Unhas com linhas escuras é outra possibilidade, né? A pessoa tem a unha normal, mas tem umas linhazinhas, né, escurecida na unha, que chama bastante a atenção do paciente a ponto de levá-lo a procurar um atendimento médico. As unhas com linhas escuras são causadas por uma alteração bem conhecida na medicina, que é cientificamente chamada de melanorníquia, que é mais comum em pessoas com pele mais escura. Pessoas de origem afrodescendente, por exemplo, que tenha nos seus antepassados uma genética afro, tem mais tendência a ter esse aspecto de listas escuras nas unhas, né? Como se fosse listinhas da grossura de um fio de cabelo, né? Em todo o leito da unha, de intervalos mais ou menos regulares entre uma e outra. Mas não apenas a genética é a causadora desse fenômeno, né? Algumas outras condições podem estar causando esse aspecto de linhas escuras nas unhas, como por exemplo o uso de alguns antibióticos, o uso da zidovudina, muito utilizada para tratar algumas patologias, doenças já mais graves como o melanoma das unhas, um tipo de câncer na unha, uso de sapatos muito apertados, até traumas mecânicos, como bater o dedo, né, em algum objeto. Essas linhas escuras podem apresentar uma cor mais marrom, mais acinzentada ou francamente preta, que vão da base da unha até o topo e se desenvolver nas unhas das mãos e nas unhas dos pés. Nesse caso, deve-se consultar o médico para avaliar a causa do aparecimento dessas linhas escuras, né? Se a mancha for causada por algum medicamento, o médico pode avaliar a troca, a substituição desse medicamento.
No entanto, se as manchas se desenvolveram ao longo do tempo, mudando de cor, tamanho ou forma, o médico pode fazer o diagnóstico de alguma coisa mais grave, como o melanoma, e indicar o tratamento adequado. Caso seja devido a um trauma, não é necessário realizar tratamento, já que o sangue ali presente, que é o causador da pigmentação, vai sendo naturalmente absorvido à medida que a unha vai crescendo, né? Então, várias causas também estão envolvidas nesse aspecto de linhas escurecidas na unha. Outra alteração, dessa vez não na coloração, mas no formato das unhas, são as unhas onduladas, né? Você passa a mão na unha do paciente e você vê que ela é cheia de altos e baixos, né? Cheia de onduladinhos, rugosas, aspecto rugoso, né? As causas podem ser diversas, desde o processo, mais uma vez, natural de envelhecimento, psoríase ou líquen plano, que é um fungo, dermatite atópica, que é um tipo de alergia, alopecia areata, que também é uma condição onde existe um ataque ali aos fâneros, ao cabelo e às unhas, né? Até condições mais graves, reumatológicas, como lupus. Então, pacientes com lupus eritematoso sistêmico podem ter como característica essa unha mais rugosa, mais ondulada. Caso você tenha a unha nessa condição e você não tem nenhum diagnóstico, é bom você procurar um médico para indicar o tratamento, ver a causa, né? O que causou, e indicar o tratamento mais adequado. Sobretudo se esse fenômeno surgiu de uma hora para outra, você não tinha esse aspecto mais ondulado, mais enrugado da unha. Você é jovem, a gente vê o que é mais comum em pessoas mais idosas, então às vezes vale a pena uma avaliação para diagnosticar. Outra alteração no formato das unhas é as unhas arredondadas, né? As unhas ficam redondinhas, como uma moeda de 5 centavos. Né? As unhas arredondadas, com as pontas dos dedos curvadinhas, conhecidas como baqueteamento digital, ou as unhas em aspecto de vidro de relógio, né? Lembrando que os relógios mais antigos tinham aquele vidro mais abaulado, né? As unhas arredondadas ou em aspecto de vidro de relógio podem iniciar de forma lenta e ir piorando ao longo dos anos sem que a pessoa perceba. As principais causas desse aspecto de baqueteamento digital de unhas redondas ou unhas em vidro de relógio são baixa oxigenação do sangue devido a doenças cardiovasculares ou pulmonares, né? Então, mais uma vez, o enfisema, o câncer de pulmão, a insuficiência cardíaca, as valvulopatias, doenças das válvulas cardíacas, podem causar essa alteração no formato das unhas, né? As unhas, os dedos ficam mais, como as pessoas falam popularmente, mais cabeçudos, né? Com aspecto de baqueteamento digital, ou seja, parecem baquetas de tambor, né? Doenças hepáticas, cirrose, câncer de fígado, hepatites, doenças inflamatórias intestinal, síndrome do intestino irritável, retrocolite ulcerativa, doenças de Crohn, pode dar esse aspecto de unhas em baqueteamento, arredondadas, em vidro de relógio. Infecções pelo vírus HIV, o vírus da AIDS, pode também dar esse aspecto. As unhas arredondadas podem surgir de maneira insidiosa, ou seja, surge aos pouquinhos, a pessoa quase não nota no início e pode ir piorando com o tempo, sendo geralmente sentidas quando incham e tornam-se dolorosas quando pressionadas. Nesse caso, a pessoa deve procurar o seu médico de confiança para uma avaliação inicial e a realização de exames. Dependendo da doença que causou o arredondamento das unhas, o médico deve encaminhar o paciente aí para o tratamento adequado, que às vezes é um tratamento cardiológico, hepático, às vezes
voltado para alguma coisa no pulmão, no estômago, né? Alguma coisa infecciosa, como o vírus HIV, por exemplo, indicar aí o tratamento adequado de acordo com a causa do surgimento dessa condição. Outra alteração no formato das unhas são as unhas viradas para cima. Então as unhas assumem um aspecto côncavo, chamadas de unhas em colherinhas de chá, né? Porque elas ficam com um aspecto côncavo, como uma colherinha virada para cima, a estrutura da unha virada para cima, né? Também chamadas de colinoquia ou colinoquia, depende do... as duas maneiras de falar estão corretas. É uma condição em que as unhas se projetam para fora e ficam com aspecto de colher. Por isso o nome, né? Coilo de colher. As principais causas dessas unhas viradas para cima, ou seja, as unhas elas se desentranham do leito do dedo, né? Da carne, e começam a se descolar e começam a virar as bordas para cima. O que elas podem estar indicando? Anemia por deficiência de ferro. Muitos pacientes com anemia grave têm unhas desse aspecto. Mais uma vez, problemas cardíacos. Doenças do coração podem causar esse aspecto nas unhas. O hipotireoidismo. Veja só, nós vimos lá nas unhas avermelhadas, né? Que pode ser causado, e nas unhas esbranquiçadas e quebradiças, que pode ser causadas pelo hipotireoidismo.

essa cardíaca e indicar aí um tratamento mais adequado. Outra queixa muito comum, outro sinal e sintoma é o descolamento da unha. A unha fica frouxa, a unha cai. O que pode estar acontecendo? O descolamento da unha é uma condição chamada onicólise, caracterizada por descolamento total ou parcial da unha, da mão ou do pé. As principais causas do descolamento da unha são o uso de sapatos apertados, limpeza excessiva das unhas, tudo que é demais faz mal, inclusive limpeza demais, né? Infecção por fungos, doenças como psoríase, e aqui mais uma vez o hipertireoidismo pode ser causador de as unhas caírem ou se frouxarem, né? Se afrouxarem. O uso de alguns medicamentos. O captopril, que é um remédio para pressão arterial, famoso, conhecidíssimo, talvez o mais popular remédio para pressão alta, ao lado da losartana. O captopril em algumas pessoas pode causar o descolamento das unhas. Muitas vezes passa despercebido. Né? O paciente vai consultar com queixa de a unha descolada, ou que caiu, ou que está frouxa, e o paciente faz uso do captopril e às vezes o médico não relaciona uma coisa com a outra. Né? E muitas vezes o uso do captopril pode ser o causador desse problema. Se você for ler a bula com calma, vai estar lá como um dos efeitos colaterais o enfraquecimento, o descolamento ou eventualmente até a queda da unha pelo uso do captopril. Nesse caso, o mais indicado é trocar o antihipertensivo por outro, né, por outra medicação, que não vai causar esse efeito colateral e o problema está resolvido. O uso de retinoides. Retinoides são remédios que a gente usa, sobretudo em adolescentes, né, para tratar as espinhas. O famoso Reacutan, por exemplo, né, uma medicação muito forte, poderosa, para limpar a espinha do rosto. Esse remédio, ele também pode causar uma toxicidade na unha, fazendo com que ela se descole, se afrouxe ou eventualmente caia. Até coisas mais benignas, como falei no início, né, o uso do sapato apertado, traumas também pode causar. Se você já bateu, como eu, alguma vez na vida, na infância, sei lá, a unha na porta, você vai ver que com o trauma, com o tempo, ela pode se soltar, cair e nascer uma unha nova. Né? Então, várias são as causas e, mais uma vez, é indicado o paciente que está notando esse fenômeno e não teve nenhum trauma, não caiu, não apertou, não bateu na porta, não apertou com alicate, não deu a martelada e a unha começou a afrouxar e a cair eventualmente, alguma coisa está errada. É bom procurar atendimento médico para se esclarecer o que possa estar acontecendo. E se você tem esse problema e é usuário de captopril ou desses remédios para tratar espinhas, talvez seja esse o causador do seu problema. Claro, não suspenda o uso, não suspenda o tratamento sem antes procurar o atendimento do seu médico de confiança e estar confirmando qual é a causa e qual que é o tratamento mais indicado. Muito bem, agora são 7 horas e 56 minutos. Eu não posso deixar de falar dos nossos patrocinadores, né? 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
e vamos fazer uma festa bem bonita e você

nosso convidado, vamos estar anunciando tudo aqui no rádio. 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Muito bem, estamos já no final da programação, passou rápido, ficou pouco tempo aqui, até para a gente apresentar aí os nossos patrocinadores, porque o assunto hoje nos tomou bastante tempo. Mas valeu a pena, eu acho que a gente cobriu as 11 principais alterações na coloração e no formato das unhas e como elas podem estar significando alguma coisa na sua saúde. Então, se você não tem o hábito de prestar atenção, principalmente as mulheres que usam esmalte, né? Quando forem lá na manicure ou forem tirar o esmalte, reserve um minutinho para dar uma olhadinha como é que está o aspecto da unha, né? Talvez há muito tempo você não tenha parado com a atenção devida e reparado como é que estão as suas unhas. Talvez elas estejam desesperadas para lhe passar um sinal, lhe passar um alerta, e talvez você esteja ignorando, né? Então, se você notou alguma dessas alterações que nós falamos, né? Esbranquiçada, amarelada, esverdeada, azulada, né? Com linhas escuras, rugosa, com descolamento, em formato de colherinha, em formato de vidro de relógio, alterações, enfim, que você percebe que não era assim, né? Ou que alguém olha e lhe chama a atenção, porque até então você não tinha reparado, procure ajuda médica. Talvez o corpo esteja tentando lhe informar que algo não esteja bem. Vale a pena. Não é um diagnóstico, não é uma sentença de que você tem uma doença. Pode ser algo totalmente benigno, como nós vimos, até pela ingestão de alguns alimentos comuns, né? Mas pode ser algo que vale a pena investigar e tratar para preservar e manter a sua saúde. Combinado? Isto posto, me resta agradecer a todos pelo carinho, pela audiência, desejar um excelente e abençoado final de semana. Fiquem todos com Deus. Até o próximo sábado. Tchau, tchau.

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8: Principais manchetes da Folha de São Borja deste sábado. Relatório final da CPI do estacionamento rotativo é protocolado na Câmara. Semana foi marcada por frio intenso em São Borja. Expo Assisb 2026 encerra-se com grande participação de público. Mostra inclusiva de dança em palco deve reunir mais de 400 bailarinos. Fecomércio promove Semana S com atividades gratuitas no Parcão neste sábado. Unipampa recebe segundo encontro da Agenda 2040 para discutir o futuro de São São Borja. São Borja receberá novos leitos pediátricos para síndrome respiratória aguda grave. Envio de propostas para consulta popular segue até domingo no Rio Grande do Sul. Vacinação contra a gripe é retomada com chegada de novo lote de imunizantes. Campanha Maio Amarelo segue com ações de conscientização no trânsito. Idoso é encontrado morto dentro de casa. Estas e muito mais informações na Folha de São Borja deste sábado.
6: Amalia.

Leandro, juntamente com o nosso colega Edson Dutra, após o programa Bom Dia Saúde com o Dr. Diego Padão, chega a nós aí com o programa do Boitatá, tradicionalmente desde o início das atividades da cultura, 49 anos no ar, o programa do Boitatá, o programa Fogo de Chão. Então vamos dar no de casa, juntamente com o Edson, em nome do patrão Flávio Delavi, nosso capataz Felipe Schneider e demais membros da patronagem, cumprimentar os associados, bem como toda a nossa comunidade que já estavam ligados na cultura, desejar aí um ótimo, um excelente final de semana. Final de semana em que promete mudanças, né? Alguma coisa de chuva para amanhã e a queda mais ainda da temperatura para esta semana, né? Que ora se finda e inicia. A temperatura agora está 9 graus a temperatura. Então vamos dando um de casa aí para os amigos que nos ouvem tanto na cidade quanto no interior. E amigos que ouvem na internet, neste dia 16 de maio, passamos da metade do mês, 16 de maio, com 137 dias já, viu? 137 dias do ano, e faltando 229, 20ª semana. Nós vamos chegando então, cumprimentar a direção da Rádio Cultura, que nos acolhe então há tantos anos, né? 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Veredita, meu amigo Edson Dutra, vamos chegando então com o primeiro a parte musical, cumprimentar os amigos lá do campo, amigos lá do nosso interior, que desde cedinho, né, desde clarear o dia já estão na lida, então vai pra vocês aí, toda a família, Grupo Matizes, Terra Sul, Rio Grande.

0: sou Rio Grande Matizes. Mas tudo vem do campo. Tudo vem do campo, Chiquito e Bordonei.
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tudo, tudo vem do campo. Por isso que eu estou sempre procurando valorizar o homem do campo. Um abraço aí para todos os amigos que moram lá no interior, produzem, trabalham, colhem o alimento para todos nós aqui na cidade. Matizes, Grupo Matizes, Terra Sul, Rio Grande. Matizes que vai estar conosco, né, patrão? No próximo dia 11 de julho. 11 de julho, mais uma edição do Jantar Fandango do Borrego, lá no Boitatá. Jantar Fandango do Borrego. Então procure o mais breve possível a sua mesa, secretaria, qualquer um de nós aí da patronagem, né, dos departamentos, pessoal das invernadas, e participe deste grande evento aí, que é o Jantar Fandango do Borrego, um dos maiores do calendário de eventos do Boitatá, né, o Jantar Fandango do Borrego. Grupo Matizes, que cantou para vocês, dia 11 de julho, viu? Todo mundo já sintam-se convidado. O último Jantar Fandango do calendário, né? Antes da Semana Farroupilha. Tá, e vem aí, pessoal, também vem aí mais um evento aí, né, patrão, que é o... tá confirmado. Confirmado em São Borja. 3 dias de muita alegria, serelepe, divirta-se, ri, deixa o estresse lá fora, serelepe no Boitatá, dia 19, 20 e 21 de junho agora, viu? Próxima semana, 19, 20 e 21. 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Tá, no dia 21, no domingo, às 4h30 da tarde, tá bom? Então todo mundo já convidado aí para mais uma apresentação confirmada em São Borja aí do Serelepe, Teatro Serelepe no Boitatá. 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Bueno, vamos chegando, dando um odecado, já agradecendo a todos e a todas aí pela audiência. 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Um abraço pro Zenir. Obrigado pela audiência aí, presidente do Sindicato dos Trabalhadores no Comércio, ligadinho com a gente, né, Zenino? Um abraço para ti, a professora Lu, tua prenda. Então, estamos te esperando, Zenino, né? Já pegou o pacote para a Semana Farroupilha? Agora estamos te esperando aí pro Jantar Fandango do Borrego, viu?
Estamos te esperando. Bom dia, meu amigo Laudelino, escuta, bom final de semana, da mesma forma. 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Já vamos ouvir aqui a chamadinha, o chasque aqui da erva mate tomeleiro.

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1: 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Bueno, vamos ouvir mais muito. Quero fazer um convite dia 5, pessoal. Alô, Tia Joeci, aí no Rincão de Santana, Tio Tonho, família toda, né? Lá na Fazenda Santa Mariana. Convidar vocês agora dia 5 de junho, julho ou junho. 5 de junho, estamos em maio, Laudelino. 5 de junho tem colonial de R$5.000, isto. 5 de junho, colonial de R$5.000 no Boitatá. Então, todos já se preparando, né? Amigos e amigas que participam dos coloniais, Boitatá está te convidando. 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Bueno, vamos chimarrendo aí com a erva mate tomeleiro, porque tá chegando os mateadores.

0: Bueno, meu amigo Edson Dutra. Daqui a pouco já chega a Nid Rocha Bovo, do Departamento Cultural do Tropilha Crioula, para apresentar o programa Guarda-Fogo da entidade. Um baita abraço, dona Nídia, a patroa Nídia. Ouvimos os Mateadores com Roda de Chimarrão e os Monarcas, o Esteio da Tradição. Vamos ver aqui, de veredita aí, como é que vai estar aqui os Mateadores. Vão estar os Monarcas, né? Vão estar agora dia 13, segunda noite de Semana Farroupilha, dia 13 de setembro, os Monarcas e os Mateadores, né? Vão estar no Boitatá no dia 16 de setembro. Então a nossa Semana Farroupilha é a seguinte, ó. Agora próximo dia 11 de julho, o Jantar Fandango do Borrego. Não esqueça que comprando o pacote da Semana Farroupilha ganha gratuito o Jantar Fandango do Borrego, dia 11 de julho. E o dia 12 inicia a nossa Semana Farroupilha com Tia Barbaridade, 2 de setembro, dia 13 os Monarcas, como eu falei agora, dia 14 o Chiquito e Bordonei, o dia 15 o Grupo Som do Sul, que em seguida vai cantar para nós, o dia 16 os Mateadores, o dia 17 o Tia Garotos, o dia 18 João Luiz Correia, e encerra a nossa Semana Farroupilha com Márcio Correia e Grupo Gauchismo. Então, esse é as datas dos nossos eventos aí da nossa entidade. Então já todo mundo convidado para participar. Aí não esqueça que dia 5, o colonial de R$5.000. Próximo dia 5, colonial de R$5.000 no Centro Nativista Boitatá. Flávio Soares em Santa Catarina. Bom dia, Lodelinto. Na escuta. Aqui no Teatro do SIC em Santa Catarina, em Florianópolis. Um grande abraço. Muito obrigado pela audiência, o Flavinho Patinho lá da Pipoca. Obrigado pela audiência. Antônio Gaúcho, bom dia. Olha o Gabriel Rojas. Gabriel Rojas ligadinho lá no Antônio Gaúcho, né? Lá na Estofaria Central. Um bom dia. Foi lá pegar os mandiares, né? Na feirinha. Bom dia para todo o pessoal da feirinha do seu Bijuja. A feira do produtor aqui na Barão, né? Um bom dia para todos vocês ali que estão escutando o programa também. 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Um bom dia, meu amigo Valdomiro Aguirre, no assentamento Conquista das Missões. Há poucos dias andei por lá, fiz uma visita lá pro Valdomiro Aguirre. Tava passando por ali, chegamos lá, né, Valdomiro? Um baita abraço aí, boa produção aí no assentamento Conquista das Missões, todos os amigos moradores lá do assentamento. 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O seu Leomar aqui no Paraboi, bom dia, seu Leomar Milbrat no Paraboi, muito obrigado aí pela audiência. 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Tio Nito, bom final de semana, estamos na escuta da mesma forma, tio Nito, Lisete, o Negro, tio Fio. É, um bom final de semana, fogoneando, chimarrendo e ouvindo o nosso programa. Um grande abraço aí, tio Nito, obrigado pela audiência. 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
0: 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Bueno, vamos ouvir mais música, porque está chegando letra do JP Batista, João Luiz Correia, que vai estar conosco na Semana Farroupilha. Canta aí, João Luiz.

Silvano, largando daqui a pouquinho para o arremate do programa. É, já são 8 horas e 50 minutos, 8h50. O Lúcio Mota estava escutando o programa, né? O peão Lúcio Mota, o Zé Mota e a Carmen. Bom dia, que seu sábado seja maravilhoso, cheio de bênçãos, que tudo aconteça na vontade de Deus, muita saúde, felicidade, amor, paz, sucesso e, mais importante, fé. Então, bora ser feliz. Bom dia, Zé Mota, Carmen e o Lúcio Mota aí ouvindo, o peão Lúcio Mota ouvindo o programa do Boitatá. Então, nós ouvimos mais músicas no programa, né? O João Luiz que vai estar na nossa entidade também, na Semana Farroupilha, no dia 18 de setembro, e o Márcio, dia 19. Márcio Correia, dia 19, cantaram para nós. O Alcides Camargo de Paula, cadeira cativa, né, Alcides? Lá na Paris Sampaio, cadeira cativa na nossa entidade, no nosso programa. Grande abraço, Alcides e Dona Maurília, e também ligadinha na programação. Fogoneando, né, Alcides? Fogoneando e ouvindo a nossa programação. 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

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Bom, Edson Dutra, vamos chegar com mais músicas do programa, porque está chegando esta marca do Pago aí, que é o Som do Sul, para cantar para nós.

professora Andréia, meu amigo Mauro, o que achou desse bugio? Vai estar no Boitatá, né? Dia 15 de setembro. Mano, e a última de hoje, vamos encerrando, que está chegando o programa Guarda-Fogo do Tropilha Crioula, Nídia Rocha Bogo, a patroa e Departamento Cultural na apresentação. E a última de hoje é com Tchê Barbaridade, que vai estar dia 12, abrindo a semana Farroupilha. Mil graças, fique com Deus e até às 4 da tarde com o programa A Estância do Cancioneiro Crioulo.

Utilidade pública, 9:01. Extravio de documentos. O senhor Luiz Trindade Pires comunica que extraviou uma carteira contendo seus documentos, próximo ao mercado Variedades Santa Helena. Quem encontrou, entregar na Rádio Cultura na Francisco Miranda 2261. Perca de documentos em nome de Luiz Trindade Pires. Perdeu ali próximo ao mercado Variedades Santa Helena. Quem achou, entregar aqui na rádio ou na rua Francisco Colterman 2261. Utilidade pública, convite para a missa de quarto ano de falecimento. Armando, esposo, Sônia, Paulo, Luiz, Sérgio, Eva, Jucinara e Neymar, filhos. Netos e demais familiares de Maria Rodrigues Ávila. Convido para a missa de quarto ano de seu falecimento a ser celebrada dia 16 de maio, hoje, às 19h, na Igreja Matriz São Francisco de Borja. Familiares antecipam agradecimentos.

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5: Principais manchetes da Folha de São Borja deste sábado. Relatório final da CPI do estacionamento rotativo é protocolado na Câmara. Semana foi marcada por frio intenso em São Borja. Expo Assisb 2026 encerra-se com grande participação de público. Mostra inclusiva de dança em palco deve reunir mais de 400 bailarinos. Fecomércio promove Semana S com atividades gratuitas no Parcão neste sábado. Unipampa recebe segundo encontro da Agenda 2040 para discutir o futuro de São Borja. São Borja receberá novos leitos pediátricos para síndrome respiratória aguda grave. Envio de propostas para consulta popular segue até domingo no Rio Grande do Sul. Vacinação contra a gripe é retomada com chegada de novo lote de imunizantes. Campanha Maio Amarelo segue com ações de conscientização no trânsito. Idoso é encontrado morto dentro de casa. Estas e muito mais informações na Folha de São Borja deste sábado.

Nos primórdios do Rio Grande, 7 povos das missões fizeram suas reduções. Samboja foi a primeira. Vieram segunda e terceira, e assim até seu final, na vigília magistral dos limites da fronteira. Samboja, marco da história, misto de santo e cidade, berço da hospitalidade e a sentinela altaneira, sinal da nossa trincheira e terra dos presidentes, que embora estejam ausentes, nos servirão de bandeira. É o programa do CTG Tropira Crioula, o meu bom dia a todos os nossos quadros social, nossa patronagem. Bom dia, Laudelino, que ainda está por aqui. Bom dia, é o Edson Dutra. E estamos aqui, mais uma vez, trazendo as mensagens do CTG Tropira Crioula, as notícias do que ocorre por lá e também a boa música, mas sob os nossos patrocinadores que nos autorizam estarmos aqui. 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E no decorrer do programa nós colocamos mais alguns. E nós vamos ao primeiro número musical, trazendo Galpão do Pampa, Caminho de Luz.

É o programa do CTG Tropilha Crioulo, o programa Guarda Fogo. Estamos aqui, mais uma vez, trazendo as notícias, trazendo os acontecimentos do CTG Tropilha Crioula durante esta semana que passou. Sábado que passou, nós realizamos as homenagens às nossas Anitas, num jantar-baile animado pelas irmãs Patias, que com suas histórias de amor, desempenho e muita luta, conquistaram com muito brilho suas histórias. O nosso muito obrigado pelo seu sim de cada uma e o exemplo de vida e dedicação por um mundo melhor. A todas as Anitas, a todas aquelas que se fizeram presente, o nosso muito obrigado. O nosso carinho e a nossa gratidão por tudo o que vem fazendo e o que fazem também. E também nós gostaríamos de dizer que ontem nós tivemos um colonial no CTG Tropilha Crioula, pelo Departamento Cultural, realizado por eles, para angariar fundos para os concursos e as viagens que farão no CIMIARTE. E no próximo sábado, dia 23 de maio, estará sendo realizado na cidade de Erechim a Ciranda de Prendas, onde nossa primeira prenda regional, a terceira região tradicionalista, Eduarda Streck, estará concorrendo ao título de primeira prenda do Rio Grande do Sul. A Eduarda, o nosso carinho, o nosso respeito e nossos votos de felicidade, de sucesso, que Deus te ilumine nessa caminhada, né? Que vens fazendo há tanto tempo, desde criança, mostrando que és realmente uma detentora de um título estadual, de um título regional. E nós aqui estamos torcendo pela tua vitória, torcendo por tudo de bom que você vem fazendo, por teus estudos, pelo teu esforço. O nosso muito obrigado e sucesso hoje e sempre. Mas nós queríamos também agradecer a todas as pessoas que nos ajudaram a realizar o nosso fandango do troféu Anita Garibaldi. A todas as pessoas que nos auxiliaram em trabalho, na realização deste evento, as Anitas, ao senhor Mangabeira, ao mercado da casa, na pessoa do seu proprietário Ricardo, Pedrinho Automóveis, a Cerealista 4M, ao seu Ivo Lopes, a Lucy, proprietária da Sete Povos, no concerto do piso no Salão Osir Farias, a primeira prenda, Lohana, e também a Beatriz, que fizeram a chamada das Anitas, e na decoração, o Vlad e a Dulce. Na cozinha, nós tivemos também a realização daquela comida deliciosa, a Marisa Sarturi capitaneando, e suas auxiliares, a Flori, a Rosângela, a Solange e a Silvia Inês. Também lá na churrasqueira, nós tivemos, assando aquele saboroso galeto, o seu Hamilton, seu João da Horta, seu Ademir e o Eurico Sarturi. Na secretaria, o nosso tesoureiro Maurício e a secretária Rose. Na recepção, nós tivemos a Dulce, a primeira prenda Lohana, a Rúbia e o André, nosso capataz, peões e prendas. Então, o nosso carinho, a nossa gratidão a todos eles que estiveram lá nos auxiliando, prestando aquela colaboração, prestando o serviço que é em prol do nosso tradicionalismo, das nossas tradições, mostrando aquilo a que nós íamos fazer. E hoje, como estou meia só aqui, como estão vendo, né, me recuperando de uma gripe danada, vamos levar mais um número musical aos nossos ouvintes, bem como também aos nossos patrocinadores
E nós vamos trazendo desta feita, vamos trazendo Márcio Correia, Churrasco na Brasa. E esta música eu quero mandar lá para Valdete, lá na Borges. A Valdete Confeiteira, que está sempre nos ouvindo. Grande abraço a ti, Valdete. Então, com vocês, Márcio Correia, Churrasco.

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1: É o programa Guarda Fogo do CTG Tropilha Crioula. 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É só então nós estivemos aí, nossos patrocinadores. Daqui um pouco mais nós damos uma pausa, que a garganta tá pedindo um sossego, né? Mas nós temos aqui também no dia 23, que auxilia o nosso amigo, o Marquito, que está fazendo aniversário do conjunto, né? É, no dia 23 de maio, o jantar baile do Piquete Marca de Casco. E vai ter shows com os amigos, músicos, e o amigo Souza também, que estará fazendo um show. O valor do ingresso é R$ 40,00 da mesa e a comida campeira. Então, só aqui é o nosso convite também aos amigos, né? Do Amigos do Marquito, para vir lá levar o nosso abraço, levar o abraço, levar o carinho ao Marquito, que estará fazendo essa festa, comemorando o aniversário de seu grupo. Mas como diz o nosso amigo JP Batista, viver a nossa cultura é amar as tradições e sentir nos corações o sangue pulsando forte. Quem tem rumo busca um norte e razões para ser feliz. Enquanto existir os laços que seguram o ativismo, por certo que o gauchismo vai brotar desta raiz. Mas também nós estivemos agora neste sábado também, esteve na cidade o nosso vice-patrão, Aldori Zanini, representando a Tropilha Crioula no curso de avaliadores da terceira região tradicionalista. Então, no sábado que passou, nosso capataz Zanini esteve na cidade de Santo Ângelo, representando a Tropilha Crioula, né, no curso de avaliadores que se realizou naquela entidade, naquela cidade, representando e fazendo mais esta ato de cultura e de representando a nossa entidade e valorizando cada vez mais o tradicionalismo gaúcho. E nós queríamos dizer mais os pacotes da Semana Farroupilha estão sendo vendidos lá na nossa entidade e nós conclamamos aos nossos sócios e aqueles que são admiradores do Tropilha Crioula, que estão havendo os pacotes, e enquanto o preço se estabiliza, vão lá, dê o sinal e depois vão pagando parcelado, né? Mas, Edson, vamos trazer mais um número musical para nós dar uma descansada na garganta, né? Vamos trazendo desta vez Ases do Fandango Dançando na Fronteira. E o Ases do Fandango, que vai estar presente agora no dia 18 de julho, animando o baile, o Fandango da Prenda Jovem, e também estarão presentes na Semana Farroupilha.

É o programa Guarda-Fogo do CTG Tropilha Crioula. E hoje nós estamos aqui lutando como podemos, né? Meia sozinha, as companheiras de trabalho também. Não estão muito bem da gripe, pegaram a gripe também, né? E eu dei uma melhorada, consegui chegar até aqui. 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Mas também nós queremos convidar a todos no próximo dia 18 de julho. Nós estamos recebendo as nossas meninas debutantes que estarão fazendo sua participação no baile da Prenda Jovem no dia 18, sendo apresentada por seus pais e trazendo aquela beleza ao nosso salão, onde os pais estarão apresentando suas filhas pela primeira vez, apresentando a sociedade e já chegando à maturidade, chegando à fase adulta, onde elas demonstram todo o seu carinho, toda a sua dedicação àquelas que vieram para embelezar nossos salões de festa. 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Então, o Tropilha nos ensina o respeito e a gratidão, coisas lindas que o coração vai carregar para a eternidade. Vozes rudes com clareza nos mostrando o caminho e saber que não andamos sozinhos enquanto sentirmos saudades. E vamos mais um número musical, trazendo agora o Marco Moura, Gaúcho de Fundamento.

0: É o programa Guarda-Fogo do CTG Tropilha Crioula, onde nós estamos aqui nos esforçando para apresentar o nosso programa. Mas, onde são 9 horas e 45 minutos, e nós queremos dizer que há tempos a tradição me comove. E quero que todos provem um pouco deste legado que passa de pai para filha. O filho vai sempre junto proseando o mesmo assunto, caminhando lado a lado, agarrado pela mão, levando no coração os ideais do Tropilha. Essas são palavras do nosso amigo J.P. Batista, compositor, escreveu lá pelo dia 21 de março de 26. Nosso muito obrigado e que sempre tenha coisas boas para nós alegrarmos. Mas hoje nós vamos falar um pouquinho, um resumo sobre o movimento tradicionalista gaúcho nesse momento cultural, aonde tanto foi o entusiasmo que em 1948 a garotada do Colégio Júlio de Castilho de Porto Alegre deu o grito de basta na intromissão de hábitos estrangeiros no estado e de que a tradição gaúcha seria o símbolo do Rio Grande do Sul. O entusiasmo foi tanto que, passado algum tempo, o deputado Joaquim Monks apresentou na Assembleia Legislativa um projeto que foi transformado em lei, oficializando a pilcha gaúcha como vestimenta nobre nas solenidades do estado. Além dos escritores já citados anteriormente, muitos outros brasileiros nascidos no Rio Grande do Sul falaram sobre os gaúchos. Deles, citaremos apenas alguns dos primeiros que se manifestaram. José de Alencar, Castro Alves, e outros mais que se manifestaram sobre a criação do movimento tradicionalista gaúcho no Rio Grande do Sul. E nós queríamos dizer que o peão, o gaúcho e o peão são até certo ponto sinônimos. Ambos esses vocábulos designam o habitante da campanha do Rio Grande do Sul, o sertanejo do Sul, cujos costumes têm muitas afinidades com o vaqueiro do norte. Peão é o privilégio, proletário que se ocupa da criação do gado nas estâncias, para que deve ter suma destreza em montar a cavalo, correr as rezes do campo, laçá-las ou bolhá-las, sendo preciso. O habitante da campanha do sul não se deslustra por ser peão, que ele tem em conta é uma profissão nobre, mas honra-se de ser gaúcho, de pertencer a uma casa, a uma casta independente, distinta e mais viril do que a dos filhos das cidades, enervados pela civilização. Todavia, o primeiro desses vocábulos exprime antes o tipo, a casta, enquanto que o outro se aplica especialmente ao mister ou profissão. Assim, gaúcho é o habitante livre, altivo e independente da campanha, que ele percorre como senhor, levando a pátria como antigo nas patas de seu corcel. Isso é só um resumo do pouco da história do que é o nosso tradicionalismo, do que é o nosso movimento tradicionalista gaúcho, e onde nós temos escrito os não gaúchos que falaram sobre os gaúchos, escreveu o Castro Alves, o mais ilustre poeta baiano, em 1970, que foi um dos primeiros escritores não gaúchos a homenagear os gaúchos com seu poema Deus acompanhe o peregrino audaz. Vai nas planícies dos infindos pampas erguer a tenda do soldado vate, livre, bem livre. A Marcélia, aos ecos, soltar bramindo no feroz combate, e após o fumo das batalhas tinto, canta essa terra, canta os seus gerais, onde os gaúchos sobre as éguas voam. Deus acompanhe o peregrino audaz. Temos mais um número musical, e dessa vez vamos trazer o eco do Minuano e o Bonitinho estendendo a mão.
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Mais uma vez, nós convidamos a todos os nossos quadros social para procurar os pacotes da Semana Farroupilha, que estão com o valor até o dia 30 de junho, e após isso nós vamos aumentar, né? Então, hoje nós vamos mudar o cardápio, na próxima semana nós vamos estar melhor, se Deus quiser. E nós vamos, mais uma vez, convidando para o nosso fandango da prenda jovem, no dia 18/7. As prendas, filhas de associados, não sócios também, os nossos co-irmãos, entidades, que tem alguma menina que tem o sonho de debutar. Estamos com as inscrições abertas, só chegar na secretaria, retirar suas fichas também. Aos piquetes também, na nossa cidade, são nossos convidados também. Então, convidamos aos pais também que apresentem suas filhas e vão até lá fazer a sua inscrição, pegar seus convites e dizer de que vamos torcer pela Eduarda agora no próximo sábado, dia 23, que ela estará em Erechim e nós estaremos também acompanhando a Eduarda, dando aquela força, aquele carinho que é necessário, que é a nossa obrigação como componentes do Tropilha Crioula e participantes da terceira região tradicionalista e também, por que não, representante de São Borja.

o Eduardo, a sua família toda que se empenham neste trabalho de dedicação, o nosso carinho, o nosso respeito, dizer que estamos com vocês e que tudo vai dar certo. E nós vamos encerrando o nosso programa, nós vamos deixar mais um número musical. E nós agradecemos a audiência de todos. Se Deus quiser, assim no próximo sábado estaremos aqui, já melhor, companheiras melhores também. As nossas melhoras, a Beatriz, a Bia e a Lavínia também. Nós vamos deixando o Som do Sul, sobrenome Campeiro.

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1: Extravio de documentos. O senhor Luiz Trindade Pires comunica que extraviou uma carteira contendo seus documentos, próximo ao mercado Variedades, Santa Helena. Quem achar, entregar na rádio ou na rua Francisco Colterman, 2261. Convite para missa de quarto ano de falecimento. Armando, esposo. Sônia, Paulo, Luiz, Sérgio, Eva, Jacinara e Neymar, filhos, netos e demais familiares de Maria Rodrigues Ávila. Convidam para a missa de quarto ano de seu falecimento a ser celebrada no dia 16 de maio, sábado. Hoje, portanto, às 19 horas, na Igreja Matriz São Francisco de Borja. Familiares agradecem.
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7: Principais manchetes da Folha de São Borja deste sábado. Relatório final da CPI do estacionamento rotativo é protocolado na Câmara. Semana foi marcada por frio intenso em São Borja. Expo Assis de 2026 encerra-se com grande participação de público. Mostra inclusiva de dança em palco deve reunir mais de 400 bailarinos. Fecomércio promove Semana S com atividades gratuitas no Parcão neste sábado. Unipampa recebe segundo encontro da Agenda 2040 para discutir o futuro de São Borja. São Borja receberá novos leitos pediátricos para síndrome respiratória aguda grave. Envio de propostas para consulta popular segue até domingo no Rio Grande do Sul. Vacinação contra a gripe é retomada com chegada de novo lote de imunizantes. Campanha Maio Amarelo segue com ações de conscientização no trânsito. Idoso é encontrado morto dentro de casa. Estas e muito mais informações na Folha de São Borja deste sábado.
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8: Principais manchetes da Folha de São Borja deste sábado. Relatório final da CPI do estacionamento rotativo é protocolado na Câmara. Semana foi marcada por frio intenso em São Borja. Expo Assisbe 2026 encerra-se com grande participação de público. Mostra inclusiva de dança em palco deve reunir mais de 400 bailarinos. Fecomércio promove Semana S com atividades gratuitas no Parcão neste sábado. Unipampa recebe segundo encontro da Agenda 2040 para discutir o futuro de São Borja. São Borja receberá novos leitos pediátricos para síndrome respiratória aguda grave. Envio de propostas para consulta popular segue até domingo no Rio Grande do Sul. Vacinação contra a gripe é retomada com chegada de novo lote de imunizantes. Campanha Maio Amarelo segue com ações de conscientização no trânsito. Idoso é encontrado morto dentro de casa. Estas e muito mais informações na Folha de São Borja deste sábado.
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6: Principais manchetes da Folha de São Borja deste sábado. Relatório final da CPI do estacionamento rotativo é protocolado na Câmara. Semana foi marcada por frio intenso em São Borja. Expo Assisb 2026 encerra-se com grande participação de público. Mostra inclusiva de dança em palco deve reunir mais de 400 bailarinos. Fecomércio promove Semana S com atividades gratuitas no Parcão neste sábado. Unipampa recebe segundo encontro da Agenda 2040 para discutir o futuro de São Borja. São Borja receberá novos leitos pediátricos para síndrome respiratória aguda grave. Envio de propostas para consulta popular segue até domingo no Rio Grande do Sul. Vacinação contra a gripe é retomada com chegada de novo lote de imunizantes. Campanha Maio Amarelo segue com ações de conscientização no trânsito. Idoso é encontrado morto dentro de casa. Estas e muito mais informações na Folha de São Borja deste sábado.
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1: 11 horas e 49 minutos. 19 graus.
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1: Horas e 59 minutos. 21 graus.
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1: 12 horas e 21 graus.
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Boa tarde, queridos amigos, queridos ouvintes. Estamos entrando no ar com o nosso programa semanal Espiritismo, a nova luz para uma nova era. Programa esse de inteira responsabilidade da União Municipal Espírita de São Borja, que é um braço da Federação Espírita do Rio Grande do Sul, que também tem a sua subdivisão da Federação Espírita Brasileira, com sede no Distrito Federal, Brasília, capital. É com muita alegria que nós adentramos os lares, os lugares de trabalho, lugares de refeições, de alimento, de cada um, da dona de casa, no interior do nosso município, todos os recantos dessa terra histórica que é São Borja, na fronteira oeste do Rio Grande do Sul, divisa com Santo Tomé, na província de Corrientes, que tem a nossa ponte internacional que liga essas duas cidades, esses dois países. Um grande abraço, com muita satisfação, que há quase 30 anos esse programa está no ar, procurando levar a todos um pouco de momento de reflexão, de ponderação, de entendimento, para que a gente possa pensar um pouco nas questões espirituais da vida. É isso, na verdade, que a doutrina espírita faz. Uma doutrina que não proíbe nada de ninguém, mas simplesmente que ela possa se analisar a vida, analisar o mundo, analisar no sentido espiritual do nosso viver, fazer a sua reflexão, os seus pensamentos, as suas ideias. Ela é bem livre para isso. Do outro lado do aquário, para nossa alegria, nossa satisfação, hoje temos o auxílio do meu amigo Bonimar Lima, que comanda os botões do áudio. Obrigado, Bonimar, pelo seu trabalho. 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Eu sou Lúcio Munhoz, nós vamos até às 13 horas e 10 minutos, abordando os mais diversos temas, os momentos espíritas da FEP do Paraná, com as mensagens que nos conforta, nos ajuda muito, e a boa música, a musicalidade que nos alegra, que a gente procura dividir também o nosso programa. Hoje nós vamos iniciar conversando um pouco um tema que é bem intrigante para todos nós e todos que conversam conosco, todas as pessoas. Muitas vezes é uma dúvida que se tem, que a grande maioria tem, daqueles que nos questionam a respeito da reencarnação. Normalmente nos questionam, nos perguntam: ah, mas eu não entendo, eu não aceito, eu não concordo, eu não sei como é que se daria. E no, é uma das bandeiras, é um dos pilares da doutrina espírita, é a reencarnação. Sem reencarnação do nosso espírito imortal, dessa centelha divina, fica muito difícil da gente entender uma proposta da inteligência suprema do universo para a nossa evolução, para o nosso crescimento. Fica difícil. Às vezes tem seres que vêm para a Terra e vivem 10 dias, 15 dias, um mês, um ano, 8 anos, 15 anos e deixam a Terra, vão embora. E como fica esse processo evolutivo desse espírito, desse ser, dessa centelha divina, o nome que quisermos dar? Como fica no sentido de ele alcançar a sua evolução, a sua melhora,
o seu crescimento fica comprometido? É isso que a gente tem que analisar. A reencarnação é dádiva sublime do amor divino, favorecendo e suavizando o plano de redenção do espírito de todos nós. Suas regras não são as mesmas em toda parte, variando conforme o estado mais ou menos material de cada mundo e o nível de depuração de seus habitantes. Concebe-se, portanto, que reencarnar, voltar à Terra no orbe terrestre, esteja sujeito a determinadas condições, todas elas intrínsecas à densa materialidade do planeta e ao progresso ainda incipiente dos espíritos que nele encarnam. Quando a gente analisa esse tema, normalmente nos vem à mente, e a gente precisa avaliar isso com muita calma, com muita sabedoria, com muita inteligência, o seguinte sentido: no dizer dos cientistas que estudam a astronomia, a astrofísica, no mundo inteiro, nós possuímos em torno de 200 milhões de galáxias, mais ou menos, no nosso universo. Você já se parou para analisar o que seria 200 milhões de galáxias? A gente não consegue conceber e ter essa visão, ter essa noção, a gente não consegue. Mas aí vejamos só, dentro de 200 bilhões de galáxias, em cada galáxia, a gente tem trilhões de planetas, bilhões de planetas. E aí fica o questionamento que todos nós devemos fazer. A gente tem que analisar e tem que pensar no seguinte aspecto: qual é e qual seria o objetivo de Deus, da inteligência suprema do universo, do Criador, do Pai, que fez tudo, né? Qual seria o objetivo de jogar no universo esse absurdo de planetas, de sóis, de mundos, para unicamente viajarem no universo à toa, sem nenhum propósito nenhum? Então aí, esses espíritos superiores que ajudaram na codificação da doutrina espírita há 160 anos atrás, ajudaram e auxiliaram Allan Kardec, eles dizem que todos os mundos, na grande maioria, são habitados. Só que a gente não pode conceber habitação em um outro mundo da mesma forma que nós fomos criados. Nós estamos numa forma dessa criação divina. A nossa estrutura é um corpo denso, pesado, carente ainda de muita questão de materialidade da vida, da existência. Mas a vida não é só isso. Assim é que o esquecimento do passado, tendências instintivas, a educação na infância e a voz da consciência representam os aspectos centrais da reencarnação na Terra. Há momentos na vida em que a consciência costuma chamar-nos à responsabilidade, induzindo-nos a renovar os caminhos equivocados. Isso ocorre nas ocasiões em que os entes mais caros se afastam do nosso convívio pelas circunstâncias comuns ou pelo advento da morte. No transcurso das longas enfermidades, nas horas de desencanto afetivo, ou ainda durante as provações alarmantes, em algum ponto da existência, podemos ser subitamente convocados para seguir novos rumos, qual se deu com Saulo de Tarso na estrada de Damasco. A vida, no entanto, escoa célere, num jato de tempo. O passado torna-se presente e o presente transforma-se em futuro,
O que se poderia ter feito de bom e não se fez, converte-se em oportunidade perdida no aglomerado dos anos que avançaram sem condição de recuo. Podemos rever os lugares amados, estar outras vezes com as pessoas queridas, mas os dias que se foram, com suas chances construtivas, não voltam mais. Não voltam mais. E aí, quando a gente, normalmente, nas exposições, nas falas, nos livros, nos alertam, o que estamos fazendo nós com o nosso tempo? Estamos nos dedicando e acumulando sabedoria, conhecimento, inteligência, moralidade, espiritualidade? Como? Como estamos fazendo com as horas que passam célere e não voltam mais? Assim, ao despertar para a necessidade da reabilitação, o amigo terá desaparecido. A dificuldade estará maior. A moléstia terá ficado mais grave. A ferida possivelmente mostrar-se-á mais crescida em extensão. O problema talvez surja mais complicado. A oportunidade de ajudar não se fará repetida. E aí a gente volta atrás um pouco no tempo, há mais de 2000 anos atrás, quando esse mestre Galileu aqui esteve vivendo conosco no nosso planeta a missão do Pai. Ele vem em missão mostrar ao mundo os caminhos que todos nós deveríamos seguir se nós quiséssemos crescer, evoluir e ser feliz. E ele diz bem claro, muito claro, fora da caridade não há salvação. Salvação no sentido do que a gente está colhendo, semeando e plantando em relação à nossa vida, no sentido mais profundo de continuidade do viver e do existir. Dessa forma, o eclodir da consciência traz de hábito sofridas ansiedades, em razão dos erros praticados, que todos nós nos equivocamos. Especialmente, é válido imaginar, os que trouxeram sofrimento às pessoas que mais amamos e que muito nos têm amado. Olha o tempo perdido, a oportunidade que nos dá a vida e que muitas vezes nos equivocamos. Precisaríamos de tempo para o reajuste, mas tempo é um recurso que talvez não tenhamos em face dos poucos anos de vida física que ainda nos restem. E aí, como fazer isso? Como reparar os nossos equívocos? Talvez num tempo em que eu tinha uma ideia, um pensamento, uma forma de ver, que eu era de um jeito, hoje talvez eu seja diferente. Hoje talvez eu não faça mais o que eu fiz de equivocado no passado. E aí eu preciso de tempo. Nada obstante, a experiência não se há de perder. Outra oportunidade nos será concedida. Viveremos nova existência na Terra, de modo a reconstruir o passado e edificar o futuro. É uma razão e uma lógica a gente analisar a vida e pensar dessa maneira. Essa existência que nós teremos, de modo a reconstruir o passado e edificar o futuro, é o que ensina o Espiritismo. Ele é muito claro nesse aspecto, lançando a chama
da esperança no pensamento atormentado. Ao reinsetar a existência terrestre, no entanto, torna-se indispensável esquecer o pretérito. Nós precisamos esquecer o pretérito quando retornamos ao mundo material. Reencarnar, imaginem, a gente reencarnar lembrando o passado. Seria não apenas cruel, mas acima de tudo perigoso, pelo incentivo que essa recordação daria ao agravamento de nossos males. Nós o sentimos e a doutrina espírita o confirma quando esclarece, com efeito, essa lembrança do passado traria gravíssimos inconvenientes. Poderia, em certos casos, humilhar-nos excessivamente, ou então exaltar o nosso orgulho, entravando assim o nosso livre-arbítrio. Em todo caso, provocaria inevitável perturbação nas relações sociais. Já pensou a gente se encontrar e ter no lar pessoas, pais e tal, que a gente sabe que a gente prejudicou no passado, que a gente feriu? Não teríamos condições de novamente conviver, porque seria bem difícil. Por conseguinte, faz-se imprescindível olvidar o mal que fizemos ou recebemos. Sua lembrança seria, sem dúvida, pedra de tropeço e estagnação para todos nós. Lembrar o bem que realizamos, por sua vez, não se mostraria produtivo, porque os atos meritórios poderiam embalar-nos nas malhas do orgulho e do encantamento, dificultando-nos a procura por novos aprendizados. Vejamos só. Outro sim, guardar na memória as pessoas que amamos e não estão conosco na reencarnação, configuraria, com certeza, dolorosa reminiscência. É que a saudade poderia tornar-se insuportável, embaraçando e mesmo sobretando nossos passos. Devido à necessidade desse esquecimento, é que o espírito pouco elevado fica circunscrito a reencarnar em planetas de matéria grosseira, como é a Terra, beneficiando-se da materialidade do corpo físico, materialidade essa que se erige em natural obstáculo à recordação. A própria existência física, ela inibe, pela sua densa materialidade, a recordação do que fizemos. À medida que se depura, conquista a oportunidade da reencarnação em mundos superiores, onde, revestido de corpos sutis, suas percepções se ampliam. Ele é mais senhor de si. E o passado melhor se lhe apresenta. Enquanto na Terra, porém, em seu próprio favor, não registrará as informações sobre as particularidades das transatas existências. O Espírito Emmanuel bem explica o que sucede no globo terrestre. Vale a pena a gente refletir a fala de Emmanuel quando diz: tomando um novo corpo, a alma tem necessidade de adaptar-se a esse instrumento. Precisa abandonar a bagagem dos seus vícios, dos seus defeitos, das suas lembranças nocivas, das suas vicissitudes nos pretéritos tenebrosos. Necessita de nova virgindade. Um instrumento virgem lhe é então fornecido. Os neurônios do novo cérebro fazem a função de aparelhos quebradores da luz,
O sensório limita as percepções do espírito e somente assim pode o ser reconstruir o seu destino.

0: escravidão altera o futuro. A vida daquela mãe foi interrompida de maneira brutal e inesperada. Seu filho foi morto durante uma discussão banal. Noites de insônia, lágrimas de dor se seguiram ao dia fatal. Para ela, o mundo parara de girar. As estrelas deixaram de brilhar. E não importava se o dia era de sol, chuva ou frio intenso. Notícias lhe informaram que o agressor fora preso. A justiça dos homens seguira seu curso, condenando-o à prisão. Ela nem se importou em saber por quanto tempo. Afinal, dentro dela, tudo permanecia em ruínas. A dor era paralisante. O pensamento retornava incessante ao momento da perda. O ódio parecia inevitável, justificável. Mari não dormia, não se alimentava direito. Adoecia por dentro. Um dia, um pensamento a alertou. Deu-se conta de algo assustador. Além de ter perdido o filho, estava perdendo a própria vida. O sofrimento tornara-se sua prisão interior. Então fez uma escolha inesperada. Decidiu visitar o homem que havia matado seu filho. Não para acusá-lo, não para exigir explicações. Queria somente lhe dizer algo que surpreendeu a si mesma. Eu te perdoo. O encontro foi marcado por lágrimas. O jovem chorou, reconheceu sua culpa. Naqueles instantes, Mari compreendeu algo essencial. O ódio não traria seu filho de volta e ainda poderia destruir mais uma vida, a sua. O seu perdão interrompeu o ciclo do mal. Não anulou a responsabilidade. Não apagou a dor. Entretanto, impediu que a violência continuasse a produzir vítimas. Ela optou por não carregar o peso que não lhe cabia. Escolheu seguir viva por dentro. O perdão que nasce do amor não muda o passado, mas transforma profundamente o futuro. Liberta quem perdoa antes mesmo de alcançar quem é perdoado. Para muitos de nós, o perdão não começa em grandes tragédias. Ele acontece em pequenas dores do cotidiano. Para as palavras duras ditas sem pensar, para os silêncios que machucam, para as mágoas acumuladas no lar, no trabalho, entre amigos e familiares. Perdoar nessas circunstâncias não é concordar com o erro. É entender que guardar ressentimento consome forças que podem ser usadas para amar, reconstruir e seguir em frente. Jesus nos ensinou tudo isso no auge de seu sofrimento, na cruz, rogando ao Pai perdão por todos os que estávamos ali, colaborando para aquele ato injusto e cruel. Pensemos no perdão como um exercício diário, quase silencioso. Escolhas simples, feitas todos os dias, que vão educando o coração. Comecemos com pequenas coisas, que como espinhos da roseira nos ferem. Perdoemos um atraso, um esquecimento, uma atitude impensada. Pouco a pouco, ampliemos nossa capacidade de compreender, acolher e libertar. Porque o perdão é um aprendizado espiritual. Não acontece de uma vez. Constrói-se passo a passo, gesto a gesto, até que percebemos que quem mais se beneficia somos nós mesmos. Perdão não é fraqueza, é força espiritual em ação. É a coragem de não permitir que o mal dite os rumos da própria vida. Quando escolhemos perdoar, não estamos esquecendo o que aconteceu. Estamos escolhendo viver.
1: Horas e 36 minutos, 21 graus.
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essa bela melodia para o nosso final de semana ficar melhor. Te desejo vida, Padre Fábio de Melo.

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1: E nós ouvimos também aí essa linda melodia, né? Que letra maravilhosa, tocando em frente com Almir Sater. Cada um de nós carrega o dom de ser feliz. Que frase, que coisa mais linda, né? Essas, quando a música consegue nos trazer algo que faz a gente pensar, parar, refletir. Isso sim é música. No nosso espaço, continuamos com o livro Vinha de Luz, com o título hoje na página 183, capítulo 84, Somos de Deus. Nós somos de Deus. Está lá em 1 João, capítulo 4, versículo 6. Não nos é fácil desvencilharmos dos laços que nos imantam aos círculos menos elevados da vida aos quais ainda pertencemos. Apesar de nossa origem divina, mil obstáculos nos prendem à ideia de separação da paternidade celeste. Cega-nos o orgulho para a universalidade da vida, o egoísmo encarcera-nos o coração, a vaidade ergue-nos falso trono de favoritismo indébito, buscando afastar-nos da realidade. A ambição inferior precipita-nos em abismos de fantasia destruidora. A revolta forma tempestades de ódio sobre as nossas cabeças. A ansiedade fere-nos o ser. E julgamos nesses velhos conflitos de sentimentos que pertencemos ao corpo físico, ao preconceito multissecular e à convenção humana, quando todo o patrimônio material que nos circunda representa empréstimo de forças e possibilidades para descobrirmos nós mesmos, enriquecendo o próprio valor. Na maioria das vezes, demoramos-nos no sombrio cárcere da separação, distraídos, enganados, cegos. Contudo, a vida continua, segura e forte, semeando luz e oportunidade para que não nos faltem os frutos da experiência. Pouco a pouco, o trabalho e a dor, a enfermidade e a morte compelem-nos a reconsiderar os caminhos percorridos, impelindo-nos a mente para as zonas mais altas. Não desprezes, pois, esses admiráveis companheiros da jornada humana, porquanto quase sempre, em companhia deles, é que chegamos a compreender que somos de Deus.

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Integram essa coleção os livros Caminho, Verdade e Vida, Pão Nosso, Vinha de Luz, Fonte Viva e Ceifa de Luz. Todos eles da autoria espiritual de Emmanuel, pela mediunidade de Francisco Cândido Xavier. Ensinamentos do Evangelho que encerram um convite para não somente compreender a doutrina cristã, mas a praticá-los em todos os momentos da vida, inspirados nos ensinos da Boa Nova.

Esse texto desse lindo livro que é Vinha de Luz, pelo Espírito Emmanuel, através do nosso querido Chico Xavier, nos traz uma reflexão bem simples, mas com uma profundidade incrível. Quando nos afirma, nos diz, nós somos de Deus, de quem nos fez, de quem nos criou, de quem nos dá e nos alimenta a vida, nos dá as condições de sermos o que somos. Às vezes a vida nos apresenta situações ruins, difíceis, de tristeza, melancolia, decepção, angústia. Mas quando a gente pensa que nós somos de Deus, rebrota em nós a imensa capacidade que temos de reverter os momentos ruins e vivenciarmos momentos bons e felizes. Pense nisso. E nós estamos abordando nesse sábado, sábado de sol, temperatura agradável, o título do tema, A Dádiva da Reencarnação. Estamos falando antes a respeito de como fica a questão da memória, do esquecimento do passado, quando retornamos. Mas nem tudo fica esquecido. A memória, de fato, nada registra, mas o sentimento mantém vívidas certas expressões do passado, gerando as tendências instintivas, tendências essas que manifestam-se desde a infância. Podemos dizer que tais irradiações do sentimento invadem as sombras cerebrais como se fossem ecos da subconsciência, colocando-nos em tênue ligação com o passado. Assim, não podemos evitar as emoções e sensações antigas. Nesse quadro indefinido de lembranças é que nos surpreendem, em particular, as simpatias e as antipatias aparentemente sem causa. O espírito Rochester dá a interessante notícia dessa dicotomia entre a memória e o sentimento, vindo à tona em certos reencontros.

coração fazia refluir todo o sangue ao coração, inspirando-lhe pelo jovem sacerdote uma confiança, uma necessidade de se expandir jamais por ela experimentada. Essas nossas tendências, quando negativas, constituem preciosos avisos sobre a interioridade da recuperação moral. No panorama das más tendências, é de ressaltar o ódio que devotamos aos inimigos, ódio esse que persiste em virtude de nossa habitual relutância em perdoar os que nos prejudicam, ou em pedir perdão aos que fazemos sofrer. Assim sendo, o contato com os desafetos no decorrer da reencarnação é certamente um dos maiores obstáculos ao avanço do espírito, demandando considerável percentual de vontade para ser ultrapassado. Aliás, convém recordar que Jesus alertava sobre a necessidade de uma célere reconciliação com os adversários. Dizia ele: refaz o teu caminhar enquanto está a caminho com ele. Quando já possuímos o anseio do bem e desejamos recompor o nosso caminho, dispomos-nos a esse entendimento ainda no plano espiritual, amenizando com isso os cruciais encontros na reencarnação. Foi o que ocorreu com Segismundo durante o tempo de planejamento de sua volta ao corpo físico. Relata o espírito André Luiz que Segismundo necessitava receber o perdão de Adelino, esposo de Raquel, e seu futuro genitor no lar terreno, por tê-lo assassinado em precedente existência, mas esse pedido deveria ser de tal forma convincente que conseguisse superar a aversão da vítima. É assim, sob carinhosa assistência dos amigos espirituais, Segismundo aproxima-se de Adelino durante o sono físico deste último, e é deveras tocante a cena que se desenvolve nesse momento. Perdoe-me, irmão, murmurou Segismundo com infinita humildade. O Senhor recompensá-lo-á pelo bem que me faz. O marido de Raquel fixou-os nos olhos como a dissipar as derradeiras sombras do desentendimento e redarguiu: disponha de mim, serei seu amigo. O ex-homicida inclinou-se respeitoso e beijou-lhe as mãos. O ato espontâneo de Segismundo conquistara-o. Não podia ser mau aquele espírito angustiado e triste que lhe osculava as mãos com veneração e carinho. Foi então que vi um fenômeno singular, narra André Luiz. O organismo perispiritual de Adelino parecia desfazer-se de pesadas nuvens que se rompiam de alto a baixo, revelando-lhe as características luminosas, irradiações suavíssimas aurelavam-lhe agora a personalidade, deixando-a perceber a sua condição elevada e nobre. Herculano, junto de mim, prossegue André Luiz, falou-me em tom discreto: o perdão de Adelino foi sincero.

0: As sombras espessas do ódio foram efetivamente dissipadas. Louvado seja Deus. Não obstante a harmonização na esfera espiritual, os atos de inimigos do pretérito ligados no mesmo lar físico estarão compreensivelmente sujeitos a muitas incógnitas cujas soluções dependerão da boa vontade de cada um dos interessados. As tendências instintivas, como dissemos, afloram na infância. Há que considerar, todavia, que nessa etapa o espírito conserva um discernimento impreciso das inclinações naturais. E isso porque suas faculdades estão como que adormecidas em virtude da delicadeza dos órgãos da criança, que não conseguiriam suportar todo o vigor das características de um adulto. Daí o aspecto de inocência que disfarça a infância na Terra. Tal conjuntura dos primeiros anos possui a grande vantagem de fazer com que a criança seja receptiva à ação de seus orientadores, tornando assim o período infantil o mais favorável para a educação na Terra. A voz da consciência adverte-nos das boas resoluções que tomamos antes de reencarnar. Não é fácil, contudo, prestar cuidadosa atenção a essa voz interna que nos fala. E isso principalmente após o desenvolvimento natural dos órgãos físicos, possibilitando ao espírito encarnado mostrar, quando sai da adolescência, sua legítima natureza. Desse modo, ao reencontrar a verdadeira personalidade, é comum que nos deixemos conduzir por outras vozes, desvencilhando-nos rapidamente da capa de inocência que nos cobria na infância. Essas vozes outras vêm dos reclamos de nossas indecisões, dos espíritos imperfeitos que nos circundam, ou das pessoas em derredor. Soam-nos, então, mais cativantes por reviverem circunstâncias longamente acariciadas no pretérito, exercendo por isso mesmo grande impacto sobre a vontade enfraquecida. A consciência, porém, jamais se cala, aguardando o trabalho persistente da dor para se fazer escutar. Esse ressurgimento de nosso caráter integral, acima referido, reforça a importância da educação na infância para a correção do espírito, oferecendo-lhe instrumentos morais que o ajudem a vencer na existência física. Ainda que sejamos espíritos melhores, com algumas histórias de nobres aquisições, a imagem e os ensinos dos bons educadores impressos na memória serão sempre exemplo inestimável, coadjuvando nosso empenho progressivo. É de ponderar, ainda, que as boas intenções do espírito ao reencarnar não o preservam das dúvidas a respeito do sucesso de sua reencarnação. Voltemos ao exemplo de Segismundo. Confessa ele aos seus mentores, dizendo: já estive mais animado, entretanto agora falece-me a energia, sinto-me fraco, incapacitado. Enquanto lutei para obter a transformação de meu futuro pai, experimentava mais confiança e serenidade. Agora, porém, que consegui a dádiva do retorno à luta, tenho receio de novos fracassos. Afigura-se razoável afirmar que os valores adquiridos pelo espírito realçam o estado de incerteza no porvir, visto que ele passa a temer a responsabilidade da reincidência. Deveras para seu êxito, ao lado da orientação na infância, é de enfatizar o apoio dos amigos invisíveis constantemente ao seu lado, protegendo-o das quedas lastimáveis. Mantendo a sintonia com esses amigos pela solidez dos bons pensamentos, o espírito arrependido ganhará forças suficientes, não de certo para evitar todo deslize, pois a libertação é um processo de longo curso, demandando esforços incessantes, mas para afastar-se dos perigos de maior vulto, de modo a não comprometer ostensivamente seu futuro espiritual. Os espíritos benfeitores são, em verdade, nosso suporte na reencarnação. Seu amparo garantido nos fortalece o ânimo. Suas vozes ecoando no âmago da alma nutrem as decisões que se imprimiram na consciência quando obtivemos a bênção do regresso. Se falirmos, não será por falta de cuidado deles, mas porque não logramos resistir à ação dos espíritos malfazejos. Postas todas essas considerações, diremos que o esquecimento do passado, as tendências instintivas, a educação na infância e a voz da consciência são os requisitos essenciais da reencarnação na Terra, ajudando-nos a enfrentar as dificuldades da existência física. Saliente-se, contudo, que, se não colhemos os frutos da educação na infância, reduzem-se sobremodo as perspectivas de bons resultados, salvo se por nossas próprias conquistas possuímos recursos internos suficientes para suportar as indispensáveis provações. Não se diga, entretanto, que o vislumbre de alguns empecilhos tem o poder de anular os benefícios concretos de uma reencarnação no planeta. A experiência no orbe terráqueo, mesmo quando mal conduzida, é riqueza incalculável no acervo de nossas aquisições, impulsionando o fluxo contínuo do crescimento espiritual. Enfim, analisados todos esses enfoques e ainda envolvidos nos eflúvios reconfortantes de nossas reflexões, resta-nos apenas deixar que pulsem as fibras mais profundas da alma, para dizer, num arrobo de indescritível gratidão, sim, reencarnar, ser novamente criança, esquecer o passado, dádiva bendita do amor de Deus. Esse foi um belíssimo tema que tem o título A Dádiva da Reencarnação. Utilizamos as referências, o Livro dos Espíritos, na questão 71, também na questão 81, o livro de Emmanuel, pela psicografia de Francisco Cândido Xavier, Fonte Viva, o Evangelho segundo o Espiritismo, o Livro dos Espíritos na questão 397, o livro Emmanuel, psicografado por Chico Xavier, Doutrinando a Ciência, o Evangelho segundo o Espiritismo, capítulo 5, item 11, também o Romance de uma Rainha, de Rochester, espírito. Missionários da Luz, psicografado por Francisco Cândido Xavier. Também a questão 383 do Livro dos Espíritos, o Evangelho segundo o Espiritismo, capítulo 5, item 11. Missionários da Luz, no título Reencarnação. Aí rebuscamos esse tema que acabamos de refletir, ponderar, pensar, analisar, nos traz imensos questionamentos que a gente fica analisando, verificando, pensando, e é isso que nos traz a doutrina espírita. Refletir. Não impomos nada. É questão de pensar, de trazermos isso para a inconstância da nossa alma, do nosso ser. Precisamos ser mais assim.
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0: O que é justo é justo. Uma vez mais, o noticiário surpreende com um ato inusitado. Numa competição de triatlon com premiação em dinheiro, o atleta que estava a poucos metros da linha de chegada simplesmente parou. Olhou para trás, observando a vinda daquele que seria segundo colocado, e o aguardou. Esse passou por ele. Ambos fizeram um breve cumprimento com as mãos. O atleta que vinha atrás acabou vencendo. O que houve? Para os olhos de quem é justo, absolutamente correto. No trecho de ciclismo, o atleta que venceu havia, por engano, feito uma volta mais do que o necessário, o que o havia deixado agora para trás. Um erro que, para quem é justo, pode ser facilmente remediado. O atleta que iria cruzar a linha de chegada em primeiro lugar sabia disso. Sabia que, pela distância em que estava, por justiça, a vitória cabia ao outro, caso não tivesse perdido um tempo precioso. Então, ele esperou. Apenas isso. A atitude chamou a atenção. O vídeo, mostrando a linha da chegada, tem milhões e milhões de visualizações. Curioso como apenas ser justo, agir com naturalidade, ainda é uma espécie de show, fato inusitado em nosso país. Honesto, bom caráter, homem de princípios. Assim foram os elogios que ele recebeu. Certamente o é. E os que são assim ainda se destacam num mundo de tantos comportamentos injustos. Mundo de provas e expiações como este que construímos para nós. Eles nos mostram as novas qualidades que todos precisamos adquirir para nos tornarmos bons espíritos. Para muitos que agem assim em diversas esferas, quando se pergunta por que o fizeram, simplesmente respondem: porque é o certo. Alguns não conseguem ver outra forma de agir senão essa. E conforme vão repetindo esses comportamentos, a virtude vai se fixando neles. Por isso, passam a agir com plena espontaneidade, a ponto de dizerem: não fiz nada demais. O que é justo é justo. Pensemos nisso. Conforme formos agindo cada vez mais dentro desse princípio, mais vamos criando raízes fortes dentro de nós. Haverá um dia em que nenhum pensamento distinto chegará a planar sobre nossa mente com algum convite absurdo e indigno. Como ainda muitos vivemos a ideia de levar vantagem sobre o outro, a ideia de sobrevivência a qualquer custo, ou a vitória acima de tudo, notícias dessa natureza surgirão como uma espécie de novidade. Mal sabemos nós que todos podemos fazer isso a todo instante. Basta querer. Nas mais simples atitudes, sempre ter em mente o justo, o bom para a maioria, e não apenas para nosso próprio benefício. O que é meu é meu, o que é do outro é do outro. Não é assim que ensinamos as crianças desde cedo? Vejamos que é uma verdade tão óbvia que poderíamos pensar: não há necessidade de se ensinar esse tipo de coisa. Pois bem, pelas tendências que trazemos, ainda precisamos reforçar esses bons comportamentos. Notícias como essa são também para educar os adultos, para mostrar a todos nós o quanto é belo ser honesto, respeitar a verdade dos fatos, e o quanto faz bem simplesmente sermos justos.
1: E nos utilizando das mensagens maravilhosas no Momento Espírita, nós vamos chegando ao final do nosso programa, agradecendo os trabalhos do Bonimar Lima, no outro lado do aquário, aos nossos apoiadores, e desejando um excelente final de semana a todos. Aproveitem, se cuidem, amem, faça o bem, viva, acredite na vida. Um beijo grande no coração de todos, do amigo de vocês, Lúcio Munhoz. Até mais, tchau.
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3: 13 horas e 16 minutos.
4: 21 graus.
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0: mulher pro restaurante, companheiro?
1: Ah, ah, as mulheres têm que ficar em casa comendo arroz e feijão. Vamos só nós, elas gastam muito fora de casa.
0: Mas então, vamos fazer uma pescaria lá pro lado do Mato Grosso?
1: Nós podemos até fazer. Tem que levar alguma coisa? As minhocas eu arrumo, o resto é contigo. Tu leva tudo?
0: Porque chora, tia. Chora tanto com tanto dinheiro que...

0: emprego no dinheiro.
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2: 13 horas e 27 minutos.
1: 21 graus.

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1: 13 horas e 41 minutos. 21 graus.
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1: 13 horas e 48 minutos.
0: 21 graus.

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1: 13 horas e 57 minutos. 1 graus.
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2: 14 horas e.
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2: Boa tarde, os ouvintes da Rádio Cultura, os nossos associados, parceiros da Sicredi, trabalhadores e trabalhadoras rurais do município de São Borja. Estamos iniciando mais um programa Alerta do Campo.
3: Boa tarde a todos os ouvintes da nossa Rádio Cultura, do nosso programa Alerta do Campo. Mais uma vez aqui no nosso sindicato, tratando dos assuntos assalariados e assalariadas rurais, agricultores e agricultoras familiares da nossa querida São Borja. Esses ouvintes do campo e da cidade, sempre ligados no nosso programa Alerta do Campo. E hoje é com grande satisfação que estamos com o nosso presidente da CONTAR, o nosso presidente da Confederação, Gabriel, que também é gaúcho e nos representa muito bem em Brasília e tratando de diversos assuntos. E agora, nesse primeiro momento, vamos tratar sobre a semana legislativa de grande importância, que a gente vai também representar o município de São Borja em Brasília e a nossa Federação do Estado do Rio Grande do Sul em Brasília, para que a gente possa tratar de diversos assuntos, principalmente a valorização do assalariado e assalariada rural. Boa tarde, Gabriel.
4: Muito boa tarde, Ayrton. Muito boa tarde, companheiros, companheiras. Cumprimentar todo o nosso município de São Borja, região, em especial os nossos trabalhadores do campo, né? esse trabalhador que tem um papel fundamental, que desenvolvem, né, produzem um alimento que vai para a mesa do povo brasileiro, também para as exportações, né? Então essa categoria, que essa sim é uma categoria que de fato é essencial, né, os trabalhadores e trabalhadoras assalariados rurais. Presidente Ayrton, mais uma vez nós temos a segunda edição da Agenda Legislativa. Nós entendemos que é um dos maiores mobilizações que a CONTAR, as suas federações e sindicatos fazem em Brasília, em discussão com o nosso Legislativo, né? Faltando a Câmara dos Deputados, o Senado Federal. E esse ano a CONTAR está fazendo uma ação importantíssima, né? Num momento muito importante que a gente está vivenciando, que é o de entrega dessa Agenda Legislativa. No dia 26 de maio, nós vamos ter na Comissão do Trabalho, às 16h30, a entrega da Agenda Legislativa, né? A abertura oficial dessa semana de jornada de lutas que a CONTAR, em conjunto com as federações e sindicatos, fazem em Brasília. Nós temos pautando diversos projetos de lei importantes, projetos de interesse dos trabalhadores assalariados rurais. E também olhando, presidente, aí todos os projetos que não são de interesse dos trabalhadores, e dizendo para os deputados: nós temos posição contrária a esse projeto, que esse projeto não atende às demandas da classe trabalhadora. Então, assim, vamos entregar uma agenda legislativa. Temos uma revisão muito completa, né, junto com a assessoria da nossa confederação, junto com as assessorias e as diretorias das federações, dos sindicatos. Nós temos mapeando mais de 500 projetos de lei com que tem interesse dos trabalhadores. Então vamos ter uma semana importante em Brasília. Temos com agendas prioritárias, devemos de reunir com o ministro Boulos, né, com o ministro do Trabalho, o ministro Marinho. Devemos de reunir com outros ministérios, com o próprio Ministério do Desenvolvimento Agrário, que são pautas importantes da classe trabalhadora que a gente precisa pautar. Então queremos entregar também uma pauta, né, para o nosso governo, para o governo federal, e entendendo sempre que o governo possa atender as demandas dos trabalhadores, né? E nos projetos de lei, a gente sabe que nós temos um momento muito importante, Ayrton, que é o momento de pautar o fim da escala 6x1. Essa escala, que é uma escala que a gente entende que não atende mais as necessidades dos trabalhadores, é uma escala que está retrógrada, que tira direito dos trabalhadores, e nós temos convicção, através de pesquisas, já fizemos diversas pesquisas e entendemos que nós podemos avançar com uma escala de 5x2. Queremos garantir que os trabalhadores tenham uma jornada de 40 horas, que os trabalhadores tenham 2 dias consecutivos de folga e sem redução de salário. Então são 3 elementos que a CONTAR, as suas federações defendem, e que a gente tem convicção que é possível de avançar. Vamos seguir cobrando dos nossos parlamentares, dos nossos deputados. E aí, Ayrton, eu quero fazer um chamamento muito importante para os nossos trabalhadores e trabalhadoras assalariados rurais. Nossos trabalhadores, esse ano, Ayrton, nós temos um ano de eleição. E tem algumas pessoas que a gente vê, inclusive parlamentares, dizendo: ah, estão se aproveitando de um ano de eleição para pautar o fim da escala 6x1. E aí a gente tem contrapondo, presidente Jair, dizendo que não. Essa é uma pauta prioritária da classe trabalhadora. Faz 38 anos que nós não mexemos, não reduzimos a jornada, e agora é a hora certa, e nós, trabalhadores, de fato, não aguentamos mais essa jornada. A gente precisa reduzir essa jornada e garantir direitos para os trabalhadores. Então é fundamental que os assalariados rurais façam uma pressão também no seu deputado. Todo trabalhador, toda trabalhadora votou em um parlamentar na última eleição. Nós temos mais de 513 deputados eleitos. Para nós aprovar essa redução da jornada, nós precisamos garantir 308 votos. 308 deputados precisam ter esse horário. Então é fundamental que os nossos trabalhadores pressionem o seu deputado também, que o deputado vote. E aquele deputado, Ayrton, a gente já tem que garantir que não votar a favorável da jornada, que não votar para garantir esse direito para o trabalhador, a gente já sabe que ele é um deputado inimigo dos trabalhadores. Então é um momento importante da gente reforçar essa pauta. Então temos otimistas, vamos fazer um grande trabalho em Brasília, vamos estar com mais de 100 dirigentes sindicais pautando essas pautas que são tão importantes para os trabalhadores e para as trabalhadoras assalariados rurais.
5: Isso aí, presidente. E o senhor que roda as 20 federações do Brasil, e a gente sabe, como ninguém, como o agronegócio desenvolveu bastante no Brasil. A produção hoje alimenta o mundo, como todo mundo sabe. Então chegou a hora desse assalariado que dá o seu dia a dia, o suor, né? Aqui no sul não é só o calor intenso, é o frio também intenso. Então nós temos a diversidade, precisamos trabalhar com que o assalariado, principalmente muitas assalariadas chegando ao campo, né? Então tem muitas mulheres que estão chegando para fazer parte desse desenvolvimento do campo, colocando o seu suor, o seu dia a dia e deixando a sua família em casa, né? Então 2 dias não é 2 dias de descanso, porque de todo jeito tu vai trabalhar em casa, tu vai ter a tua carga horária com a família para tratar da saúde, para tratar não só da saúde física, mas a própria saúde mental. Então, se essa discussão está chegando em diversas outras categorias, a nossa categoria era que deveria ser a primeira a ser discutido esse assunto, porque é um assunto que a gente acorda 4 horas da manhã. E eu costumo dizer, o assalariado que trabalha com a questão leiteira, ele acorda 2 horas da manhã. Então, o assalariado que trabalha na pá, trabalhando no cultivo do arroz, ele trabalha de sol a sol. Então, todos nós sabemos disso. Então, a valorização do assalariado rural também vai fazer com que o nosso agronegócio seja muito mais valorizado lá fora. Porque eu costumo dizer, não é só as discussões da questão do desmatamento, da redução do uso do agrotóxico no campo, mas os direitos trabalhistas também, o mundo todo está olhando com isso com um olhar diferente. Então, a Europa já mudou isso já há muito tempo, e hoje com esse acordo Mercosul e União Europeia, essa jornada de trabalho vai ser mais um ponto importante até para o grupo patronal mostrar a importância do trabalho no campo.
6: Exatamente, Ayrton, eu não tenho dúvida disso. O agronegócio tem ganhado dinheiro, o agronegócio tem aumentado produtividade, nós ganhamos muito a mecanização, a grande produção, as máquinas que produzem em alta escala, e hoje é merecida. Eu tenho dito que a questão da redução de jornada, de nós garantir uma questão de 2, não é uma questão, é uma questão de humanidade. Os trabalhadores merecem, em especial as companheiras trabalhadoras mulheres. As mulheres têm jornadas exaustivas, jornadas triplas ou até mais, têm o cuidado com o filho, com o cuidado com a família. E nós precisamos também, Ayrton, garantir que os nossos trabalhadores tenham tempo, inclusive, para poder se qualificar. Nós temos um agronegócio com grandes máquinas, com máquinas cada vez mais modernas. Qual o tempo que o nosso trabalhador tem para se qualificar com uma jornada de 6x1, com apenas 1 dia sequer? A gente diz de descanso, só que você mesmo já relatou, não é um dia de descanso. Quem que não tem um afazer em casa para fazer? É um conserto da casa, é um conserto de algum móvel, de algum eletro. O nosso trabalhador tem esse papel. Então, assim, a gente precisa avançar, e era justo, inclusive, que nós avançássemos numa jornada muito maior, mas nesse momento nós precisamos avançar nessa jornada. 5x2, 5 dias de trabalho, 2 dias de descanso consecutivos, sem redução salarial. Essa justificativa não é o que vai quebrar o Brasil. Nós já tínhamos essa falácia quando foi dado o 13º, auxílio maternidade, férias. Os trabalhadores exigem. Hoje é uma pauta prioritária da classe trabalhadora. Vamos avançar numa jornada que seja possível, que nós garanta mais saúde, mais proteção para os trabalhadores. Nós precisamos também dizer, os trabalhadores que trabalham nas jornadas mais longas, infelizmente são os trabalhadores que recebem menos, inclusive os assalariados e assalariadas rurais. Os acidentes de trabalho, presidente Ayrton, se dão quando? Ao final das jornadas exaustivas, quando o trabalhador já está cansado. E também nós temos que ter convicção para dizer, o trabalhador com uma jornada de 5x2, ele vai produzir muito mais para as empresas. Então vamos juntos, vamos garantir essa questão, é um fato histórico. Alguns companheiros têm dito que é a grande luta da última década. Eu tenho para dizer que é a grande luta dos últimos 40 anos. Os trabalhadores terem uma jornada de 5x2, com certeza vai ser um grande avanço para a classe trabalhadora.
5: Então, boa tarde a todos os ouvintes da Rádio Cultura, do nosso programa Alerta do Campo. Seguimos forte o nosso sindicato lutando por melhoria, não só do índice salarial, mas também da categoria e de todo. Eu costumo dizer que o assalariado rural, ele é o primeiro parceiro do próprio patronal. É ele que está ali na labuta diária, é ele que coloca o adubo, é ele que coloca todos os tratos culturais, é aquele que está em cima do trator trabalhando e fazendo com que o próprio patronal possa ter o desenvolvimento no campo e que tanto almeja.
2: Bom, pessoal, como vocês sabem, a gente já vem falando em alguns programas, não tem mais o bloco físico, não pode ser mais utilizado o bloco físico, agora é somente na forma eletrônica. Tem bastante pessoas que já estão procurando o nosso sindicato para se atualizar, para saber como funciona o aplicativo. Então, não deixem de procurar o sindicato. Nós estamos aqui habilitados para ensinar vocês como funciona o sistema da nota fiscal fácil. E a gente convida todos a virem no sindicato para entender melhor como vai funcionar, né? Já está funcionando a partir de agora. Bloco físico, que antes vocês faziam, tiravam uma nota no bloco e entregava tudo direitinho, agora não dá mais, pessoal. Essa nota agora tem que ser eletrônica. E para fazer essa nota eletrônica, necessita ter um telefone e dê para baixar aplicativos. Precisa ter a senha GOV, tá? Nós temos um jeito fácil e rápido de conseguir essa senha GOV, tá? Então, se você está tendo dificuldades de conseguir a sua senha GOV, pode vir no sindicato que nós vamos fazer essa atualização para vocês da senha, para vocês poderem acessar a nota fiscal fácil, para vocês poderem realizar, tá? Tudo aqui no sindicato. Por que a gente pede que venham aqui? Porque tem que cuidar a questão das aposentadorias, auxílio-doença. O pessoal fala que não vai ser interligado um documento no outro. Pessoal, é um sistema único, é o sistema GOV. O sistema GOV é o mesmo que a gente acessa no meu INSS, da encaminhamento de aposentadoria. É o mesmo que a gente entra no E-Social para fazer os lançamentos, né? Então, é algo que é sim interligado com alguma coisa na outra. Então, não deixe de vir aqui para a gente poder fazer corretamente junto com vocês a primeira nota de vocês. Até porque tem todo um cadastro no aplicativo que necessita ser feito. E nós estamos aqui das 8 às 11h30 e da 1 às 4h30 de segunda a sexta para atender cada um de vocês. 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Porque por telefone a gente está tendo bastante dificuldade de ensinar, tá? Então a gente aconselha que venha aqui no sindicato para a gente ensinar passo a passo a vocês como fazer corretamente. Também queremos falar um pouquinho hoje sobre os encontros das mulheres do campo que o sindicato, juntamente com a regional, está realizando em vários rincões do interior. Já estamos promovendo diversos encontros e eventos especiais, levando conhecimento, aprendizado e momentos de integração para famílias que vivem no campo. Nesses encontros estão sendo realizados cursos sobre nota fiscal eletrônica, curso de cucas, pomadas caseiras e várias outras atividades importantes para o dia a dia das mulheres e das famílias rurais. E atenção, pessoal, no dia 19 de maio estaremos realizando um encontro, né, e curso na comunidade do Cristo Redentor. Então venha participar conosco. O sindicato nosso dos trabalhadores rurais e a regional esperam por cada uma de vocês.
7: Que a gente tenha um abençoado final de semana, com muita saúde e muita paz. E eu costumo dizer que o sindicato mobilizado com os assalariados e assalariadas rurais, agricultores e agricultoras familiares, sempre lutando em busca de melhoria para a nossa gente, a partir do momento que o assalariado e assalariada rural cresce, desenvolve toda a cidade de São Borja. Então, toda a cidade de São Borja é beneficiada com isso, porque a partir do momento que o agronegócio

0: começa a produzir mais, gerar mais emprego e renda, vai entrar muito mais recurso, não só no serviço, nos comércios, mas os impostos da prefeitura vão arrecadar mais, os cofres da prefeitura vão arrecadar mais impostos, para que possa transferir isso em melhoria para o cidadão de São Borja. Então, esse é o nosso papel enquanto presidente, de toda a nossa diretoria, lutar sempre na discussão de melhorias, principalmente dos assalariados rurais e dos agricultores familiares, para que a gente possa compartilhar com o desenvolvimento da nossa querida São Borja. Direto de Porto Alegre, com o nosso presidente da federação, tivemos agora há pouco num evento muito importante, ali no MDA, nosso presidente João vai falar um pouco sobre esse evento e nossa federação.
1: Então, Ayrton, mais uma vez é um prazer enorme falar com os assalariados e assalariadas de São Borja, o pessoal trabalhador desse município, e mais uma vez contigo aqui, cumprindo a agenda na nossa capital, Porto Alegre, sempre buscando essa luta, né, que nós temos em prol do nosso assalariado rural. Importante esse debate feito aqui através da Assembleia, Câmara Federal, discutindo o final da escala 6x1, e nós, como entidade sindical, lutando para que isso realmente se dê de fato, né, que os assalariados rurais não fiquem de fora. Essa que é uma cadeia tão importante dentro do processo econômico e social do nosso estado, do estado do Rio Grande do Sul. A participação do presidente Gabriel aqui também nos comprova isso, participando dessa assembleia, participando junto com os deputados que estão pautando essa proposta do fim da escala, que nós consideramos que será um grande avanço para nós, a categoria, e também para todos os trabalhadores.
0: Hoje à tarde nós vamos ter mais uma agenda, que é a tratativa de acordo coletivo também, né, presidente?
1: Essa aqui é a principal ferramenta de amparo social e direito do trabalhador, né? A convenção coletiva, os nossos acordos coletivos, é a referência que tem de proteção do trabalhador. Então estamos saindo agora pelo Ministério do Trabalho para mais uma audiência de trabalho, mais uma reunião de trabalho, buscando sempre a preservação e também a ampliação, né? Então, nós tivemos, ao longo dos anos, tanta perda de direitos dos trabalhadores que nós temos que deixar de ficar só numa defensiva. O próprio projeto do fim da escala 6x1 é um grande avanço que nós consideramos, mas temos que estar sempre pautando isso e trabalhando para que os nossos direitos, nossos assalariados, sejam mantidos e também ampliados pela importância que essa categoria tem.
0: Então, muito obrigado, meu presidente João, da nossa federação FETAR. Estamos aqui junto, unido com o nosso sindicato dos trabalhadores assalariados rurais de São Borja, sempre nessa luta.
2: Finalizar o programa Alerta do Campo, queríamos hoje homenagear os nossos aniversariantes. Estamos com alguns aniversariantes em atraso, estamos devendo para o pessoal aqui essa homenagem, e vamos começar hoje com Anildo Machado Filho, Antônio Kleber Santiago de Deus, Alexandre Valdemar dos Santos Oliveira, Aldo Dobler de Castro, Antônio Rubem Machado Moreira, Ana Tereza Saraiva Weber, Adilson da Silva Oliveira, Bento Tadeu Pires de Godoy, Carlito Müller de Castro, Casimiro Herrera de Oliveira, Bair de Lima de Oliveira, Diego Antônio Fanin, Dalmir Almeida Ramos, Eloy Paulo, Francisco Carlos da Silva Lencina, Francisco Dutra Espíndola, Giovanni Robalo Lago, Gilberto dos Anjos Viana, Yara Regina Gottfried da Silva, Irineu Rubner, Itamara Dutra da Silva Moraes, João Fortunato Nunes Ribas, João Marcos Escobar de Souza, Jaciara de Lima Fernandes, José Vivaldino Martins Pedroso, Jorge Antônio Contreira Fagundes, José Osmar Robalo Lago, Luiz Osório Souza Martins, Larissa de Castro Pereira, Luiz Urbano Brites Dias, Leodoro Andrade Alohaldi, Luiz Osório Souza Martins, Mário Claudino dos Santos Cortes, Maria Eloá Freitas dos Santos, Marli Soares Alves, Mário de Vargas Estenhort, Marilda Zugda Otto, Manuel Velasque da Silva, Manuel Antônio da Silva Paz, Ney Odorico Robalo Lamas, Neri Nardes, Pedro Floriano Oviedo, Pedro Adir Gonçalves da Silva, Paulo César Fagundes, Renato Luiz Dotto, Valdecir da Silva e Vilmar Veiz. Queremos desejar então a todos, né, um ano lindo e abençoado, que sejam muito felizes, tenham bastante conquistas, realizações durante todo esse ano. Assim encerramos então mais um programa Alerta do Campo e até sábado que vem.
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4: 14:26
5: 21 graus.
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nosso boa tarde a todos. Agora são 14 horas e 30 minutos. Estamos aqui para apresentar o programa Canto Nativo do Centro de Folclore e Tradições Gaúchas Farroupilha. Nós queremos agradecer a todos os nossos amigos, a todos os nossos ouvintes, associados, simpatizantes do CFD Farroupilha, a toda a comunidade em geral que está na escuta aí todos os sábados, né? Das 14h30 às 16 horas, para escutar, né, o programa do CFTG Farroupilha. Estamos aqui para trazer uma boa música, algumas informações, alguns questionamentos culturais, né? Tudo ligado ao nosso movimento tradicionalista gaúcho. Então, é uma alegria estar aqui mais uma vez para fazer essa apresentação. Eu já fazia dias que não aparecia, como todo mundo sabe, né? Nós temos uma escala e temos vários apresentadores que sempre estão nos auxiliando, porque devido à nossa correria do dia a dia, às vezes o tempo não nos permite estar aqui para apresentar esse programa, mas hoje, graças a Deus, eu consegui estar aqui para levar até as suas casas a boa música e algumas informações referente ao movimento tradicionalista gaúcho e também ao Centro de Folclore e Tradições Gaúcha Farroupilha. Então queremos desejar a todos um ótimo e abençoado final de semana, né? Hoje esquentou um pouquinho, mas pelo que a gente sabe, tá chegando a chuva, acho que vem uma garoa entre hoje e amanhã, e a semana que vem retorna o frio. Então vamos aí aproveitar, nós cuidar, né, por causa da questão da gripe também. Vamos nos agasalhar bem, tomar aquele delicioso chimarrão, vamos tomar aquele café bem quente, né, e nos cuidar. Então nós queremos mais uma vez agradecer o carinho de todos os ouvintes, mandar um abraço a todos os nossos amigos que estão na escuta do programa, né, e muitos que estão a partir de agora ligando seus rádios, tanto o pessoal aqui da cidade quanto o pessoal do interior, né. Nós temos muitas pessoas que nos escutam aí pelas ondas da Rádio Cultura no interior, Sarandi, Rincão do Meio, São Miguel, Timbaúva, Samburá, né? Temos um monte em Oporã, eu sei que tem gente que nos escuta também. Então que nós queremos mandar um grande abraço a todos os nossos amigos e ouvintes, né? E até mesmo pessoas que estão aí em outras cidades, né, nos assistindo aí, nos ouvindo através das ondas da Rádio Cultura. Então nós queremos agradecer a todos o carinho. E para iniciarmos nosso programa muito bem, então vem aí o nosso primeiro aparte musical e logo voltaremos.

0: essa aí, Marquinhos. Não é essa música, bicho.
1: Acho que é essa aqui. Lá, é o Cris. Gurizada, diga.
0: Não é essa aí também. Não é essa aí.
1: Acho que é o tio Laerte no bailão. Então já.
0: Cris, por favor, Cris.
2: Eu até gostei dessa música, eu tava dançando baguale. Só faltou uma prenda aqui em cima para dançar.
1: Se não é nenhuma dessas aí, se não é nenhuma dessas, agora eu não sei qual que é. Qual que é, Cris?
2: Que o povo vai gostar e vai dançar bastante.
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Agora são 14 horas e 49 minutos. Nós estamos aqui para apresentar mais uma vez o programa Canto Nativo do Centro de Folclore e Tradições Gaúchas Farroupilha. E essa então foi a nossa primeira parte musical do programa dessa tarde, né? Nós queremos mais uma vez agradecer a todos os nossos amigos, a todos os nossos ouvintes, né? Que estão em todos os sábados ligadinho no programa aí, assistindo a nossa, escutando a nossa boa música e também ouvindo algumas informações. Nós queremos mandar um grande abraço já a todos os nossos integrantes da nossa patronagem lá do CFTG Farroupilha. Quero mandar um grande abraço a todos os departamentos que fazem parte da entidade, Departamento Campeiro, Esporte, Cultural, Artístico, né? Todo o pessoal aí que está na escuta do programa, mandar um grande abraço aí em especial ao nosso patrão Alcino Fener, o Kiko, né? Que todo mundo conhece. E também mandar um abraço aos meus colegas de apresentação do programa, né? Que volta e meia estão por aí no sábado fazendo a sua parte também, né? A Aline Rig Ferreira, a Grazi, o Bruno, né? O nosso peão Eduardo, peão da região, em volta e meia também está dando uma mão aí. Então a gente quer a Marcela também, né? Então temos aí vários jovens aí que estão sempre contribuindo, né? Na apresentação desse programa, quando um não pode, o outro está sempre à disposição, tá? Nós queremos mais uma vez agradecer a todos e dizer que é uma honra estar aí hoje à frente desse microfone levando essas informações e a boa música a vocês. 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

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Então, falamos aí os nossos patrocinadores. Essas são empresas, né, responsáveis por manter o programa no ar. Quero também, desde já, mandar um grande abraço aí a todas essas empresas, né, que são responsáveis por manter esse programa no ar, que estão sempre nos auxiliando aí para que possamos chegar aí todos os sábados das 14h30 às 16h no lar dos nossos amigos e ouvintes. Nós queremos agora fazer um convite muito especial, né? No mês de junho, dia 13 de junho, nós teremos lá no CFTX Farroupilha, né, um grande evento, que é o nosso Jantar Fandango da Culinária Campeira. Prepare-se para o dia 13 de junho. CFTX Farroupilha prepara um verdadeiro encontro com a culinária campeira do Rio Grande do Sul. E para completar a noite, né, para encerrar a noite, o grande fandango fica por conta do grupo Chiquito e Bordoneio. Então, nós queremos convidar a todos os nossos amigos, a todos os associados, a todos os simpatizantes, né, para o dia 13 de junho. 13 de junho, então, o Jantar Fandango da Culinária Campeira, lá no CFTG Farroupilha, né? E após o grande jantar, teremos o grande baile com o grupo Chiquito e Bordoneio. Para que todo mundo entenda, esse jantar da Culinária Campeira já é um jantar já que é de praxe acontecer todos os anos, já está no calendário oficial da entidade já há muito tempo. E é um baile que, um jantar fandango diferenciado, onde durante esse evento é servido em torno de 18 pratos. E a maioria deles, tirando o pão e a salada, são pratos da gastronomia gaúcha, que só se encontram na nossa região, né? Para vocês terem ideia aqui, ó, nós temos aqui alguns pratos

e serão servidos nesta noite. Para quem, né, já conhece, já foi lá, sabe como é que é. É um baile que é muito procurado devido, claro, que a alta qualidade da música, né? Imagina, Grupo Chiquito e Bordoneio, mas também pelos pratos gastronômicos da nossa cozinha campeira que serão servidos durante a noite. Nós teremos o arroz de charque, o arroz carreteiro, nós teremos também o famoso arroz com linguiça, ou chamado arroz de China pobre, nós teremos um carreteiro de costela de ovelha, um ensopado tradicional de mandioca com carne de gado, uma rabada com mandioca, ensopado de espinhaço de ovelha, feijão campeiro, massa campeira, cola gaita, canjica com charque, língua ao molho, dobradinha, quibebe, sarabulho, moranga com charque, couve com farofa e também alguns acompanhamentos, salada verde e pão. Então, para vocês verem que vai ser um jantar realmente diferenciado no que se trata da nossa gastronomia regional ou da nossa gastronomia campeira. Então, aqui são pratos realmente muito tradicionais que a gente não se encontra diariamente, digamos, na mesa da população, né? Não é todo mundo que tem a oportunidade de poder saborear, por exemplo, aí um quibebe, né? Muita gente às vezes até não sabe como se faz, mas lá vai se ter a oportunidade de provar, né? E também aí uma moranga com charque, de repente um arroz, né? Um carreteiro de costela de ovelha, né? Um ensopado de espinhaço de ovelha, que a gente hoje está mais habitual fazer o nosso ensopado tradicional no dia a dia, um feijão, uma massa simples. Quando se fala em massa campeira, né? A grande maioria hoje se faz uma massa a bolonhesa, que é uma massa com guisado, né? Guisado moído, digamos. E a massa campeira, ela é tipo a carne é cortada um pouco maior, como se fosse uma carne para carreteiro, né? Só que é uma carne fresca, então é uma massa realmente bem campeira, onde você usa inclusive ali não muitos condimentos, a não ser mais um alho, uma cebola e uma banha, né, para se fritar a carne, e também depois tomates para que se faça o molho. Então é uma comida bem realmente tradicional. Então vocês não podem esquecer, anota na sua agenda aí, 13 de junho, esse grande fandango, né, da culinária campeira lá no CFTG Farroupilha. A mesa para sócio, né, todas as mesas com direito a 4 lugares, direito a baile e o jantar. Para sócios, R$300, e para não sócio, R$350. Você pode entrar em contato aí pelo telefone, pelo WhatsApp da secretaria do CFTG Farroupilha e fazer a sua reserva. E, se não me engano, restam poucas mesas. 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Bom, vamos agora a mais uma parte musical, dedicada aí a todos os nossos amigos e ouvintes, né, que estão na escuta do programa Canto Nativo.

Agora são 15 horas e 20 minutos e nós estamos aqui fazendo a apresentação do programa Canto Nativo do Centro de Folclore e Tradições Gaúchas Farroupilha, né? 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Então, eu falei, os patrocinadores, né, as pessoas, as empresas responsáveis por manter o programa Canto Nativo no ar, todos os sábados, né, aqui na Rádio Cultura. Também agora quero fazer um agradecimento e um convite muito especial aqui, né, da nossa entidade,
Vocês sabem que todas as entidades tradicionalistas realizam, né, tem durante todo o ano os seus eventos oficiais já agendados, e muito deles de um ano para o outro, né, como o baile de posse, baile da Semana Farroupilha, baile de aniversário, né. É, que nem esse do CFTG Farroupilha, que é o fandango da culinária campeira, é um fandango que já está agendado sempre de um ano para o outro, tanto é que já está agendado a data desse baile para o ano que vem, 2027. Mas durante todos os meses, aí, durante todo o ano, sempre tem alguns eventos menores, digamos, né, realizado pelos departamentos, né? Eu sempre friso que tanto o departamento campeiro, esporte, cultural e artístico, eles dependem muito da ajuda da população, né, ajuda das pessoas para se manter vivo. Por exemplo, os departamentos artísticos, que englobam aí todas as invernadas culturais das entidades lá do CFTG Farroupilha, graças a Deus nós temos aí todas as invernadas, né? A Chiru, a Veterana, a Adulta, Juvenil, Mirim e Pré-Mirim. E para essas invernadas se manterem ativas durante o ano, há um gasto bem excessivo. Realmente hoje tudo é a base de dinheiro, então essas invernadas precisam realizar atividades, né, eventos, promoções, rifas, jantares coloniais para poder se manter, né, e também realizar as suas atividades, como trocas de indumentária, pagamento de professores que dão aula, viagens, concursos que participam em outras cidades. Tudo isso gera gastos. Então as entidades sempre abrem as portas, né, para que os seus departamentos também realizem suas atividades durante o ano, fora esses eventos que já ficam nas agendas, principalmente lá do CFTG Farroupilha, como eu falei, nós já temos alguns eventos que já são fixados ali para todo o ano. Então, e durante o ano, os departamentos, né, campeiro, artístico, cultural e o de esporte realizam também essas atividades para poder tirar algum dinheiro aí para custear as suas despesas. E eu quero fazer um agradecimento especial aqui. A semana passada, na terça-feira, nós tivemos lá no Farroupilha um grande colonial, né, que foi de responsabilidade da Invernada Juvenil. A invernada é essa que está se preparando para o Juvenarte esse ano também. Então tem troca de indumentária, tem pagar professor para se fazer a nova coreografia, né, pagar as despesas de viagem. Então tudo isso para os pais, para não sair muito caro para os pais, não precisarem tirar do próprio bolso, né? Se realizam então essas atividades, e eu quero, em nome da coordenação da Grazi aí, né, agradecer a todas as pessoas que colaboraram e que participaram desse grande colonial que foi realizado então terça-feira passada lá no CFDG Farroupilha. E eu quero fazer um convite agora, né? Agora, na terça-feira que vem, dia 19, tá? A partir das 19h30, nós teremos mais um colonial lá no CFTG Farroupilha. Dessa vez, o colonial é da Invernada Veterana, juntamente em parceria, né, com a nossa primeira prenda adulta da entidade, a Ana Luísa, né? A Ana Luísa, ela vai estar representando agora, final de junho, ela vai estar representando com os demais colegas dela a entidade na Ciranda Regional de Prendas. Como eu já frisei em outros programas, como é que funciona essa questão cultural e artística, que são setores separados, né? Artístico é o que se trata de invernadas que dançam em concursos, e o cultural é direcionado a prendas e peões. Então, a Invernada Veterana estará realizando esse colonial, esse grande colonial, terça-feira que vem, dia 19, lá no Farroupilha, às 19h30, em parceria, então, com a Ana Luísa, né, que é a nossa primeira prenda adulta da entidade e que estará representando a entidade na Ciranda Regional de Prendas 2026, agora no final de junho, aqui em São Borja. Então, nós queremos desde já convidar a toda a população soborgense, né, a todos os nossos amigos aí, para prestigiar então esse grande colonial que vai ocorrer então terça-feira que vem, dia 19, lá no CFTG Farroupilha, a partir das 19h30. Com certeza você não vai se arrepender, porque vamos realizar 5 rodadas e
O interessante é que em cada rodada dessas na barra e no prêmio de fundo são 4 prêmios. Tá? Para vocês terem ideia aí a quantidade de prêmios que nós vamos ter. Vou citar um aqui. Na primeira rodada desse colonial, na primeira rodada, na barra vamos ter 10 kg de arroz, 2 kg de erva mate, 2 refri 2 litros e mais uma champanhe. E no prêmio de fundo nós vamos ter uma caixa de coxa sobre coxa, uma cesta básica, 2 refrigerantes e um saco de carvão. Então serão 4 prêmios em cada rodada dessa, tanto barra e fundo, nessas 5 rodadas, terça-feira que vem, então, nesse colonial lá no CFTG Farroupilha, e também estaremos realizando em 5 rodadas de ligeirinha, né? E também vamos vender lá durante o bingo lanches e refrigerante. Então, nós queremos mais uma vez convocar aí a todos os nossos amigos, né, para prestigiar então esse grande evento realizado pela Invernada Veterana, juntamente com a prenda Ana Luísa, que é a nossa prenda adulta da entidade, né? E desde já agradecer, né, a todas as pessoas que estão colaborando aí para que esse colonial seja realizado, né? Assim como eu falei, agradecendo já aquelas pessoas que colaboraram lá, né, com a Invernada Juvenil da Grazi lá, do Júnior, da Dona Gladys, né, que realizaram o bingo deles na terça-feira passada, que foi um sucesso. A gente agradece as pessoas, porque sem elas, com certeza, a gente não teria, né, como realizar esses eventos, né? Eu sempre digo que o apoio das pessoas é muito importante. Então, não esqueçam, terça-feira que vem, dia 19, às 19h30, lá no CFTG Farroupilha, grande colonial, então, da Invernada Veterana, em parceria com a primeira prenda adulta da entidade, a Ana Luísa. Também queremos aproveitar a oportunidade aqui e desde já agradecer o patrão, né, que sempre dá essa oportunidade também para que a gente divulgue a programação aí da nossa entidade co-irmã, né, o CTG Revivendo a Tradição lá de Sarandi. Nós queremos fazer um convite muito especial aí para uma grande domingueira, dia 14 de junho, dia 14 do 6, num domingo, né, uma grande domingueira de comemoração aos 37 anos do CTG. Tá, então, vai ser de manhã às 10h30 vai ser realizada uma missa crioula. Às 12 horas vai ser servido um churrasco, né, um almoço com churrasco. E às 14 horas uma domingueira aí com o grupo Baile de Fronteira. Então, não esqueçam, né? No sábado você participa ali do nosso jantar da culinária campeira, né? Prova lá todos os pratos da gastronomia gaúcha ali, como eu já citei anteriormente, né? E no domingo você pega seu carro e vai lá passar o dia todo lá em Sarandi, né, para prestigiar essa grande domingueira em comemoração aos 37 anos do CTG Revivendo a Tradição. Então, dia 14 de junho, tá? Grande domingueira, então, lá em Sarandi, no CTG Revivendo a Tradição. Missa crioula às 10h30, almoço, churrasco e acompanhamento às 12 horas e um grande fandango, né, uma domingueira às 14 horas com o grupo Baile de Fronteira. Os ingressos, a mesa é R$200, o ingresso individual R$50, até 8 anos não paga e criança dos 9 aos 12 paga R$25. Então não esqueçam, você que quer aí já reservar o seu ingresso, entre em contato aí com o pessoal da patronagem do CTG Revivendo Tradição lá em Sarandi. Queremos já desde já mandar um grande abraço aí à patroa Loura e o patrão Rodinei Caetano, que deve estar na escuta do programa, né? E não esquecendo, então, participa no sábado, dia 13 de junho, do grande fandango da culinária campeira lá no CTG Farroupilha, e no domingo vamos pegar nosso carro aí, vamos botar o carrinho na estrada e vamos almoçar lá nessa domingueira em comemoração aos 37 anos do CTG Revivendo a Tradição lá em Sarandi. Então, para vocês verem que as entidades tradicionalistas, elas não vivem somente de fandangos, né? Tem muitas atividades durante todo o ano e com certeza essas atividades só são têm sucesso graças à ajuda da população, ajuda dos amigos que
fazem parte, né, desse movimento. Então nós queremos desde já agradecer o carinho aí de todos vocês que prestigiam as nossas entidades, né, não só o Centro de Folclore e Tradições de Farroupilha, mas todas as entidades coirmãs, que isso é muito importante. E o importante também é uns ajudar os outros, né, que de mãos dadas a gente vai longe. Então nós queremos desde já agradecer aí a toda a população sambojense, a todos os amigos que contribuem, né, com os eventos lá do Centro de Folclore e Tradições Gaúchas Farroupilha, para que as entidades continuem seguindo em frente firme, e principalmente os seus departamentos, né, que englobam ali principalmente as nossas crianças e os nossos jovens. Vamos agora então a mais uma parte musical, né, para que vocês também consigam ouvir aí uma boa música, e já já voltamos.

Agora são 15 horas e 47 minutos. Nós já estamos encaminhando aí para o final do nosso programa Canto Nativo, né? Programa do Centro de Folclore e Tradições Gaúchas Farroupilha. Queremos mais uma vez aí agradecer de coração a todos os nossos amigos, a todos os nossos ouvintes, né? Que estão ligados aí no programa desde as 14h30. Então, nós queremos agradecer a todos, desejar aí um ótimo e abençoado final de semana a todos. 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Então, sem essas empresas, com certeza nós não estaríamos chegando até os seus lares aí, né, levando uma boa informação e também uma boa música. Nós queremos agora seguir na linha da divulgação das nossas atividades, da programação, né, das programações realizadas durante todo o ano lá no CFTG Farroupilha. E nós queremos fazer um convite agora, mais que especial, né? Reforçar o convite. Antes de dar esse outro convite, nós queremos reforçar então o convite a todos, né, para o dia 13 de junho, 13/6, né, nosso fandango da culinária campeira, né? Não esqueçam que além de você dançar e ouvir a boa música com o Grupo Chiquito e Grupo Bordoneio, você também vai saborear aí aqueles 16 pratos, né, da nossa gastronomia gaúcha, da nossa gastronomia regional, pratos esses que fazem parte aí da nossa história, né, da história dos nossos pais, da história dos nossos avós, né, muitos pratos aí criados aí pelas nossos imigrantes, pessoas que, né, que aqui chegaram primeiro que nós, né? Nós temos aí, por exemplo, o arroz carreteiro, né? Nós temos historicamente faz parte da nossa cultura, né? O carreteiro, ele surgiu aí com as tropiadas, né? E também a questão do charque, que surge lá em 1780, quando José Pinto Martins, um cearense, chega aí no Rio Grande do Sul e se aloja ali pelos as beiradas do Rio Pelotas, do Arroio Pelotas, lá em Pelotas, e funda lá em 1780 a primeira charqueada aqui no Rio Grande do Sul, né? E daqui eles, como havia muito gado naquela época, que ficou depois que os jesuítas foram muitos escravizados e coisa e tal, ficou muito gado solto nos nossos campos, e esse cearense lá vindo, né, do Ceará, lá, o José Pinto Martins, funda então em 1780, lá ao lado do Arroio Pelotas, em Pelotas, a primeira charqueada do Rio Grande do Sul, onde começam futuramente fazer aí exportação do charque. Então, para vocês verem que o nosso prato, a nossa comida, né, a nossa gastronomia também não é somente o sabor, ela tem muita história, né? E se falar de charque também, o charque, ele é uma das causas, né, que ocasionou a nossa Revolução Farroupilha de 1835 a 1845, né? Sendo uma das causas, então, por causa da questão do alto imposto que se colocava em cima do charque, querendo fazer exportação para outros estados. Então, para vocês verem como é. E depois, para nós, aqui no Rio Grande do Sul, o charque foi muito importante, então, nas tropiadas, onde os tropeiros, né, utilizavam bastante o charque devido à facilidade de se manter mais tempo a durabilidade da carne seca, então, salgada, em vista que eles não tinham como armazenar as carnes por muito tempo devido o seu trabalho, né, suas tropiadas. Então, isso só para vocês entenderem que a gastronomia também, ela tem muita história além do nosso, além do sabor, né? Então, convidamos a todos aí para o dia 13 de junho, 13/6, saborear então esses deliciosos pratos da nossa gastronomia gaúcha lá no nosso fandango da culinária campeira, lá no Centro de Folclore e Tradições Gaúchas Farroupilha, e depois disso dançar ao som aí do Chiquito e Grupo Bordoneio. Nós queremos já também fazer um agradecimento muito especial, né, a todos os nossos ouvintes, mais uma vez, e convidar também para a nossa Semana Farroupilha 2026, de 11 a 19 de setembro de 2026.
agende aí. Nós, graças a Deus, estamos tendo bastante procura aí para a Semana Farroupilha 2026, que com certeza serão 9 noites de muito sucesso, que além também das pessoas poderem saborear, né, os deliciosos jantares lá durante as noites, também vão ter grandes bailes, começando com dia 11 de setembro, grupo Portal Gaúcho, dia 12 de setembro, grupo Marcação, 13 de setembro, Mário Júnior, 14 de setembro, Os Serranos, 15 de setembro, Grupo Bailaço, 16 de setembro, Grupo Tchechaleira, 17 de setembro, Grupo Sorriso Lindo, voltando à nossa entidade, dia 18 de setembro, Jonathan Pacheco, e para encerrar a Semana Farroupilha 2026, dia 19 de setembro, Tcheloquedo. Então, com certeza, serão 9 noites de grande fandango, grande bailes, animações de alta qualidade, de grupos de primeira qualidade, e além de você poder dançar, né, você também vai ter a oportunidade de saborear aí a nossa deliciosa comida campeira, e também durante, se não me engano, 2 ou 3 noites, também o nosso saboroso churrasco e acompanhamento. Então, nós queremos já deixar, né, o convite aí para você que não reservou a sua mesa ainda, né? Você que não, ou de repente não comprou seu pacote, para que entre em contato então com o WhatsApp da secretaria lá, ou integrantes da patronagem CFTX Farroupilha, e adquira os seu pacote e já se prepare então para a nossa Semana Farroupilha 2026. 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E em seguida aí, em torno das 16 horas, está chegando aí o nosso amigo Laudelino Bagual Velho, né, para apresentar aí o seu programa também. Então, não desliga seu rádio, fica o seu radinho ligado, que logo, logo também chega aí o programa, né, do nosso amigo Laudelino Bagual Velho, que também vai levar uma boa música até os seus lares. Mais uma vez, então, muito obrigado pelo carinho de todos vocês, muito obrigado pela atenção de todos que estão aí desde as 14h30 nós ouvindo, e queremos desejar aí mais uma vez um ótimo final de semana, um abençoado final de semana a todas as famílias sambojenses, e dizer que sábado que vem nós estamos aqui para apresentar mais uma vez o programa Canto Nativo. Lembrando a todos que não esqueçam de apoiar as entidades tradicionalistas, não só o Centro de Folclore e Tradições Gaúcho Farroupilha, mas como todas as entidades corimãs, né? De que forma? Apoiando, adquirindo ingressos das atividades que realizam, né? Participando das atividades que cada entidade participa, que realiza, né? Ajudando esses jovens que muitas vezes fazem pedágio na sinaleira para juntar uns trocos, muitas vezes esses jovens saem oferecendo rifas, né, fazendo esses coloniais. Tudo isso, vocês saibam que é por uma boa causa. Então, vale muito a pena você botar a mão no bolso aí e auxiliar principalmente o jovem e as crianças da nossa cidade, porque o nosso futuro está neles, e nós precisamos auxiliar esses jovens para que esses jovens tenham um futuro de bom, um futuro decente, né? E que sigam aí mantendo acesa as nossas tradições, mantendo acesa a nossa chama, né? Aquela chama criada lá em 1947 por aquele grupo de jovens.

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1: 15 horas e 59 minutos. 22 graus.
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viu? 4:04 da tarde, 4 minutos, estamos chegando.

nosso DJ hoje é o Bonimar Lima e amigos que estavam com o Lucélio Fortes e o programa Canto Nativo do CFTG Farroupilha. O convite é continuar com a gente até às 6:00 e pouco. Depois tem o jogo do Colorado daqui a pouquinho, né? Então vamos chegando na companhia do Bonimar Lima, sempre agradecendo a Deus pelo privilégio, pela oportunidade que a direção também nos dá de há 20 e tantos anos, né? O programa Estância do Cancioneiro Crioulo. 24 anos o programa do Bagual Velho. 25 anos o programa do Boitatá, né? E o programa Entardecer na Querência, já vamos com uns 15, 16 anos, tem que fazer as contas aí, patrão. Está comigo aqui o patrão Rodinei Caetano, lá do CTG, revivendo a tradição. E seguidinho ele retorna aí para bater um papo com a gente, fazendo um super convite para a nossa comunidade, tanto do interior quanto da cidade, para as programações. Até o Lucélio estava comentando e reforçando o convite que, em nome do programa da entidade com a irmã aí, o CFTG Farroupilha, o Canto Nativo. Daqui a pouco a gente vai reforçar aí com o próprio patrão, para levar a comunidade lá para o nosso interior do município, que é Sarandi. Então vamos dando boa de casa, agradecendo sempre a Deus, minha querida mãe e os meus anjinhos que lá de cima estão sempre comigo. 22 graus agora, temperatura hoje 16, passamos a metade do mês de maio. É muito rápido, em seguidinha estamos aí na metade do ano, hein, patrão? Já vamos aí com 137 dias do ano, faltando 229. Falecimento, o nascimento do grande Antônio Augusto Brum Ferreira, né? Antônio Augusto Ferreira foi nessa data que nasceu esse grande escritor, advogado, em 1935 em São Cepé, e faleceu no dia 17 de março de 2008, Antônio Augusto Ferreira. Bueno, dando o de casa, Bolimar Lima, com as primeiras de hoje, porque hoje é sábado, hoje é dia de festança. Vamos chegando com a primeira de hoje.

0: Nem fechem as gaitas que sábado que vem.
1: Olha a hora, Bagual Velho!
2: Olha a hora, Bagual Velho. Estão chegando então, 4:13, 4 horas 13 minutos. Rádio Cultura e nosso programa de final de tarde, de meia da tarde de sábado, né? A Estância do Cancioneiro Crioulo. E os monarcas iniciaram o nosso programa aí com um dia de festança. E o Tchê Barbaridade é sábado o dia. Lucélio Fortes, continua com a gente, hein, Lu? Vamos tomando um chimarrão aqui com a erva mate tomeleiro. Tudo bem, Lucélio? Eu tava te escutando em casa.
3: Boa tarde,
2: obrigado, obrigado por continuar com a gente aqui, meu.
3: Não, com certeza, foi.
2: Que coisa boa te ouvir assim a pessoa que é do meio, é do ramo, né? Quando entra na história do Shark, ele não lê nada, ele vai falando do conhecimento. E é esse conhecimento que tem essa bagagem desse rapaz aí, que é o meu amigo Lucélio Fortes, né? Que bom te ouvir também, retornando, quando dá, né, Lucélio, no programa Canto Nativo do CFTG Farroupilha, o qual tu também é um dos comunicadores da entidade.
3: Boa tarde, meu amigo Laudelino, boa tarde a todos os ouvintes do programa Estância do Cancioneiro. É uma honra, né, mais uma vez. É como eu falei antes lá no programa do CTG Farroupilha, né? Pedi porque o pessoal permanecesse, já é de praxe, né? Termina o programa Farroupilha, o pessoal já fica com o radinho ligado para te escutar. E como eu sempre digo, a gente não é um radialista profissional, né? A gente tem, inclusive, você como inspiração, como eu sempre estou dizendo, e a gente está sempre aprendendo. E eu gosto realmente bastante de conversar, né? Então hoje eu realmente fiz um trabalho durante o programa bem interessante, que até eu, depois que comecei a falar, me surpreendi. Então isso aí é muito bom. E a gente está aqui para colaborar e para passar também para os ouvintes, né, Laudelino, um pouco do conhecimento que a gente tem aí nesse ramo da cultura gaúcha do nosso estado.
2: Tu tem conhecimento, inclusive muito bom conhecimento no ramo de gastronomia, né? Tava convidando agora para o jantar fandango da culinária lá no CFTG, né? E falar em culinária, e para nós é um privilégio, né, patrão, ter esse moço, esse rapaz, esse tradicionalista com a gente também lá no nosso CFTG do interior, o Revivendo a Tradição, ao qual ele é um dos responsáveis, o responsável juntamente com a sua equipe pela alimentação, né, pelos cardápios de cada cardápio elaborado para cada evento. Então a gente também agradece muito tu pela parte da culinária campeira ter esse conhecimento também, Luciano, ao longo do tempo foi adquirindo, né?
3: Exatamente, isso aí tudo com os outros, né, do dia pra noite, né? E como todo mundo que me conhece sabe que é uma parte, né, além do tradicionalismo, é uma parte que é da minha vida, a minha paixão é a parte da culinária, e eu acho isso muito importante, que nem eu falei anteriormente no programa do Farroupilha, que a nossa gastronomia gaúcha, nossos pratos, as pessoas muitas vezes consomem o produto, mas não sabem a importância da história que tem o produto, né? Que nem eu falei a questão do arroz carreteiro, é simplesmente um arroz com charque picado, mas por trás disso tem uma grande história, e inclusive uma das histórias muito interessante que fez com que o nosso povo gaúcho, né, fosse para uma guerra, né, porque o charque, além de ter a importância, e ele foi que gerou, uma das causas que gerou a Revolução Farroupilha. E se nós pensarmos no charque hoje, quem introduziu, na verdade, o charque no Rio Grande do Sul não foi nem um gaúcho, foi um cearense. Veio pra cá em 1780 ver o que estava acontecendo na época nos campos do Rio Grande do Sul, e viu que havia uma possibilidade de se manter, porque o José Pinto Martins, esse cearense, ele já trabalhava com carne de sol no Ceará. E aí ele veio pra cá e fundou então em 1780 a primeira charqueadas ao lado do Arroio Pelotas, em Pelotas.
2: É uma maneira do transporte, né?
3: Exatamente. Por que no lado do Arroio, por causa dali, pra fazer o grande o transporte do charque que ele futuramente conseguiu fazer.
2: Que maravilha. Então, a história que a gente carrega no conhecimento, e o Lucélio, ao longo do tempo, vai adquirindo e vai passando esse conhecimento, principalmente passando o conhecimento que é o mais importante para crianças e jovens, para que a gente é uma cruzada nessa vida, né, Lu?
3: Com certeza.
2: Então, uma cruzada, a gente deixa esse legado, deixa esse conhecimento. Patrão, obrigado por vir aqui me visitar hoje no programa, patrão, Rodinei Caetano, lá no nosso CTG, Revivendo a Tradição. Boa tarde, patrão.
4: Boa tarde, meu companheiro, Laudelino.
2: Patrão tá meio ruim, nada. Pegou o garrotinho, patrão?
4: Pegou o garrotinho, pô. Mas é uma satisfação, né, primo, de estar aqui contigo no teu programa, que a gente acompanha, né, o programa Entardecer da Ciência também, né, então é uns programas que a gente já tem no currículo da gente o horário e aí a hora certa, né, de acompanhar Então eu tô sempre te acompanhando. E sempre é um prazer estar conversando com você e adquirindo cada vez mais conhecimento com a tua pessoa.
2: Ah, muito obrigado, patrão. A gente vai, né, vai transferindo conhecimento, né? Um aprende com um, aprende um pouquinho com o outro, adquire um pouquinho de conhecimento com o outro. E assim a gente vai construindo essa bagagem, principalmente no meio tradicionalista, né? Patrão, e o nosso CTG vai vivendo a tradição aí com muitas atividades aí para os próximos dias. Nos fale um pouquinho, patrão.
4: É, Laudelino, agora nós estamos próximos já, né? Dos nossos 37 anos, né, da entidade, comemorarmos os 37 anos do CTG Revivendo a Tradição.
2: Uhum.
4: É uma história, né, assim como é a história de todas as nossas entidades, quando vão chegando o seu mês e para o ano de aniversário, né? Então, é uma grande expectativa. E esse ano a gente resolveu mudar, Laudelino.
2: Uhum.
4: A gente vai fazer durante o dia, será uma domingueira.
2: Uma domingueira.
4: Por quê?
2: Período de inverno.
4: Período de inverno e outra, muitas pessoas de idade, muitos amigos, né, que hoje tem uma certa dificuldade de...
2: Que participavam daquelas missas crioulas.
4: Até mesmo de locomoção.
2: É.
4: Pediram, o dia que vocês fizerem à tarde, nós convide, né?
2: Uhum.
4: Então, nós fizemos, mudamos para da noite, do fandango da noite, para uma domingueira, por causa desse motivo, né, para atender e aqui convidar, né, todos os amigos... As localidades do nosso interior, né?
2: Uhum.
4: Aqui eu sei que tem bastante pessoas que gostam do nosso trabalho aqui do lado de São Ramão. Aqui a dona Mocinha, o Everaldo, ali, o pessoal ali da Marina ali.
2: Fica, né, mais longe para eles se deslocarem, né?
4: Então fica o convite aqui aos nossos amigos da cidade, né? As entidades co-irmã. As entidades co-irmãs, né? A vir nos abrilhantar o nosso domingo, né, com suas presenças, Rodrigo.
2: Tem certeza, patrão, que o povo, o público, até em função da homenagem, né, patrão? Em função da homenagem aí que é o saudoso padre Paulo Aripe, né, que nos deixou esse legado aí da missa crioula, e lá nos tempos idos ainda com o padre Paulo Aripe, que é um dos responsáveis também pela fundação do nosso CTG, né? Então tem muitas pessoas antigas, né, que falassem na questão do domingo, do horário, né, para possibilitar as pessoas, principalmente nesse período de inverno, né? E essas pessoas com certeza têm a certeza convicta que todo mundo vai participar desse grande evento lá no Sarandi.
4: Laudelino, eu modéstia à parte, né, vai estar muito lindo. A nossa missa crioula, nós vamos resgatar um pouquinho a missa crioula que era celebrada pelo padre, finado padre Paulo Aripe, né, no nosso interior e até mesmo na cidade, né, quando ele realizava, uhum, as suas missas crioula. Por que o padre Paulo Aripe, primo? Porque o saudoso padre Paulo Aripe, ele é um dos mentores, criadores, idealizador do CTG Revivendo a Tradição. Porque lá em meados de 1989, uhum, né, 88, final de 88, 89, né, numa missa, pós uma missa lá no, na capela, né, se reuniu vários moradores da localidade do Sarandi. E Mercedes ali, tudo próximo, né? E fizeram um questionamento. Finado Basílio Zilli, de ser criado uma associação comunitária na localidade de Sarandi ou um CTG para as famílias final de semana se reunirem, né, e terem um lazer e terem um divertimento, alguma coisa, né? E foi enfático o finado padre Paulo Aripe, foi enfático e disse: não, Basílio, se eu fosse tu, eu criaria um CTG, porque o CTG vai deixar história, vai deixar ligado e tu vai trabalhar com crianças, jovens e adultos. Isso aí não tem preço, isso aí tu vai deixar pro resto da vida. E uma associação comunitária, tu sabe como é, né? Às vezes inicia bem, às vezes no meio do caminho dá uma caída, sem demora lá na frente você termina.
2: O CTG tem questão de muita união, né? Muita ajuda.
4: Então o CTG é uma, como se diz, é comunitário, né? É muita ajuda de todo mundo, independente de religião, independente de crença, de qualquer coisa, né? É uma ajuda mútua de todos. É uma comunidade que precisa de todos, né? O nosso Sarandi. Então, foi criado, né? Foi lançado a ideia de ser criado o CTG Revivendo a Tradição. E o dia 13 de junho de 1989 foi fundado, né? Foi fundado o CTG Revivendo a Tradição. Então, nós, com essa missa crioula, nós queremos celebrar, homenagear essa pessoa tão importante que foi dentro da localidade. Assim como o finado morreu agora há pouco, Natalício Cabeleira.
2: Isto.
4: Finado Canuto.
2: Quantos deixaram seu legado na sua ajuda?
4: Finado Alfredo Amarílio.
2: Quantos, né? Exatamente. Né? Quantos participaram, né?
4: Todas essas pessoas.
2: Cada um fez a sua parte.
4: Elas têm
2: a
4: sua, o seu nome, têm as suas lembranças e têm o nosso respeito, o meu respeito, a nossa patronagem, né, Lodri?
2: Por isso, a patronagem, o Revivendo a Tradição, estará homenageando, né, essa data importante aí que foi o início das atividades do CTG Revivendo a Tradição. Patrão, nós falamos um pouquinho aí da programação, deste dia aí, patrão.
4: Laudelina, às 10h30 da manhã será celebrada a missa.
2: Padre?
4: Vai vir o padre Cassiano de Santa Rosa celebrar a missa crioula, né? É uma missa, para te ter uma ideia, é uma integração de entidades. E temos o nosso companheiro, nosso parente, né, pessoal, é o Luiz Felipe Zilli Queiroz, e é a pessoa que está nos dando um suporte, nos dando uma ajuda, é a pessoa que adotou a ideia com muita graça, porque o finado Basílio era seu avô. Então a gente convidou o Luiz Felipe, e o Luiz Felipe está dando toda aquela importância para essa missa crioula. Então ele vai auxiliar, né? Teremos o nosso coral, né, com nossos amigos daqui da cidade, inclusive.
2: Pessoal que acompanhava ainda o padre Paulo Arrigo.
4: Acompanhava, né?
2: E tem músicos também que vão.
4: Músicos, né?
2: Que vão participar.
4: Vamos ter, isso às 10h30, vamos ter uma comitiva a cavalo.
2: Opa!
4: Opa, o padre chegará a cavalo, né?
2: Na missa.
4: Para celebrar a missa, né? Então a gente. E um recado importante. Pessoal, para essa missa crioula ser realizada, a entidade tem que abrir na inspetoria veterinária um evento, porque vai haver aglomerações de animais equinos. Então, está sendo providenciado, segunda-feira de manhã está sendo aberto esse evento na inspetoria veterinária, e os animais que farão parte da comitiva terão que estar vacinados, né? Vacinados. Então, o que eu digo? Nós temos uma grande vantagem nisso aí. Porque o animal que vai ser vacinado agora para esse evento da missa crioula, a validade já dá lá para o desfile do 20 de setembro.
2: O pessoal antecipa agora, né? Faz a vacina agora.
4: Então, faz a vacina agora, o valor de R$170, né? Uhum. Deixa o seu animal em condições. E chegou nos meados de setembro da nossa desfile Farroupilha, não tem aquela preocupação.
2: Aquela correria.
4: E aquela
2: também.
4: Correria. E é válido por 6 meses esse exame, Laudelino.
2: Mas que maravilha.
4: Então, é assim, ó. Quem deseja participar a cavalo, né, fazer parte dessa linda comitiva, piquetes, né, nossos piquetes que representam a entidade, né, o seu Paulo Souza, os guris, o seu Jorge Gloger, Sarabulho, né, Jean Mendes, todos os piquetes, o Marca de Casco, estão convidados, né, a ter uma representação com nós, né, e fazer parte, levar a sua bandeira da entidade, né?
2: Vai ser muito lindo.
4: Vai ser muito bonito.
2: Patrão, me fala um pouquinho do almoço.
4: Meio-dia. Opa. O almoço, um churrasco à moda antiga, primo.
2: Ah, é?
4: O churrasco à moda antiga.
2: Como é que vai ser o churrasco à moda antiga? O Lúcio vai ir?
4: Vai lá no vovô, né?
2: No vovô, então, acho que ele tá sem um aparelho.
4: Hoje?
2: Não, outro dia. Outro dia.
4: Domingo?
2: E aí, então o churrasco?
4: Vamos tentar resgatar tudo que era.
2: Churrasco na vala.
4: Churrasco na vala, isso mesmo. Espeto de pau. A gente quer fazer deixar uma recordação bonita, né? Tirar uma foto hoje.
2: Com certeza.
4: Que é importante a nossa.
2: Hoje com a rede social, o pessoal fazer aquela.
4: Fazer um vídeo, então. Vai ser um churrasco na vala, espeto de madeira, né?
2: E depois da boia, patrão, sabe quem tá comigo?
4: Tá.
2: Vou te mostrar aqui a foto. Oi. Vou abrir aqui.
4: Olha aí.
2: Tá ouvindo a gente?
4: Tá ouvindo, ó, que bom. E posterior à homenagem, né, à celebração Estamos estudando com o nosso capataz geral alguma atividade, não sei se as crianças vão apresentar alguma coisa ou não, isso está sendo definido. E às 14 horas, aquele baita fandango, né? Aquele matiné, com o seu João Vicente e o grupo Baile de Fronteira.
2: Olha, né? Ele botou: boa tarde, Laudelino, um abraço a você e o patrão Rodinei. Com certeza vai ser uma ótima festa. O CTG Revivendo a Tradição tem um ambiente familiar muito agradável. Sucesso. Palavra do nosso gaiteiro e um dos diretores aí do grupo Baile de Fronteira, que vai estar animando essa grande domingueira.
4: Gratidão, gratidão. Seu João Vicente é um, além de ser um empresário, ele é um amigo em particular, uma pessoa da lida, um amigo pessoal, entendeu? Tenho muito respeito e muita consideração pelo seu João Vicente e sua família, e não é de hoje que ele toca no Revivendo, né? A gente, desde o início de 2022, Laudelino, a gente tem a oportunidade dos nossos conjuntos da cidade, entendeu? Participarem da nossa entidade. Então, acima tudo, gradualmente, cada um na sua vez, né? E a gente vai sempre retornando e levando de novo os agorizados, pessoal. Mas vai ser muito bonito, né?
2: Que maravilha, patrão. Então falamos um pouquinho com o patrão. Depois, patrão, vamos escutar umas músicas? Vamos. E aí depois vamos falar sobre, né, temos o evento, um dos eventos mais esperados, que é a terceira edição, que é o Jantar Baile, o Jantar Fandango, a moda antiga, né, que tá vindo aí o Everton e Ayrton Peixoto e os Peixotos para este grande evento, onde se começa a comer logo que chega e vai embora comendo também, comendo, né, patrão? Também. Eu não tive a oportunidade ainda de participar nenhum dos eventos, em função de outros eventos que tinha anexo, né, em função aí do Enart, aquela coisa toda. Outra vez eu acho que eu tava meio gripado, não pude ir. Então, os dois primeiros eventos não pude estar no Jantar Fandango.
4: A gente remanejou as datas, porque sempre dava...
2: Verão, né?
4: Não, período no evento
2: do Enart, né?
4: Não, do Boitatá.
2: Do Boitatá.
4: Do Baile do Cordeiro.
2: Do Baile do Cordeiro, exatamente.
4: Então, a gente...
2: Mas que bom, patrão. Parabéns aí pela atitude aí de não entrar em conflito as datas, né, patrão? Então ficou excelente. Com certeza estaremos todo mundo lá também neste grande evento. Mano, já que estamos aí com a boa música do Rio Grande, vamos recorrer, Boni Marina, porca véia!

0: velho!
1: Uma maneira bem galponeira daquelas de arrastar o pé. Os mateadores, bombacha ali de vaneira, os mateadores que tem o Marcos Robalo, né? O nosso amigo de São Bojense, Marcos Robalo, agora é de gaiteira aí dos mateadores. E o Porca Véia antes, recorrendo os aguapés. Vamos ver quem é que tá aqui comigo. Na escuta, um abraço. Aqui é a nossa amiga Lúcia e o Bolo lá em Uporã. Alô, Lúcia. Alô, Bolo. Vamos pra missa crioula, Bolo. Lá no Sarandi mês que vem, viu? Tá? Convidava o pessoal de Uporã, né?
2: Sim.
1: O senhor Claudir, aquela turma lá da igreja da capela Nossa Senhora de Fátima.
2: Isso.
1: Em Uporã, todas as comunidades, né, patrão? Isso. Convidar a Marina aqui de São Ramão.
2: São Ramão.
1: É, todos esses amigos das comunidades do interior e convidando para esse grande evento lá no Sarandi, no próximo dia
2: 14.
1: 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Também chegamos com o Fabiano, meu amigo Fabiano, lá da oficina do domingo, agradecer o Mauro e a Andréia, né, teu colega de farda, o Mauro.
2: Mauro.
1: Convidou o Mauro pra missa crioula, né?
2: Só nos promete, não vai.
1: Vão ter que levar, o Mauro e o André. Eu não sei se ele conhece o CTG, deve conhecer.
2: Conhece
1: o CTG. Alô, Mauro. Alô, André. Convite pra vocês também, hein? Estarem com a gente lá na nossa missa crioula e almoço, né? Churrasco e acompanhamentos ao meio-dia, a carne na vala, manovilha, né, patrão?
2: Manovilha.
1: Manovilha já foi adquirida aí pra esse grande evento aí, que é os 37 anos do nosso CTG, revivendo a tradição. Olha aqui, ó, já. Obrigado, né? Vamos ir, se Deus quiser. Levar o povo da cidade aí também para o nosso evento lá fora. 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Patrão, me conta, depois desse grande evento agora, que é os 37 anos da nossa entidade, me conta um pouquinho aí da terceira edição do Jantar Fandango, Jantar Baile, como é que funciona, a luz de candeeiro, algumas informações já temos, né? Deste evento aí que, na madrugada, forma-se aquele fandango à moda antiga, né, patrão? Me conta um pouquinho e já vamos levando um pouquinho aí do pessoal que está escutando a imaginação, como é que... Aqueles que foram já sabem como é que foi, né? Muito bem atendido, o Luciano já prepara o jantar, né? Às 9 horas da noite e mais tarde, na madrugada, aí tem aquele café de chaleira e outras iguarias, bolo. Me fala um pouquinho, patrão, desse evento aí.
2: Com certeza. Laudelino... já vamos para a terceira edição, né, do Baile à Moda Antiga, que ficou carimbado, né, como um sucesso na nossa entidade, que visava resgatar aqueles bailes de antigamente, né?
1: Sim.
2: Que quando a gente era criança, a gente, quando se deslocava no interior, tinha os bailão, né?
1: Ia com nossos pais, né?
2: E assim, ó. Um baile, tem a janta, às 9h15 da noite temos o jantar. E posterior jantar ali, as homenagens, os protocolos, se inicia mais ou menos 40 minutos a 50 minutos, um fandango, né, à luz de candeeiro.
1: Ah.
2: Então a gente decora lá o salão lá, tudo
1: com a moda antiga,
2: né? E desliga totalmente o que for elétrico, né?
1: Inclusive os instrumentos musicais.
2: Inclusive os instrumentos. O gaitê é só a gaita, violão e a bateria sem eletrificação, né?
1: E aí o gaiteiro vem pro meio do salão, mais próximo.
2: No meio, caminha no meio.
1: Coisa mais linda. Eu me arrepio de ver, de imaginar.
2: E é lindo de ver, a gente já está na terceira edição, a gente já colocou, postou fotos e coisa, fica muito bonito, sabe? E é 40 minutos, 50 minutos que tu dança, né? A moda antiga, né? E para marcar esse momento, tá? E depois, a 1 hora da manhã, tu para o fandango.
1: A hora que já baixou a boia?
2: Já baixou a boia, 1 hora. Aí tu para o fandango, primo. E a gente serve aquele delicioso café da madrugada.
1: Uhum. Né? O que acompanha o café? O café com leite, o café preto? Aí, Bonimar,
2: é tem café mais... com leite, é café preto, é
1: chá.
2: Bom, o companheiro Lucélio
1: aí. O que mais que tem, Lucélio? Me ajuda aí, Lucélio.
0: Tu sabe que, falando nessa próxima edição, na terceira, como o Rudinei já falou, a gente, esse ano, né, Rudinei, a gente quer fazer algumas mudanças. Uhum. A questão dos candeeiros, né, da decoração em si, a Lore tem sempre o capricho, desde a primeira edição, ela planejou lá uns mini candeeiros para pôr nas mesas de recordação, que realmente funciona. É feito de lata de cerveja, dá um trabalhão medonho, né? Até porque tem que ter um cuidado, porque aquilo é feito, ele é cortado, encaixado dentro do outro, tem uma janelinha onde vai uma vela dentro.
1: Mas olha só.
0: É bem uma miniatura de um candeeiro, tá? Cada mesa tem um, né? Todas as primeiras edições. Esse ano a gente provavelmente vai mudar alguma coisa, vai ter, mas um pouco diferente. Nos postes, geralmente é empendurado os candeeiros. Os lampiões, né? Aqueles antigos. Também esse ano a gente vai estar trocando a ideia com o fandango que foi realizado em outra cidade. E teve umas ideias muito legais.
1: Isso é bom. As coisas boas tem que copiar. Exatamente.
0: Então nós estamos aí com o Rudinei planejando para também ter algumas mudanças, para que o pessoal visualmente, né, se assim, que veja que vai estar bonito. E a questão do café é assim, realmente. Café, café preto, café com leite, chá, bolo, né? Bolo tradicional, bolo de milho, bolo de mandioca, fubá.
2: Mel, nata, manteiga,
0: pão caseiro, rosca frita, rosca assada, ambrosia,
2: cueca
0: virada,
1: olha só,
0: linguiça frita, linguiça assada, morcilha branca, aquela de sangue, salsichão, queijo. O que tu imaginar que a gente, que se tem numa mesa, principalmente de café colonial, mais tradicional, a gente vai ter lá, com certeza. Todos os anos sempre é feita duas mesas, né? No ano passado a gente colocou uma mesa de fora a fora em frente do palco e outra lateral. E bem como tu falou no início, o pessoal inicia comendo e sai comendo nitidamente, porque inclusive no final do baile sempre sobra bastante coisa, porque é muita coisa, e muitas pessoas que vão visitar e nós prestigiar levam algumas coisas para casa ainda, pra te ter ideia pela quantidade.
1: Que maravilha. Lucélio, eu tive a oportunidade de ir no CTG com o grupo As Monarcas em São Paulo, no União e Tradição, uma vez que houve uma excursão de todos os CTG de São Borja. E lá eles não jantam, tem janta. Lá eles começam o baile 10h30, 11h. E aí, antes de ir embora, uma hora antes, mas que tem esse café. Tem esse café, serve a tradição. Lá em São Paulo, na União e Tradição. Então não tem janta que nem a gente tem aqui. Né? Então eles admiram o nosso jeito da janta, mas nós também admiramos o jeito também que eles fazem lá, que é na madrugada, esse café colonial também.
0: E uma das coisas interessantes que nós tivemos nas duas primeiras edições, que a gente fez numa época muito quente, né, patrão Rudinei? E a gente teve bastante pedido para que mudássemos a data em referente a essa questão do calorão. Então esse ano não, esse ano imagina 18 de julho. Então provavelmente não vai estar tão calor, principalmente para o pessoal poder, né, usufruir ali de um café, né, de cambona, um chá, e poder saborear melhor o que vai estar na mesa ali durante o evento. Então tenho certeza que vai ser mais um grande evento nessa terceira edição.
1: Patrão, me fala da data e valores desse evento aí, que é o valores, já tem ainda, né, os valores e a data para este evento aí, que é a terceira edição do Jantar Fandango, da Jantar Baile à Moda Antiga.
2: Para lembrar, primo, a última edição, a segunda, essa nós vamos para a terceira, tinha 38 iguarias na mesa.
1: 38
2: iguarias, né, para ser degustada no café. Bom, a tua pergunta assim, ó, a data tá definida, o dia 18 de julho.
1: 18 de julho. Marque na tua agenda aí, meu amigo.
2: 18 de julho, num sábado. O grupo é o Ayrton Everson e o Ayrton Peixoto, né?
1: Uhum.
2: Que irão animar esse fandango desde a primeira edição, né? E a mesa vai ser em torno mais ou menos dos R$250 a mesa para quatro pessoas.
1: Tanto janta quanto tomou café.
2: Já muito barato. Tu janta, tu dança, tu toma o café, né? E aí a gente tem um cuidado, eu vou falar agora, abrir um parêntese. A gente tem um cuidado muito grande, Laudelino, em questões de valores,
1: uhum,
2: sabe? E a nossa realidade no interior, aonde o nosso povo do interior, os trabalhadores, né? Então, assim, ó, é difícil, é muito difícil tu colocar... Tem as crianças da invernada, tem as crianças, por exemplo, tu colocar um valor muito alto de uma mesa. Então a gente tem esse cuidado, porque para que eles possam ir pagar, um exemplo, né?
1: Uhum.
2: A R$50 a meia individual cada um, aos filhos às vezes, porque senão não sobra para tomar uma cervejinha.
1: Exatamente.
2: Não sobra para comer uma sobremesa após janta, né? Um refrigerante, para um pastel para as crianças. Então tudo isso a gente tem aquele cuidado, por isso que às vezes...
1: Para não elevar muito os
2: não
1: valores.
2: Não elevar muito, entendeu?
1: Parabéns, patrão,
2: então,
1: pela...
2: a gente tem essa preocupação.
1: Pelo cuidado, parabéns pelo cuidado aí, patrão. Bueno, patrão, vamos ouvir, depois eu quero falar de Semana Farroupilha Antecipada. Então, o Revivendo a Tradição, há anos já vem... fazendo, procurando trazer o melhor e fazer o melhor aí para a sua comunidade tradicionalista, e em seguida vamos falar de Semana Farroupilha lá no CTG, Revivendo a Tradição. Molimarinho, vamos ter um shot agora? Os serranos cantam aqui no programa.

Bueno, vamos chegando agora com Chiquito e Bordonei, que vai estar no Farroupilha, no Jantar Fandango da Culinária Campeira. Um abração aí pro pessoal lá do Piquete, do Pedro Alves. Alô, vamos pra todos os amigos lá do Pedro Alves.

0: Tá com contramogango esse aparelho, esse CD, Bonimar. Mas deixa
1: olha aqui. A hora, bagual velho!
0: Depois tu acha aí, Bonimar, na internet e traz essa música pra nós. São 4h53, 4 horas 53 minutos. Amiga Terezinha, alô Terezinha, obrigado pela audiência. Muito obrigado, deixa eu ver aqui. Oi, meu amigo Laudelino. Estou aqui no Itaxerê. Escutar o teu programa, faz uma homenagem pra minha que hoje, pra mim, isso é pra mim, é que estou de aniversário hoje, com a música de Pedro Missioneiro, bem gaúcha, tá? Deseja abraço. Muito obrigado, já estou escutando, meus filhos todos fazendo uma homenagem pra mim, agradeço a todos. Terezinha, alô Terezinha, a mãe do bigode.
2: A mãe, nossa amiga, tem um carinho muito grande por nós lá do CTG Revivendo a Tradição, aí a Terezinha, grande pessoa. Parabéns, Terezinha, parabéns, muitas felicidades e muita luz pra ti, viu?
0: Olha aí, Terezinha, as homenagens do patrão Rodinei pra ti também. Muita saúde, muita luz, muita paz e muita alegria pra ti. Sabe quem tá escutando o programa, patrão? Aquela que só diz assim, Rodinei, vai lá, tu sai correndo e vai lá. Um abraço aí pra patroa Lore. Patroa Lore, muito obrigado pela audiência. Tio Mário, tia Jura, também escutando lá na Sarandi. Tio Círio Gaúna. O Círio Gaúna é um dos fundadores aí com o tio Mário, né? Fundador. Aquela turma ali, todo mundo foi fundador lá do CTG, né? É uma honra aí poder. Uma honra poder mantê-los ainda, a gente trabalhando aí junto com a patronagem, né? Os Cavaleiros da Fronteira, o Pico, vamos convidar o Pico. Tá escutando o programa também.
2: Pico, Adelar.
0: Adelar, todo aquele pessoal. Manda um abraço pro patrão Rodinei. Tá bem, já entregue aqui, Pico.
2: Pico. Abraço, Pico, abraço.
0: Os Cavaleiros da Fronteira, convidar essa turma. Sempre estão participando, né?
2: Estamos sempre participando.
0: Na mesa aqui, Pico, bom ensinar os cavalos. Já faz os exames dos cavalos aí, já fica pro desfile Farroupilha, viu, Pico? Olha aqui, ó. Eu agradeço o apoio de sempre aí do CTG Revivendo a Tradição. Tá, o agradecimento aí do Pico e os nossos companheiros aí do grupo Cavaleiros da Fronteira, que estão ligadinhos na programação também. Bueno, vamos chegando aí com as empresas que patrocinam o programa, e quero lembrar aí que o Alemão Máquinas tá com uma grande promoção para o Dia das Mães, viu? 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

0: Não, esse baile, Semana Farroupilha. É, Semana Farroupilha. Isso, agora vamos para a Semana Farroupilha do nosso CTG.
1: Bom, a nossa Semana Farroupilha, né, como o pessoal já está acostumado e tem conhecimento, a gente lá no Sarandi, no Revivendo, a gente faz um final de semana antes de iniciar na cidade os fandangos Farroupilha, uhum. Tá? Por que disso? Para a gente conseguir levar as nossas entidades com irmãs a fazer apresentações com invernada, uhum. Os nossos amigos ir nos prestigiar, e depois fica aquela, como diz o outro, aquela troca de moedas, né? Depois a gente poder vir com as nossas patronagens, com nossos departamentos também na cidade, prestigiar os fandangos das entidades com irmãs. Esse é o objetivo. Então será, se eu não me engano, 3, 4 e 5 de setembro, né? O dia 3 estará animando os nossos fandangos lá, é numa quinta-feira.
0: Quinta-feira.
1: O Pedro Ivo e o Vento Minuano, né? O nosso amigo aqui, o Pedro Ivo, né? Fazia muito tempo que não retornava à nossa entidade, né? Fazia mais de 10 anos e agora está tendo oportunidade de voltar com nós, né? A nossa confiança da patronagem, o nosso apoio, né? Ele vai tocar para nós na quinta-feira e na sexta-feira, tá? E no sábado a gente está trazendo um conjunto novo, eu acho que ainda não tocou, né, Lucélio, em São Borja, que é o grupo Canção Nativa.
0: Canção Nativa. Tenho visto falar desse grupo.
1: A gente foi indicado, primo, por várias entidades, inclusive entidades com irmãs de Santiago, né? Estivemos analisando com o capataz geral Lucélio, né? Os vídeos, né? As músicas. E gostamos porque é música fandangueira, né? Então a gente se acertou e vai ter oportunidade de vir lá no Revivendo, né? No sábado, né? Cardápio churrasco, o dia 5 de setembro, o grupo Canção Nativa, pela primeira vez em São Borja.
0: E aí não encerra no sábado daí
1: a festividade. Encerra no sábado, a festividade. Uhum. Quinta, sexta e sábado será o nossos fandangos Farroupilha.
0: Lucélio, tu que é o da parte da culinária lá no CTG, o que teria aí na quinta, sexta e sábado a culinária para a nossa Semana Farroupilha antecipada?
2: Na quinta, Laudelino, na quinta e na sexta a gente vai fazer nossa comida campeira, né? Uhum. A tradicional que a gente realiza na cidade. Carreteiro, ensopado, feijão, cola gaita, pão, salada, tá? Na quinta e na sexta, então, o cardápio é comida campeira. E no sábado, o nosso tradicional churrasco com acompanhamentos. Com certeza, para fechar a Semana Farroupilha do Revivendo com chave de ouro. Então, além do grande fandango, que eu tenho certeza que vai ser com o grupo Canção Nativa, é o nosso churrasco da noite aí.
0: Tá, o Lucélio, a questão de pacote, tu tem como comprar as três noites, como é que tá funcionando?
2: Nós estamos aí planejando, né? Eu acredito que até a semana que vem a gente já vai ter essa questão de divulgação, até do questão de pacotes e valores, tá? A gente tava esperando fechar alguns negócios aí agora a gente já vai, provavelmente a semana que vem a gente já pode divulgar a questão de valores, né? E liberar aí para quem quer comprar pacotes, digamos, né? Fazer um pacote para os três dias ou até mesmo para a última noite. Inclusive, a gente já tem algumas mesas já reservadas, né? Principalmente para o sábado, dia 5. Mas a gente vai fazer uma estruturação aí que, de repente, fique mais fácil até a pessoa comprar para as três noites, né? Tanto para as dois, para as primeiras noites, que é a comida campeira, para o churrasco, que é no dia 18, no dia 5.
0: Tá certo.
1: Estamos, primo, planejando, né? Está em planejamento que para quinta-feira, né, Lucélio? Como o Lucélio é um dos responsáveis pela parte artística também, né? Das nossas invernadas, né? De dança e coisa. Eu não sei, Lucélio, se é. Eu acho que já dá para dizer, né?
2: Gente tá tentando planejar, né? Estão planejando, mas tenho certeza que vai dar certo. Acho que tudo que a gente
1: tem planejado,
2: graças a Deus, né? Tem dado certo.
0: Planejado com base, todo. Com
2: base, por isso que a gente até ainda não divulgou, mas já podemos adiantar. Na quinta-feira a gente tá querendo fazer algo. Na quinta, né? Na quinta-feira, uma integração, na verdade. Tá? A gente pretende, de repente, levar um invernado de cada entidade.
0: Opa, que maravilha.
2: E nós fazermos aquele. Porque aqui em São Borja quase não se faz, Laudelino. Mas saindo daqui, São Luís Gonzaga, Santo Ângelo, Santo Antônio, ali para a banda de Cerro Largo, o pessoal só faz muito encontro de invernadas.
0: Tá? Muito bom.
2: Não seria, aí eu já vou explicar também, porque o pessoal entenda que ainda.

0: entende? Não seria um concurso, uhum. né? Que nem rodeio, simartes, uhum. coisa toda. É um encontro de invernadas, onde cada invernada faz sua apresentação e ao final eles ganham uma lembrança de participação naquela integração. Então, aqui em São Borja não foi feito ainda. Nós
1: eu lembro dos piquetes. Dos piquetes. A gente
0: chegou a fazer.
1: É, eu era do passado ou futuro.
0: Isso. A gente chegou a fazer essa integração.
1: Encontro então, nas invernadas. Fizemos no Tropilha.
0: Exatamente. Então, provavelmente, é quase 100% de certeza.
1: Que maravilha. Ótima ideia.
0: Na quinta-feira, esse encontro de invernadas. Não só com as invernadas de São Borja, mas também com convite estendendo para São Luís Gonzaga e Santo Antônio das Missões. E eu estou em expectativa com um grupo também de Itaqui. Então, acho que isso vai ser bem interessante.
1: Bah. Ó, excelente ideia para também promover e as pessoas, a oportunidade também de conhecer o interior, né, patrão? Exatamente. Conhecer o nosso CTG do interior. Exatamente. Bueno, já estamos aí falando já o quê? 5 e pouco, né? Então a gente vai já agradecer aí o patrão, Rodinei. Patrão, e para encerrar, eu quero te parabenizar aí, o Lúcio, de seguida você vai falar um pouquinho, Lúcio Mota. Ele parabenizar a sua patronagem para os últimos anos aí, dando evidência ao nosso ETG do interior aí, que estava um pouco esquecido em relação à região, em relação ao MTG. Aí tu conseguiste aí com a sua patronagem, com seus pais de patronagem, conseguir elevar a questão cultural e artística da nossa entidade, e também, por que não, a questão dos eventos na nossa entidade. Então, o senhor e a sua patronagem aí estão de parabéns aí por tudo que tem feito aí pela nossa cultura gaúcha no nosso interior.
2: Te agradeço, Laudelino, te agradeço e sei que essas palavras de reconhecimento são de coração, porque tu acompanha desde o primeiro dia. Que você foi uma pessoa onde eu procurei e tentei ter conhecimento sobre o tradicionalismo. Porque eu sempre sou uma pessoa muito humilde em dizer, eu não nasci tradicionalista. Eu não me criei no campo, eu não me criei para fora, eu não criei quebrando a geada de pé no chão, não. Eu fui um guri que fui criado na cidade. A minha vida inteira foi uma vida pública, na Secretaria de Segurança Pública. Tirei 28 anos e de 11 anos para cá, depois da reserva da Brigada Militar, né? Eu achei no tradicionalismo o meu espaço, um espaço onde eu poderia dar continuidade com o trabalho com crianças, jovens, né? E mantendo a nossa tradição e o nosso legado, que é a coisa mais bonita que tem. Enquanto eu acho que enquanto eu estiver vivo, mesmo quando não sendo patrão mais, eu vou estar sempre ligado, ajudando e apoiando alguém ou alguma entidade, entendeu? E esse é o meu propósito de vida. E eu agradeço a patronagem do Revivendo em ter me dado a credibilidade e a confiança, tá? A confiança principalmente, de estar à frente, né? Não digo como patrão, mas um líder. Uma pessoa onde venha toda uma diretoria por trás, porque sozinho a gente não faz nada.
1: Exatamente.
2: A gente, tu decidir sozinho, tu tá decidindo errado. Então, tu tem que ouvir uma patronagem, tu tem que ouvir os seus departamentos, os seus coordenadores, né? E depois dali tu tomar a decisão correta. Nunca, jamais dizer eu. No tradicionalismo somos nós. Eu deixo o meu agradecimento, meu irmão.
1: Patrão, também, e Lucélio, eu também quero parabenizar vocês, tantas coisas que a gente tem, coisas boas para levar o conhecimento da população, muitas vezes não sabe. Sabe-se que tem a rede social, mas muitas vezes o rádio não leva o conhecimento de quem ouve. E eu quero parabenizar vocês aí por esse projeto, esse trabalho na escola, que é uma das únicas entidades aí, poucas entidades que faz esse trabalho de levar a criança, levar o jovem do interior o conhecimento um pouco da nossa cultura gaúcha. Então, parabenizo ao Lucélio, ao professor Lucélio aí, que juntamente com o patrão tem levado, e que bom que os diretores, as direções das escolas aí estão recebendo muito bem essa questão desse projeto de vocês aí.
0: Exatamente, Lô. Então a gente quer fazer um agradecimento também especial, né, à comunidade escolar do interior. Como nós já iniciamos, né, o nosso departamento cultural e artístico do CTG Reventação é de dentro da escola, né, da escola lá de São Judas Tadeu, né, então, e como o nosso CTG fica no interior, a gente resolveu criar algo para levar também para as outras escolas do interior ou as escolas do campo, como chamo. Então, criamos, na verdade, esse projeto já vem desde o ano retrasado, lá com a escola de Sarandi, e o ano passado, em outubro, a gente estendeu as escolas lá de Samburá e a escola do Rincão do Meio.
2: E Timbaúva.
0: Tá? Só que Timbaúva é como uma escola que já atinge ensino médio também, ficou meio complicado de se fazer, porque o pessoal ali no final do ano tinha provas e coisas, e a gente acabou parando um pouco lá. A gente iniciamos novamente o projeto já semana passada, nós tivemos a primeira reunião com o pessoal de Samburá e Rincão do Meio, e agora semana que vem nós retornamos com esse projeto, né? Um projeto que agora, como você falou, a gente acabou entrando também, provavelmente 100% de certeza que a gente está já selecionado para participar desse projeto que o MTG lançou esse ano, que é o CTG nas escolas. Mas indiferente desse projeto, a gente já vinha realizando, né? Por incrível que pareça, praticamente o mesmo projeto que o MTG lançou esse ano. Então, é uma honra para nós poder passar um pouco desse conhecimento e levar o conhecimento, né, a esses jovens lá, que é diferente dos jovens da cidade, que tem uma ligação direta e praticamente que diária com esse conhecimento, com essa cultura, com o conhecimento e desenvolvimento dos trabalhos que se realizam. E o pessoal do interior é diferente, a gente sabe que é diferente, né? Por mais que hoje tenha facilidade das redes sociais, telefone, mas não é todo mundo que tem acesso. Então, para nós é uma honra poder levar essas escolas e essas famílias do interior, para as crianças principalmente, a um pouco da nossa história, né? Um pouco da nossa cultura. E eu quero falar uma coisa bem interessante, Logan, como nós nos filiamos no ano passado, né? E esse ano, nos 37 anos do CTG, a gente vai ter uma grande alegria também. Eu entrei em contato com o pessoal do MTG ontem e eu tive a grata satisfação de receber a notícia que no dia 13 de junho, o CTG vai estar definitivamente filiado ao MTG.
1: Olha que maravilha.
0: Nós estamos em
1: estágio. Porque ele passa por um estágio, né?
0: Isso, nós fechamos agora, o mês de maio, né, Rudinei, o estágio, mas o pessoal já me mandou ontem lá, ó. Entra na próxima reunião do Conselho Diretor, dia 13 de junho, a filiação definitiva. Inclusive, hoje está acontecendo uma reunião lá no MTG com todos os coordenadores e vice-coordenadores das 30 regiões tradicionalistas, mas no dia 13 de junho, então, nós temos a honra. Então, no dia 14 de junho,
2: no dia do aniversário da entidade,
0: CTG, graças ao bom pai, nós estaremos definitivamente filiados ao MTG e já com o nosso registro lá dentro do livro de ato do MTG.
1: Que maravilha, tia, que baita notícia, Lucélio. Então vamos celebrar nessa data, né, patrão? Aniversário da nossa entidade, celebrando a filiação do nosso CTG, revivendo a tradição ao órgão maior aí que coordena no mundo inteiro aí, que é o Movimento Tradicionalista Gaúcho, né, Luciano? Bueno, então era mais algumas considerações, Lucélio. A gente agradece o nosso capataz geral, né, o nosso professor, o nosso mestre Cuca, né, o Lucélio, e também o patrão Rudinei Caetano por atender o nosso convite aí e vir até o nosso programa trazer todas essas importantes informações aí para nossa comunidade tradicionalista ou não.
0: Nós que agradecemos, Aldino, agradeço de coração a oportunidade, né? Estamos sempre à disposição dos amigos também. Mandar um grande abraço aí a todos os ouvintes do programa Estância do Cancioneiro. Desejar aí um abençoado e um ótimo final de semana a todos, e que precisar desse amigo, estaremos sempre à disposição para auxiliar no que for possível.
1: Eu sei disso. Patrão, para encerrar agora, Luciano, me veio na recordação aqui, falaste nas escolas dessa região aqui. O professor Gilson é diretor da escola Bom Sucesso, aqui de São Marcos. Ele adora, ama o tradicionalismo. E eu indico vocês, né, aqui pelo rádio mesmo, o professor Gilson e a Carol devem estar. E ele, nós estivemos por lá visitando do início das atividades, Páscoa, e ele tem uns projetos ali muito bom para incluir um movimento tradicionalista dentro da escola. Então, vou passar o contato do Gilson para vocês aí.
2: Vamos procurar
1: ele. O professor Gilson deve estar escutando ele e a Carol. Ele mora bem em frente ao Pedro Alves ali, bem em frente ao Piquete Pedro Alves. É teu vizinho ali também, patrão.
2: Ibanês?
1: Próximo ao Ibanês.
2: Próximo ao professor Ibanês.
1: Exatamente. Então, o professor Justo tem certeza que vai estar junto, e ele quer muito aí incluir as crianças de São Marcos e região ali na questão do movimento. Ele tem umas boas ideias aí também para a Semana Farroupilha. Tá interessante que a gente também busque mais pessoas interessadas em levar ao conhecimento de crianças e jovens da nossa cultura gaúcha, né, patrão?
2: Com certeza.
1: Patrão.
2: Pode deixar. um abraço, um agradecimento, né? Em especial, Laudelino, ao teu programa, aos ouvintes, né? Aos ouvintes assíduos desse maravilhoso programa. Então eu deixo aqui um aperto de mão bem chinchado, tá? E estamos à disposição. CTG Revivendo a Tradição, hoje ele tem um carimbo, que é a sua hospitalidade, né? E a maneira de tratarmos os nossos amigos ao chegar lá. Então, quando baterem na porta no Rancho do Revivendo, pode ter certeza que vai ser bem recebido, né? Com a graça de Deus.
1: Que maravilha. Tá? Muito obrigado, patrão. O Setembrino mandou uma mensagem, ele deve ter... Vamos convidar o Setembrino, que o Setembrino, cada fandango, tem que uns dois pares de bota para poder não ficar, para não ficar de a pé, né, Setembrino? Um abraço aí, Setembrino. Muito obrigado aí pela tua audiência. Boni Marlin, vamos ouvir mais música do programa. Marinês Siqueira canta no programa.

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1: Bueno, bueno, 5h20, 5 da tarde e 20 minutos, é Rádio Cultura e programa A Estância do Cancioneiro Crioulo. Ouvimos Marinê Siqueira, Não Deixe o Nosso Amor Morrer. E Garoto de Ouro, Tum Tum Tum, Coração. Percy Dornelis, um baita abraço pro Percy Dornelis. Ah, laço armado para laçar as músicas que saem aqui do programa, né, Percy? Lá na Brizola. Aquele abraço, meu amigo Percy Dornelis, grande gaiteiro. Também abraçar a minha amiga Maristela, Aldomira, Marisa, Margarete, tio Gilberto, Mano Everaldo, lá na Tristão de Araújo Nóbrega. Ah, tio José Antônio, tia Maria Rita, lá em Santo Antônio, tio Gilberto, a tia Nonimar, no Manuã, a tia Rosete, tio Juarez Flores, também lá no Manuã. É, o pessoal que está ouvindo a nossa programação, aquele abraço, minha amiga Maristela. Muito, muito obrigado aí sempre pela tua audiência. Lúcio Mota, hoje dançou, estava se apresentando no empalco, né, da Mara Cabral, lá no ginásio Cleto Dória de Azambuja. É. Parabéns, Lúcio Mota, parabéns por ter participado lá. Fala um pouco, meu irmão, fala aí.
2: Leda.
1: Dançou hoje lá?
2: É?
1: Dançou lá?
2: Eu tô olhando.
1: É? Eu vi tu dançando lá no Cleto Dori hoje. Parabéns, dançou bem, né? Dançou bem, né?
2: Eu lá.
1: Aham, isso. Quem vai mandar um alô pra quem?
2: É lá da PAI.
1: Pra todo o pessoal da PAI?
2: Eu tô Tete, tô lá.
1: E quem?
2: Tete.
1: A Dete?
2: É o Tete da PAI.
1: Da PAI?
2: Tá hoje.
1: Que maravilha. Tava lá?
2: Eu
1: ia. Isso, tava lá. Ah. Isso, tava dançando balé, né?
2: É.
1: Dançando balé. E tu não dança balé?
2: Eu não fora.
1: O dedo eu fora.
2: Vale, Maria.
1: Ah, tu tem que dançar balé.
2: Eu não fora.
1: Por quê?
2: Eu não coloca.
1: O louco, não tem
2: nada. Vale,
1: reclamo por imagem de dançar balé.
2: É.
1: Que tu dança, então? Aqui?
2: Na pai, não tem.
1: Não tem na pai balé?
2: Baile.
1: Baile?
2: Não.
1: Quando é que vai ter baile na pai?
2: Uma pila.
1: Você vai falar pilha?
2: É.
1: É?
2: Quarta eu tenho uma pila. Quarta.
1: A quarta tem?
2: É aqui, ó, quarta.
1: Quarta-feira tem?
2: Tem. Uma peão, uma pilha?
1: Quarta, é peão?
2: É.
1: Tu é peão lá do Farroupilha, né?
2: É.
1: Exatamente.
2: Uma pilha é o Tatá.
1: No Boitatá. E tu no Tropilha, tu é o quê?
2: Hã?
1: No Tropilha.
2: O peão?
1: Tá. Não, no Tropilha, tu é patrão?
2: Pequenalana?
1: É.
2: Pastor.
1: Ah, tu é patrão?
2: É.
1: Ah, tu é
2: Nídia.
1: Tu é Nídia?
2: É.
1: Ah, tu é Nídia de São
2: Paulo. É, o Guarovino, a arquitura hoje é amanhã.
1: Exato. De manhã, Nídia, né?
2: Tu?
1: É. A Nídia.
2: É, o mamãe.
1: A Nídia não falou teu nome,
2: né? Mamãe.
1: Ah, não falou, né?
2: Não.
1: Não.
2: Ah, tá.
1: É, não falou teu nome. Lúcio Mota. Por que tu não vinha de tarde? Por que tu não veio, de tarde no programa?
2: Ô, Mota.
1: Ah, é. Tem que tomar banho, né? E hoje é sábado?
2: É sexta.
1: Ontem era sexta e hoje é sábado.
2: Sábado não.
1: Sábado não toma banho, né? Tomou ontem?
2: Amanhã.
1: É, tomou ontem, não precisa tomar hoje. Bonimar Lima, tem o Chasca da Rádio Cultura. Bonimar Lima, nós já voltamos. Siga aí.
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8: Mano, Mônica, a hora já são 5h26, 17 horas 26 minutos. Rádio Cultura e o programa é a Estância do Cancioneiro Crioulo. Passeando na campanha deste maravilhoso programa, eu, a Mana e o Zenir. Então, um abraço aí para a Mana, o Zenir e o Radinho Ligado, olha aqui, ó. Grande abraço aí, meu amigo Zenir, presidente do sindicato. Os comerciários, professora Lu, a Mana, estão ouvindo a gente. Um grande abraço e obrigado pela companhia, pela carona. Francisco Nusquilca, boa tarde, Laudelino. Estamos na escuta do programa. Essa galera que você mencionou tem parentes lá no Manuã. Tudo de pura cepa. Eu era vizinho deles. Ainda bem que se encontram por lá. Manda um forte abraço para os meus amigos conterrâneos do Manuã. Se possível, rodar aquele hino do Mano Lima que gravou, letra do Quercel Ortiz, o Zaino Aporriato. Francisco Nusquilca, aquele abraço do Manuã pro mundo, né, Francisco? Ele se referindo aí, tio José Antônio, tia Maria Rita, tio Gilberto, professor Juarez Flores, né, meu amigo Francisco, né? São pessoas que permanecem na Saquareira, permanecem ali no Manuã. Ah, então aquele abraço aí pra vocês, muito obrigado pela audiência. Bom dia, Marlin, vamos ouvir mais música porque tá chegando o Pájaro Campana, os Serranos.

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1: Bueno, Antônio Gaúcho, tá na hora de largar pro rancho, né? É, largar as ferramentas aí da estofaria central e largar pro lado do descanso, né? Pegar algumas iguarias pra lidar com a boia logo mais à noite, né, Antônio? Baita abraço e muito obrigado pela audiência, toda a equipe lá da estofaria central. Obrigado aí sempre pela sintonia, o radinho dele é ligado na cultura desde que inicia. E a hora que termina o nosso programa, o entardecer na querência, de segunda a sexta-feira, ou ele larga pro lado do rancho, né? Tá? Fica por lá trabalhando e escutando o nosso programa. Um grande abraço, Antônio Gaúcho, e muito obrigado aí pela audiência. Meu amigo, compadre Bochecha, ó. Tem um amargo, olha aqui, ó. Erva Mate Tomeleiro, compadre Bochecha, comadre Inês, aqui no bairro São João Batista, tá? Muito obrigado pela audiência. Olha um dos fundadores do nosso ETG, revivendo a tradição, seu Círio Ney Gaúna, ouvindo o nosso programa, lendo Sarandi. Um abraço pro tio Jorge, tia Ida, tio Mária, tia Jura, toda a gaunada lá do Sarandi que estão ouvindo o nosso programa. Tá, então vamos convidando aí todo mundo lá do Sarandi e arredores aí para estarem com a gente aí nessas festividades aí, missa, e o povo da cidade aí já estão se mobilizando para largar pro Sarandi nestas grandes programações aí que agora há pouco o patrão e o capataz geral, patrão Rodinei Caetano e o capataz Lucélio, estiveram aqui batendo um papo com a gente aí sobre estas programações. Vamos ir, né, Zenir? Zenir, a patroa, a tua patroa, a tua prenda, a professora Luciane, a Liliane, vão todo mundo pra lá, né? Um abraço aí, Liliane, obrigado pela carona juntamente com a família e passeando no interior e ouvindo o programa A Estância do Cancioneiro Crioulo. Bonimar, eu te mandei aí a Sete Povos, tchê, por gentileza. Antes ouvimos aí os Serranos, Pájaro Campana, esta linda polca, e este chamamé aí com Dedé Cunha também é de dar volume no rádio, né, Antônio Gaúcho? Vamos ouvir, então, o chasque da Sete Povos, tchê.
2: 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Um abraço a toda a gauchada.
1: Tá bem, então vamos dando continuidade ao nosso, seu programa, A Estância do Cancioneiro Crioulo. 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Meu amigo Vitor, assumindo a mesa de som e áudio, bom descanso, colega Bonimar Lima. E o Vitor agora encerra a programação na cultura, né? 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Meu amigo Vitor, vamos ouvir mais música, porque agora tá chegando os quatro Galdérios pra cantar pra nós, Vitor.

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1: 5:50. 17:50. Uma pinga com limão, tá bom? Hoje uma pinga com limão, né? Grupo Minuano. E os quatro Galdérios. Outra gelada, seu Leomar Milbrat, que na Álvaro Batista. Ele abraça, muito obrigado pela audiência aí, seu Leomar Milbrat, na Álvaro Batista, ligadinho com a gente, né? Sempre, sempre na programação. 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Bueno, vamos falar em churrasco. É, churrasco na brasa, né, Felipe? É, churrasco na brasa aí. Vamos chegando então com Márcio Correia e Grupo Gauchismo.

Mas aí, 6h05, 18h05, às 6h30 chega a jornada esportiva, viu? 6h30 chega a jornada esportiva, o Colorado jogando em casa contra o Vasco da Gama, né? Tá, então, daqui a pouco pode assistir ali no Oasis Lancheria, né, meu amigo alemão? Bespalco! Boa tarde, Bespalco. Obrigado pela audiência, o amigo Bespalco ali na Oasis Lancheria. Ah, daqui a pouco pode os amigos aí assistirem. Já vamos assistir também lá no Alemão, na Oasis Lancheria, o Colorado e o Vasco. E amanhã às 16h, se não me falha a memória, é o Grêmio, né, jogando na Bahia, lá contra o Bahia. Então, boa sorte para os últimos jogos aí antes da Copa do Mundo, né? Os últimos 3 jogos antes da Copa do Mundo e de iniciar com a preparada para a Copa. Boa sorte para o Colorado hoje e o Grêmio amanhã. Márcio Correia, churrasco na brasa. Ouvimos aqui no programa o Tia Barbaridade, churrasco e vaneira. E o Tia Garotos, dia de churrasco. 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Bueno, quem é que pediu, mano? O Francisco, lá nos Quilca, né? Se puder rodar o hino que o Mano Lima gravou, letra do Quessé Ortiz, usei na porreada, obrigado. Então vamos ouvir Mano Lima e o Zeino Aporreado.

6h14, 18h14. Oi, na porreada, Francisco Nusquio. Obrigado pela audiência. Todo mundo lá do Manuã. Todo mundo do Manuã, todo mundo do Inhuporã. Alô, professor Claudir. Buenas, meu padrinho, estamos na escuta. Manda uma música para essa turma de Inhuporã. Então vai, o meu abraço aí para todos os amigos do Inhuporã. Professor Claudir, a sua prenda, seu nenê, sua prenda, o bolo, a sua prenda Lúcia, seu cuia, a sua prenda, né? Meu amigo Valdecir, lá do Piquete Unidos pela Tradição, e a sua prenda. Ah, o Júlio, um abraço pro Júlio. O Jairo, né? O Júlio e o Jairo. A dupla JJ, Júlio e o Jairo. Dupla inseparável, né? Paulo Sanabria, o presidente, e a sua prenda. Tá, muito obrigado aí pela audiência, aqueles amigos de Inhuporã. Onete, será que a Onete tá escutando a gente? Lembrei da Onete também, né? Então, aqueles amigos de Inhuporã, um grande abraço e muito obrigado pela audiência, né? Amigos e amigas que não perdem a nossa programação. Mas eu chego aqui por conta do meu amigo Luiz, lá do Mercado Familião. 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Inhuporã, não posso esquecer da Cida, né? Perdão. A Cida é meu amigo Neto, né? Neto. Todo mundo conhece o Neto da borracharia, né? Um abração pro Neto. E a criançada em casa, né, Cida? A criançada em casa, né? Os pet. Aqueles pet mimosos lá da Cida e do meu amigo Neto. Aquele abraço e o nosso muitíssimo obrigado aí pela audiência desses queridos amigos lá de Inhuporã. 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A hora, bagulho velho, é 18h17, 18h17, Vitor. 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Amigo Vicente. Alô, Vicente. Está escutando o programa, Vicente? 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Vitor.

Valeu, Vitor. Deu uma limpada na goela, viu? Não sei se não tô querendo pegar um garrotilho, né? Hoje de manhã, aqui no estúdio, a patroa Nídia gripada, patrão Rodinei Caetano gripado, né? E esse vírus, né? Ele passa, né? Então, esperar que Deus cubra todas as pessoas de benção aí, não pegue esses vírus da gripe aí, né? Tá, anda bem forte as gripes. Temos que nos cuidar, temos que ter cuidado. Bueno, então vamos já largando para o arremate do programa, né, e agradecer a cada amigo aí que ouve nosso programa. Vamos trazer uma depois de volta para nos despedir, né, Vitor? Depois já chega a jornada esportiva. Grupo Floreio canta aqui no programa.

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1: Muito obrigado, Vitor! É? Intervalo aí com o último Olha a Hora, Bagual Velho, que é a marca registrada do nosso programa. 6h28, 18h28, marcar com os nossos queridos amigos ouvintes, que com muita honra a gente vai conquistando no dia a dia, cada programa, cada programação, a gente vai adquirindo mais ouvintes, mais amigos que vão se engajando, né? Vão se ajojando a como ouvinte da Rádio Cultura e bem como do nosso programa. Meu amigo Alfredo, ali em frente ao Lions Club, ali ao lado do Parque de Máquinas, chegou agora, né? Um abraço, meu querido amigo Alfredo. Muito obrigado aí pela audiência, né? O Neto e a Cida em Uporã, enfim. Professor Claudir. 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Aquele abraço. Muitíssimo obrigado pela sua audiência. Mano, largando para a última de hoje, agradecer o Luiz Maguarino. Ó, o Luiz aqui mandou um alô pra nós. O Luiz, colega do Lúcio Mota, ó.
2: Não, pega uma música. Pega uma música, amigo, velho. Pega uma música aí. Uma música gaúcha. Uma música gaúcha, mano. Um baitaca aí pra nós.
1: É, Luiz. Obrigado, Luiz. Teus irmãos, tua família toda aí ouvindo a gente. Ele é colega do Lúcio Mota, né? Lá na PAI. Obrigado, Vitor. Segunda-feira, um novo encontro com o nosso, seu programa de final de tarde, o Entardecer na Querência, das 6 da tarde até as 8 da noite. Fiquem todos com Deus. Bom descanso. Os tiranos encerram a programação.

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1: Tudo pronto para o jogo do Vasco da Gama com o Colorado. O árbitro Ramon Abate Abel vai autorizar o pontapé inicial.
2: Haroldo, oi. Estou à tua esquerda e o Renan à tua direita no primeiro tempo.
1: Gabriel Camargo à minha esquerda?
2: Isso.
1: Sim, sim, seu Gabi. Quem chama você de Gabi é o PC Carvalho. Saída de bola para o time do Internacional. Arredonda o seu cronômetro. Ramon Abate Abel vai autorizar a saída de bola. Ele está apitando, apita o árbitro. Começa o espetáculo e lá vai o Internacional, bola aberta na ponta direita para Carboneiro, cruzou para a área, a bola ficou, sobrou, afasta de qualquer maneira. O Internacional ainda apertando, salvou o Puma Rodrigues. Que começo do Internacional, que ferocidade. Mas sim, durante os 90 minutos, a bola no comando de ataque para Alejandro, passou o zagueiro, dominou e recua para o goleiro. Léo Jardim sai do gol e segura Gabriel Camargo.
2: É o lançamento do Bruno Gomes, buscando o centroavante colorado. Gol fácil para a defesa do Léo Jardim, que ficou com ela. 0-0 no Beira-Rio, faz assim, faz assim, faz economia com qualidade no açude.
3: Se vier todo o frio que o Renato está esperando, espera em neve hoje aqui no Gigante.
1: Onde é que está o Renato?
3: Ali, ó.
1: Mas não é era o outro que ia treinar? Que
3: não, não, o outro só quebrou o galho na entrevista.
1: Ah, sim. Tá ali, Magão. O Renato, então, aí.
4: A pergunta de antes, se o jogador que tá no ataque pode ficar no campo de ataque, desde que seja ele o executor do tiro de saída, sim, foi o que aconteceu. Quem bateu o tiro de saída foi o Alejandro. Se fosse outro que fosse tocar pra ele, ele tinha que estar no campo de defesa.
1: E lá vai o Internacional, Bernabé, dominando pelo lado esquerdo, faz o levantamento na ponta canhota, afasta Carlos Costa por meio de campo. Respondeu o Bijagra, responde o jogador de Cauã Barros. A balão subiu, mas o Vasco não conseguiu passar do meio de campo ainda. E o Internacional está chegando de novo. A torcida canta no Beira Rio, o Internacional responde em campo. 1 minuto e meio de partida. 1 minuto e meio de 0-0 Internacional e Vasco da Gama. Mas não tem time que possa jogar os 90 minutos com essa vitalidade toda, hein, seu Ale?
5: Ah, Haroldo, é claro que há uma temeridade, mas eu confio na preparação física do Internacional. Mais de uma oportunidade, o Inter conseguiu buscar o... Ó.
1: Olha lá esse Vitinho. Vitinho não, é o Vitinho
5: Carboneiro. Carboneiro.
1: O Carboneiro foi, dividiu com a zaga, mas a bola sobrou para o goleiro. É, o Internacional está a toda velocidade, não deixou o Vasco passar ainda no meio campo.
3: Resta saber se é a tática antiga de dar sufoco o tempo todo até 15, 20 minutos, ou tentar fazer um gol e depois jogar no esquema reativo, né?
5: Não, e outra, o Inter está num 4-4-2 clássico, Haroldo.
1: Bola para ver, Roberto Renan. Vai-se embora, Roberto Renan.
2: Muito vaiado.
1: Entregando para Lucas Piton. De volta para Renan. Renan entrega no meio de campo, girando a bola para Tietê. Tietê para Hugo Maia. Hugo Maia. Hugo Maia Moura. Hugo Moura domina. Gira atrás, buscando de novo Roberto Renan. Vai entrar para o círculo central, passou pela metade do gramado. O Vasco da Gama está chegando ao ataque aos 3 minutos do primeiro tempo. A bola dominada pelo Tietê. Tietê entregando para Carlos Costa. Domina e abre para Puma Rodrigues. Vira o jogo para Roberto Renan. Chegou no abafo, ganhou de Carboneiro, desceu, girou na ponta esquerda para Lucas Piton. Chegou o Vasco, lá vai Piton. Preparou, lançou no comando. Bola perigosa para Brenner. Brenner na esquerda, cortou para a direita e bateu para fora. Perde a oportunidade extraordinária o time do Vasco da Gama. Quem é que tá pegando desse lado aí, Renan?
6: Incrível o gol que perdeu o camisa número 11 do Vasco da Gama, o Andrés Gomes. Trama pelo lado esquerdo, Piton para Nuno Moreira, que achou o Andrés Gomes. Ele driblou o Gabriel Mercado, quando trouxe para dentro, no bico da pequena área, bateu por cima, sorte do Internacional. Escapou da primeira estocada do Vasco. 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
1: 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Bola lançada no ataque, caiu para a movimentação de Carboneiro na rede pelo lado de fora. Chutou e bateu na rede pelo lado de fora, Gabriel Camargo.
2: É o lançamento de Bruno Henrique para Vitinho em velocidade, marcado pelo Robert Renan. Tentou driblar o goleiro Léo Jardim. Finalizou
1: Vai sair para o jogo o goleiro do Vasco da Gama, Léo Jardim. É um bom goleiro esse Léo Jardim, né? Hein?
3: Sim, jogou. Ser pensado não, foi convocado para a seleção.
5: Revelado pelo Grêmio.
1: Pelo Grêmio, né?
3: É. Sim, foi vendido por 1 milhão de euros.
1: 1 milhão de euros, tá barato, hein? Léo Jardim prepara-se para levantar para o ataque. 0-0 Internacional e Vasco da Gama. Levanta de perna mente para o campo ofensivo, subiu, cortou de cabeça a zaga do Internacional, ela está voltando, afasta para o meio de campo Juninho, ela cai na intermediária, ficou para o Barros, dominou Barros, levou o primeiro, levou o segundo, escapou, cambaleou, abriu na direita, dominou na ponta, Nuno Moreira cruzou para a área, vai ficando para a equipe do Internacional, domina e faz o jogo para o campo de ataque, afasta de qualquer maneira, tocando a bola para a lateral, cai do lado esquerdo para Lucas Piton, Lucas Piton escapa da marcação, está sendo puxado, é falta, o bandeirinha viu e o árbitro confirmou, não parou.
2: Segue o baile.
1: A bola na ponta direita para Puma Rodrigues. Ele vai encarar a marcação do Carboneiro. Tirou do lado esquerdo. Correu para receber de volta. A bola se perde pela linha de fundo. E é só tiro de meta para o goleiro Antony. Cobrar do teu lado.
6: Ferreira. Drama ali do Puma Rodrigues com o Tietchan. A bola correu muito. Foi para a linha de fundo. Tiro de meta apenas para o goleiro Antony. E aqui na Popular, a torcida do Inter canta demais, Magrão.
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3: Haroldo, 6 minutos, 3 chutes, tá bom, né?
1: Uma boa média, né?
3: Dois do Internacional e um do Vasco. O Vasco perdeu o gol mais feito, mas o do Vitinho também, a bola bateu na rede pelo lado de fora, jogo movimentado aqui.
1: Bola dominada na zaga com Carlos Cuesta de perna direita, ele rompe, vai-se embora, chegou na metade do gramado, abriu na extrema direita, rolando o jogo, buscando o Puma Rodrigues, lançou na ponta direita, caiu a bola para Nuno girou para Brenner toca no meio de campo para Hugo Moura vira a jogada do lado esquerdo para Lucas Piton, não pegou. A bola saiu, arremesso para o Internacional. O tempo do futebol. A bola branca para nada, ponteiro girando. Girando, torcedor do Brasil.
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1: Gravados em cima da pinta no gigante para sempre. 16ª rodada do Campeonato Brasileiro. Brasileiro 2026, 7 minutos e meio no placar. Colorado 0, Vasco da Gama 0.
8: Informando a Rádio Grenal, outro jogo em andamento, 6:30 na Arena MRV em Belo Horizonte, Atlético Mineiro e Mirassol 0-0. Às 7 tem Fluminense e São Paulo, às 9 Palmeiras e Cruzeiro. 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
1: Chegando o Internacional pelo lado esquerdo, a bola foi batida contra o Vascaíno, saiu o lateral, já foi cobrado para Bernabé, foi desarmado Bernabé, tocada a bola para Brenner atrás, girando o jogo para a movimentação de Cauã Barros, abriu pela ponta esquerda, ela cai dominada pelo Andrés, passou pela metade do gramado, do lado esquerdo ele tem a Piton recua a bola na intermediária, caindo para Hugo Moura desce, chega na intermediária, volta a jogada para Tietchan, domina pela intermediária, o jogo para Carlos Costa, passa pela metade do gramado, abriu na extrema direita, rompeu a zaga do Internacional, ganhou a parada, girou pela ponta esquerda, a bola é dominada pelo Carboneiro, entregou do meio para Vidiagra dominou, tocou pela meia direita, deixando para Bruno Henrique, voltou o jogo na defesa, fica para Juninho pelo lado esquerdo, abrindo para o Bahia, tocou no comando, recebeu falta e o juiz está em cima para apontar, Gabriel Camargo.
2: É o Bernabé, recebeu um passe ali do Rodrigo Vidiagra de costas para a marcação do Cuesta, camisa 46, foi atropelado o argentino do Internacional, uma falta que pode ser perigosa. Bruno Henrique para fazer a cobrança, 9 minutos, 0-0.
1: É um jogo movimentadíssimo, hein, Rec?
3: Jogo movimentado, com chances de gol e franco, né? Não tem retranca nem de um lado, nem de outro. Bruno Henrique bate bem, quem sabe um gol de cabeça, né, Haroldo?
1: É ele que ajeitou a gordotinha para cobrar essa falta. Dois homens do Vasco da Gama na formação da barreira. Será que ele vai tentar um chute direto? Eu acho que é muito longe para chute direto. No entanto, ele vai, pode levantar para a área aqui. É isso que ele vai fazer. Autorizado. Girou, não fez nada daquilo que eu falei. Abriu na ponta direita, a bola ficou, levantamento direto para a área. Olha o gol!
9: Mercado! Gol!

0: internacional, Gabriel Mercado, o homem da camisa 25, não perdoa a zaga vascaína e toca para o lado esquerdo de Léo Jardim. Está abrindo o placar nas margens do Rio Guaíba. Esse é o Colorado que o torcedor quer, jogando com vontade, dividindo com vontade. E agora, tia, as bandeiras coloradas estão tremulando, torcedor do Brasil, lá no placar. Colorado 1, Vasco da Gama 0.
1: Nada mais justo que o capitão Gabriel Mercado.
2: Impedido!
1: Vai, Gisiel!
2: Tá impedido o Mercado, vai anular o gol.
3: É, muita reclamação do Vasco da Gama e o juiz pedindo calma para os jogadores do Vasco, que o VAR está analisando.
2: Tá impedido o Mercado, tá bem à frente da linha do penúltimo homem. Tem que anular o gol do Inter.
0: Anulado o gol do Internacional, Peninha, mas vamos fazer agora para valer. Tá terminado o primeiro gol do Internacional. O árbitro está apontando impedimento, lá vai o Carboneiro, né?
1: É, o Carboneiro reclama com o árbitro da partida, mas ele tem que dar uma segurada porque ele está pendurado, né? Tem dois cartões amarelos aí, o camisa 7 do Inter. Léo Jardim já vai recolocar a bola em jogo, segue 0-0 no Gigante.
0: É, tá aí do lado o gol, Gisiel Elias apontou em cima do lance que havia um impedimento a 10 minutos de partida deste primeiro tempo. 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Se desgarra o Internacional. Vai para o ataque.
2: Chegando o Carboneiro.
0: Chegou o Roberto Renan. Dominou. Virou na esquerda para Lucas Piton. Chamou. Fala.
2: Um dos princípios do sucesso é a humildade. Quem viu esse impedimento foi o nosso colega Gabriel Jesus, que estava aqui vendo o lance antes. E já me cantou a pedra, quem acertou dessa vez foi Gabriel Jesus, secador.
0: 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Bola parada no campo de defesa para o Vasco da Gama. 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E vai lá o time do Internacional, outra vez no ataque, chegando agora o corte no meio de campo do Vasco da Gama. Pegou o Carboneiro, derrubou o vascaíno e o juiz apontou a falta.
3: É, e não pode ser marrento o Carboneiro, tem que ser humilde, tá com dois cartões amarelos, te recolhe. 18, 19 mil no Beira Rio, Aron.
0: 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E o placar de 0 para o Internacional. 0 para o Vasco da Gama, que arranca com Carlos Cuesta. Deixando para a movimentação agora, Tietê pelo lado esquerdo. Recolheu, vai passar pela metade do gramado e passou. Estendeu na esquerda para Lucas Piton. Ele volta a jogada para Roberto Renan, com dificuldades o Vasco para entrar na defesa do Inter, virou totalmente o jogo na ponta direita para Puma Rodrigues, levou no peito, baixou no gramado, desvia pelo lado esquerdo, o juiz da lateral para o Vasco já cobrado por Puma entregando para Cauã Barros. Ele volta a jogada para Carlos Cuesta, domina Carlos Cuesta, serve na meia direita buscando a movimentação do Hugo Moura para Puma Rodrigues, tocou na direita, pediu falta, o juiz não deu. É lateral para o Internacional, não é, Renan Ferreira?
4: Exatamente, Haroldo. A dividida ali do Puma Rodrigues com o Vidiagra, o juiz diz que não foi nada, apenas um encontrão entre os dois jogadores. Lateral para o Inter, Matheus Bahia cobra.
0: Luiz Carlos Sete, Ale Dornelis, 0-0.
3: É impressionante como dá sustentação o Vidiagra para que o Internacional possa atacar com mais malemolência. O Internacional joga, ataca, marca, mas tem um patrão da área chamado chamado Vidiagra.
0: Olha a bola na ponta direita para Carboneiro, bateu cruzado para a boca do gol, corta de qualquer maneira Robert Renner para a lateral, arremesso para o Internacional, que já está merecendo vencer o jogo por 1-0. Já é para estar 1-0 para o Internacional. Teve um gol anulado de impedimento, está 0-0. Lateral cobrado, cobrado pelo Internacional, cobrado pelo jogador Bruno Gomes, entregou no meio para Vidiagra, de volta para Bruno Gomes, girando no meio de campo, trabalha bem o Internacional, bola voltando para Antony.
3: O maior injustiçado da história do futebol é o Bandeirinha. Imagina num lance desses antigamente o pepino que ficaria na mão do Bandeirinha, hein, Haroldo?
0: Barbaridade, é verdade. A bola na ponta direita, outra vez para Carboneiro, vai até o fundo de campo para cruzar, bateu rasteiro, não tem ninguém do ataque do Internacional para aproveitar. A bola sai do outro lado em arremesso manual. Você falou, Ale?
5: Não, não falei. É que o Inter estava golpeando o Vascão, né, Haroldo? Eu tô gostando da postura do Internacional, que se defende num 5-3-2, tá fazendo uma transição aí no 4-4-2 clássico, não tá se jogando ao ataque de maneira desesperada, jogando de maneira consciente, inteligente, tem 44% de posse de bola, mas finalizou mais do que o adversário. Espero que o Inter continue assim até o fim, Haroldo.
0: Ele tirou o capuz, mas ele tá de luva, hein? Será que tá tão frio aí embaixo pra... O Renato tá de luva preta aí, ó?
1: Não está.
0: Não está,
1: não,
0: né?
1: Está tão frio assim.
5: 20 graus, é fiasqueira.
0: Fiasco,
5: é fiasco. É pra indicar com o Requito, com certeza.
0: Bola aberta pela ponta canhota, vai-se embora o time do Internacional com o Matheus Bahia, passou pela metade do gramado, girou para Bernabé, dominou, puxou, chegou para bater, bateu o Puma, a bola volta para o Bernabé, ganhou bem da panada, gira atrás, toca a bola rapidamente para Gabriel Mercado, vira o jogo na extrema direita para a movimentação de Bruno, Bruno Gomes recolheu. Já tocou na ponta para Vitinho, Vitinho para Carboneiro, de volta na extrema direita, volta o jogo do lado direito para Bruno Gomes, Bruno Gomes recua até a cabeça do círculo central, recolhe pelo lado esquerdo Juninho, Juninho entrega para o Thiago Bahia, a bola volta outra vez na intermediária, tocada para a movimentação do quarto zagueiro colorado do Juninho, tem gol, gol de quem, Rogério?
6: Primeiro gol da rodada do Atlético Mineiro Minda, aos 16 na Arena MRV em Belo Horizonte, Atlético Mineiro Mirassol zero da informação. 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
0: Bruno Henrique abre pela meia direita, entregando para Carboneiro na ponta para Bruno Gomes para cruzar para a área, cruzou, a bola passou, não aproveitou, ela se perde pela linha de fundo, é só tiro de meta, Gabriel.
1: Vitinho, pelo lado direito de ataque do Internacional, avançou em velocidade, tentava o cruzamento para o Alejandro, que tentou fazer o domínio, a bola escapou e se perdeu pela linha de fundo, tiro de meta para o Léo Jardim, 17 minutos passados da etapa inicial, 0-0.
0: 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Inscrições abertas e a bola está fora de jogo. Como é que está indo a arbitragem, Gesiel Elias?
7: Arbitragem tá bem, Haroldo, até o princípio, faltas bem marcadas, um jogo também que não tá exigindo demais do árbitro, mas é um jogo para o Ramon Abate Abel, alto nível pro mundialista CMPC, viva o natural.
0: E o Marcinho Black, onde anda?
8: Tô aqui no meio do torcedor colorado, tem um torcedor aqui que é muito teu fã, Haroldo de Souza, o Hernani. Tem até tatuagem aqui do Haroldo, Hernani. E aí, tá gostando do início do jogo?
9: Eider. Tá gostando? Tá bom? Já perdemos um gol aí anulado. Acho que os 2-0 a gente ganha. Um abraço pro Haroldo. Eu sou suspeito, né? Um grande amigo aí nosso. Aí.
8: Pois é, essa tatuagem aí tem desde quando, velho?
9: Ah, já tem uns anos já. Faz 10 anos que eu tenho já. Magrão é um grande amigo meu aí.
8: Legal, Eider. Valeu.
0: É, muito obrigado, meu cidadão, meu amigo. Ele colocou um microfone no músculo aqui no ombro. Aí escreveu, adivinha, homenagem ao Haroldo.
3: Que beleza, hein, ó. Parabéns, já merecido.
0: Bola no meio de campo, recuperada pelo time do Internacional, levantamento para a área, passa por todo mundo e vai saindo pela linha de fundo. Vai evitar a saída, foi empurrado Puma Rodrigues pelo Bernabé. E é lateral, não é tiro de meta, Gabriel Camargo.
1: É um cruzamento, foi feito para a área do Vasco da Gama, muito forte. Aí na disputa ali, na proteção. recuperação da bola, Puma Rodrigues foi derrubado pelo Bernabé, apenas jogo de corpo, tiro de meta e a parcial de público 20.531 torcedores nesse momento no Beira-Rio.
0: Para o meu amigo Eider Amaral com a adivinha do braço, eu vou girar o tempo. A bola branca parada, ponteiro girando, girando, torcedor do Brasil.
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0: Gravados em cima da pinta no primeiro tempo no gigante para Fempre. 16ª rodada do Campeonato Brasileiro 2026. 20 minutos, 25 para serem jogados. Bola aberta na esquerda para o Piton. Dominou Piton, cruzou para a área, caiu da ponta direita para Bruno, vai suspender, cortou, vai Bruno Guimarães, levanta para a área, Puma Rodrigues. A bola cortada pela zaga. E sobra aí para o Carboneiro. Entregou o Carboneiro, recebeu de Bernabé, chegou na área. Driblou, bateu, é gol! E esse é pra valer! Bernabé lança em profundidade Carboneiro. Ele chega e tira do goleiro Léo Jardim e toca pro lado direito do gol e estupa os cordéis da cidadela vascaída. A rede ainda está balançando, balançando. E agora, tchê, vem comigo. As bandeiras coloradas estão tremulando, tremulando, tremulando, torcedor do Brasil. Lá no placar, um para o Internacional, 0 para o Vasco da Gama. Gabriel Camargo.
1: Belo gol de Johan Carboneiro, mas um belo passe também de Alexandre Bernabé. Um passe açucarado que deixou o camisa 7 em condições de finalizar cara a cara com o Léo Jardim. Uma simples cavadinha, tirando as chances do goleiro do Vasco. Placar aberto no estádio Beira-Rio. Inter 1, Vasco 0. Ele tirou a camisa, comemorou com a bandeirinha. 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Não enfrenta o Vitória na próxima rodada.
5: É, o Internacional recuperou a bola no seu campo de defesa e foi na transição, em velocidade máxima. Poucos toques, linha de passe direto, sem enfeite. Carboneiro deixando a sua marca, abrindo o marcador. É 1-0 em cima do Vascão de Renato, Luiz Carlos Reck.
3: Ale Dornelis, velocidade, competência, categoria e calma dos executores. 1-0, o Inter fez 2 para valer 1, mas que belíssimo gol. E de novo, hein? Bernabé, o melhor jogador do ano, deixou pifado o Carboneiro, que com muita velocidade fez o gol colorado, Rogério.
6: 17º que faz o Inter na Série A do Campeonato Brasileiro, 49º no ano, Vasco leva o 22º na competição, na temporada 33º, Carboneiro, terceiro dele no Brasileiro no ano pelo Inter, o gol 11 em 58 jogos, Inter tem pontuação de 7º, 21, ao lado do Atlético Mineiro, a vitória menos, é o 8º colocado, o Vasco, pontuação de 9º pelos critérios, é o 10º.
0: Gesiel Elias, você carimba esse gol?
7: Gol legal do Internacional, Magrão, pode carimbar.
0: Marcinho Black, Internacional 1-0.
8: Tô aqui com o Fernando, e aí, meu? Golaço do Carboneiro, que bola do Anão Louco, joga muito o Anão Louco, velho.
11: Aproveitamento 100%. Vamos desligar a luz, vamos pra casa, tá frio, acabou o jogo, é isso aí.
8: Vambora, Colorado!
0: Olha lá, faça o Léo Jardim de qualquer maneira para o meio de campo, cai na perna direita de Mercado, que abre do lado esquerdo, buscando a presença de Juninho, levanta para o campo de ataque, subiu e cortou de cabeça Puma Rodrigues.
3: E cabe mais, né, Haroldo? Agora, como disse o ouvinte aí, não dá para se empolgar, mas continuar jogando para tentar fazer o segundo e não ter sobressaltos hoje aqui, né?
0: 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Outra vez chegou o Internacional. Bola girada para Carboneiro, tocou, tocou para o comandante, bateu o Alejandro e é gol! Nacional! Eram decorridos 24 minutos. Alejandro, camisa 9, toca do lado esquerdo de Léo Jardim. E o Internacional está botando para derreter. E agora, Tchê, as bandeiras coloradas estão tremulando, torcedor do Brasil. Lá do placar, Colorado 2, Vasco da Gama 0, Gabriel Camargo.
1: É, numa falha do Léo Jardim, tentou sair jogando o goleiro do Vasco, jogou nos pés de Carboneiro, que serviu Alejandro, com toda a frieza, toda a categoria no canto do goleiro do Vasco. Agora o Inter faz 2-0, nada mais justo que no dia que tem Mosaico homenageando o Fernandão, camisa 9, o 9, Alejandro, marca o seu gol, Inter 2, Vasco 0, Ale.
8: É, eu tive que ouvir hoje que o Internacional jogar de forma reativa era se apiquenar, era se acovardar. É primeiro tempo, 25 minutos e 2-0, com dois gols de contra-ataque. Respeitem o Esporte Clube Internacional, sejam coerentes com o que vocês falam. Esse é o modelo que encaixou, esse é o modelo de 12 jogos e apenas uma derrota, Luiz Carlos Reck.
3: É, quem tem um goleiro como esse não precisa ter inimigo, hein? Tocou direto, amigão, o Léo Jardim, não dá pra elogiar. Elogiamos o goleiro do Vasco e ele entregou com carinho pro jogador do Internacional. E aí, Carboneiro tocou pro Alejandro e festa colorada, como há muito tempo não se via. 2-0 e cabe mais, como eu dizia há pouco, Rogério.
6: 50 gols tem o Inter no ano, 18 no brasileiro. Vasco leva o 34º na temporada, 23º no campeonato. É o terceiro gol de Alejandro, quarto pelo Inter em 21 jogos. Inter é o oitavo com 21.
0: Jezinho Elias, carimba o gol.
7: Gol legal do Colorado, Magrão, pode carimbar.
0: 2-0, tá bonito. É, ô Marcinho Black, como é que tá o torcedor aí?
8: Ah, o torcedor tá feliz da vida, vem cá, meu, e aí, parceirinho?
12: Ah, tô faceiro, né, uma cagada na saída de bola dos caras, um baita golaço antes, não podia começar melhor, né, ainda mais gol do mercado, não podia ter sido anulado, mas ele vai fazer mais um, ele merece.
8: Vamos, Colorado aí, Haroldo!
0: 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E agora tem uma falta parada, bola parada, Renan Ferreira.
13: É a falta na entrada da área pelo lado esquerdo de ataque do Vasco. Falta em cima do Andrés Gomes. Quem tá na bola por ali com a perna esquerda é o Lucas Piton, com a perna direita, Nuno Moreira.
0: Perna direita, Luno Moreira, ou então outro?
13: Lucas Piton de perna esquerda.
0: Lucas Piton de perna esquerda, vamos ver então o que vai definir. Puma Rodrigues também tá por ali, não? Bola levantada na marca da grande área, subiu para cortar de cabeça o zagueiro do Internacional, a bola caiu na extrema direita, ficando para a movimentação do Tietchan, vai cruzar, preferiu o recuo de bola, recua até onde está o Carlos Costa, abre na esquerda para uma movimentação de Roberto Renan, avança para o meio de campo com Cauã Barros, abre na extrema direita, fica a bola outra vez para Tietchan volta no meio de campo, domina Carlos Costa, puxa para lá, para cá, decide avançar, avançou, chegou e bateu de longe, largou, segurou e segura de novo Anthony. Renan Ferreira.
13: É o chute forte do Nuno Moreira, ele foi avançando, ninguém apareceu para dar opção de passe, ele meteu no gol. Anthony fez a defesa em dois tempos, já saiu jogando, faz assim, faz assim.

0: Por exemplo. Aquilo.
1: Bola na direita com o Mercado, levantou para o cobre de ataque, antecipou seu Roberto Renan, entregou no meio de campo, Cauã Barros domina, Cauã Barros é desarmado, ficou a bola para Vigiaga, fugiu para o campo ofensivo, vai lançar, lançou pelo lado esquerdo, a bola vai cair, caiu outra vez para Carboneiro, Carboneiro tocou pelo lado esquerdo, dominou, é o Bernabé, tentou chegar, cai o jogador do Vasco da Gama e o juiz aponta, tem falta para o Vasco da Gama, Gabriel.
2: É, na disputa de bola na entrada da área da equipe vascaína, o Bernabé acabou derrubando camisa número 3, Tietê. Falta marcada para a equipe do Vasco. 2-0 Colorado. 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
1: 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E o Vasco da Gama raramente chega no gol, está totalmente perdido no campo. Claro. O Internacional ganha com autoridade de 2-0. Fala, Lê.
3: Não, eu queria saber a opinião de vocês dois, se o Inter encontrou a forma correta de jogar, se essa forma no contra-ataque, na transição, é a forma correta.
1: É, mas tá jogando com o Vasco da Gama totalmente desfalcado, né? Não, você acha que esse esquema do Internacional funciona contra o Flamengo ou o Palmeiras?
3: Não, mas daí nós estamos falando dos dois melhores times da competição.
1: Então é isso que eu, mas a minha preocupação é encontrar um futebol que se aproxime desses dois.
0: Mas Haroldo, não tem ninguém fora do lugar ali. Tem três articulando, tem um centroavante, tem dois marcando e tem zagueiros que não estão saindo. Então, as peças estão distribuídas. Há pouco eu dizia pro Alê, o Inter é um time organizado. E hoje, pelo menos, está funcionando tudo muito a contento, porque os jogadores têm o kit acelerado, né? E aí o Internacional está sempre na iminência de marcar.
1: Renan Ferreira, quem é para a cobrança?
4: Mais uma vez, de perna esquerda, Lucas Piton, de perna direita, Nuno Moreira.
1: Vamos lá, Nuno Moreira para a cobrança, autorizado, levantou na área, balão ficou vivo por ali, corta a zaga, fica de volta, Juninho sai com ela, arranca o Internacional, mas é puxado, derrubado. Tem cartão amarelo aí do teu lado, Renan Ferreira.
4: Tem cartão amarelo do meu lado e é pro Nuno Moreira, que abraçou, tirou pra dançar o Matheus Bahia na saída de jogo. Camisa 6 do Internacional e avançando para o centro do campo. O Nuno Moreira agarrou, puxou, tomou amarelo de coração. 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
1: O tempo do futebol. A bola branca varada, ponteiro girando. Girando, torcedor do Brasil.
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1: Gravado em cima da pinta no gigante para sempre, desceu a sexta rodada do Campeonato Brasileiro 2026, 31 minutos e meio do primeiro tempo, o placar está apontando 2 para o Internacional, 0 para o Vasco da Gama.
6: Informando a Rádio Grenal, bola rolando já meio minuto, Maracanã, Rio de Janeiro, jogo das 19, Fluminense e São Paulo 0-0, segue com 30 do primeiro, na RMR vem Belo Horizonte, Atlético Mineiro, Mirassol 0, às 9 tem Palmeiras e Cruzeiro. 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
1: O casal colorado João Carlos Moreira de Souza e a esposa Simone tô sacudindo o rádio do Brasil e o Marcinho com a torcida feliz da vida.
7: Muito feliz, tem mais, agora é uma torcedora aqui, Haroldo de Souza, nome
8: Giovana.
7: E aí, Giovana, sai mais um gol do Colorado ou não?
8: Sai, com certeza, o Inter tá mandando muito bem.
7: Vai sair mais gols aí do Inter, Haroldo. Vai narrar mais gol aí.
1: Oitavo colocado agora no Campeonato Brasileiro, o Internacional fazendo 2-0 em cima do Vasco da Gama.
3: Haroldo.
1: Oi.
3: Não, o Gabriel Camargo me lembrou aqui que o Internacional jogou de maneira reativa, ou seja, no contra-ataque, em transição contra o Flamengo no Maracanã e empatou. Teve gente que jogou na retranca em casa e perdeu, né?
0: É, o Inter até jogou melhor que o Flamengo, merecia ter ganho pra
1: Guilherme. Olha o Bernabé, arrancou de novo, chegou no lado esquerdo, tocou na ponta canhota, dominou Vitinho, bateu forte, a bola explode pela linha de fundo. Escanteio para o Internacional, Gabriel.
2: É um contra-ataque em velocidade, puxado pelo Bernabé, serviu o Matheus Bahia, tentou um chute cruzado, a bola desviou no Puma Rodrigues. Escanteio para o Colorado, Bruno Henrique vai fazer a cobrança pelo lado esquerdo, 2-0.
1: É o primeiro escanteio da noite para o Internacional, Vasco da Gama não tem nenhum, né? Também não. Então é o primeiro escanteio do jogo na altura de 33 minutos de partida.

0: Bruno Henrique preparando-se para a cobrança. O Internacional agora não tem pressa. Vai começar a administrar o jogo. 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Toma a distância, Bruno. Vai levantar na área para caprichar e fazer o terceiro. Partiu para a bola, Bruno. Levantou uma grande altura. Sai do gol, Léo Jardim. E segunda, com firmeza, Gabriel.
1: É, o levantamento de perna direita, buscava Gabriel Mercado no segundo pau. Léo Jardim, muito bem colocado, fez a defesa, bola com o Vasco, 2-0.
0: 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Está muito feliz, meio feliz, o felizão. Deixa eu ler.
2: Não, estou satisfeito com a postura e o resultado, né, do Internacional. Esse é o jeito que eu venho dizendo que o Tesourão deveria manter, porque toda vez que o Inter tenta ir para dentro do adversário, com o grupo que ele tem à disposição, acaba sofrendo. Jogando desse jeito, o Inter consegue bons resultados. Não à toa, esse é o sétimo jogo de invencibilidade, se terminar assim,
3: Haroldo. Haroldo, se eu sou o Léo Jardim, peço para não vir mais a Porto Alegre jogar contra o Inter.
0: Ok.
3: Na outra vez ele foi expulso por cera, o Flávio Rodrigues de Souza, assim, em... ficou pé da vida com ele, que não levantava nunca, estava grudado no poste, lembra? Tocou ele na rua.
0: Eu lembro disso daí, a bola solta pelo lado esquerdo para Juninho. Juninho se mata, vai embora. Pelo lado esquerdo, Matheus Bahia está pedindo, ele joga para Vidiagra, deixa para o trabalho, era o Vidiagra, sim, abriu na extrema direita para a movimentação do Bruno. Bruno Gomes volta, jogada para Mercado. Mercado respira e abre na esquerda. Cai a bola para Matheus Bahia. Tem campo para progressão, ele pisa em cima da bola, engana o adversário e solta para Vidiagra, de volta para Bauro, o Bahia, Bahia de volta agora, tocando para Mercado. Mercado está dominado pelo sistema defensivo, ainda ele trabalhando, recua a bola para Antony, sai do gol, domina com a perna direita e vai para o jogo. Rec, vamos lá, quero ver o tempo, 36 minutos, 2-0.
3: O Inter foi melhor o tempo inteiro até aqui no primeiro tempo, tem jogadas rápidas e tem jogadores em destaque, Carboneiro, Bernabé e principalmente, não é paixão nem nada, é apreciação mesmo do bom futebol do Vidiagra.
0: Pelo lado esquerdo, em São Andrés, Gomes chegando, foi pro chão, o juiz marcou. Marcou a falta, não, cidadão Renan.
4: Exatamente, marcou a falta em cima do Andrés Gomes, que vinha em disparada para o campo de ataque do Vasco da Gama. Falta ali do Vitinho, Vitinho e Bruno Henrique chegaram para cima do Andrés Gomes. Falta sem cartão, fica na bronca a torcida colorada, porque pediu uma falta no lance anterior, lá na fase de ataque do Internacional.
3: E aí o Inter tá mostrando tesão, né, Haroldo? Qualquer coisa, reclama do árbitro, vai para cima. O Internacional tem outra energia.
0: É verdade. Se, é aquilo que eu digo, mesmo que não tendo um grande futebol, tem que ir com vontade, tem que procurar mostrar que tá afim. A bola tocada na ponta canota para Piton, cruzou na boca do gol, olha o perigo, cabeçada, a bola vai sair para a linha de fundo, voltou com perigo, ainda puxando o Brenner, volta para Brenner, Brenner toca, vai Hugo Moura, volta a jogada, corta a zaga, insiste na esquerda, tem toque.
4: Tem toque do meio de campo do Vasco da Gama, foi o Nuno Moreira por aí que tocou a mão na bola. No primeiro lance, cruzamento do Piton, Carlos Cuesta cabeceou, a bola quase saiu e o Hugo Moura tocou para dentro do campo mais uma vez. Na volta, afastou a zaga do Internacional e no rebote ali se enroscaram os jogadores do Vasco da Gama. A bola tocou na mão do Nuno Moreira, falta para o Internacional ali na frente da meia-lua da grande área, 2-0 no Beira-Rio.
3: Então, o que, que o discípulo Jânio Andrade, Tele Santana e outros detalhes vai fazer no intervalo, o senhor Renato Portaluppi?
0: 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Tenta sair de trás o time do Vasco da Gama com esta entregando para Puma. Puma Rodrigues entregou no meio de campo para Cauã Barros. Abre na ponta direita para Puma. Domina Puma Rodrigues. Volta o jogo de novo para Carlos Cuesta. Carlos Cuesta para Cauã Barros. Cauã Barros saiu do lado de cá, foi lá para o lado esquerdo. Abriu na ponta ganhota para Lucas Piton. Voltou o jogo para Cauã Barros. Passa pela metade do gramado. Ninguém vem ao encontro dele para facilitar. Ele levou um, levou dois. E agora adiantou demais. Adiantou, cortou com categoria o jogador Matheus Bahia. Tenta lançar no ataque. Antecipa-se Carlos Cuesta. Girou no comando. Caiu a bola para Brenner. Brenner pela ponta esquerda. Ficou agora para Piton. Piton dominou pela ponta canhota. Vai bater. Preferiu lançar. Chega para fazer o corte. E corta com categoria. Vai se embora o Internacional com a bola lançada para Carbonito. Olha a velocidade do menino. Lançou na extrema direita. A bola caiu. Caiu para Vidiagra. Vai lançar na ponta direita. De novo para Carboneiro, foi pro fundo, bateu o rasteiro, corta de qualquer maneira a zaga, ela fica do lado canhoto, domina o Andrés Gomes, Andrés Gomes para o ataque, mas o Internacional não dá fôlego para o Vasco da Gama, bola dominada pelo Bruno, Bruno abriu na esquerda, trabalha bem o time do Internacional, girando no meio de campo, Bruno Henrique, tocando pela meia direita, 40 minutos de partida, 40 do primeiro tempo, placar absolutamente justo para o Internacional 2-0. A bola dominada na intermediária para o Gabriel Mercado. Gabriel Mercado girando, não era o Vidiagra. Vidiagra pela meia direita, agora sim para o Mercado. Mercado volta o jogo na intermediária. Dominando a equipe do Internacional. Tá chegando o Matheus Bahia. Matheus Bahia dominou, jogou por dentro, foi bem na bem, ele volta a jogada. Tem gol, gol de quem, Rogério?
5: Empate Mirassol na Arena MRV em Belo Horizonte. Júnior Machado aos 40 do primeiro tempo. Atlético Mineiro 1, Mirassol também. 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
0: 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Bola recuada para Antony. Antony estoura para o combo de ataque. Ela fica na intermediária. Trabalhada pelo Internacional com o Carboneiro. Agora lançou apressadamente, perdeu uma boa oportunidade no ataque, Gabriel.
1: Pois é, poderia ser um contra-ataque promissor do Internacional. Alejandro fez a parede, jogou para Bernabé, que encontrou o Carboneiro. Na hora de devolver o lançamento, o passe foi muito forte nas mãos do Léo Jardim. Bola com o Vasco, 2-0 para o Inter.
0: 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No ataque, o Vasco da Gama, pelo lado esquerdo, cruzada para a área, cortou a zaga do Internacional, ficou para Carboneiro, Carboneiro na ponta direita, dominando agora o trabalho Vitinho, abriu de volta no meio de campo, avança o Internacional, bola em trás de atrás para Vidiagra, abriu pela ponta esquerda, caiu a bola para Matheus Bahia, passou pela metade do gramado, encontrou-se agora com Bernabé, lá vai a sensação colorada no fundo de campo, a bola é boa, cruzou, não tem ninguém do Internacional. E estava impedido, é isso, Gabriel?
1: Exatamente, uma tabela do Matheus Bahia com o Bernabé na hora do camisa 6, Colorado fazer o cruzamento, não havia ninguém dentro da área e ele estava em condição de impedimento, posse para o Vasco, 2-0.
0: 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Tá de bom tamanho esse 2-0, seu Ali?
2: Olha, Rudo, eu tava aqui comentando com o Requito que no Campeonato Brasileiro, pra mim, é a melhor partida do Inter até o momento, né? Até o momento, melhor partida do Inter na competição. Parece que o Pozzolano encontrou o encaixe do time, né? Porque ele tá seguro na defesa, no meio e no ataque. E só pra concluir, o Requito falou sobre discípulo, né? Não te parece que ele é mais discípulo do Moisés Andrade? Aquele que foi treinador do Bangu, carniceiro?
5: Ah, o Moisés, sim.
2: Né?
0: Você falou de quem? O que é que você está falando?
3: Não, eu estava dizendo que o Renato teve bons professores, né? Tele, Enio Andrade, vai ter que se virar no intervalo para tentar mudar isso aí.
0: É, mas
3: foi envolvido até os gargamilhos pelo Internacional.
1: Mas eu tô no capuz de novo, tá com vergonha, eu acho.
0: Mas é muito complicado virar esse jogo, não?
6: Magrão,
0: acredito, hein? Diga.
6: No primeiro tempo, 4 de acréscimo, CMPC, viva o natural.
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3: É gargomilho, viu? Fui falar rápido e saiu gargamilho. É gargomilho, certo?
0: Gargomilho.
3: Gargomilho é onde fica a laringe ali.
0: É,
3: cara.
0: E você falou como?
3: Gargamilho.
0: Gargamilho, tá bom.
3: É porque eu pensei na garganta.
0: Né? No gargarejo, né? Bola parada, quem é o Bernabei?
1: Vidiagra.
0: Esse jogador, esse Vidiagra joga demais. Vidiagra volta o jogo até Juninho. Juninho desperto, abrindo para Mercado. Mercado funciona na ponta direita para Carboneiro, que abre mais na extrema direita ainda para Vitinho. Tentou jogar, fica ela dominada pelo Cauã Barros. Olha o perigo na entrada da grande área, ele recua. O juiz já está parando para marcar. O que, Gabriel?
1: Ele marcou falta do Bruno Henrique no Cauã Barros, na hora que o camisa 8 do Inter tentava roubar a bola. 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
3: Seria o espírito de Fernandão, quando você entregar 100%, entregue 110. E se chegar a 110, entregue mais um pouco. É a camisa branca, é a homenagem ao Fernandão. São os bons fluidos, será que estão voltando, Haroldo?
0: Pois é, tomara, né? Para acabar com o sofrimento da torcida colorada. 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Vem aí o intervalo da Rádio Grenal, sob o comando de Luiz Carlos Zec. Olha a cabeçada pela linha de fundo. É só tiro de meta. O Vasco chega esporadicamente, né, Ali?
2: Ah, o Vasco tá nas cordas, como se diz no boxe, né? Eu quero ver o que o Renato Gaúcho vai armar aí pro segundo tempo, porque parece que ele tá quase beijando a lona. Falta ainda todo o segundo tempo, mas eu tô muito satisfeito com a performance, com a postura e com o resultado, Haroldo Souza. E só para concluir, tem gente aqui dizendo que achou que foi mensagem subliminar dizer que o Viagra dá sustentação. Concorda, Henriquito? Que a frase foi tua.
3: Mas
2: era subliminar?
3: Mas o Viagra dá sustentação ali no campo. Agora, fora de campo, o problema é dele, né?
0: Pode ser o Viagra ou o Viagra?
2: Esse é o debate agora.
0: Esse é o debate.
3: Que levantou a autoestima, levantou, da torcida, né? Levantou. Aquilo foi num crescendo, Haroldo.
0: Cresceu, Rec. Na mão, Rec?
3: Não, ali no campo.
0: Tá bom.
3: Com entusiasmo na arquibancada.
0: Tá, lateral vai ser cobrado pelo Bernabé, é isso?
3: Isso mesmo, Bernabé. Anão louco, segundo o nosso
0: Marcinho Black. Vai o Bernabé, cobrou curtinho, entregou para o Carboneiro, voltou atrás, girada na ponta direita para o Vitinho, vai o Vasco da Gama tentando recuperar, recuperou o Bernabé deixou na meia esquerda para Bruno Henrique, tocou no fundo de campo, cortou bem o Bahia, vai no peitoral do Alejandro e ele não dominou. O juiz parou e marcou. Hein, Gabriel?
1: É o cruzamento do Matheus Bahia, de perna direita, buscando o Vitinho. Ele tentou dominar no peito, toque na mão, toque no braço do jogador do Internacional. E agora o juiz está... Tô tentando entender o que ele está querendo dizer ali, o auxiliar, na verdade. Entrou no gramado ali o quarto árbitro. O juiz, consegue ajudar aí da...
3: Juninho estava brigando ali com o atacante antes.
6: Ele tá abrindo o braço. Ele tá abrindo o braço lá pro banco de reserva. Não sei o que foi que houve.
1: Ele deu cartão pro Andrés Gomes, camisa 11 do Vasco, de coração, ótica Diniz, pra ver você feliz. Juninho também do Grupo
3: Sul. Juninho também.
0: Aí, cartão amarelo para Juninho e para Andrés Gomes. do Vasco da Gama. 48, ele pediu 3, então já pode terminar esse primeiro tempo. 2 para o Internacional, 0 para o Vasco da Gama. O resultado absolutamente justo para o time colorado. Vai saindo para o jogo agora Roberto Renan, e ele vai terminar o primeiro tempo. Ainda está
7: começando
0: o árbitro, né?
7: Hein? Agora Renato e Pezzolano.
6: Ô Magrão. Bom. É. Tem tapa do jogador do Vasco no jogador do Inter, tem tapa do jogador do Inter no jogador do Vasco, tem bandeirinha dentro do campo, tem quarto árbitro dentro do campo, que confusão. Agora no replay tá mostrando aqui.
0: É, e tem auxiliar de auxiliar também na beira do campo ali do Internacional. O Renato estava conversando com o Pezzolano. Acabou. Termina o primeiro tempo. No gigante para sempre, 12ª rodada, o Internacional está vencendo o Vasco da Gama por 2-0. E vamos agora ao intervalo da Grenal com Luiz Carlos Reck.
7: E começamos com alegria, o gol de Carbonero, jogada em altíssima velocidade e a categoria, a calma dos executores. Carbonero matou, 1-0, Haroldo narrou.
0: Levanta para a área, Puma Rodrigues. A bola cortada pela zaga. E sobra aí para o Carbonero. Entregou o Carbonero, recebeu de Bernabé, chegou na área, driblou, bateu, levou. Esse é pra valer. Bernabé lança em profundidade Carbonero. Ele chega e tira do goleiro Léo Jardim e toca pro lado direito do gol. E estufa os cordéis da cidadela vascaída. A rede ainda está balançando, balançando. E agora, tchê, vem comigo. As bandeiras coloradas estão tremulando, tremulando, tremulando. Torcedor do Brasil. Lá no placar, 1 para o Internacional, 0 para o Vasco da Gama.
7: É, e cabia mais, eu tinha acabado de dizer que cabia mais, que o Internacional podia mais.
6: Carbonero!
7: Carbonero vai.
6: Vai falar aqui só um pouquinho, Rex.
8: Carbonero. Sim, sim, graças a Deus. Se logrou marcar e dar uma assistência, mas creo que o equipo ha hecho um excelente primeiro tempo. Creo que ha sido el mejor primer tiempo que hemos tenido, pues que yo he visto desde que yo llegué aquí. Un equipo serio, compacto. Creo que si seguimos así, vamos a estar más cerca de la victoria.
7: Tá certo.
6: O Rec.
7: Diga, Gesiel Elias.
6: Tem uma situação do gol do Carbonero que me surgiu a dúvida aqui se ele merecia tomar um ou dois amarelos. Por que dois? Porque ele cometeu duas infrações, tá? Uma delas foi tirar a camisa e a outra foi retirar a bandeira.
7: Meu Deus.
6: Se o árbitro tivesse pedido para ele colocar a bandeira no lugar de volta, ou ter gerado algum tumulto, aquela retirada da bandeirinha, por exemplo, aquela valsa do Sacha aquela vez, aí sim seria para cartão amarelo. Mas retirar a bandeira em si não gera o cartão amarelo na primeira. Na reincidência, se ele tirar na segunda vez, aí sim seria cartão amarelo. Não está bem descrito na regra isso, mas também não está descrito que é obrigatório dar cartão amarelo, mas é uma atitude antidesportiva caso gere tumulto. Então, um cartão amarelo foi bem aplicado, o segundo seria exagero por parte da arbitragem, lembrando que o Carbonero está fora do próximo jogo, né? Mandar um abraço aí pro Javel Silveira, que me ajudou aí, me auxiliou na questão da regra, que eu realmente não achei no livro, é o Luiz Carlos Reck.
7: Muito bem, um grande abraço pro Javel Silveira, bandeirinha, né, Gisiel?
6: Isso, morou nos Estados Unidos, que é um pouquinho depois de São Paulo ali, Unidos, que é um pouquinho depois de São Paulo, e agora tá de volta no Rio Grande do Sul na comissão de arbitragem.
7: Um abraço pro Javel. Javel tá sempre nos acompanhando aí, muito legal isso. 1-0, gol do Carbonero, cabia mais a Alejandro, ampliou Haroldo, assim narrou.
0: Outra vez chegou o Internacional, bola girada para Carbonero, tocou para o comandante, bateu o Alejandro e é gol! Gol do Inter!
9: Eram decorridos 24 minutos. Alejandro, camisa 9, toca do lado esquerdo de Léo Jardim. E o Internacional está botando para derreter. E agora, as bandeiras coloradas estão

0: Telemundo, Telemundo, torcedor do Brasil, lá no placar, Colorado 2, Vasco da Gama 0.
1: 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Marcinho Black, o Black da galera. Vai, Marcinho!
2: Tô aqui no meio do povo colorado, hein, Matheus? Vem cá, meu. Ô, Matheus. E aí, velho? Tá aí no celular, vendo a tabela do Campeonato Brasileiro. Tá tudo dando certo. Vamos manter o ritmo pro segundo tempo ou dar uma morcegada no Vasco da Gama?
3: É esperar ele se atirar e meter o segundo, o terceiro, o quarto e mais dois do morrer pra ir pra Copa e de repente vem uma proposta, né?
2: E o Renato fiasquento ali com cachecol, com toca, com luva, bah, é um fiasquento, velho.
3: É que naquela região ali na Casa Mata faz menos 3 graus, daí tem que botar uma luvinha.
2: Tá certo. E tu, meu? Primeiro tempo de jogo aí, uma vantagem boa do Internacional, o Inter jogando muito bem aí nesse modelo aí que o Pezzolano escolheu para atuar. Tem que manter assim no segundo tempo?
4: Boa noite, Marcinho. Tem que manter assim, tá jogando fino da bola, fazer o terceiro, dar uma morcegada no jogo. E uma outra coisa que eu queria falar, que se o Renato pegar um voo agora, ele ainda pega o futebol de hoje de noite no Rio lá.
2: Tá certo. Mais um aqui, Rec. Tô por ti aí, Rec.
1: Daqui a pouquinho, pode ser, Marcinho?
2: Claro, pode ser, claro.
1: 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Que nota você dá para o árbitro, Gesiel Elias?
5: Olha, Rec, por enquanto, uma atuação excelente do Ramon Abate Abel. Aquele lance, o coisa pra ti. O Ramon Abate Abel, agora só aquele lance do finzinho do jogo ali que não teve uma aproximação da câmera. Mas eu vou dar um desconto do porquê que não teve aproximação da câmera. Vocês não estão assistindo pela TV. Mas o câmera que tá correndo na lateral do lado de cá, do Bandeira 1, ali tomou uma bolada na primeira jogada do Carboneiro lá, do Bernabé com o lateral do Vasco. tomou a bolada nos beiços, eu acho que ele tá desnorteado desde o primeiro minuto de jogo. Então não dá pra exigir muito do pobre bicho. Mas a... só aquele lance ali que eu queria ter visto mais de perto. O gol anulado do Inter, bem anulado, porque o mercado tava à frente do penúltimo marcador. Aquela dúvida ali do primeiro gol que poderia ter gerado algum tumulto se caso o Vasco tivesse irritado com a retirada da bandeirinha, mas não foi o caso, então um cartão amarelo bem aplicado. O segundo gol do Inter legal, não teve falta, né, no lance. Lances de área não teve nenhum para reclamação e os cartões bem aplicados. Ramon Abateabel mostrando porque vai para a Copa do Mundo, o senhor Luiz Carlos Reck.
6: Muito
5: que,
6: bem.
5: O que também não é muito gabarito, né? Porque o outro que vai para a Copa do Mundo é o Wilton Pereira Sampaio.
6: É, e já estraga, né, a performance. Olha aqui, nós temos uma inserção política na sequência, por isso que eu segurei um pouquinho o Marcinho para depois embalar de novo. Só quero dizer que o Internacional merece a vitória, não merecia uma goleada, o Vasco também assustou, foi o primeiro a assustar, perdeu um gol a 3 minutos, mas aí, já logo em seguida, o Inter teve a jogada do Bruno Henrique tocando pro Vitinho e o Vitinho chutando na rede pelo lado de fora, veio o gol anulado do mercado, veio o gol do Carboneiro, tudo muito rápido. O Inter fez um gol aos 20, 22 e meio, já estava fazendo o segundo gol com Carboneiro, com Alejandro, com Bernabé, com todo mundo participando do jogo. 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
6: Alê Dornelis, a vitória colorada, Alê.
10: Olha, Requito, eu tô muito satisfeito, é a melhor partida do Internacional até o momento na competição. O Inter sendo reativo e dando certo, vários jogadores se destacando, Vijagra jogando uma bola redondinha, Bernabé, infelizmente não tá na pré-lista da Argentina, o lateral esquerdo Acuña se machucou, agora os argentinos estão sem lateral esquerdo para a Copa do Mundo, Carboneiro também jogando um bolão, se não fosse ali ele tomar o cartão amarelo, poderia ter uma noite perfeita hoje, né, para desespero de Renato Gaúcho, que o pessoal estava aí secando, achando que o Internacional, por enfrentar ele, encontraria dificuldades. Eu estou curioso para ver como será a coletiva, com o jeito que ele está vestido, né? Vocês destacaram ali, todo agasalhado, de luva. Eu perguntaria, será que ele tomou um chocolate quente hoje aqui no Beira-Rio, Requito?
6: É, e no primeiro tempo foi assim, que assim seja até o final. O Internacional tem aprontado muito no Beira-Rio, está em débito com o seu torcedor. Quem sabe comece a quitar essas contas hoje. Rogério Bel, que resultados até aqui, em que lugar tá ficando o Colorado, hein, Rogério?
11: Vamos lá, Rec, intervalo também no jogo lá na Arena MRV em Belo Horizonte, Atlético Mineiro, Mirassol também um, o John Kennedy marcou para o Fluminense no Maracanã, Rio de Janeiro, agora estamos com 32 de primeiro tempo, Fluminense 1, São Paulo 0, às 9 tem Palmeiras e Cruzeiro, o jogo que encerra as partidas do sábado. O Internacional tem 21 pontos, é o sétimo colocado, isolado no momento, sétimo com 21, à sua frente Bahia, 22, Atlético Paranaense 23 e o São Paulo 24, e ele está à frente de Bragantino, Coritiba e o próprio Vasco, que estão com 20 pontos.
6: Se o Grêmio ganhar do Bahia, o Inter encosta no G6, né? Mas o torcedor colorado acho que não vai torcer pro Grêmio. Mas é uma realidade, né, Rogério? Uma realidade.
11: Isso, o Internacional, por exemplo, amanhã atrás dele está o Bragantino, que enfrenta o Vitória em casa. Quer dizer, o Bragantino tem 20, Vitória tem 19. Os dois não podem ultrapassá-lo, né? É, apenas um dos dois, ou em caso de empate, o Bragantino se igualaria e passaria por ter mais uma vitória. É, o Vasco está sendo derrotado pelo próprio Internacional. Coritiba pega o Santos fora, o Santos tem 18. É, poderia igualar-se ao Internacional, esperá-lo no saldo de gols aqui. É complicado, o Inter tem saldo 2, Santos menos 1, mas só um dos dois também. Na pior das hipóteses, o Inter perde duas posições amanhã, né?
6: É, e tem o Cruzeiro, né?
11: Sim, tem o Cruzeiro com o Palmeiras também, né? Palmeiras que daqui a pouquinho, na Arena Barueri, em Barueri.
6: É, e o Bahia tem um jogo a menos também, né, Rogério? A gente tem que salientar essas coisas aí. E o Mirassol, que está empatando com o Atlético, também tem um jogo a menos. Preocupação para quem está na zona do rebaixamento.
11: Lá para cima, Palmeiras 34, Flamengo 30, mas com um jogo a menos, Fluminense 30, com dois jogos a mais em relação ao Flamengo, né? E os quatro últimos, Grêmio 17, Mirassol 14, Remo 12, Chapecoense 9, Rec.
6: Os jogos dos gaúchos, Rogério.
11: Bom, Juventude na Série B do Campeonato Gaúcho enfrenta amanhã a equipe do Atlético. O Ipiranga de Erechim tomou virada hoje, Luiz Carlos Rec, 4-1. Para a equipe do Maringá, depois de sair ganhando por 1-0. Caxias recebe amanhã o líder, o time do Paysandu. Na Série D jogaram hoje, o São Luís venceu ao Guarani de Bagé pelo placar de 2-0. Amanhã tem Pelotas, Brasil e São José.
6: Marcinho Black, o Black da galera.
12: Tô aqui, torcedor colorado, faceiro, feliz da vida. Tudo bom, meu? Beleza? E aí? Vai mais ou tu acha que o time tem que segurar mais o jogo agora no segundo tempo?
13: Olha, se nós ganharmos eu tô satisfeito, mas o que eu tô gostando é que o Inter tá fazendo sua melhor partida no ano, na minha concepção, humilde concepção. Inclusive, outra coisa que me agrada muito é ver o Renato nessa situação, botando o capuz e voltando pro banco.
12: Ah, coisa linda! É, Renato, não deu. E tu, meu bata, não vai ter, não pode? Tá fugido? E aqui, nome?
14: Posso falar, Celso.
12: E aí, Celso, segundo tempo, tem que manter o ritmo, tem que dar uma segurada, ficar mais com a bola, seguir aí, não sendo um time propositivo.
14: Ô, Marcinho, eu tô até estranhando hoje que o Inter é time propositivo e não tomou gol, viu? Tô achando que tá bem demais pra ser verdade, tô esperando um baita segundo tempo aí.
12: Vai mais, e então.
14: E outra que eu queria falar aqui com o pessoal da rádio, pra dar um aumento pro Marcinho aqui, que ele é o cara.
12: Ah, valeu. Ah, vai, tá contigo, Rec. Fiquei com vergonha.
6: E passo a bola pros dois repórteres. O que muda, o que não muda. O lado já mudou, né? Vasco já está apostado à direita e o Internacional à esquerda. Em princípio não há mudanças, né, gurizada?
15: Do lado do Inter, o mesmo time.
16: Do lado do Vasco, também a mesma equipe voltou para campo.
6: Muito bem, 2-0 Internacional e 10-0 para Haroldo de Souza, que vai narrar o segundo tempo de 2-0 Inter. Diga, Lê.
10: Não, só mandar um abraço pro Andrew, que tá na audiência aí da gente, dando sorte, que siga nos ouvindo, Haroldo de Souza.
17: Saída de bola para o time do Vasco da Gama. O Vasco tem a saída no segundo tempo, mas vai receber pressão do Internacional. Apita o árbitro e começa o segundo tempo. Bola gerada para Cauã Barros, domina Cauã Barros, recua até a intermediária para Roberto Renan, entrega de volta para Cauã Barros, domina pela intermediária, volta o jogo de novo, o Vasco vai ficar nessa daí, lançamento pela ponta esquerda, tocando bola para Andrés Gomes, cortou já a movimentação do Internacional, Cauã recebe para a movimentação no meio de campo e volta a jogada. Voltou a jogada para Roberto Renan, abriu na esquerda para Lucas Piton, Lucas Piton tocou no comando de ataque, recebeu Brenner girou, ficou pra Tietê, tocada a bola na entrada da grande área, engatilhou Barros e bateu, explodiu na zaga do Internacional e volta o jogo pela ponta canhota. Está dominando o Andrés Barros, cruzou pra área, agora é o Vasco chegando, bateu pro gol, defendeu, largou, afasta de qualquer maneira para o meio de campo. A pressão do Vasco imitando o Internacional no primeiro tempo, em Gabriel Camargo.
16: É, Haroldo, a pressão do Vasco, chute do Andrés Gomes, defendeu o Antônio, ela ficou pipocando dentro da grande área, afastou Gabriel Mercado, volta o Vasco pra carga, faz assim, faz ação, faz economia com qualidade nossa.
17: É, agora o Gabriel Camargo está à minha direita, né? Exatamente. E o Andrés Ferreira na minha esquerda, e vai outra vez o time do Vasco da Gama, dominando Cauã Barros, abriu na ponta direita, subiu e cortou Matheus Bahia de cabeça, a bola cai no meio de campo, dispara o jogo para marcar o quê? Renan?
16: Falta em cima do, me parece o Bernabé que está caído ali, botando a mão na perna esquerda, falta ali do atacante do Vasco em cima do ala do Internacional, Alexandre Bernabé, já levantou, quem vai pra cobrança e tá por ali é o Juninho.
17: 1:45, o Vasco começou igual o teu Internacional no segundo tempo, hein?
16: Fogo de palha, Haroldo.
10: famoso fogo de palha. O Internacional está bem defensivamente, se mostrou seguro nessa tentativa infrutífera do time de Renato Gaúcho. Vamos em busca do terceiro gol. E aqui, Haroldo, teve uma cornetinha aí do Leandro Milani dizendo pro Rec parar de tirar o mérito do gol do Inter, para que ele tá colocando demérito no Léo Jardim. É o Leandro Milani. Cornetinha.
6: A cagada do século fez o Léo Jardim.
17: Roberto Renan desceu, girou no meio, caiu a bola, ficou por Andrés Gomes, voltou para Cauã Barros, penteia a menina, abriu na esquerda, caiu para Lucas Piton, avançou Lucas Piton, girou para Tietê, tentou o domínio pelo lado esquerdo, briga na área, briga bem na entrada. A bola sai para a lateral e o arremesso é do Internacional, não, do Vasco da Gama. Já cobrado o lateral, bola no meio de campo para Cauã Barros.
18: Eu acho que a cagada do século não foi do Léo Jardim, foi do Robert Renan em 2024. Toda vez que pega na bola é uma sonora vaia do Beira-Rio.
6: Ah, também. A segunda, então. São duas vezes que foram ao banheiro.
10: Ah, sim.
6: O Robert Renan e o Léo Jardim.
10: Ele lembrou da cavadinha como a maior cagada do século.
17: Ah, mas não, estão falando muito esse nome. Já falou umas três vezes.
6: Não precisava, passamos essa aí.
17: 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Bola parada ainda na defesa do Vasco. 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E lá vai o Vasco da Gama, tentativa de alguma coisa no ataque. Afastou de qualquer maneira a zaga do Internacional. 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Chegava outra vez o Vasco da Gama, desmanchou tudo a defesa do Internacional. Fica a bola para Juninho, lançou em profundidade para o Alejandro, saiu do chão. Carlos Cuesta cortou de cabeça. A bola cai na extrema direita para Tietê. Tietê entrega para Nuno Moreira. Nuno Moreira volta a bola no meio de campo. Trabalha bem por ali o jogador Hugo Moura. Hugo Moura vai chegando, abrindo pela ponta canhota para Lucas Piton. Avança o lateral. Tem na esquerda André Gomes pedindo. Ele vai-se embora. Ninguém segura. Fez o breque, agora fechou a porta para ele. Recessa para o meio de campo o time do Internacional. A bola cai para Alejandro. Alejandro agora apanhou da bola, hein? Apanhou da bola e ela ficou pro Vasco. E tudo isso aí tá valendo com jogadores esparramados no gramado. Dominando pela direita, lá vai chegando o Tietê. Pelo bico da grande área, jogador do Vasco caído dentro da grande área. Dominando aí do time do Vasco. Puxando pelo lado esquerdo o Andrés Gomes. O juiz marcou a falta. E agora fica mais um do Vasco caído no gramado.
6: O Renato acho que estava pedindo um pênalti, o jogador do Vasco caído dentro da área, tem VAR, uma reclamação severa agora dos jogadores do Vasco para cima do Ramon Abate Abel.
16: Foi fora, Requito, foi fora o braço do... reclamou de um braço ali no rosto, Lucas Piton, do Vitinho. O Ramon Abate Abel, no mesmo momento do lance, fez o sinal de o braço de proteção, né, não de agressão do Vitinho, fez apenas para ampliar o espaço corporal e proteger a bola, conversando ali com o Lucas Piton, e eu acho que ele não marcou a falta lá do Andrés Gomes, não. Acho que quando o Andrés Gomes caiu, ele parou o jogo para atendimento ao Piton.
6: Marcou uma falta ali perto do Renato, Haroldo, e por enquanto, Abel abate Ramon.
10: Não, Requite Haroldo.
6: Haroldo!
10: Todo mundo que tá na audiência, eu tô gostando muito da postura do Internacional, tá todo mundo mordendo, Haroldo de Souza.
17: Do Ramon abate Abel? Como é que foi?
6: Aí a Abel puxa abate Ramon.
10: Abel agora abate Ramon.
17: Ah, meu Deus do céu. Aí eu sou obrigado.
6: O que deu para arrumar, viu, Haroldo?
17: Tá tudo certo. Tá
6: o
17: tudo
6: Magrão. Certo.
19: Teve um braço do jogador Vitinho no rosto do jogador do Vasco, foi falta, mas foi fora da área, por isso não dá pra chamar o VAR. Ainda bem que fosse um metro à frente, seria pênalti pro Vasco depois de revisão, mas fora da área não tem como fazer revisão. CMPC, viva o natural.
6: Falta perigosa, hein?
17: 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É uma falta perigosa para o time do Vasco da Gama, preparando-se para o levantamento do interior da grande área. Nuno Moreira, é isso?
16: Nuno Moreira de perna direita e Lucas Piton de perna esquerda.
17: Vamos ver quem é que vai correr para essa bola. Lucas Piton, o Nuno Moreira partiu. Lucas Piton abriu na área, subiu e cortou de cabeça o Juninho. A bola volta, fica para o time do Vasco, trabalhando ainda pela extrema direita. Mais dois na marcação. Estou gostando desse time do Internacional. O jeito que está jogando, a pegada, o esforço, a dedicação, o jeito que o jogador do Internacional está saindo na bola. Isto é fantástico. E esse jogador que está fazendo sensação está na capa da revista Gol, a revista de todos os esportes. Bernabei é carta na manga de Pezzolano. Grande Bernabei, a grande figura do Internacional na atualidade. Lateral cobrado pelo time do Vasco, cortou de cabeça. O jogador Bruno Gomes fica no ataque agora e a bola recuada. Não tinha jeito, vai lá o Bernabei, mas chega primeiro o Léo Jardim, levanta para o ataque, responde de cabeça o Juninho. Agora é cabeça para lá, cabeça para cá, fica a bola para Tietê. A recuperação é do Internacional. Jodinho já vira pelo lado esquerdo, virando tranquilamente, tocando a bola para o trabalho de Matheus Bahia. Dominou Matheus Bahia, voltou no meio de campo, entregou a bola para Bruno Henrique. Bruno Henrique para Vidagra, domina e recua agora na intermediária, caiu no lado direito para Mercado. Mercado toca para Bruno Gomes, ganhou a parada, prensou por ali, chega na dividida, a bola fica na esquerda, ficou para o Andres Gomes, chegou no bico da grande, chega com categoria. Com muita categoria esta jogada do Internacional. E a bola é lançada na direita. E que é isso? E que houve ali, meu Deus do céu? Hein, Gabriel?
18: É, o Mercado fez um belo desarme, fez um lançamento para o Alejandro. Foi derrubado pelo zagueiro do Vasco, ficou na bronca com o assistente. E quando ele foi reclamar, o Pezzolano levantou ele e mandou ele jogar.
17: O tempo no futebol. A bola brega para nada, ponteiro girando, girando, girando, torcedor do Brasil.
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17: Gravados em cima da pinta no gigante para sempre, 16ª rodada do Campeonato Brasileiro 2026. 9 minutos do segundo tempo, 9 do segundo tempo e o placar aponta. Calorado 2, Vasco da Gama 0.
11: Informando a Rádio Grenal, quando tem gol do Fluminense, Canobi amplia 44 minutos o primeiro tempo. Lá no Maracanã do Janeiro, Fluminense 2, São Paulo 0. Segue Atlético Mineiro 1, Mirassol também 1. Às 9 tem Palmeiras e Cruzeiro. Finais da Série B, Operário 2, Náutico 6, São Bernardo 1. América Mineiro também 1 na informação. 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
17: Chegou Bernabei, bateu na rede pelo lado de fora, mas chega o desvio. Tem escanteio, Gabriel.
18: Ele mesmo, Bernabei, deixou o Kuma Rodrigues atordoado na marcação alta. Alejandro roubou e deu para Carboneiro. Carboneiro serviu Bernabei do lado esquerdo, bateu cruzado forte. Defesa do Léo Jardim, escanteio para o Colorado. Bruno Henrique vai para a cobrança. 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
17: Alô, São Sebastião do Caí. Alô, seu José, tio da fisioterapeuta Ana Paula, para o pai dela, o seu Paulo, grande seu Paulo, José Paulo e a fisioterapeuta Ana Paula, ouvintes fiéis da Grenal e torcedores do Internacional, um abraço a todos, muito obrigado pela audiência. A bola no meio de campo dominada, cruzada para a área outra vez do Vasco, quem está afastando agora é Puma Rodrigues.
16: Levantou, diga. Não, também é meu momento, Maguila, aí, mandar um abraço pro Paulo Prestes, é um profundo conhecedor de operação de jogo, fica até a dica, Requito, um dia pra gente bater um papo com ele aí ao vivo, cara que conhece tudo, manja tudo, lá em Curitiba, acompanhando o jogo pela Rádio Grenal.
17: 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O Vasco voltou melhor no segundo tempo, Rec.
6: É, o Inter não concluiu ainda gol, né, Haroldo? Pra se ter uma ideia, já 10 minutos, né? 11, 12 minutos. É, e o Internacional ainda não concluiu. Mas o Vasco fez aquele salseiro no começo, criou duas oportunidades. Numa, o Antony chutou, na outra, Hugo Moura quase guardou. Tá sob controle, mas seria bom fazer o terceiro, né?
17: 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A bola no meio do campo, Cauã lançou no comando, não tem ninguém. Tem a cobertura do mercado para a saída do Antony. Antony agora pega com a mão, não tem pressa o time do Internacional. São 12 minutos e meio e o placar é 2-0 para o Internacional. Mas eu quero mais. Eu quero mais gols para o povo. A bola está com o Carboneiro. Ganhou, está no meio de três de roubada e falta. Aponta a falta em cima de Carboneiro, que está impossível, Gabriel.
18: Pois é, o lançamento lá do campo de defesa do Antony para o Alejandro, que fez o pivô. Carboneiro recebeu, tentou driblar o Hugo Moura. Foi derrubado. Falta para o Inter. 2-0 e canta a torcida.
17: 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Antony levanta para o cabelo, ataque, a bola endereçada para Alejandro, saiu do chão, cortou a movimentação de jogada, cortou Cauã Barros, a bola vai na esquerda e acaba saindo. Arremesso de novo para o Vasco da Gama cobrar. 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
6: 39 anos e um futebol de excelência do mercado hoje aqui.
10: E para complementar ali o que o Requito falou do Inter ainda não ter finalizado, até o momento o Inter tem 27% de posse de bola, Haroldo, no segundo tempo.
17: Bola de novo recuperada pelo time do Internacional. Caída pelo Carboneiro, escapou da marcação de um, girou na extrema direita, faz o levantamento Bruno Gomes, ela vai para o Alejandro, cortou de cabeça a zaga do Vasco, tá voltando do lado esquerdo, pegando para Lucas Piton, de perna esquerda para o Andrés, Andrés ao retorno para Cauã Barros, retorna para Roberto Renan, vaiado Renan, recua até o goleiro Léo Jardim, e essa jogador na extrema direita com Puma Rodrigues, vai se embora o Vasco da Gama, tentando recuperação e tentando descontar, mas tá difícil. 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A bola na meia esquerda, chega a outra vez, o Vasco da Gama na esquerda, agora ficou para Piton, cruzou para a área, corta mercado, perfeito no lance, a bola está voltando e de cabeça não evitou, Antony tem escanteio, tem gol, Rogério Melqui.
11: Visto Michael de pênalti pro Atlético Mineiro na Arena MRV em Belo Horizonte, Atlético Mineiro 2, Mirassol 1, Atlético é o 7, o Inter cai para o 8º, na informação Dr. Clean, aqui tem um plano de saúde ideal para a sua empresa, Dr. Clean.
17: 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Vamos para a cobrança de escanteio do time do Vasco da Gama. Saindo, jogando pelo lado direito. Puma levantou na marca penal. Corta de cabeça o Juninho. A bola está voltando para o Vasco da Gama com perigo. Vai chegando, tem falta. E ela é perigosíssima agora, seu cidadão Renan Ferreira.
16: É perigosíssima, Magrão, na intermediária do Internacional pelo lado direito, mas muito próximo do centro. O cruzamento do Nuno Moreira foi afastado pela zaga, era sobra. Andrés Gomes recuperou. Ele penteou para dentro para tentar o chute de perna direita e foi derrubado por Carboneiro. Falta perigosa para o Vasco da Gama, 2-0 no Beira-Rio.
17: Em Ejuí, Jandira Andriata, o Luciano Fonseca, Marcelo Andrade, Jandira Andriata, foi ver aí o problema do seu livro, saiu daqui, mas estou mandando outro. Por favor, entre em contato comigo no WhatsApp, tá bom? Grande Jandira Andriata. Aqui, Granal, com o futebol alegria do Brasil, diga.
10: Não, aqui é o Vasco, depois o Renan traz aí melhor, se movimentando para substituir. Acho que o Inter, em pouco tempo, também vai fazer isso. Acredito eu que ele vai botar o Borré no lugar do Alejandro.
17: E quem é que vai cobrar? O Puma, direto na barreira. bateu na barreira, sobrou na extrema direita para o Cauê Barros, cruzou para a área, sai para ela, o Bernabé, Bernabé entrega para Alejandro, Alejandro se para, abre na ponta direita, linda bola para Carboneiro, chegou, lançou no comando para Bernabé, entrou na área, é para fazer, bateu, é gol!

0: decorridos 17 minutos da etapa complementar, quando Alejandro ajeita uma bola no meio de campo e toca para Carboneiro. Este solta para Bernabei e de perna esquerda bate cruzado para Léo Jardim e estufa os cordéis da Cidadela Vascaína. A rede ainda está balançando. E agora, tia, bandeiras coloradas de novo tremulando, torcedor do Brasil. 3 para o Internacional, 0 para o Vasco da Gama. Gabriel Camargo.
1: Aulas de contra-ataque. Em 94, o Brasil tinha Bebeto e Romário. O Inter em 2026 tem Bernabé e Carboneiro. Passe de Alejandro para o colombiano, que encontrou mais um belo passe para o argentino Bernabé. Chute forte, cruzado de perna esquerda. Sem chances para o Léo Jardim. 3-0 para o Inter, Ale Dornelles.
2: 1-2-3, é chocolate no Beira-Rio em cima do Vasco de Renato Gaúcho. É o Inter mostrando como se joga de maneira competitiva, com raça. 27% de posse de bola, primeira finalização e o terceiro gol do Internacional. Bernabé esmirilhando Luiz Carlos Reck.
3: É, como nunca, né? Nunca se viu um lateral esquerdo tão efetivo na frente como esse tal de Bernabé. Andou aqui, jogado no Beira-Rio, reagiu, virou titular e agora virou goleador. Que loucura! 3 toques magistrais. O Inter é letal. Será que o Renato vai cair de 4 no Beira-Rio, como já caiu no Maracanã, Rogério?
4: Pois é, o Inter marca o seu gol, número 19 do brasileiro, gol 51 no ano, oitavo gol de Bernabé, vice-artilheiro colorado na temporada. Já é a maior goleada do Inter sobre o Vasco, depois daquelas de 2015 pelo brasileiro, 6-0. Hernando, Eduardo, Sacha, Lisandro Lopes, duas vezes, Valdívia e Nilton na ocasião. No ano passado, 5-1 pro Vasco, dá pra devolver.
0: Chazinha Elias, você carimba o gol?
5: Terceiro carimbo do dia, gol legal, pode carimbar, magrão.
0: Marcinho Black, a torcida colorada feliz da vida.
6: Torcida colorada em êxtase aqui no Beira-Rio, a Luísa. E aí, Luísa? Vai mais, hein, Luísa?
7: Eu acho que vai, pode ir, né? Porque fazia tempo que eu não via o Inter tão pegando tão forte e assim, com muitas chances, né, de gol. É raro a gente ver um 3-0 já quase no início do segundo tempo, né?
6: Vai mais, viu, Haroldo? Vai mais aí, prepara a voz aí.
0: Ok, qual é o número do David?
8: David, camisa 7, entrou no time do Vasco da Gama e saiu 17, Nuno Moreira.
0: David, camisa número 7. O Vasco da Gama fica agora com 2 centroavantes.
9: Haroldo, é desespero do Renato, porque ele
3: vem
9: teve
3: 3 no Inter, vem 3 mudanças no Inter.
9: Ele quer apelar pra lei do ex, Haroldo, já que dentro de campo ele não consegue, vai pra metafísica, pro misticismo, a tal lei do ex, Haroldo de Souza.
0: Por que que não deixa o time jogar pra ganhar entrosamento? Esse time que tá nos encantando hoje, deixa jogar, pra quanto mais jogar, mais entrosamento ganha. Agora vai mudar 3? Pra quê?
10: Não vai mudar, não.
0: 20 minutos.
10: Nada
0: no Inter ainda. 20 minutos passados da etapa final. Internacional 3-0. Pra alegria lá em São Sebastião do Caído, São José. Da Ana Paula, do pai Paulo. Ouvintes fiéis da Rádio Grenal.
3: 21.411 o público total. 720.927 com 50 a renda, Haroldo de Souza.
0: Esse dinheiro, 720, você tem no banco, né?
3: Olha, Haroldo, se somar.
0: Olha, vai começar
3: de garantia.
0: Vai começar a choradeira. Olha de novo o Carboneiro pela ponta direita. Vai Carboneiro, pisou em cima da bola. Sassarico escapou bem bonito. Girou no meio de campo para Midiagra. Midiagra domina no estande do lado. Canhoto outra vez para Bernabé. Ganhou do primeiro. Ganhou do segundo. Penetrou e bateu. Defendeu o goleiro. Esse Bernabé está enchendo o saco. O que está jogando esse Bernabé? Bola no fundo de campo, cruzada para a área, outra vez do Vasco da Gama, afasta Carlos Cuesta, a bola volta, voltou para Matheus Bahia, lançou errado, a bola foi para a linha de fundo, 21 minutos e meio. É uma vitória absolutamente tranquila, Rec.
3: É, quando eu disse que era de bom alvitre fazer o terceiro, parece que eu tô chamando os gols hoje, mas acontece que o Internacional tá muito certinho, Haroldo. É, aquele toque do Alejandro é um aviso pro Pezzolano. Eu sou o titular. E ponto.
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0: gira para cá, Juan Barros. Calma, Barros gira no lado direito para Carlos Cuesta. Chega devagar o time do Vasco da Gama, como se estivesse ganhando o jogo. Recua no meio de campo, vai para o Cauã Barros, domina, abre na esquerda, outra vez para Lucas Piton, vai tentar o drible, jogou no meio, puxou, Andrés Gomes cruza para a área, afasta a zaga do Internacional, e agora, um bumba meu gol, direto para o goleiro, sai do gol e segura Antony com tranquilidade, Renan Ferreira.
1: É, mais uma jogada do Vasco da Gama tentando a bola aérea, primeiro cruzamento Lucas Piton, Gabriel Mercado cortou, na volta um balão para dentro da área, Antony segurou firme e já vem o Vasco novamente para a carga.
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0: Aqui Grenal no comando da grande rede Grenal, 24 minutos e meio, o placar está apontando 3-0. O Vasco vai mexer de novo no time.
1: Vai mexer Magrão, Marino e Nestrossa, camisa número 18, chamado por Renato Portaluppi.
0: Qual é o número dele?
5: É o Inestrosa, colombiano, mas que não tá jogando nada no Vasco, que não seja hoje o dia dele desencantar.
0: Bola levantada na área, toca a cabeça na bola, Cauã Barros. Ela se perde pela linha de fundo. Inestrosa vai entrar no time do Vasco da Gama. Quem é que disse aí que não tá jogando nada?
5: Eu falei, não tá jogando nada no Vasco, não, foi uma contratação cara. A dupla tentou esse jogador, porque ele jogou muito bem contra o Internacional na Libertadores, do ano passado. Foi, né, Requito? Ano passado, ele e o Viveiros. Aí o Atlético Paranaense levou o Viveiros e o Vasco conseguiu o Inestrosa.
6: Inestrosa que é deplorável até lá a atuação dele no Vasco da Gama. Ele está tropeçando na bola. Tomara que não resolva jogar hoje, né?
0: A revista Gol, que está nas bancas, traz Bernabé da capa. E o diretor José Avelini viaja agora, dia 8, para os Estados Unidos, para fazer a cobertura da revista Gol. Bola na entrada, agredida, ajeitada, bateu, gol! É gol do Inter! Chegando pelo lado esquerdo, cruzou na área, ficou para Bernabé, Bernabé girou, abriu, Carboneiro, estufa os cordéis da Cidadela. Carboneiro, a 26 minutos de partida, está ampliando o placar e está dando um chocolate no time do Renato Portaluppi. 4 para a equipe do Internacional, 0 para o Vasco da Gama. E agora, as bandeiras coloradas estão tremulando, tremulando o torcedor do Brasil lá no placar. Colorado, 4. Vasco da Gama, 0. Gabriel Camargo.
7: Ataque letal do Internacional, dessa vez pelo lado esquerdo. Bernabé para Alejandro, um belo pivô e uma assistência para Johan Carboneiro. Dentro da área de perna direita, sem chances para Léo Jardim, uma coisa é certa. Frio, o Renato não passou. Chocolate quente no Beira-Rio, 4-0, Ale.
5: É o Internacional amassando o Vasco de Renato, jogando de forma correta, competitiva, combativa. Todos eles dando sangue em campo. Gol merecido de Carboneiro, que é um dos melhores do Inter hoje na partida, Luiz Carlos Reck.
6: É um chocolate histórico. O Inter, uma vez com o Argel Fuchs, meteu 6 no Vasco. Será? Renato tomando 4 de novo, já tomou do Diego Aguirre. Ele gosta de tomar 4 de uruguaio. Agora é de peso.

0: Chocolate, ate, ate, ate, Rogério!
1: 20º gol do Inter no Campeonato Brasileiro, gol 52 no ano, quarto gol de Carbonero no campeonato na temporada, pelo Inter o 12º em 58 jogos, é o terceiro 4-0 do Inter no ano, Monson e Pirangos anteriores, ambos pelo gauchão.
0: Vamos às alterações.
2: Primeira alteração, sai o 3 Tietê para a entrada do 18 Inestrosa e sai também o 20 Brenner para a entrada do número 83 Ramon Rick.
3: O Haroldo, só fazer um comentário breve aqui, estava dizendo para o Rick.
0: Só primeiro aqui, o Inestrosa entrando no lugar do Tietê.
2: O outro Ramon Rick, 83, entrou na vaga de Brenner. Camisa 20.
0: Ramon Rick. Qual é o número da camisa dele?
2: 83.
0: Tá bom, obrigado.
3: Não, valeu. Tava dizendo o seguinte, o Alejandro também tá fazendo uma baita partida, o Requito já tinha cravado que a atuação de hoje é para mostrar pro Pezzolano que o titular é ele, e é isso, o Internacional em transição precisa de um 9 que faça o pivô, e o Alejandro é pivô de ofício, ele sabe fazer, ele teve participação direta em 2 dos 4 gols do Internacional hoje, jogando como pivô, escudando a bola, girando e lançando pro companheiro fazer. Agora ele deu assistência, antes ele tinha feito aquela enfiada aqui na extrema direita, Haroldo de Souza.
4: Não, e não é hora de ter pesado do Vasco, viu, Haroldo? O Internacional tem que recuperar o saldo, recuperar a autoestima. Não é hora de ter peninha, não. Se puder tocar mais, tem que tocar mais.
0: É, tá aí 4-0 para o Internacional contra o Vasco da Gama. Ô, Marcinho Black.
5: Tô aqui com o Gustavo. E aí, Gustavo? Tenho a impressão que hoje vai 6 de novo, hein? E o Renato não vai aguentar.
6: Sim, o time dele só desorganizado e achando o Bernabéu de ponta, né? Ele não tem aquele perigo que era na defesa, fazendo várias jogadas ali. Vai, hoje vai mais.
5: Vai que vai aí, Haroldo!
0: O Vasco chegava, mas chegava também de qualquer maneira o Bruno Gomes e coloca para fora de campo. O lateral cobrado, a bola cai para Inestrosa, está junto ao pau da bandeira de escanteio, tentou levar, caiu o jogador do Internacional e a bola saiu no arremesso para o elenco da Cruz de Malta.
7: Magrão. É. Alex, Luiz Felipe e Rafael Borré foram chamados.
0: É muita troca, mas vamos lá. 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Rádio Atalaia de Campo Herê. Quando fala em Campo Herê, lembra-se da figura Arudo. De Nego Lima. Grande Nego Lima, um abraço, querido. Diga, Rogério.
1: É, em Brasileirões, é a maior goleada desde aquele 7-1 que aplicou no Santos pelo Brasileiro de 2023. É a maior goleada desde então na informação Priori Máquinas. 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
0: Mas a verdade é que o Internacional realmente está triturando o Vasco da Gama. Não toma conhecimento. Agora vai dar um pouco de minutagem para outros jogadores.
6: Magrão.
0: Que Paulo Pazolano chamou. Diga.
6: Só para falar um pouquinho da arbitragem nesse segundo tempo. Os gols foram legais e a arbitragem está discretíssima no segundo tempo. 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Pode carimbar.
0: Tá aí, não tinha gerado o tempo de placar. Prepara-se, levantamento na cobrança de mais um escanteio. Vasco da Gama, o corte já é do Internacional. E a bola fica do lado direito para o Puma, diga.
3: Não, metade da torcida do Vascão já foi embora. Deve ter sido os tricolinos que estavam ali, né?
5: Que estranho, né? Que estranho, né?
7: É, e há pouco o estádio inteiro mandando o Renato tomar suco de caju.
0: Olha a bola no meio de campo, dominada pelo camisa, pelo 25, o Mauro abriu na ponta direita, ela fica trabalhada pelo Puma, deixa agora o corte, vai fazer a movimentação, é agora o David por lá, girou, mas já recuperou o Internacional, e dá-lhe contra-ataque, e vai pelo lado esquerdo, tem velocidade, foi puxado, derrubado, é falta, apontou o árbitro, a falta, e vamos mudar o time do Internacional, vamos ver.
7: Vamos lá, trocas no Inter, primeira troca, sai 9, Alejandro, e entra o 19, Rafael Borré. Sai 9, Alejandro, e entra 19, Rafael Borré. Muito aplaudido o Alejandro, centroavante colorado. Agora o mercado também vai receber instruções ali com o Paulo Pezzolano e reclamando de alguma situação junto ao técnico uruguaio. Outro jogador que vai entrar no Inter é o 31, Alex. Já confirmam quem vai sair, vai subir a placa em instantes. Sai 7, Carbonero, entra 31, Alex. Muito aplaudido também o Carbonero.
0: Duas trocas apenas, né?
7: Isso, o Luiz Felipe voltou para o aquecimento.
0: O que você achou das trocas, Rec? E Ale?
4: Eu acho que agora é hora de poupar para o jogo contra o Vitória, faz bem. Técnico do Internacional, 4-0, chocolate, vitória histórica, mais uma vez Renato tomando 4 do Internacional, já tomou com o Diego Aguirre, naquele Super Flamengo, olha lá.
0: Olha a chegada do Internacional de novo, bola tocada no lado esquerdo para Bernabé, deu de rosca, mas caiu para o time do Vasco, recupera na entrada, grande área, o domínio da equipe do Internacional, chega do Bruno, abriu na esquerda de novo, vai correndo por lá, mas a bola fica para o Vasco da Gama com Puma Rodrigues. 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
4: Parou do ano passado, o Internacional quase caiu e tomou 5 de um Vasco que não era o artigo. Tá descontando essa duplicata o Internacional.
0: 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Killing. Bola recuada, time do Vasco na defesa.
3: É, Haroldo.
0: É aí.
3: Não, é só sobre as substituições, eu acho que tá correto o Pezzolano pelo seguinte, o Renato já fez algumas trocas, deu sangue novo pro time carioca e, bom, Alejandro e Carbonero jogaram muito hoje, ele precisava também fazer uma rotação ali de elenco para botar uma energia física nesse time para aguentar o que o Vasco vai tentar fazer, que é descontar, porque o jogo já tá ganho pro Inter.
4: Ô Marque Magrão, eu vou te dar uma lista aí, tá? Mas depois do ataque do Vasco.
0: 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Diga.
4: Mercado, Alejandro, Bernabé, Carbonero. Quem é o melhor em campo? Vidagra?
0: Não sei. Tá difícil para escolher.
4: Olha o gol. Tá difícil.
0: Gol de quem, Rogério?
1: Se amplia para o Atlético Mineiro na Arena MRV em Belo Horizonte. Atlético Mineiro 3. Mirassol 1 na informação. 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
7: Magrão.
0: Oi.
7: João Vitor, agora sim, vai entrar camisa 53 e Ronaldo, 16, os dois foram chamados.
4: É, e matou o lance de ataque do Internacional, Ramon Abate Abel, e Jaga foi a loucura.
3: E o João Vitor, que é irmão do Luiz Felipe, lateral esquerdo, que quase entrou.
0: Mercado para Juninho, Juninho para Mercado, Mercado toca na ponta direita para Bruno Gomes, tentou a tabela, cai para Cauã Barros, o Vasco da Gama tenta descer para diminuir a vergonha, até 4-0. 4 para o Internacional, 0 para o Vasco da Gama. Que derrota, hein, seu Renato? A bola no meio de campo, dominada pelo Cauã, tocando para Inestrosa, cai, sobra, fica para o Internacional, fugindo pelo lado esquerdo, lançamento é feito, e quando o lançamento é feito é perigo, tá chegando para a movimentação do Borré, tentou o drible, fez a parede, rolou atrás, caiu para o Matheus Bahia, recua até a intermediária, cai a bola com Bruno, toca para Vidagra, está chegando na intermediária, abriu pelo lado esquerdo, deu de volta, trabalhou, tocou na ponta, a bola dominada pelo jogador do Internacional, tabelou de volta, domina pelo lado direito a equipe do Inter, ainda trabalhando, fugiu agora pelo lado direito, foi pro fundo de campo, olha o cruzamento, vai sair cruzado direto. Léo Jardim saiu e segurou, e eu não falei o nome de nenhum jogador do Internacional no lance.
4: É, mas era o Alex, Haroldo, fez uma bela jogada, cruzou, só que cruzou fechado demais. O Internacional agora se dá o capricho de jogar no campo de ataque do Vasco da Gama, adiantou o time e tá 4-0, né?
0: É, tá morto, né? Tá morto o Vasco da Gama. O Renato, não adianta mudar o time, não adianta trocar, que não vai encontrar uma solução para esse problema de hoje. O Vasco está sendo goleado impiedosamente no Beira-Rio por 4-0. A bola na Itália, a torcida, olha a torcida.

0: como é bom ver o torcedor feliz. Aí o Internacional ganhando do Vasco por 4-0. O corte pelo lado direito feito pelo time do Vasco está pela intermediária, movimentação de jogada com Cauã Barros trabalhando na ponta. Palinestrosa cruzou para a boca da área, corta a zaga do Internacional, voltou com defeito, ficou para Ramon. Ramon volta no meio de campo, gira a bola, trabalha de novo Hugo Moura. Hugo Moura na ponta direita, trabalhou Puma, vai para o fundo de campo, fugiu da marcação, jogou no comando de ataque, tira essa bola daí, já tiraram, a bola caiu pelo lado esquerdo, ficando para o Thiago Matheus Bahia, jogou para o topo de ataque, Borré não funcionou, é o Borré, né?
1: É o Borré, essa é a diferença pro Alejandro, ele não consegue fazer o pivô, os caras atropelam ele, se é o Alejandro, protege a bola, consegue construir um contra-ataque.
0: Esse Borré, o homem de 2 milhões, fez 2 golzinhos aí, tá se achando, e agora o Vasco bateu e é gol! Gol do Vasco da Gama. Eram decorridos 39 minutos de partida. Quem chutou essa bola, por gentileza, senhor Renan Ferreira?
2: Andrés Gomes, Magrão, quem fez o gol do
0: Obrigado,
2: Vasco.
0: Obrigado. Andrés Gomes está diminuindo a vantagem. 39 minutos de partida. André Gomes diminui a vantagem. 4 para o Internacional, 1 para o Vasco da Gama.
2: Driblou no espaço de um guardanapo dentro da área ali, o Andrés Gomes tirou da perna direita para a perna esquerda e bateu no canto do Anthony. Gol que não avala em nada, festa colorada no Beira Rio, 4-1 para o Inter ali.
1: A jogada do Vasco de contragolpe surge com o erro do Rafael Santos Borré, que não conseguiu segurar a bola como o Alejandro vinha fazendo. O Vasco aproveitou e o Inter deu uma relaxada e conseguiu aproveitar. Mas ainda dá para o Inter fazer mais gols ainda nessa partida, Luiz Carlos Reck.
3: O jogo estava tranquilo. O Inter resolveu dar um pouco de emoção, cedeu a bola para o Vasco da Gama, que tem mais posse de bola e tudo mais. Mas o Inter tem 4-1, Rogério.
4: Leva o 17º gol Internacional, Vasco faz o 23º, é o terceiro gol de Andrés Gomes no Campeonato Brasileiro. Internacional é o 8º colocado com 21 pontos.
0: Chegando pelo lado esquerdo, com a movimentação de jogada, foi pro fundo de campo. Chegou Cauã Barros e cortou, acabou com a brincadeira do Internacional. Gesiel Elias, você carimba o gol.
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0: Espalma o goleiro Léo Jardim. O chute forte, Vitinho. E foi lá no cantinho. E aí ele espalmou para o terceiro escanteio do Vasco. 41 minutos. 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
6: Saiu 8 o Bruno Henrique, entrou 16 Ronaldo e saiu 6 Matheus Bahia, entrou 53 Luiz Felipe.
0: Como dá pra notar, né? Saiu o Bruno Henrique, entrou quem?
6: Ronaldo.
0: Qual é o número?
6: 16.
0: E quem mais?
6: Luiz Felipe, 53. No lugar do Matheus Bahia, 6.
0: Luiz Felipe?
6: Isso, jogador da categoria de base, lateral esquerdo, irmão do João Vitor.
0: Qual é o número do...
6: 53.
0: 53 para Luiz Felipe, ok.
1: Os dois são irmãos, Haroldo.
0: É.
1: Que nem tinha os gêmeos, Diego e Diogo, só que eles não são gêmeos, né? Mas são irmãos.
0: Que bom, tá bom. A juventude chegando para enriquecer o time do Internacional. 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Aqui Grenal comandando uma grande rede Grenal. 42 minutos passados, 4 para o Internacional, 1 para o Vasco da Gama. Diminuiu o time do Renato, a bola na esquerda, chegou outra vez o Internacional, levantamento procurando agora o Borré, cabeça na bola esquerda, passa pela linha do fundo e é só tiro de meta, Gabriel.
6: É uma jogada pelo lado esquerdo mais uma vez, um cruzamento buscando o Rafael Borré, de casquinha, de cabeça, a bola saiu à esquerda do gol defendido pelo Léo Jardim, tiro de meta para o Vasco, faz assim, faz assunto, faz economia com qualidade no assunto, 4-1.
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6: Benjamin.
0: Lá vai o Internacional para o campo de ataque. Vai entrar o Benjamin?
6: Isso. Camisa 33, já informa quem sai.
0: O REC diz que esse é o futuro do Internacional. 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E o povo colorado canta. Canta feliz da vida. 43 minutos e 40. 4 para o Internacional, 1 para o Vasco da Gama. Quer falar alguma coisa?
3: O Léo, o torcedor está gritando.
1: É, o Marcinho tinha que pegar aí, né, torcida?
0: A bola saiu para a lateral, arremesso para o Vasco. Estou tentando colocar em dia aqui a parte comercial, que está complicada. 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E lá vai o Vasco de novo. Não vai terminar em nada, isso aí não vai dar nada. Quarta saca do Internacional. Fica a bola dominada pelo Luiz Felipe, descendo pelo lado esquerdo, já lançou no fundo de campo, vai a bola trabalhada agora pelo Borré. Borré faz a volta, girou, dominou, agora ganhou, tocou de volta, vai girando pelo lado esquerdo, fica a bola agora tocada no meio de campo, dominou para a chegada do Verna, abriu na extrema direita, tocou a bola, caiu para o trabalho de Vitinho, vai bater, uma bomba! Que bomba! A bola perdeu-se pela linha de fundo, mas foi uma bomba do atacante do Internacional, Henrique Gabriel Camargo.
6: É, Vitinho, né? Não tem medo de ser feliz. Recebeu um passe do Bernabé na intermediária, arriscou de fora da área com a perna direita. Chute saiu à direita do Léo Jardim. Agora sai Bernabé, muito aplaudido no estádio Beira Rio. Camisa 26, Bernabé, e entra 33, Benjamin. Repetindo, 33, Benjamin, sai 26, Alexandre Bernabé, mais 4 de acréscimo.
3: É, se deixarem jogar, o Benjamin tem lugar no time do Inter.
0: É, mas sai aí o jogador que merece.
3: Jogadoraço.
0: Todos os aplausos do torcedor.
3: O Bernabé é o melhor jogador do ano, né? Do
0: Bernabé.
1: É o melhor do jogo hoje.
0: É, eu e
1: já,
0: aí.
1: Já dei meu voto aí, não tem.
0: É, mas vamos botar daqui a pouquinho. 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O que é isso, meu? Tinha que expulsar e foi expulso. Quem é que pegou?
6: Cuesta. Cuesta, camisa 46 do Vasco, está na rua. Uma entrada muito forte no Alex, no garoto do Internacional. Reclamam os jogadores do Vasco da Gama agora. 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
3: Chamar a brigada militar, né? Cartão vermelho é pouco. Isso é banditismo.
1: É bandido, canalha, e bateu num guri ainda, covarde, provalecido. Um absurdo, não estão aceitando o Totó que estão levando do Internacional aqui no Beira-Rio na noite de hoje. Um chocolate pro Renato.
3: Atropelamos o Gesiel, porque o Gesiel ainda não tem a imagem.
1: Eu tô louco pra ver a coletiva.
3: Ó, vai, Gesiel.
7: Tem, e assina embaixo o teu comentário aí, Rec. É, o certo é tirar preso de dentro do campo um cara que faz isso aí. Sem necessidade nenhuma. Chega, empurra, dá um... pega, mas não precisa entrar daquele jeito. Se o rapaz do Inter tá com a perna fixa no chão, é capaz de quebrar a perna ainda. Acertou a arbitragem, cartão vermelho bem aplicado, sorte que não gerou tumulto, hein? Os jogadores de hoje em dia que tem o psicológico fraco.
3: Haroldo.
7: CMPC, viva o natural, acertou a arbitragem.
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1: Não, eu ia comentar que tem um vascaíno amigo da gente que tá na audiência aí, Alfredo Poças. Na jornada da Rádio Grenal, secando o Colorado, mas não deu, né, Poças? Não deu, velho. Não deu. 4-1 até agora.
0: Grande Alfredo Poças. Tá secando o Alfredinho?
3: Não, acho que hoje ele ficou neutro.
0: É, a bola tocada no campo de ataque outra vez pela equipe do Benjamin, que dominou e recuou. Recua na extrema direita, trabalha bem o time do Internacional. Ronaldo vai avançando, deixa agora Bruno Gomes, abre na esquerda. Ela cai dominada por Juninho. Juninho avançando, recuando até Mercado. Outra figura de destaque desse jogo. Lá vai Mercado, vai lançar. Lançou na ponta direita, dominou no peito, baixou para o gramado. Puxou pro tempo, por fora, vai bater, ainda ele dominou pra lá, pra cá, cortou, vai pro fundo de campo, tentou de calcanhar, não deu. Não deu e comete falta no jogador do Vasco, tá certo? Gabaga, Camargo.
6: É, o Benjamin ia tomando um drible, o jogador do Vasco acabou cometendo a falta aqui no campo de ataque, ficou reclamando pro juiz, deu um sorrisinho maroto, Robert Renan na bola, 4-1.
0: Acabou o jogo. Acabou. Quatro para o Internacional, um para o Vasco da Gama, uma goleada fantástica para cima do elenco da Cruz de Malta, uma vitória sensacional. E agora aquele show de luzes, com as luzes brilhando nos celulares e as cores vermelha piscando em cima, um espetáculo lindo de se ver. 4 para o Internacional, 1 para o Vasco da Gama. Luiz Carlos Reck, qual é o teu craque raiz CMPC?
3: Bernabei.
0: Alê Dornelles, o teu craque raiz CMPC?
1: Bernabei.
0: Gabriel Camargo, teu craque raiz CMPC?
6: Bernabé.
0: Renan Ferreira, quem é o teu craque raiz CMPC?
1: Bernabé.
0: Marcinho Black, quem é o teu craque?
8: Ah, não, louco, Bernabé, velho.
0: Gesiel Elias, quem é o teu craque raiz?
8: Alejandro.
0: Alejandro, eu tô votando no Bernabé. Também no Bernabé, não sei quem é que venceu, quem é que ganhou.
3: Bernabé
0: é o craque raiz CMPC. Que agora, beleza, CMPC, viva o natural.
3: E menção honrosa para Mercado, Alejandro, Carboneiro e Vidagra, né, Aru? E até pro Antony, que fez uma grande defesa.
0: E o Mercado jogou muito também, né? Botou na listinha aí, botou na lista.
3: Aru, sabe que tu e o Mercado tem uma semelhança.
0: Botou no Mercado, aí.
4: Terminou a número 3, Mirassol 1, outro jogo das 6:30. 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
0: Marcinho Black, onde é que você anda?
8: Tô aqui no meio do torcedor colorado, feliz da vida. Tá feliz da vida aí, né, meu bruxo? Muito parceiro. Não quer falar. Tu tá, né? Cara, vamos lá, meu bem. Aqui, ó. E aí, meu? Parceiro da vida com essa vitória aí.
9: Parceiro ainda mais em cima do Renato, né? Tava merecendo tomar essa pipocada dentro de casa aí.
8: Tá melhor, mas podia ter sido mais, hein?
9: Podia, ficou barato. Bernabé jogando muito. Alejandro também. Agora vai andar aí.
8: Agora vai. Valeu, meu. Mais um aqui. E aí, meu querido? Opa! Tomou um susto. Oi. E aí, tudo certinho? Tá tudo bem aí?
0: Sim!
8: 4-1 lá! Podia ter sido mais, inclusive.
0: Um dia, mas tá ótimo. Vamos guardar os gols pro jogo que vem.
8: Aí, valeu. Tá aí, Haroldo Souza. Alegria plena do torcedor colorado.
0: Algo engraçado aconteceu para o sorriso do Marcinho Black. É isso, seu Marcinho.
8: É que eu fui. Valeu, deu pé quente, né, gurizada? É que eu fui chamar ali o senhor e ele se assustou. Aí eu pedi desculpas pra ele ali.
0: Estamos chegando ao fim com mais uma jornada esportiva de Banrisul. 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Muito obrigado aos companheiros Luiz Carlos Eck, Ale Dornelles, Gabriel Camargo, Renan Ferreira, Marcinho Black, Jeziel Elias, Rogério Melk, Rafa Brum, Gabriel Corte, Gabriel Jesus. Em nome de todos, em nome de Marjana Vargas, Haroldo de Souza está tirando o time de campo, profundamente agradecido pela sua sintonia. Um beijo nas minhas meninas. Muito boa noite, vem aí o Debate Bola sob o comando de Luiz Carlos Jeque. Um abraço e muito boa noite, público esportivo do Brasil.
3: Oito horas, 30 minutos, compromisso é compromisso. 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
3: Carboneiro tá falando, né? Tem Carboneiro, tem Alejandro, tem Bernabé. Se alguém aí da retaguarda tiver
7: aí, questões... aqui ainda não, pera aí que nós já, daqui a pouquinho quando falar eu te chamo.
3: Olha aqui, porque nós estamos com a mesma imagem aqui chegou antes então. Alejandro e Bernabé estão falando, nós vamos recuperar esse bate-papo aí, porque tá muito descontraído e eles estão ali, sorrindo, olhando, né? O Bernabé esfregando os olhos, o nosso craque Raiz CMPC, viva o natural, craque Raiz.
13: Chorando, Requito.
3: Chorando.
13: Essa camisa Bernabé. Aí, essa camisa é iluminada, né, Luiz Carlos Reck?
3: É.
13: Essa camisa não tem, é camisa pé quente, o torcedor tava com medo porque tem uma maldição da estreia da nova... A maldição foi pra lá, foi pra casa do baralho, 4-1, chocolate, poderia ter sido 5-6, tranquilamente pro Internacional, melhor partida do ano, não só na competição, na temporada de 2026, o time encaixou, agora a gente já sabe o time.
7: Vai falar aqui o Alejandro e o Bernabé.
3: Recuperamos tudo aí.
14: Rápido, finaliza bem, é. Quem ganha é o Inter, feliz por ele, feliz pelo time. A torcida merecia uma atuação dessa, agora é continuar, porque tem muito jogo ainda pela frente.
15: Alô, Scaloni, dá pra levar pra Copa.
14: Oh, vamos torcer para isso. Quem sabe? Merece.
15: Momento muito bom, né? Sempre quando tem jogo da Amazon, você faz gol, tá emocionado, tá chorando. Por quê, Bernabé?
14: Ah, tô muito contento. Pelo equipe que tá funcionando bem,
15: por nossa gente, por minha família. Então, não, tô muito feliz por a situação que tá passando. Então, nada, continuar aproveitando e jogando junto com os craques acá, que dá muita moral para mim e muita confiança.
16: Passou por muita coisa, né, Bernabé? Enfrentou muita coisa para chegar agora nesse momento aí, que é o chantilly do futebol.
14: Sim, faz parte. Eu acho que o futebol é assim, mas quando toca um momento mal tem que saber passar, e quando tem um momento bem tem que saber ter o peso sobre o chão. Então continua trabalhando junto ao equipe, junto ao craque também, e nada, que todo trabalho tem sua recompensa.
16: Olha, você, Bernabé, Carboneiro, todo mundo ali da frente se entende. O Borré entra, faz gol. Que momento, hein?
14: É, acho que, como eu já falei, quem ganha é o Inter. Falar agora pro Berna, é um momento difícil que transforma grandes jogadores. Eu já passei por um momento assim, lá no Vitória, no Red Bull. E hoje eu tô num grande clube. Não que o Vitória, claro que o Vitória tem sua grandeza, eu sou muito grato. Mas é esses momentos que é prazeroso o futebol. Ele estava num momento difícil e hoje o estádio inteiro aplaudindo. Acho que não tem coisa melhor que isso, ver o companheiro feliz. Quem ganha é a gente, que aprende no dia a dia. E quem vai ganhar com isso é o Inter, porque a gente tá se entregando, tá disposto a entregar tudo dentro de campo para poder ajudar o Inter e entregar o Inter lá em cima na tabela onde merece.
16: E a comemoração, foi o cafezinho, o chimarrão, você com o Brian, o que foi ali?
15: Cafezinho quente, para quem tem o corpo, para continuar correndo aí.
16: Ele faz isso o treino também?
15: Pai dele tá maluco isso aí.
16: Hoje, pra voltar pra casa no carro, vai escutar o quê? Aquela cúmbia? Aquele pagode com junto da minha família.
15: Você meteu um pagode nele?
16: É, ele gosta mais de pagode que eu, e olha que a minha família é pagodeira. Nós bota no vestiário, ele canta todas.
15: Manda um pagodinho então, do lado do Alê, vai, que você gosta, com o Amazon Music.
16: Ah, tava te peirando, amor. Esse aí, homem, esse aí, mas foi.
15: Valeu, gente.
16: Valeu, obrigado. Valeu,
15: obrigado.
7: Aí o Bernabé cantando muito pagode. Bom. Esse é só o Inter pra proporcionar essa pra gente.
17: Ah, muito bom, o Bernabé, é. Olha aí, Marcinho.
7: Opa, já tô aqui no pátio. Fala, minha amiguinha. E aí? Faceira, né? Mais uma belíssima. Aliás, a melhor atuação do Internacional nesse ano. O Alê Dornelles também comentou sobre isso. Agora é o Vitória da Bahia, né? Um lugar onde a gente tem algumas dificuldades. Tem que manter esse time que iniciou a partida hoje?
18: Não, tem que manter. Jogou muito bem. Time entrosado, conseguiu fazer tudo o que estava planejado, se manter, Vitória na certa. Vitória no Vitória.
7: Vitória no Vitória, boa. Valeu. E aí, Márcio, qual é que é?
19: Fala, Marcinho.
7: Miguezinho aí no celular.
19: Pô, podia ter devolvido 5 hoje, né?
7: Podia, eu pensei nisso.
19: Foi por pouco.
7: Mas tivemos oportunidades ali no final.
19: Sim, o Vitinho, 2, 3 bolas ali, mas valeu. Agora eu tô só pelo acarajé amanhã.
7: É só amanhã, vamos secar amanhã. E aí?
20: Marcinho, tudo certo?
7: Tudo ótimo, velho.
20: Mandar um alô pro Renato, dizer pra ele que ele não é tudo aquilo que ele acha que é, e manda ele chorar no microfone agora.
7: É, o Renatão, se deu mal hoje o Renato, né, velho? E aí, Guribaldo, tava numa reunião aqui, uma resenha, faceiro, né, meu? É nós, é o Colorado, irmão.
21: É isso aí, cara, boa apresentação. Tava ganhando de 4-0 e tava mordendo, né? Tavam correndo. Bernabé, ela louca ali no final, tava dando pique aos 37 de segunda. Isso aí que a gente quer ver.
7: O legal agora, depois do jogo, na entrevista ali que ele concedeu, emocionado, contente, feliz da vida pelo momento que ele vive.
21: É, cara, eu acho que tem que prestigiar esse pessoal aí que tá realmente querendo vestir a camisa. Não é medalhão que vai se escalar. E é isso, quem tá com vontade tem sempre o apoio da torcida, cara.
7: E aqui, gurizada, aqui. Ah, boleiragem, né, velho? Caminhando, passadinha. Melhor em campo hoje.
21: Melhor em campo? Cara, o Bernabé, né? O que mais entrega, 100%. Mas gostei muito da partida do Alejandro também. Tem se mostrado e tem... É, pra mim é titular agora, não.
7: Foi bem, né? Fez o pivôzão toda hora ali. Aliás, no gol do Carboneiro, fez o pivô, girou.
21: 90% do gol do Carboneiro é coisa do Alejandro ali. A jogada foi a mais bonita do jogo, inclusive. Isso que é o que dá gosto de ver. É o Inter com personalidade, com jogada assim, que tu sabe que o Inter, no primeiro momento de jogo, tu sabia que o Inter ia dominar e que ia ganhar aquele jogo.
7: Ô, muito bom. E tu, meu? Melhor em campo?
22: Pra mim é o Carboneiro, meu. A correria aí, aquela correria dele, né? A cavada que ele deu, foi um gol muito bonito. Pra mim, o melhor em campo foi com ele hoje.
7: Valeu, rapaziada. Bom retorno aí pra suas caras. Vamos, rapaz. É o pagode,
21: direto
7: vamos
21: de Criciúma, nego.
7: Pô, Criciúma, mano. Pô, velho. Vai na mãe agora na volta, né, irmão?
21: Vamos voltar bem tranquilo. Depois dessa vitória aí, só temos a festejar.
7: Só festejar, valeu. Bom retorno lá. E aí, meu querido?
23: Tudo bom?
7: Tudo ótimo. Tá feliz?
23: Tô.
7: É, muito feliz?
23: Muito.
7: Quem foi melhor em campo?
23: Na minha opinião, o Carboneiro.
7: Carboneiro, e qual é o jogador do Inter que tu mais gosta?
23: Carboneiro.
7: Que agora nas eleições, no final do ano, vai votar no...
21: Carboneiro?
7: Carboneiro também.
23: Carboneiro,
7: tá certo. Valeu, meu. E aí, meu? Bom jogo do Inter, né?
21: Demais. 4-1, fora o baile, vamos pra cima deles. É o Inter.
7: Tem que manter esse time aí pra começar o jogo semana que vem contra o Vitória.
21: Também acho. Vamos lá, agora engrenar, né? Engrenar no Campeonato Brasileiro e vamos pra cima deles.
7: E vamos pra dentro. Vou indo, valeu, meu. Vou indo caminhando aqui, né? E aí, Neco? Como é que é, Neco? Faceiro, né?
24: Marcinho, eu tô muito feliz. Eu tô muito feliz mesmo que eu saí na TV, que eu fiquei 30 minutos xingando o Portaluppi. Chamei de tudo. Que aqui ele não vai levar, eu quero ganhar é do Portaluppi. O Vasco, eu sabia que eu ia ganhar. Eu quero ganhar do Portaluppi. Tá com cabelo novo lá, quem fala? Tá
7: com cabelo novo. Notou o cabelo do Zago, Caíne?
24: Tá com cabelo novo, tá pra sede novo, já tá pronto, né? Tá com cabelo novo.
7: Cabelinho novo. Grande, né?
24: Eu quero que a nossa volta, muita coisa melhore na minha vida. na minha vida e de todos os colorados. É nossa, Marcinho.
1: É nossa.
24: Tamo junto. Tamo junto.
1: Aê, valeu.
2: Fala, meu. Diz pro Espinosa chorar no canto bem quentinho.
1: E aí, meu?
4: Humilhamos aquele time horrível. Eu bati 4-1 e eu apostei lá do carro. Quem ganhar de 4-1, nós vamos pra.
1: Aí, Keio, o que tu vai ganhar agora aí, como tu ganhou a aposta?
4: Valeu. Mas ganhamos muito, cara.
1: Vai ganhar um dinheirinho, me empresta uns 2.000.
4: Eu nem tenho. Aqui, ó.
1: Primeira vez, meu?
4: Apostei lá do carro, 4-1.
1: Onde é que tu mora? É de Porto Alegre? Tu é lá de Camacuã e é coloradaço, não tem pra ninguém?
4: Não tem. Só minha prima que a minha tia ofereceu, mas ela é gremista, com time de lixo.
1: Chutou o barco.
2: E aí, meu? O Vasco foi de Vasco, hein?
1: É, o Vasco foi. Pra fazer isso aí. Pô, e aqui, meu, e aí, bah, firmezinho?
5: É os guri, né?
1: É os guri, redenção agora, né?
5: Sem dúvida, agora é só.
1: Só vai. E aí, meu, melhor em campo. Tu falou dois, foi quatro, foi o dobro. Melhor em campo hoje, o time tem que manter aí com essa forma de jogar, entregando a bola pro adversário, acho que disso não pode sair mais, né? E a torcida tem que estar consciente também.
5: Sem dúvida, né? Aqui, Thiago, lá de Santa Catarina, minha esposa Natália. Cara, muito bom vir, ganhar do Renato 4, né? Valeu a pena. O melhor em campo, Bernabé, não tem disparado. O cara
1: jogou muito, né?
5: Tá, demais.
4: Demais.
1: O que que é, meu? Tá com frio aí, mulher?
6: Pô, mas olha só, mas o moleque, a cruzada do bolso, ele vai agora, pá.
1: Mano, entendi, o cara, dá uma tradução do que tu falou.
6: Aquilo aqui, pegar a escrevista do vai agora, do bolso.
1: Ah, tá, agora sim.
6: Aquele escrevista, ligado? Aquela entrevista do Monstro da Glória, pá. Olha, quadrito. 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Pode vir você jovem.
1: Já é. Valeu. É o Inter. E as gurias
4: é
1: aqui.
4: É o Inter. Bah, a gente tá muito feliz aqui. É, me cata a primeira vez.
1: Bah, né? Eu tô faceiro.
4: Ah, né? É as gurias, né?
1: É as gurias, né?
4: Vai.
1: E aí, meu, vem cá. E aí? Melhor em campo hoje, fica aqui todo
2: melhor,
1: mundo aqui.
2: Melhor em campo, Bernabé hoje, melhor em campo, não tem. É a
1: tem, que
2: segura,
1: tem que manter o anão aqui, né, velho?
2: Tem que manter o anão louco.
1: O anão louco!
4: Nós amassamos o Vasco de Renato Portaluppi.
1: Amassamos o Vasquinho.
4: Vamos!
2: Aqui, ó, pé quente, estamos sempre aqui, Marcinho, ó.
1: Tamo junto, irmão.
2: Um abraço, fica com Deus.
1: É o Padre Helso, Padre Helso. Fala, meu. Vai, 1, 2, 3, foi.
4: Hoje amassamos o Renato do Grêmio. E chora, Renato, Vasco não veio.
1: O Vasco não veio. Boa, e tu, meu? Dá no meio deles.
4: É o Inter.
1: Dá no meio deles, Renato não vale nada. Aí, ó, com as obras, vai. 1, 2, 3, foi.
4: O Inter melhor.
1: E aí, vai.
2: É isso aí.
1: Mas tem que manter esse sistema mesmo aí, né? Não, é isso aí.
2: Agora tá bom. Tem que manter. Daí pra cima e vamos longe, vamos chegar longe e vamos fazer a coisa acontecer. E não tem pra eles.
1: Não tem pra eles,
2: eles vão ser rebaixados esse ano.
1: Ah, ô, velho, eu tô rezando todo dia. Eu vou rezar, eu vou secar, eu não quero nem saber.
2: É isso aí.
1: E amanhã eu vou secar de novo.
2: Chupa, Renato!
17: Marcinho!
1: Oi!
17: Pra toda essa galera aí, o terceiro gol do Inter!
1: Aê!
17: Bernabé, golaço!
25: Bernabé entrega para Alejandro. Alejandro se aspara, abre na ponta direita. Linda bola para Carboneiro. Chegou, lançou no comando para Bernabé, entrou na área. É pra fazer, bateu, levou!

0: corridos, 17 minutos da etapa complementar, quando Alejandro ajeita uma bola no meio de toca Carboneiro. Esse solta para Bernabei e de perna esquerda bate cruzado para Léo Jardim e estufa os cordéis da Cidadela Vascaína. A rede ainda está balançando, balançando. E agora, tia, bandeiras coloradas de novo tremulando, tremulando, tremulando, torcedor do Brasil. 3 para o Internacional, 0 para o Vasco da Gama.
1: É isso aí, cabia mais. E aí, o Haroldo de Souza ensaiou até o adivinho no quarto gol do Internacional. Carboneiro, Internacional, futebol total. 4-0 para cima do Vasco, que depois descontaria. Mas o quarto gol apresentamos agora com Haroldo de Souza, o mais ouvido do Rio Grande há 52 anos.
0: Bola na entrada, grande área, ajeitada, bateu, é gol! É gol do Inter! Chegada pelo lado esquerdo, cruzou na área, ficou para Bernabei. Bernabei girou, abriu, Carboneiro estufa os cordéis da Cidadela. Gol! Carboneiro, a 26 minutos de partida, está ampliando o placar e está dando um chocolate no time do Renato Portaluppi. 4 para a equipe do Internacional, 0 para o Vasco da Gama. E agora, as bandeiras coloradas estão tremulando, tremulando o torcedor do Brasil lá no placar. Colorado, 4. Vasco da Gama, 0.
1: Os jogos da noite aí, Rogério, tarde e noite.
2: Vamos lá, abrindo a 16ª rodada, primeiro turno, fase única na Arena MRV, em Belo Horizonte. O Atlético venceu o Mirassol por 3-1, Minda, Maico e Cicê. Os gols do Atlético, William Machado chegou a empatar para o Mirassol. Em andamento, o Fluminense vai vencendo o São Paulo por 2-0, John Kennedy aos 19 e Canóbio aos 44 minutos do primeiro tempo. Já o jogo se aproxima, quando o São Paulo desconta, o jogo se aproxima do final, já Fluminense 2, São Paulo 1. Estamos com 41 minutos da segunda etapa. Fluminense 2, São Paulo 1. Agora às 9 tem na Arena Barueri, em Barueri, Palmeiras e Cruzeiro, os outros jogos de hoje, Rec.
1: Muito bem, a classificação, Rogério.
2: Vamos à classificação, então, após os jogos realizados hoje e ainda com este parcial que estamos tendo aqui, né? Vamos já confirmar aqui. O Atlético Mineiro venceu o Mirassol por 3-1. Estou em busca do terceiro gol do jogo aqui, onde o Fluminense vence São Paulo pelo placar de 2-1. Mas, enfim, classificação. Palmeiras, 34, é o primeiro. Segundo, Flamengo, 30, 9 vitórias, saldo 15. Terceiro, Fluminense, 30, 9 vitórias, saldo 6. Tem 2 jogos a mais que o Flamengo, já que tem jogo atrasado o Flamengo e não jogou na rodada ainda. Em quarto, São Paulo, 24, já um hiato de 6 pontos do quarto para o terceiro. Em quinto, Atlético Paranaense, 23. Sexto, Bahia, 22. Em sétimo, Atlético Mineiro, 21, com 6 vitórias. O Inter, pontuação de sétimo, mas é o oitavo aplicado aos critérios, porque tem uma vitória menos que o Atlético Mineiro, 21, com 5 vitórias. Bragantino é o nono com 26 vitórias. Coritiba, décimo com 25 vitórias, saldo menos 1. O Vasco, 11º com 25 vitórias, saldo menos 3. Vitória é o 12º com 19, 5 vitórias, saldo menos 2. Cruzeiro, 13º, 19, 5 vitórias, saldo menos 5. 14º, Botafogo, 18, 5 vitórias. 15º, Santos, 18, 4 vitórias, saldo menos 1. 16º, Corinthians, 18, 4 vitórias, saldo menos 2. E aí, a zona do rebaixamento. Grêmio, 17. 18º, antepenúltimo, o Mirassol com 13. 19º, vice-lanterna, penúltimo, Remo com 12. Lanterna, 20º colocado, Chapecoense com 9 pontos ganhos, Rec.
1: Muito bem. Da renda, Rogério, foi 720.927,50. E eu não dei o público pagante, que foi de 18.705. E já fiz o cálculo aqui te furando, Rogério. 38,54. A média do ingresso aqui no Beira Rio.
2: Eu não tinha o número de pagantes, aí não faz sentido dar.
1: Eu já fiz de sacanagem, né, só para poder te furar.
2: Não, que isso, Rec, sem problema. Vamos aos jogos de amanhã, Rec?
1: Vamos aos jogos de amanhã, Rogério.
2: Vamos lá, tem jogo matinal, 11 horas na Neoquímica Arena, em São Paulo, Santos e Coritiba. Aí à tarde, às 4, no Newton Santos, Engenhão, Rio de Janeiro, Botafogo e Corinthians, com transmissão, claro, da Rádio Grenal, narração do Paulo César Carvalho, Bahia e Grêmio na Arena Fonte Nova, também às 4:30, no Cícero de Souza Marques, Municipal de Bragança Paulista, Bragantino e Vitória, na Arena Condá em Chapecó, Chapecoense e Remo, e o último jogo da rodada, às 7:30, na Arena da Baixada, em Curitiba, Atlético Paranaense e Flamengo, Rec.
1: É, grande jogo, Atlético Paranaense e Flamengo, para fechar a rodada. Diga aí, Marcinho Black. Não, não era, quem é que tava chamando?
3: Eu, Gabriel.
1: Oi, Gabriel.
3: Só para avisar que eu já estou na sala de coletivas no aguardo do Paulo Pezzolano.
1: Paulo Pezzolano. E a situação, Renan Ferreira, vai falar o Renato ou vai falar o Alexandre?
4: Pois é, o Luiz Carlos Regas, estou aqui na zona mista aguardando os jogadores do Inter, mas na passada aqui na frente da sala de coletivas do time visitante, né, o pessoal ali do Vasco da Gama estava informando que provavelmente o Alexandre Mendes é quem vai participar da entrevista coletiva, porque o técnico Renato Portaluppi está com um problema na voz, até por isso justificaram, né, por isso que ele não deu aquela entrevista no início do jogo, antes do jogo,
1: vai,
4: né,
1: vai tomar flauta.
4: Pois é,
1: exatamente. Já que ele fabricou esse problema na voz, né?
4: É, exatamente, não participou então naquela entrevista pré-jogo e provavelmente não participará dessa coletiva depois dos 4-1 aqui do Beira-Rio.
1: É, mas ele já não fez antes do jogo, ele tem que entender, é um problema de saúde, mas um bom chocolate poderia ter recuperado o Renato, quem sabe agora no vestiário toma um chocolatezinho quente.
3: Pezzolano.
1: Já tomou um em campo, né? Vai no Pezzolano.
3: Paulo Pezzolano, tá aqui o técnico do Inter, vai iniciar a sua entrevista coletiva após esse chocolate do Inter diante do Vasco da Gama. Vocês podem acompanhar em imagens youtube.com/RadioGrenal. Vamos lá, gente, lembrando o nome e veio com qual representa. Vamos iniciar aqui. Boa noite, Pezzolano. Gabriel Camargo, da Rádio Grenal. É, o Carbonero, ele é um jogador muito importante, né, para a tua estratégia, jogando em casa ou jogando fora de casa. Hoje foi um dos melhores em campo, inclusive. E ele recebeu o terceiro cartão amarelo. E tá fora da próxima partida. Poderíamos projetar um time com o Alejandro e Borré juntos na ausência do Carbonero para enfrentar o Vitória fora de casa?
5: Boa noite para todos. A verdade é que hoje fiquei feliz com o resultado, com a performance do equipo dentro do campo. Assim que isso é o primeiro. Acho que foi um jogo muito bom em todos os sectores. Depois do próximo jogo pensarei, ainda não pensei. Pode ser outro, capaz que não é Borré, capaz que Borré com outro, assim que veremos na semana. Eu sou de olhar muito o dia a dia, não só o jogo, assim que nada, o bom que estão todos preparados para participar e isso, vamos por bom caminho.
6: Boa noite, Pezzolano, Paulo Nunes, Rádio Guaíba. Se a gente fazer um recorte daquele início do Campeonato Brasileiro do Inter, que até não ganhou, mas teve jogos que até mereceu ganhar pelo desempenho, mas acabou não conseguindo. A gente pegar no recorte recente dos últimos 13 jogos, seu time só perdeu um jogo. Dos últimos 7, não perdeu, está invicto. A gente sabe o quão difícil é conseguir esses números no futebol brasileiro, com a sequência de jogo, de competição e de jogo atrás de jogo do calendário. Hoje, essa atuação que o Inter teve hoje aqui no Beira-Rio, pelo placar, pela forma que foi, pela naturalidade que foi a atuação do Inter, para quem viu de fora, lhe pergunto, foi a melhor atuação do Inter no ano sob o seu comando?
5: Ah, foi uma atuação boa. Hoje se viu o resultado, foi completo, no que falei. Muito feliz porque foi o nosso resultado. A atuação foi muito boa, foi completa. Outros jogos, ao princípio, nós jogávamos muito bem e não ganávamos. Então havia atuações boas, mas se você não tem resultado bom, fica em nada. Hoje ficou, sem dúvida, ficou muito bom por tudo. Por resultado, por a performance, não só coletiva, sino individual de cada jogador. Assim que nada, não sei se é melhor que outro jogo ou pior. O único que sei é que hoje fizemos um bom jogo.
7: Pezzolano, boa noite. Leonardo Mol, Rádio Bandeirantes. dentro dessa boa fase, é possível ver os jogadores muito mais confiantes. E aquela bola que tinha dificuldade de entrar em muitos momentos, agora está entrando com muito mais naturalidade. Dentro dessa ideia de jogo mais estabelecida e o Inter em uma boa fase, até onde tu acha possível chegar nessa temporada? Já é possível acreditar em um Inter que brigue depois da Copa do Mundo em uma vaga na Copa Libertadores da América do ano que vem?
5: É jogo a jogo. Você sabe que um brasileiro, brasileirão é jogo a jogo, é muito time grande, tem muitos jogos, sim? Muito bons times. E há que aproveitar o momento. Hoje é um momento bom, que venimos já vários jogos. Nesse momento bom há que aproveitar. Sim? Por quê? Porque pode acontecer que no momento aconteça outra coisa. Então, hoje estamos bem, no próximo jogo. Não gosto, sou uma pessoa que não gosto de olhar muito na tabela quando falávamos abaixo, arriba, não gosto. Gosto de ver jogo a jogo, gosto de ver o que fazemos cada jogo. Por mais que perdamos ou ganamos, a vezes perdemos e eu estou tranquilo. A vezes ganamos e não fico tranquilo. Então, eu sou de olhar muito de jogo a jogo, os treinos, dia a dia e nada. Não sei falar-te isso, isso lo vamos a ver a final de campeonato, mas temos que ir jogo a jogo, próximo jogo. Jogo muito difícil contra um rival que se faz muito forte em casa, assim que tem que prepará-lo muito bem. E já eu já estou falando isto e já esquecendo do jogo de hoje e já pensando no próximo jogo.
8: Boa noite, Paulo. Parabéns pela vitória e pelo desempenho. Você tem, da maneira como o time jogou hoje, dentro talvez de uma maneira quase ideal dentro que tu propões, tem algumas coisas que vêm nessa sequência de 13 jogos com apenas uma derrota, que tem muito a tua opção, a tua ideia. Por exemplo, colocação do Bernabé na posição adiantada, e hoje ele foi por muitos eleito como o melhor jogador em campo. A presença do Villagra, que depois de muito tempo sem poder jogar, ele entra, se estabelece, parece que ele dá um meio campo, ele dá um reforço de meio campo, uma tranquilidade, ele é um ponto de equilíbrio no meio campo. A que ponto está, assim, do Inter ter uma formatação dentro dessas... O próprio Alejandro também, é bom dizer, no ataque foi fixado mais agora. Que ponto chega a dizer que está formando um time que tu esperou ter desde o início do ano, ter uma formação que busque desempenho, que busque resultados? Os resultados já estavam chegando, o desempenho chega agora. A gente costuma perguntar, é o time, a cara do time que o Pezzolano queria, mas até que ponto isso que tu está colhendo com o jogo de hoje tem a ver com aquilo que tu te propuseste lá no início do trabalho?
5: Não é a cara de Pezzolano, não. A cara de Pezzolano, vocês sabem, quando começamos lá, sim? Mas o bom que falou para mim, que somos de ver as virtudes e as debilidades que nós temos no time. Tá bem? Então hoje é uma versão muito boa dentro de lo que hoje queremos e dentro de lo que hoje creemos que nós podemos fazer com o plantel que nós temos. Então, sim, estamos perto de lo que queremos hoje, sim? Há que seguir crescendo muitas coisas ainda, mas estamos perto de lo que nós queremos. Assim que nada, muito contento porque é crescimento para mim também, sim? Já lo fiz em outros clubes também, queria fazer uma coisa, não se podia, começamos a fazer outra e saiu melhor. Outro clube que fazíamos uma coisa mais defensiva, mas não dava certo e fazíamos outra coisa que eu gostava mais e deu certo. E foi acá o mais importante como treinadores, sempre falei, colocar o clube por cima de lo que você quer. Tá bem? Não sou um treinador de vou a morrer com lo que eu quero. Não. Vou a morrer com lo que eu acho que tenho para fazer o melhor para o clube. Tá bem? Assim que isso é lo que eu fico feliz com minha comissão técnica. Assim que nada, sem dúvida estamos perto de lo que queremos, a cara que queremos hoje, estamos bem, temos que seguir melhorando, e o bom que todos os jogadores estão entendendo o que se tem que fazer hoje dentro do campo, como levam eles dentro do campo, isso é o mais importante, tá bem? Assim que felizes por eles.
8: Pezzolano, Jair Vinck da Baldassi TV. Tu recebeste até críticas no começo com relação, eu quero voltar ao caso do Villagra, né? E hoje o Villagra, e quando tu voltou a escalá-lo, ele assumiu a posição e não tem quem tire dessa posição. Como foi o trabalho com o jogador que chegou, que vinha de duas temporadas ruins e tá voando aqui no Inter?
5: O trabalho dele acontece em todos os clubes, em todos os times, em todo. Você busca procurar la mejor performance de él. No solo táctica, sino que física, sino que mental. Y el trabajo fue de él. Él encontró su mejor versión. Él trabajó mucho para eso. Y nada más, nada más. Nos estamos para marcar el camino, que es el ideal para él, que es ideal para el club. Y él hizo todo, todo lo que tenía que hacer y hoy lo está haciendo muy bien. Mas ninguém se puede descuidar, né? Do futebol. Sí? Temos que seguir fazendo bons jogos assim, porque tem outros jogadores fora que não estão fazendo muito bem. Não por ele, sino que, por exemplo, hoje quero parabenizar frente a todos a Juninho. Sí? Não é fácil o que fez o Juninho hoje. Juninho viene, não tem sequência, mas sabe o que fala? É o que venia falando faz muito tempo em frente de vocês. Eu estou tranquilo, porque os jogadores estão treinando para caramba no dia a dia. Se ele não venia treinando como estava treinando, hoje não podia fazer o jogo que fiz. O jogo dele foi perfeito, de uma segurança. Fiquei muito feliz, feliz por ele, sim? E feliz porque estamos no caminho certo, porque estão todos trabalhando para o Inter.
9: Pesolano, Alexandre Arnes, programa Intervenção em Masper TV. É claro que os 4-0 são importantes e a atuação e tudo mais, só que tem um elemento fora do campo e talvez até dentro, né? Por conta da camisa branca e por conta dos 20 anos do Mundial e por conta das homenagens ao Fernandão e por conta de tudo que representa. Você fala muito de história do Inter, né? Ou respeito à torcida, ou respeito até mesmo a essa história. A gente está vendo o Fabinho, tem o Abel, que também estavam presentes ali. O